do nosso saudoso Luiz Duval, né? Abraço, Luiz Felipe. 25 de junho. Aniversário da PAI, 57 anos, né? Parabéns a toda a direção da PAI lá e aquela gurizada linda lá. 27 de junho, Tereza Correia. Mãe do Denilson, né? A dona Tereza Correia, nosso abraço. Feliz aniversário. 28 de junho, Osmir do Riba, grande tradicionalista, nosso abraço. 28 de junho, Paulinho do Mato Grande. 28 de junho ainda, Carlinhos Gonçalves, músico, gaiteiro. E 29 de junho, amanhã, né? A proposta que vamos anunciar aqui, antecipadamente, o Paulo, filho do Novinho, lá no Itaqui Grande. Novinho já pediu uma música, daqui a pouco vai rodar. Parabéns, Paulo, aí tá na audiência do programa aí. Feliz aniversário. Ainda amanhã, 29 de julho, o Pedro, seu Pedro lá em Áurea, né? Seu Pedro lá em Áurea, deixa eu ver aqui. Seu Pedro lá em Áurea, sogro do meu filho, ouvindo a programação, né? Com certeza, hoje comemoraram lá na residência dele, meu filho, todo o pessoal, as filhas, os genros, comemoraram junto lá. Parabéns, seu Pedro, muita saúde e paz. Seja essa pessoa maravilhosa sempre. 29 de julho ainda, amanhã, Dona Eva, né? Aqui no, na Boa Vista. Parabéns, Dona Eva, muita saúde e paz. Realizaram a comemoração ontem e hoje, com certeza, né? Com os filhos, filhas, noras, genros, netos, netas. Aí, parabéns, tudo de bom aí, irmão. Também o Papai Noel tá por aí. O Tauro, a Dona Vandréia, todo o pessoal por aí. Parabéns, Dona Eva, parabéns, muita saúde, muita paz. Feliz aniversário. Parabéns, feliz aniversário a todos os aniversariantes da semana. 14 graus a temperatura. Deixa eu ver aqui. Deixa eu ver quem mandou uma recado aqui. A Sônia Costureira, nossa vizinha, né? Na Salgado Filha, né? Boa noite, seu Euclides. Aqui, Darlize tá pedindo uma música bem gaúcha. Darlize, a nossa amiguinha, né? Darlize, filha da dona Sônia e do esposo da Sônia. Também meu abraço pro garotinho de ouro lá. Nosso abraço. Obrigado, Sônia, pela audiência. Vamos mandar toda a programação pra ti, Darlize. Tá bueno? Vamos ver se der tempo, vamos rodar uma do grupo Pataqueiro. Até o Edson pode agendar uma do grupo Pataqueiro aí. Pode ser aqui 3 horas da madrugada com o grupo da Pataqueira aí, pra mandar pra Sônia, que é uma música bem linda, bem interessante e música apaixonada também. Vamos ver se nós conseguimos mandar até o final do programa, tá bom, Edson Duto? Vamos de música então. A dona Shirley Nilporão, Nenê, pede com Oswaldir e Carlos Magrão, Deus é Assim. Depois o Nenê pede com Walter Moraes, João Mimoso, e oferece para o Adriano lá em Oporã. Tá vendo? Deixa eu ver aqui. O Paulo Molinos, para Boi Grande, pede com o saudoso Porca Véia, Baile da Serra, e ofereço para o senhor e a todos os ouvintes do animado Voz da Querência. É isso aí, Edson Duto. Manda essa rapaziada pro palco aí.

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1: É isso aí, meu amigo Edson Dutra, 21 horas e 19 minutos, 14 graus a temperatura. Vamos lá com o recado aqui, deixa eu ver aqui. Vou mandar pra Dona Irá e a Sônia, né? Lá no meu bairro, ouvindo a programação de Rádio Novo, hein? Maravilha, Dona Irá. Mas que bueno que adquiriu esse rádio, hein, Dona Irá? Um abraço pra senhora e pra Sônia, hein? E vai o restante da programação pra vocês, tá bueno? A professora Yolanda e o Jair estão na audiência do programa e pedem uma com o JP Molina, um chamamé. Se tu encontrar por aí, Edson Dutra, que a minha professora gosta do chamamé, a professora do meu filho. Um abraço aí, dona Yolanda e Jair. A dona Marlene, esposa, e o Dodi, esposa do Dodi, Doda, né? Doda, estão na audiência do programa e pedem uma música com o Tibúrcio da Estância. Vou mandar socando canjica e fumando, pitando palheiro. Essa é bem linda. Tá bueno, dona Marlene? Não pudemos ir no aniversário ontem, né? Não pudemos ir aí devido a situação de ter que desembarcar longe lá e não ia ter lugar para estacionar o carro bem na frente. Mas tudo tranquilo. Que bom que teve boa festa, né? Animada pelo grupo Os Mensageiros, o grupo velho que mais andou no Voz da Querência, né? E festa bonita, com certeza, como sempre, né? Tá bueno? Mas não vai faltar tempo, se Deus quiser, tá bueno? Deixa eu ver aqui, eu tenho um recado aqui. Tio Dólar, eu falei mensageiro, tá aqui o Tio Dólar, né? Contrabaixista do grupo Os Mensageiros, que vai estar domingo lá no Piquete do Aterro, animando aquele evento lá, tá bueno? Boa noite, meu amigo Dioclides, tô na audiência, por casa, no bolichão do Tio Dólar. Domingo vamos estar junto no Piquete do Aterro, sim, com a graça de Deus. Se Deus quiser, e Ele quer. Forte abraço, obrigado, Tio Dólar. Obrigado, um abraço. Vai meu abraço a todo o grupo dos mensageiros. Valdirzinho, o pandeirista, o seu Valdir, o gaiteiro Pachola, deve estar na audiência. Tá bueno, então? Deixa eu ver aqui uma recada. O Adriano e o Porã mandou um áudio aqui, não consigo ouvir. Deixa eu ver a Bruninha. O que a Bruninha Sasso mandou aqui? Boa noite, Dioclides. Toca pra nós uma música Galdéria. Tá rodando bastante Galdéria aí. Meu ídolo, Pedro Hortaça. Marielle Sasso e Bruna Sasso na audiência, tá bueno? Vamos rodar uma do Pedro Hortaça então pra ti. Tá bueno, bueno, Bruninha? Um abraço. Vamos lá de música então, né, meu amigo Edson? Vamos ver onde é que nós temos aqui. O novinho do Itaxerê Grande, aí ouvindo sempre a programação, companheiro. Pede aí com o Nego Mário, Gineteada, e oferece para o seu filho lá no Itaqui Grande, o Paulo, pelo seu aniversário hoje, né? O novinho tá por lá, chegou agora há pouco batendo carona, né, novinho? Depois, a Maria Dornelles, minha irmã, pede com o Ciro Correia, olha meu Deus, é uma música linda, né? E oferece para o João, para o Algemiro, a Lúcia, para a Loura e para o Dioclides, tá bueno? Tá bueno? E depois, o Reinaldo Mota, que vai estar aí no domingo na programação e vai ter seu show dia 17 lá no Piquete Aba do Rio Grande. Aí tem solicitação. Eu quero ver a mensagem do Reinaldo Mota aqui. Deixa eu espiar. Deixa eu achar aqui. Reinaldo Mota. Aqui. Vamos ver o recado que ele me mandou hoje de tarde. Boa noite. Estamos ligados no Voz da Querência. Quero prestar uma homenagem ao meu cunhado, Odair, que estava de aniversário ontem, lá em Alvorada. Olha aí, Alvorada, né? Se possível, roda pedido de amigo com o saudoso crioulo dos Pampa, o amor que sonhei. Comigo, né? Claro, amor que eu sonhei é com o Reinaldo Mota. Forte abraço e ótima semana pra vocês e a todos os teus ouvintes. Obrigado, Reinaldo Mota, aí no topo da serra, aí em Gramado, ele e a Dona Vera ouvindo a programação. Tá bueno? Deixa eu ver o que a Bruninha botou aqui agora. Obrigado, oferecendo para toda a família Sasso, em Garrucho, Samburá, família Charqueada, família em Farroupilha, a comadre que mora em Santo Ângelo, primos moram em Paraná. Olha aí, grande audiência da família Bruninha, ouvindo a programação. O Ivacir Tavares, lá em Farroupilha, deixa eu ver aqui. Boa noite, amigo e conterrâneo. Desejo toda a programação de hoje para o meu irmão Tidoco e a mãe Elza e todos os amigos do bairro do Passo. Tá bueno? Então vai lá pro Tidoco e para a mãe Elza, ali na rua Tiradentes, né? Vai nosso abraço, Tavares. Nosso abraço, muito obrigado pela audiência, um abraço para vocês aí. Tudo de bom, obrigado pela audiência. Essa Bruninha mandou mais aqui agora. Estão na escuta do programa, todo esse pessoal, que coisa mais linda, Paraná, Charqueado, olha aí. Ô, oh, maravilha, obrigado, Bruninha. Mandou um gato dormir no meio dos cobertores aqui. Vamos lá então de música. É contigo, Edson Dutra.

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da Querência. Obrigado, Serginho, um abraço. Um abraço, tudo é bom, obrigado pela companhia aí. Deixa eu ver a Joimar Fagundes. E a... Deixa eu... Boa noite, Dioclides. E a... É... O Joimar Fagundes e a Marimi e a Ellen. Estamos na escuta. Eu e Amarelinho. Eu e a Amarelinho. Agora não entendi, Amarelinho. Estamos indo para o baile do Chimitão. Ah, estão vindo para o baile do Chimitão. Oh, beleza. Mas a Marimi está vindo junto, né? E a Ellen, com certeza. O Joimar, grande parceiro, né? Domingo vai estar lá no Voz da Querência para cantar. Bonito como ele faz sempre, né, Joimar Fagundes? Um abraço, obrigado. Bom baile para vocês aí. Sim, Marimi, claro, tá junto. Uma graça de Deus, um abraço para vocês aí. Obrigado pela companhia, obrigado pela quarteada. Obrigado por estar junto com esse peão sempre. Um abraço para vocês, sucesso. E dance uma bem pacholenta aí para mim, tá bom? Já que não posso mais participar dos bailes, mas daqui a pouco vai dar. Com a graça de Deus vai dar, se Deus quiser, tá bom? Um abraço pra vocês. Meu amigo Edson, música que o povo gosta, que é pra nós ver se liquidemos, né? As nossas dívidas de música com o povo aí. Que pedido de música, o povo é um patrão, é um ouvinte, pediu, tem que rodar.

de ferro, companheiro. Vamos ver se o pessoal está disposto aí. Eu vou fazer só na sininha agora. Vai ficar só as gaitas e o acompanhamento nas palmas aí. Quero tomar.

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3: Olha aí as duas vozes lindas do Rio Grandino e do João da Rosa, né? Deixaram esses brinde maravilhoso pro Voz da Querência aí. Obrigado, gurizada, obrigado, João da Rosa, obrigado, Rio Grandino. Mandar um abraço pra dona Hélida, Hélida, afilhada do Alário Fiorim, né? Sempre na audiência do programa, um abraço pra senhora, obrigado aí pela atenção, obrigado pelas palavras aí, tá bueno? Vamos agradecendo nossos patrocinadores e depois voltamos a rodar mais uma música ou duas e eu encerro e o Edson Dutra, acho que vai rodar o restante das músicas, tá bueno? 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Deixa eu ver aqui, a dona Daniane aqui mandou um boa noite, tá na audiência do programa, né? Deixa eu ver, a Gilene Rodrigues aqui tá mandando um boa noite, como está? Tudo bem? Na escuta, Gilene e família. Tá bom, Gilene Rodrigues, um abraço, obrigado pela audiência, um abraço pra vocês todos aí, toda a família, mãe, irmãos, cunhadas, sobrinho, irmãs, afilhados, afilhadas, tá bueno? Muito obrigado aí pela audiência, um abraço. Edson Dutra, é contigo, música que o povo gosta, né?

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1: É isso aí, meu amigo Edson Dutra. Tudo que é bom dura pouco, né? Vamos encerrar a Voz da Querência e o Edson Dutra vai ficar rodando, acho que duas músicas que tá faltando, né? E aí nós vamos encerrando por este domingo. Domingo que vem o programa do Aládio ali, então 13 horas do Piquete do Aterro, Grupo Os Mensageiros. Aí contamos com a participação de todos, os amigos, os músicos, cantores, vocalista, todo o pessoal aí com certeza, lá em prol desse amigo aqui. Tá vendo, pessoal? Agradecemos a direção da Rádio Cultura, Voz da Querência volta domingo às 20 horas. Agradecendo ao Edson Dutra, agradecendo a todos os nossos ouvintes. Muito obrigado a todos, fique com Deus, uma boa semana e até lá, gaúchos e prendas de todas as querências.

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Caipirada de plantão, vem comigo, está no ar mais uma edição do nosso Domingão Sertanejo. Seja muito bem-vindo, agradecido pelo carinho da sua audiência. A partir de agora a gente mata saudades com grandes sucessos da nossa música sertaneja, grandes relíquias da nossa música caipira. Eu sou o André Viola e a gente abre com Dom Bari Donzetti, Sangue Sertanejo. Estou...

0: Dividida, Christiane Ralph. Você ouviu antes Paula Fernandes com Leonardo tocando em frente. Lucas e Luan, Hoje à Noite Não Tem Luar. E ainda Dombar e Donzete, abrindo o nosso Domingão Sertanejo com Sangue Sertanejo. Daqui a pouco, depois do intervalo, tem André Andrade e muito mais. Tá ligado aqui comigo.
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1: Vamos que vamos aqui com o nosso Domingão Sertanejo, você liga.

0: Carreiro e Carreirinho, peito sadio. Se ouviu antes, João Paulo e Daniel, Fazenda São Francisco, Rick Renner, Escolta de Vagalumes e ainda André Andrade, Paixão Caipira. Depois do intervalo tem mais sucesso aqui no Domingão Sertanejo.
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1: Do jeito que o povo gosta, já tô de volta aqui com o nosso Domingão Sertanejo. Agora tem Zé Henrique Gabriel.

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1: E aí, Gabriel, essa aqui é uma das nossas preferidas, né? E a gente fez um arranjo todo especial pros apaixonados. Segura aí, ó.

Thiago Pena e Gabriel, liguei pra dizer que te amo. Enio Lima e Gustavo Neto com um pupurri de mentira, sua vez espuma na cerveja e fonte de desejo. Se ouviu também Lucas Reis e Tássio, chamada a cobrar, e Zé Henrique e Gabriel, estrela de ouro. Esse é o Domingão Sertanejo, que volta depois do intervalo.

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1: E o Domingão Sertanejo já tá de volta aqui com você, matando saudades, recortando sucessos. Valéria Barros, com De Paulo e Paulino, tô por aí.

0: Gino, Acidente de Amor. Você ouviu antes Leandro e Leonardo, Desculpe, Mas Eu Vou Chorar. Emílio Eduardo, Você Virou Paixão. E ainda Valéria Barros, com De Paulo e Paulino. Ou por aí. O Domingão Sertanejo volta já já, trazendo o Teodoro e Sampaio e muito mais.
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1: Deixa comigo, já tô de volta aqui com o nosso Domingão Sertanejo, agradecendo sempre o carinho da sua audiência, onde quer que você esteja, ligadinho aqui com a gente. Eu sou o André Viola e a gente segue juntos por aqui, matando saudades com Teodoro e Sampaio.

São Pedro e Cristiano, Vida Cigana, Silvio Anseli, Silva e Zé Goiano, etc e tal, Criolo e Aladim, Coração Peregrino e ainda Teodoro e Sampaio, Vestido de Seda. Depois do intervalo, tem Roberta Miranda e muito mais aqui no nosso Domingão Sertanejo.

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1: É você ligadinho nessa grande audiência do nosso Domingão Sertanejo. É só sucesso. Roberta Miranda, um dia de domingo.

0: com Matias e Tião Goiano. Recordação, você ouviu antes Cacique Pajé, dupla Saudade, Matos e Matheus, Vem em Mim Paixão e ainda Roberta Miranda, Um Dia de Domingo. Daqui a pouco, depois do intervalo, tem mais sucesso aqui no Domingão Sertanejo.
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1: E por aqui a gente segue juntos, matando saudade e recordando sucessos. Como é bom ter você aqui. Luiz Maza e Luciano, um sonho com Tião Carreiro.

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0: Eu ainda estou por aqui, na madrugada de segunda-feira, mas no Caiçara Confidencial, já nos minutos finais, eu vou aqui agradecendo de coração a você que esteve comigo até agora. Ó, continua aí, hein? Porque tá chegando o show da madrugada com o Carlos Roberto. E sabe como é que é? Madrugada é madrugada, tem muita coisa boa pra rolar por aqui. Então, pra finalizar, o nosso Caiçara Confidencial, Bruno Marrone, se não tivesse ido. Uma boa segunda-feira.

não tá frio, não tá frio, temperatura muito gostosa, neste momento 16 graus é a temperatura. Bora lá participar, mandar aí o teu toque, o teu alô. O WhatsApp pode mandar aí mensagem de voz ou mensagem de texto. 99987-8101. E depois do Caiçara Confidencial tem o show da madrugada, até as 4 da manhã. Bom dia pra você, ao som do Belo, Transas. Caiçara, bom dia.

Seara. Bom dia, boa semana, boa segunda-feira, 1:08. Já falo para você de Áries a Peixes, o horóscopo aqui da Caiçara.

0: Estamos aqui na Rádio Caiçara, no Show da Madrugada. Ótima segunda-feira, bom início de semana, pensamento positivo sempre aí, tá? E muito obrigado aí pela companhia, gente boa. Renato e seus Blue Caps, Se Você Soubesse, começamos aí com Transas Hit. Já vou falar pra você de Áries, Touro, Gêmeos, Câncer, Leão, Virgem, Libra, Escorpião, Sagitários, Capricórnio, Aquário e também pra você de Peixes.
1: Bom dia, Carlos Roberto, eu gostaria de ouvir na Caiçara, na madrugada de hoje, nesse domingo. Eu sou o Jorge do Parque Itatiaia, aqui da Parada 98, Gravataí, gostaria de ouvir Carta Sobre a Mesa com Amado Batista.
0: Amado Batista, Carta Sobre a Mesa, tá bom, um grande abraço aí pra ti e muito obrigado aí pela audiência. Já vou programar o Amado Batista aqui, tá? Cartas Sobre a Mesa, Cartas Sobre a Mesa. Amado Batista, tá bom. Ó, se a tua mensagem não entrar no ar, reenvia aí pra mim, tá? Se a tua mensagem não entrar, reenvia.

0: Amado Batista, na Rádio Caiçara, Carta Sobremesa. Excelente segunda-feira, gente boa. E aí, tudo bem? Trabalhando, tá em casa, de boa, faz o que de bom? Neste momento, 16 graus é a temperatura. E eu tenho aqui, ó, o... Eu tenho aqui, cadê? Perdi, rapaz. Tinha. Eu tinha aqui. Os números da Quina? Os números da Quina. O próximo sorteio, 260 milhões. 24, 36, 61, 66 e 74. 24, 36, 61, 66 e 74. A nossa galera aí curtindo a Rádio Caiçara, grande abraço, muito obrigado aí pela companhia.
1: Bom dia, Carlos Roberto.
0: Bom dia.
1: É Lília de Sapucaia.
0: Oi, Lília. Tudo bem e tu?
1: E aí, o fim de semana?
0: Bom, boa.
1: Deu pra descansar?
0: Muito, com essa chuvinha gostosa.
1: Bom, Carlos Roberto, eu estou passando aqui pra te desejar um ótimo programa.
0: Obrigado.
1: Uma boa semana, muito abençoada.
0: Pra ti também, amém, amém, amém.
1: Eu quero pedir a música do César Minotti, Fabiano, Contra Proposta.
0: Contra Proposta, é.
1: E te deixar um forte abraço, fica com Deus, tchau.
0: Valeu, Lilian, tchau, beijos aí pra ti, vou procurar tua música, se eu tiver aqui eu já rodo, tá?
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0: 1:18, pedindo socorro, Gustavo Mioto, no show da madrugada da Rádio Caiçara.

New Edition, fazendo aí uma viagem no tempo aqui na Rádio Caiçara. Is This the End? Muito bem, Gustavo Mioto, pedindo socorro, teu toque, o teu alô, aquele abraço e sempre, sempre bem-vindo aí, sempre bem-vindo ao som da Rádio Caiçara, tá? Pra quem tá mandando aí a tua mensagem, o teu toque, o teu alô. Bom dia, Carlos. Abraços aí do Olavo. Bom serviço aí, Olavo. Obrigado aí pela companhia, tá? Muito bem. Ô, Lu, prazer, Lu. Meu nome é Carlos Roberto e tô aqui na Rádio Caiçara, tá? Valeu, Lu. Obrigado aí pela audiência. Quem mais aí curtindo? Só tem uma figurinha. Não sei quem. A Cirlei. Ô, Cirlei. Beijos aí, menina. Sempre bem-vinda. A Jennifer, a turminha da ilha. Estamos descansando, deitadinha. Mas estamos aí ligadinhas com você, né? Muito obrigado aí pela companhia. Bom descanso aí pra vocês. Aproveitam bastante aí, tá? A minha música preferida é pra Bia da Glória. Vai aí pra Bia da Glória. E também o toque da Jennifer pra Camila, Ana Paula, a Priscila, Patrícia, Lubianca, Alexandra, Jéssica, Isabel, Cristina, Karina, Pamela, Stephanie. E pra toda nossa galera aí, te agradecemos se tocar pra nós. Qual é o nome da música mesmo que eu não lembro? Hein? Qual é o nome da música aí? Manda aí. Abraços aí pra Marilda também curtindo.

junto aqui, Rádio Caiçara, Fred e Fabrício. Muito bom dia pra você. Olha só, quem mandou mensagem de voz ou mensagem de texto, não foi ao ar. Por quê? Porque eu tive que zerar todas as conversas, tá? Zerei todas as conversas, tinha 1.586 mensagens não lidas, tá? Então é muita mensagem que chega. 1.586 eu zerei porque estava travando aqui já o WhatsApp, tá? Então, se você mandou a sua mensagem de áudio ou mensagem de texto, pode reenviar, tá? Pode reenviar, tá tudo zeradinho, tá tudo bonitinho, tudo funcionando certinho agora. Muito bom dia para quem tá curtindo aí a Rádio Caiçara. Chuvas causam transtornos em 19 municípios. Jaboticaba e Porto Lucena registraram aí o maior acumulado de chuva nas últimas 12 horas com 139 milímetros. Volume de chuvas, né, neste final de semana. A Defesa Civil, em razão das condições climáticas, informando aí a região mais afetada por alagamentos e também inundações e fortes ventos. Foi o noroeste do Rio Grande do Sul. Daqui a pouquinho eu vou te falar aí a previsão do tempo, tá? Eu vou falar pra você também de Áries, Touro e Gêmeos.

0: ir ao seu signo.
1: Muito bem, alô você de Áries, bom dia Ariano, bom dia Ariana. O dia vai ser bom, Ariano. Você terá oportunidades inesperadas no trabalho, mas não decida nada sem pensar. Dá uma pensadinha antes de agir. No amor, deverá tirar o tempo para si mesmo. A saúde está ótima, 189 é o número, a cor é azul. Falei para você de Áries. Alô, Taurino, alô, Taurina. O dia vai ser favorável. Boas condições para recomeçar ou concluir os estudos. Então, atualize-se. No amor, não se desvie aí do convívio familiar. A saúde, cuide aí dos seus dentes. 982 é o número. A cor é verde. Agora 28 faltando para as duas. Bom dia. 28 para as duas. Para nós de Gêmeos, o dia vai ser bom. No trabalho, facilidades para quem trabalha com comércio, tem chances de expansão ou sociedade, né? No amor, cumpra suas obrigações no ambiente doméstico. A saúde é boa. 826 é o número. A cor é amarelo. Já já eu falo para você de Câncer, Leão e também para você que é de Virgem. A Rosane tá ligadinha. Rosane, abraços aí para ti. A Rosane na Lomba do Pinheiro. Obrigado aí pela audiência. A Leda tá ligada na Caiçara. Carlos, quero pedir música e oferecer para todos os colegas vigilantes, porteiros, vigias, para todos que estão na estrada, distante de suas famílias. É, Legião Urbana, Tempo Perdido. Essa aqui eu não tenho na playlist da madrugada, viu? Legião Urbana, Tempo Perdido, né? Se não puder essa, pode ser outra aí da tua escolha. Tá bom, nosso querido Adriel Dutra, que tá ligado aí na Caiçara. Bom dia pra ti, Adriel.
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1: Cadê você, Odair José? 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

0: Odair José, na Caiçara, cadê, hein? Cadê você que nunca mais apareceu aqui, que ainda não mandou mensagem? 99987-8101. Ó, falei pra você de Áries, Touro, Gêmeos. Já já eu falo pra quem é de Câncer, Leão e também pra quem é de Virgem. Abraços aí, pessoal da padaria Santa Rita em São Borja. Ô, Antônio, bom serviço aí pra ti, Antônio. Obrigado aí pela companhia, obrigado aí pela audiência sempre.
1: Bom dia, meu amigo Carlos Roberto.
0: Oi, Rosa, tudo bem?
1: Sem sono, tô aqui na escuta, como aí, sempre.
0: Que bom, amada, logo o soninho vem.
1: Eu gostaria de escutar a música Me Telefone Mais.
0: Júnior
1: Marciano. Ofereço pra ti.
0: Obrigado.
1: E todos que estão na escuta.
0: Legal.
1: Um abração, um beijo no teu coração, da amiga Rosa.
0: Valeu, de Rosa. De
1: Alvorada Mansa e Tavares.
0: Eita, Tavares, terra boa.
1: Bom trabalho.
0: Valeu, beijos aí pra ti, já anotei aqui o teu pedido, já anotei aqui a tua música, tá bom? Muito bom dia pra quem tá curtindo aí. Agora 23, faltando pras duas.
2: Bom dia, Carlos, aqui é o Clotilde de Porto Alegre, do bairro Patilão. Aí eu gostei de escutar aquela música do Marcos Sabino, né? A Reluz, tá bom? E aí eu pensei pra todos vocês da rádio aí, e pra Ângela, e todos os ouvintes aí que estão escutando, tá bom? Obrigado. E pro tenente Evandro, né, Almeida, né? Evandro de lá. E pro capitão Amorelli, tá bom? Obrigado. Do nome de PM, tá bom?
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0: Marcos Sabino, na Caiçara Reluz, bom dia. 22 faltando pras duas. É o show da madrugada na Caiçara.

Marcos Sabino, Reluz, ótimo dia, ótima semana. Começamos aí com o pezinho direito, a segunda-feira, dia 29 de junho. 29 de junho, vou falar para você de Câncer, Leão e também para você que é de Virgem. Ligados aí na Rádio Caiçara, que maravilha! Sejam sempre bem-vindos aí, tá? Bom, nesse momento a temperatura neste momento é de 16 graus. 16 graus neste momento. Mas é o seguinte, tá bom, a temperatura agora tá gostosa, mas pega o casaco, pega o guarda-chuva, porque o Rio Grande do Sul vai ter uma semana fria, mais uma semana gelada. Só que dessa vez tem instabilidades. Tem instabilidades aí no meio da semana, né? Trazendo aí risco de novas tempestades. Perto da divisa com Santa Catarina. Hoje, segunda-feira, dia 29, vai ser um dia com muitas nuvens, chuvas na madrugada e também no amanhecer. A frente fria, né, formada aí ontem, domingo, dia 28, está avançando aí para o oceano e dá origem a um ciclone extratropical afastado aí da costa gaúcha. Aí no decorrer do dia, durante o dia, o tempo vai melhorando, aos pouquinhos, né? Vai ficando aquele dia bacana, mas em função disso, a entrada de uma massa de ar frio. As temperaturas vão voltar a despencar, vão voltar a cair, né? E os ventos vão reforçar aí a sensação térmica gelada. Tá? Tem estabilidade até quarta-feira, dia 1º, diferente aí, né? Diferentemente do sul e também da campanha. As temperaturas na metade norte vão permanecer. Agora, a partir do meio da semana, lá por quarta-feira mais ou menos, o norte do estado vai ter tempo úmido, riscos de temporais. No centro, Planalto, Missões, também deve ter chuva. Tem risco de tempestade, tá? Aumentando perto da divisa com Santa Catarina. Na região da campanha, por outro lado, o céu se mantém firme com temperaturas baixas, mas gelada. Tá? Prepara teu casaquinho aí, então. Prepara teu casaquinho, porque de volta, baixas temperaturas.

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0: Bom dia para você, canceriano e canceriana. Agora 7 faltando para as duas. Câncer, o dia vai ser variável. Poderá encontrar ou entrar em discussões com colegas e se sentir no direito de não fazer trabalhos alheios. No amor, os familiares estarão atentos aos seus problemas. Na saúde, irritação, 673 é o número, a cor é marrom. Bom dia para você que é de Leão, Leonino e Leonina. Sua criatividade no trabalho. Poderão surgir ótimas propostas, tá? Tem criatividade e propostas aparecendo. No amor você estará um pouco carente. A saúde, exercite-se e durma mais. 310 é o número. A cor é branco para você de Leão. 7 faltando para as duas, virginiano e virginiana. Para conseguir ampliar os seus negócios, você vai ter que ter coragem e correr alguns riscos, tá? No amor, muita harmonia com os familiares. Na saúde, evite bebidas alcoólicas. 112 é o número de sorte para hoje. A cor é vermelho. Já já eu falo para você de Libra, Escorpião e também

0: Sara. Carlos Roberto.
1: Muito bem, vamos lá, a nossa turminha, a nossa galerinha interagindo, chegando o Whats. Obrigado aí pela companhia.
2: Bom dia, Carlos Roberto, que é Rosana Maciel da Lombo Pinheiro. Vi que meu áudio não foi, você não leu ainda. Não teve tempo. Gostaria de dizer pra ti que a tua promoção está maravilhosa, está ótima. Você é uma pessoa muito legal, muito divertida, está sempre rindo, sempre brincando. Porque tem pessoas que levam problemas de casa para o trabalho. E você não. Gostaria que seria bom se todas as pessoas fossem assim. Gostaria de pedir a música com cheiro de shampoo e oferecer pra ti e dizer que as pessoas devem estar perguntando por que eu falo sempre no meu filho que faleceu. Ele faleceu de leucemia e eu não tinha outro filho compatível. E o pai dele deu depressão e ele se matou. Gostaria de oferecer essa música para Zeca do Caju também, para a esposa dele, a Gide Cássia, seu Mezenco, para o Véio da Borracharia, para a Olhando Farmácia, para a Porteira Jorge, para a Denise de Canoas, para o Giovanni e para todos que estão na escuta, para minha família de Soledade. Se for atendido, agradeço. Um abração. Eu tenho uma excelente segunda-feira. Beijo, beijo, beijo.
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1: Muito bem, para você que é de Libra, alô você libriano, libriana, no trabalho os problemas estarão pedindo algumas mudanças, viu? No amor, o setor profissional estará prejudicado ou prejudicando a sua vida pessoal. Na saúde, controle os seus nervos. 219 é o número de sorte para hoje. A cor é lilás. Para quem é de Escorpião, bom dia. Poderá obter bons resultados um trabalho iniciado aí alguns dias. No amor, não esconda seus sentimentos. Na saúde, evite carnes vermelhas. 511 é o número. A cor é rosa. Alô, você de Sagitário, o dia vai ser bom, no trabalho seus lucros vão depender aí especialmente das suas habilidades com cálculos. No amor, cuide um pouco mais da sua vida pessoal. Na saúde, evite frituras. O número de sorte para hoje é o 307, a cor é laranja. Já já eu vou falar para você que é de

0: Bom dia, CR.
1: Oi, bom dia.
0: Um bom trabalho pra você.
1: Obrigado.
0: Estamos aqui curtindo o teu programa.
1: Que show, obrigado e
0: pela audiência. Pode tocar pra nós, Araqueto sempre será.
1: Uhum.
0: Pra curtirmos.
1: Tá bom.
0: Um beijão.
1: Beijo.
0: Denilce de Canoas.
1: Denilce em Canoas.

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1: Ótima semana, boa segunda-feira, 16 graus é a temperatura. A Bete Madeira tá ligadinha na Rádio Caiçara. Oi, Bete. Zezé de Camargo e Luciano, na tua indicação. Sonho de amor, excelente dia, 2:07 agora.

0: Amoroso, Zezé de Camargo e Luciano, na madrugada aí, o show da madrugada da Rádio Caiçara. Daqui a pouco eu vou falar pra você de Capricórnio, Aquário e Peixes, temperatura agora 16 graus, mas não te anima muito, viu? Não te anima muito porque teremos uma outra semana com dias congelantes, chuva, temporal, ventania, mas a partir do meio da semana, chuva, muita chuva. Eu tenho pedidos aqui para Araqueto Sempre Será. Denilce de Canoas, tá ligadinha? Obrigado aí pela companhia, tá, Denilce? A nossa turminha mandando aquele toque bem bacana, aquele toque pelo 99987-8101. Bom dia.
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0: Isso aí, ô Zilma!
1: Desejando a todos uma boa noite.
0: Obrigado, Zilma.
1: Uma bela segunda-feira.
0: Amém, que assim seja.
1: Que possamos ter uma semana abençoada.
0: Com fé.
1: Gostaria
0: muita
1: de
0: fé.
1: Ouvir a música.
0: Qual?
1: As Rosas Não Falam.
0: Bruno de Marrone.
1: Zilma de Gravataí.
0: Tá bom, Zilma, Gravataí. Obrigado aí pela audiência. Bruno Marrone fazendo a viagem aí no passado, aqui na Rádio Caiçara. As rosas choram. Aliás, eu coloquei choram as rosas, mas é as rosas não falam. As rosas não falam. Deixa eu pular aqui. As rosas não falam. Tá bom. Agora 2:11. Aí depois eu vou tocar essa do Bruno Marrone, que é boa demais também. Já deixei programadinha aqui.

Marquito, sempre será Denilce, obrigado aí pela indicação, grande beijo, grande semana aí pra ti, pensamentos positivos sempre, sempre, sempre pensamento positivo. Tivemos também o Cartola. O Cartola, Zezé de Camargo e Luciano, Sonho de Amor. Hoje é dia de jogo, hein? Hoje é dia de Brasil e Japão. O Brasil e Japão se enfrentam pela segunda fase da Copa do Mundo 2026. Qual é o teu palpite? O que tu acha? Hein? Vai dar Japão? Vai dar Brasil? Hein? Quantos gols o Brasil vai levar ou vai tomar? Não sei. Qual é que é a tua ideia? Qual é o teu palpite? Me conta aí. Manda aí no 99987-8101. Brasil e Japão, hoje, 14h, em Houston, nos Estados Unidos. A seleção brasileira vem aí de vitórias de goleada por 3-0 sobre a Escócia, o resultado que garantiu a liderança do grupo C. O Japão empatou com a Suécia e avançou na fase como o segundo colocado do grupo F. Qual é o teu palpite para hoje? Brasil e Japão, 14h. O que tu acha? Bom, nós estamos aí com o show da madrugada até as 4h. Depois tem o Bom Dia Caiçara. Capricórnio, Aquário e Peixes? Falta Capricórnio, Aquário e Peixes?

0: Na Rádio Caiçara, vamos lá, Capricórnio, Aquário e Peixes.
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0: Capricorniano e capricorniano, o dia vai ser favorável, né? No trabalho, se já estiver com algum projeto em andamento, pode receber aí apoio de um amigo para concluí-lo. No amor, bom humor, favorecendo o setor afetivo. Na saúde, faça caminhadas. 461 é o número de sorte. A cor é amarelo para você de Capricórnio. Alô, aquariano e aquariana, no trabalho, faça uma avaliação de seus negócios e veja o que pode melhorar, tá? Dá uma analisadinha aí, com calma. E no amor, fique mais tempo com a família. Na saúde, cuide melhor de sua saúde. 640 é o número, a cor é azul. Para fechar a primeira rodada de hoje, peixes. Alô, pisciano e pisciana, conte com o apoio de uma pessoa importante no ambiente do trabalho, tá? Para conseguir aí uma promoção. No amor, programe passeios com a pessoa amada e procure dormir mais. 923 é o número, a cor é marrom. Falei para você de Capricórnio, Aquário e também para você que é de Peixes, curtindo a Caiçara.
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0: Choram as rosas, Bruno e Marrone. Bom dia para você. 16 é a temperatura, mas não te anima muito, tá? Porque vai despencar a temperatura a partir de hoje.

coisas. Bruno e Marrone aqui na Rádio Caiçara. E a Bete Madeira tá dizendo assim, ó, Carlos, tu não falou meu nome? Tu tá ouvindo a Rádio, Bete? Tu tá ouvindo a Caiçara, Bete? Pediu aí Zezé de Camargo, Sonhos de Amor, já rodei, Bete Madeira. Beijos aí pra ti, amada. Sempre bem-vinda.

0: ouvindo a rádio aí, tá? 999878101. A Beth tá dizendo aqui, ó, Brasil 3, Japão 1. Tá bom, nosso amigo Cláudio, Claudir, o Claudir também tá dizendo aí que é 3-1, né, Claudir? 3-1 para o Japão, 3 Brasil, tá certo? Qual é o teu palpite para hoje? Qual é o teu palpite para hoje? Agora 2h25, bom dia.
1: Bom dia, Carlos.
0: Oiê.
1: Aqui é a Neima da Parada 76 de Gravataí.
0: Oi, Amanda, tudo bem?
1: Sempre ligada no teu programa.
0: Que bom, obrigado.
1: Tá maravilhoso, meu anjo.
0: Coisa boa.
1: Parabéns.
0: Oba, oba.
1: Gostaria de ouvir a música.
0: Qual?
1: Sonho Lindo com Amado Batista.
0: Vou procurar aqui.
1: Quanto ao jogo, meu palpite é 1-1.
0: 1-1.
1: Vamos postar no empate.
0: No empate.
1: Tá bom?
0: Tá bom.
1: Beijo,
0: obrigado.
1: No teu coração.
0: Outro.
1: Te cuida.
0: Tá aí, ó. A Neima acha que vai dar 1-1. Brasil 1, Japão 1. E a tua, o teu palpite qual é? Manda aí.
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0: 99987-8101. Agora 2h26. O medo bobo. Maiara e Maraíza.

0: Amado Batista na Caiçara. É boa essa música aí do Amado Batista. É... Quem pediu foi a Neyma. A Neyma pediu Amado Batista. Sonho lindo. Ah, sim. Sonho lindo. Para quem ainda não conseguiu dormir, perdeu o sono, ou para quem tá chegando em casa agora, vai descansar. Um sonho lindo aí para você também. Hoje tem Brasil e Japão. Brasil e Japão. Qual é o teu palpite? Qual o teu palpite, né? Para o jogo de hoje, às 14 horas, as equipes se enfrentam pela segunda fase do Mundial. Brasil e Japão, hoje, 29. Vai ser às 14h em Houston, nos Estados Unidos. Já tem o teu palpite? Manda aí pra Rádio Caiçara, 99987-8101. 99987-8101.
1: Bom dia, seu Carlos Alberto.
0: Bom dia, Roberto. Tudo bem?
1: Eu sou a Edjane, aqui do centro.
0: Oi, Edjane.
1: E eu queria pedir a música do Roberto Carlos.
0: Sim, a música do Roberto
1: Quando
0: Carlos.
1: Quando o amor se vai.
0: Quando o amor se vai.
1: E quanto ao jogo, o meu palpite é 3-2.
0: 3, Brasil.
1: Tá bom.
0: 2, Japão.
1: Tem um excelente dia.
0: Tá bom, 3-2. 3-2. Obrigado aí, tá, Edjane? Eu não sei se essa aqui do Roberto Carlos que tu pediu, se o amor se vai, deve ser essa aí, porque a outra, por aquele título, eu não achei, tá? Ô Carlos, é a primeira vez que eu participo, mas te escuto todas as noites. Opa, Chloé de Gravataí, grande abraço aí, meu jovem, obrigado aí pela audiência, tá? E seja bem-vindo sempre aí, sempre que tiver aí curtindo, manda aquela mensagem aí pra nós de bom dia, tá? Seja bem-vindo, uma excelente semana aí pra ti, ô meu querido Chloé de Gravataí. Já tem o teu palpite pro jogo de hoje, Brasil e Japão? Hein? Será que vai empatar? 2-1? 2 pro Brasil? 2 pro Japão? Sei lá. Dá aí a tua dica. O que tu acha? Brasil e Japão, 14h. Quero a tua opinião. Se o amor se vai.
2: Se o amor se vai.
0: Roberto Carlos.

0: Como se vai, Roberto Carlos na Caiçara? Bom dia, bom dia, bom dia para você. Muito obrigado aí pela audiência, muito obrigado aí pela participação. 999878101. Olha, até eu vou dar uma atualizadinha já já na temperatura. Eu cheguei aqui, tava 16 graus. Mas não deve ter mudado muito, não. Agora, vai te preparando aí, puxa casaco, puxa tudo de novo. Puxa tudo de volta, porque a partir de hoje o frio, ó, começa. Deve chover aí durante a madrugada. Deve chover durante a madrugada e as temperaturas vão despencar, viu? O Marco Sabino Reluz, eu toquei, toquei pro Claudir, né? Marco Sabino Reluz. Alcides Porteiro na Loureira Silva. Abração aí para todos ouvindo a Rádio Caiçara. Que bacana. Obrigado aí, Alcides. O Reluz, né? Já foi. Reluz já foi. Meu amigo, nosso grande amigo do Resenha, pessoal aí do Resenha. E aí, meu guri?
1: Fala, CR. Bom dia, meu irmão. Segundou, graças segundo, a Deus.
0: Graças.
1: Como é que tá, meu irmão?
0: Deus.
1: Beleza?
0: Beleza. Tranquilo. Tranquilo.
1: Ju Araújo, vocalista do Resenha.
0: E aí?
1: Já vou te pedir a música de início, tá?
0: Tá.
1: Gostei do J Clipe aquele dia. Se puder botar o J Clipe pra dar uma relaxada aí no pessoal que tá escutando a Caiçara, te agradeço.
0: Claro.
1: Manda um abraço pro meu irmão Felipe, que tá ligadinho. Manda um abraço pro Peteca, que teve aí na Caiçara esses dias aí. Manda um abraço pra geral.
0: Peteca veio aí.
1: Tony Peteca, aquele abraço.
0: Peteca.
1: Daqui a pouco pro Marco Antônio, que tá chegando, né?
0: É.
1: Pros guris do grupo Resenha de Preto, né, banda, né?
0: Aham.
1: Pessoal do Quiosque, o pessoal do Deck de Alvorada também.
0: Aham.
1: Os casos que a gente tá sempre presente.
0: Sim.
1: Minha cunhada Bianca, meus filhos a Manu, Pepe, pra Bia, pra Kim, Vanega Véia, te amo. Pra geral que tá sempre ligado na Caiçara. O palpite pra Brasil e Japão, 2-1 com emoção, hein?
0: 2-1
1: com emoção.
0: 2-1 Brasil.
1: Vamos embora. Valeu, segundou.
0: Segundou.
1: Tamo junto. Te amo, CR.
0: Valeu da mesma forma, meu guri. Grande abraço aí pra ti. Nosso queridão aí, o João do Resenha. Sempre bem-vindo, obrigado por esse carinho de sempre, tá? 2 Brasil, 1 Japão, é isso? Ó, e tu aproveita aí o Marco Antônio, viu? Porque hoje é o último dia dele aqui no Bom Dia Caiçara. É o último dia do Marco Antônio aqui no Bom Dia Caiçara. É que agora é um período aí de férias e tal. O Marco Antônio, ele não vem me atazanar às 4 horas da manhã, mas ele vai atazanar o pessoal da tarde agora. É, ele vai poder dormir até às 11 da manhã agora. E Marcão é brincadeira. Marco Antônio, a partir de terça-feira, às 2 da tarde. A partir de terça-feira, a partir de amanhã. Ele começa às 2 da tarde e vai até, eu acho que 6, 7 horas por aí. Não sei muito bem, mas eu só sei que ele tá na tarde. A partir das 2 da tarde, eu não aguentei o Marco Antônio, seu suma. Brincadeirinha, eu adoro o Marco Antônio. Marco Antônio é uma parceria que, mas é depois que acabar esse período de férias aí, eu creio que ele volta pra madrugada no Bom Dia Caiçara junto comigo. Tá bom? Então aproveita aí bastante. É, então, o Ju tá dizendo que é 2-1. Bom dia, boa madrugada, bom trabalho, obrigado. Brigadão, meu palpite para o jogo de hoje, Brasil e Japão, é 2-1. 2 para o Brasil, 1 para o Japão. A vó Nena. Vó, ó, beijo, vó. A vó Nena de Porto Alegre. Estou na Caiçara 24 horas por dia. Obrigado aí pelo teu palpite, tá? Obrigado pela tua participação. Então, a nossa querida Helena diz que é 2-1, Brasil e Japão, hoje, 2 da tarde. Tem mais pessoal interagindo aqui? A Neima que eu já mandei pro ar. O Adão de Canoas. Ei, Adão, será que vai dar o que hoje, hein? Qual é o teu palpite aí, Adão? Diz aí pra mim, Adão. Conta aí, Adão. 2-1 para o Brasil. 2-1 para o Brasil. O Cloé. Ah, eu perguntei pro Cloé. Qual era o palpite dele? Ei, Cloé, grande abraço aí pra ti. Muito bem. 2-1. O Cloé tá dizendo, a maioria tá apostando em 2 para o Brasil e 1 para o Japão. Teve uma aqui, né, a Neymar, 1-1. Apostou no empate, né, ô Neymar? Ai, ai. Agora agora 17 faltando para as 3. 17 faltando para as 3. Excelente dia aí para vocês. Excelente semana. Vamos começar bem a semana. Sempre com o pé direito, sempre com alto astral, pensando sempre em coisas boas, tá? É, esquece as coisas do passado. O que passou, passou. Quem vive de passado é museu. Não dá para ficar vivendo do passado. Vamos viver o presente. Vamos viver o futuro. É ou não é? Vamos viver o agora. O que passou, foi. Já era. Não tem mais o que fazer. Loteria, loteria. Acumulou aqui, ó. Mega Sena, 23 milhões. O próximo sorteio vai ser amanhã. 13:39, 42, 44, 47, 49. 13:39, 42, 44, 47, 49. 23 milhões de reais. É uma grana boa ou não é? Eu acho que é. Vinha muito bem, né? Caiçara, 16 faltando para as 3. 16 graus a temperatura.

0: Jota Clipe aqui na Rádio Caiçara. Bom dia pra você. Eu já vou tocar aqui, ó. Guilherme e Santiago. Já vou tocar Guilherme e Santiago. Por que brigamos, hein? Por que brigamos? Galera interagindo sobre o jogo de amanhã, Carlos, é a Zilma que tá dizendo, a Zilma de Gravataí. A Zilma aposta aí em 3-1, 3 para o Brasil, 1 para o Japão. Isso, né, Zilma? Beijos aí, amada, sempre bem-vinda. Brasil 2, hein, Alcides? Alcides acha que o Brasil vai dar ali de 2 no Japão, 2-1, 2 para o Brasil e 1 para o Japão. Tá bom? Espero que sim. Espero que sim. Vou torcer para isso aí também, viu? Oi, Carlos. Meu palpite é 3-2. 3 para o Brasil. Alô do Bonfim. Um grande abraço aí para ti. Tá bom, Lu? 3 Brasil, Japão 2. 3 Brasil, Japão 2. Alô do Bonfim. Quem mais aí curtindo? Quem mais aí curtindo? Que temos aqui, Marco Aurélio Colorado, tá ligado aí na Caiçara, obrigado aí pela companhia. Um abraço aí pra todo o pessoal aí que faz a manutenção nos ônibus da Sudeste, aí no bairro Partenon, tá bom, gurizada? Os mecânicos aí, fazendo a manutenção nos ônibus da Sudeste, no bairro Partenon. Agora sim, tem o Guilherme Santiago. Essa música é uma regravação da cantora Diana. Por que brigamos? 2h49, excelente dia.
1: Patrícia e Valéria.

0: Chegamos em Por Que Isso?
1: 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Para com isso.
0: Bom dia para você. Mande o teu palpite. Brasil e Japão. Qual a tua opinião para hoje? 14h.

0: 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Aqui, Rádio Caiçara, 14 graus agora a temperatura. 14 graus. Começamos aí a madrugada com 16. Ontem, o domingo chuvoso, tivemos até 17 graus e meio a temperatura. Hoje, 14 graus, tem bastante umidade. Para quem tá na estrada aí devagar, tem bastante pontos de neblina também. Amigo caminhoneiro, amigo motorista de caminhão, motorista de ônibus, carreta, taxista. Ô Maneca, cadê o Maneca, hein? Tá trabalhando hoje, Maneca? Hã? Maneca taxista também tá curtindo aí a Caiçara. Grande abraço aí para ti, bom serviço. O Maneca, abraço aí pro Gilmar também, que é motorista de aplicativo. Todos os motoristas de aplicativo curtindo aí o show da madrugada. 4 da manhã, o Marco Antônio tá por aqui. 4 da manhã, aproveita bastante, que hoje é o último dia da madrugada. Pelo menos por um bom tempo aí, viu? Ele vai passar pra tarde, vai fazer a partir das 2 da tarde. Nesse período aí de pessoal vai tirar férias, aí Marco Antônio vai à tarde. E eu fico sozinho agora, fico só com a tua companhia. Eu e você, aqui na Caiçara.
1: Bom dia, Carlos Roberto.
0: Bom dia.
1: Tocar Raça Negra, feliz para minha esposa,
0: tá,
1: que está em casa.
0: Tá.
1: Eu estou aqui no trabalho.
0: Bom serviço para ti.
1: Feliz para minha esposa, Magda.
0: Isso, eu vou escolher uma do Raça Negra aqui, tá bom?
1: Aqui é o Marco Aurélio,
0: Marco
1: Colorado da Vila Jardim. O Mac da VJ. Um abraço,
0: galera. Um grande abraço. Obrigado aí pela audiência. Ô, Marco, tu tem teu palpite pro jogo de hoje? O que tu acha que vai dar hoje, Brasil ou Japão? Hein? Me diz aí a tua opinião. Eu já separei um Raça Negra aqui.
2: Oi, Carlos.
0: Oi.
2: Ô, Carlos, eu me esqueci que hoje é mata-mata o jogo, né, meu amor?
0: É isso aí.
2: Então, assim, ó, ou ganha ou vem pra casa.
0: Ou vem embora.
2: Então, 1-0 pro Brasil.
0: 1-0 pro Brasil.
2: Beijo, meu amor.
0: Beijo.
2: Te cuida.
0: Também, amada, te cuida aí, viu? Te cuida também. O Brasil vai ganhar de 1-0. Tomara, viu? Tô torcendo por isso. Marlene de Gravataí, o Brasil vai ganhar de 1-0. Meu xará, tudo bem, Carlos Roberto? Tudo ótimo, meu xará Carlos Rufo. Obrigado aí pela companhia. Carlos, Brasil 2-0, Japão. E o menino da porteira. Abraços, Carlos Roberto Rufo, Lomba do Pinheiro. Mas, hein, cara, obrigado aí pela companhia. Então, tu acha que vai dar Brasil 2-0? Espero que sim. Vamos torcer pra isso.
3: Sozinho tu não fica.
0: Nunca.
3: Nós cuidamos de ti.
0: Amada, beijo, obrigado. Eu conto sempre contigo e com a nossa audiência maravilhosa aí, tá? Ari de Oxalá. Eu gostaria que você repetisse os números da quina. Números da quina. Será que eu tenho em mãos aqui? Deixa eu dar uma olhadinha. Os números da quina. Mega Sena, eu falei. Os números da quina. 19, 32, 50, 73 e 75. 19, 32, 50, 73 e 75. Valendo 500 mil reais. Os números da quina, né? 19, 32, 50, 73 e 75. Chuvas vão causar transtornos em 19 municípios gaúchos, tá? Fica atento aí, ó. Jaboticaba e Porto Lucena. Já que registraram aí o maior acumulado de chuvas nas últimas 12 horas, 139 milímetros. 139 milímetros. Muita chuva. A Rosane está dizendo assim, a Rosane Maciel, a Lomba do Pinheiro, parada 4. Programação tá ótima. Obrigado, Rosane. Brasil 2, Japão 1. Bom dia para quem tá curtindo aí a Caiçara. Eu tenho Raça Negra. Raça Negra na Caiçara. Até as 4 da manhã tem show da madrugada.
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0: Raça Negra, aqui em Rádio Caiçara, esse mês de segunda-feira. Bora lá começar a semana com o pé direito. Alto astral sempre aí, viu? Carlos, tu colocou a melhor do Raça Negra. Que bom. Ufa! Que joia, fico feliz, viu? Neymar vai fazer um gol. 3-0, 3 para o Brasil, 0 para o Japão. Ei, ô Marco Aurélio, esse é o teu palpite então. 3, Brasil, 0. Olha, cara, eu acho que o Japão não é moleza, cara. Aquele povo lá manda bem também. É, o menino da porteira eu já separei aqui o menino da porteira. Palpite 2-0, nosso queridão aí, o Ari de Oxalá. 2 para o Brasil, 0 para o Japão. Tá bom, ótimo. Que seja assim, né? Que seja assim. Provável escalação no Brasil. Alisson, Danilo, Marquinhos, Gabriel Magalhães, Douglas Santos, Casemiro, Bruno Guimarães, Lucas Paquetá, o Rayan, Matheus Cunha e Vini Júnior. É, tá aí. Qual é o teu palpite? Vai dar Brasil ou vai dar Japão? E quanto tu acha aí? De quanto o Brasil vai ganhar? Ou de quanto o Japão vai ganhar? Quanto o Brasil vai meter no Japão? Ou quanto o Japão vai meter no Brasil?
1: Bom dia, Carlos.
0: Oh, bom dia.
1: Gilmar aqui, quem vos fala.
0: Ô, Gilmar.
1: Trabalhando aqui.
0: Isso aí.
1: Grudadinho na Caiçara.
0: Alguém tem que carregar o piano, né, ô Gilmar? Ao som da Caiçara, melhor ainda.
1: Sempre na carona, né, cara?
0: É, sempre. Obrigado.
1: E sozinho tu não vai ficar nunca, cara.
0: Jamais.
1: Marcão vai pro novo horário aí da tarde.
0: Isso, a partir de amanhã.
1: Mas nós vamos estar grudado aí contigo sempre, meu querido.
0: Hoje eu vou ter que aturar ele ainda. Hoje eu vou ter que aturar o Marco Antônio ainda.
1: E sobre Brasil e Japão hoje, três Brasil, um Japão.
0: Pode
1: deixar eles fazer um golzinho de honra, né, Carlos?
0: É.
1: Eles estão de saltinho alto, vamos derrubar eles do salto.
0: Eu não deixava eles fazer nenhum.
1: E vamos que vamos, meu querido.
0: Vamos que
1: um abração
0: vamos.
1: Pra ti aí, um ótimo outro programa.
0: Se valeu. Puder
1: tocar pra nós aí.
0: Qual?
1: Pra lá recordar um Raul Seixas.
0: Olha aí, ó.
1: Maluco, beleza?
0: Maluco.
1: Te agradeço, meu irmão.
0: Valeu.
1: O programa aí, tô na escuta.
0: Valeu, brigadão, hein? Brigadão. Aproveita bastante que hoje o Marco Antônio tá por aí. Amanhã ele já tá no horário da tarde. Acho que a partir das 2 da tarde. Deve estar acordando agora, deve ter ligado o rádio agora, né? Mas é um bicho velho mesmo, mas que tal?
2: Uma graça de Deus, mais um começo de semana em nossas vidas, meu galo guerreiro,
0: corujão
2: das madrugadas.
0: Amém.
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0: Nunca.
2: Fica Deus, nós, todos juntos, embolado e misturado.
0: Eu amo
2: uma
0: essa
2: turma. De A, Z, de 0 a 1000 pra todo mundo que tá na escuta, que é muita gente. E a música é...

0: Antônio Marcos, ei, irmãos, vamos seguir com fé. O homem de Nazaré, Zeca do Guaju.
1: O homem de Nazaré, boa, boa. Tudo que ensinou o homem de Nazaré. A Rita de Cássia também tá ligadinha. Um beijo para o nosso divulgador Zeca do Guaju, Denilce de Canoas, Rosane, lá da Lomba do Pinheiro, e também a Regina Santos. A Regina Santos está na Turquia. Hoje deve chover nas primeiras horas da manhã, no dia aí, né? Deve ter chuva e a temperatura começa a cair. Começamos a segunda-feira com 17, agora estamos com 14 graus. 14 graus é a temperatura neste momento. Mas, segundo a meteorologia, a partir do meio da semana, muito frio.

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2: É isso aí, show da madrugada até as 4 da manhã. Agora 13:11, 13:11. Eu tenho um palpite que, claro, eu torço pelo nosso Brasil, mas não vai ser fácil, não vai ser fácil não. Eu creio em 2 para o Brasil, 1 para o Japão. Eu aposto nisso. E você, qual o seu palpite?
3: Bom dia, Marcos, aqui bom é o dia. Paulo de Cachoeirinha.
2: Ô, Paulo.
3: Meu palpite é Brasil 1, Japão 2.
2: Brasil 1, Japão 2.
3: Pra esses Neymarzete aí.
2: Ah, é.
3: Não levar jogador bichado
2: é,
3: pra seleção.
2: Viu só?
3: O primeiro home office. Foi do Brasil.
2: É.
3: Um abraço.
2: Valeu, meu guri. Abraço, abraço. Obrigado aí pela tua participação. Bom, agora eu vou tomar o meu café bem tranquilo. Enquanto você vai ouvindo aí as melhores músicas da Rádio Caiçara, vou preparar aquele cafezinho bem bagual, né? Hoje eu trouxe um bolinho caseiro, assim, maravilhoso, cara. Pensa num bolinho de aipim. Muito bom. Mas continua mandando a tua mensagem aí, tá? Enquanto eu preparo.
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2: Enquanto eu preparo aquele cafezinho.

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1: Henrique e Juliano aqui na Rádio Caiçara. Bom dia, bom dia, bom dia, bom dia. Agora 27 faltando para as 4. Eu disse 27 faltando para as 4. Daqui a pouquinho o Marco Antônio tá por aí e vai colocar no ar. Bom dia, Caiçara. Já saiu aquele cafezinho? Já saiu aquele cafezinho? Bom dia, Carlos. Tudo bem? 2 Brasil. Isso, 2-1. Brasil. 2 para o Brasil. 1 para o Japão. Nelson em Foz do Iguaçu. Tá curtindo aí a Caiçara? Que legal, hein? Tá curtindo aí pelo rádio, hein? Faixa, deixa eu dar uma olhadinha. Esse radinho aqui é bom, cara. FM, ondas médias e também ondas curtas. Que legal, cara. Esse rádio é muito bom. Rádio portátil, alcance mundial, RM, show de bola, tá aí, ó, 96.7, tá na Caiçara, hein? Foz do Iguaçu, obrigado aí pela audiência. Então, Brasil 2, Japão 1, Claudio Miro, diz aí, Claudio Miro.
2: Bom dia.
1: Bom dia.
2: Claudio Miro do Butiá.
1: Fala, meu guri, como é que tá o Butiá aí? Tá friozinho, tá bom? Como é que tá?
2: Queria dizer que eu acho que o jogo vai dar Japão.
1: Vai dar Japão?
2: Japão 2 e Brasil vai dar.
1: Ai, ai, ai, ai, ai, ai, ai, ai.
2: E vê se tá que vou dar uma música do Porca Véia.
1: Tem sim.
2: E se não for pedir demais, se tem que o senhor falar no número da Mega.
1: Número da Mega Sena? Pera aí um pouquinho, deixa eu ver se tá na feição aqui a Mega Sena. Quina já foi. Mega Sena, tem sim. 23 milhões, hein? Se tu ganhar aí os 23 milhões, 1 milhão vem pra minha conta, tá? De brinde, de presente. Mega Sena, 13, 39, 42, 44, 47 e 49. 13, 39, 42, 44, 47 e 49. Dia 30, amanhã, o próximo sorteio, 23 milhões. O Marco Antônio disse que se ele ganhasse os 23 milhões, ele me dá um presente de R$1.000. É, mas é um pão duro, né? É um mão de vaca esse índio velho. Que barbaridade. Milinho na minha conta. Tá bom, tá valendo. Melhor que nada, né? Melhor que nada.
2: E vê se dá pra falar no signo Sagitário pra mim, faz favor.
1: Sagitário, alô, você que é de Sagitário. Sagitariano e Sagitariana. Seus, no trabalho, seus lucros dependerão especialmente das suas habilidades com cálculos, viu? Cuide um pouco mais da sua vida pessoal. Na saúde, evite frituras. 307 é o número, a cor é laranja.
2: Feito, um abraço aí, bom. Boa segunda-feira, hein?
1: Valeu, meu guri. Grande abraço aí pra ti, obrigado aí pela companhia também.

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1: Muito bom dia, agora são 4:09.

0: são 4:12, agora são 4:12. Uma ótima manhã de segunda-feira, uma boa semana. Vamos juntos até às 6 da manhã. Vamos lá, vamos acordar, meu povo. Vamos acordar, meu povo, vamos acordar que tá na hora. Segunda-feira, hoje vai ser praticamente um feriado, né? Devido ao jogo do Brasil, carinho. Isso, hoje vai ser praticamente um feriado.
1: É, Galinhos. A partir das 2 da tarde o pessoal já tá aí se movimentando para assistir Brasil e Japão.
0: Brasil e Japão.
1: O que que tu acha que vai dar, hein?
0: 1-0 pro Brasil.
1: 1-0 pro Brasil, é. Tu torce por 1-0.
0: Eu torço.
1: Cara, eu também torço. Não, eu torço.
0: 1-0, não dá, vai ser 3-0.
1: Não, não vai ser.
0: Japão é Japão.
1: Japão é Japão.
0: Ele tá bem, hein?
1: É.
0: O Japão muito hoje bem, tá você. Muito bem, tá muito bem o Japão.
1: E o Brasil vai tomar ali um sufoco, hoje é mata-mata, né?
0: É, hoje é mata-mata.
1: Pega a malinha e vem embora.
0: Hoje perdeu, tchau pra ti.
1: Tchau pra ti.
0: Cara, que loucura, mas é que daí, o Brasil ganha.
1: É que daí vem aquela tensão, né, cara, do pessoal jogando, a pressão máxima, né?
0: É,
1: tem tudo isso aí também, é. Não é só jogar, tem que estar psicologicamente preparado também.
0: Vamos ver, eu vou assistir. Eu e NHV vamos comer uma pipoquinha.
1: Olha aí.
0: E vamos assistir.
1: Eu já vou num vinhozinho também.
0: Opa, olha aí, grande pedido.
1: Grande pedido, um vinhozinho.
0: Mas sempre não tomo um vinhozinho.
1: É, tem que ter, hoje vai ser um dia bom pra tomar um vinhozinho assistindo a Copa.
0: Sexta-feira que eu tomei uma taça.
1: É.
0: Sexta-feira.
1: Uma tacinha de 1 litro?
0: Uma tacinha. 300 ml.
1: Olha aí, cara.
0: Isso, vamos agora com o horóscopo.
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0: Muito bem, vamos agora com Câncer, Leão e Virgem. Alô, meu amigo de Câncer. Dia variável. No trabalho poderá entrar em discussões com colegas e se sentir no direito de não fazer trabalhos alheios. No amor, os familiares estarão atentos aos seus problemas, saúde e irritação. Número 673. E a cor é o marrom para você de Câncer. Alô, Leão. Bom dia, Leonino, Leonina. Para você terá um dia bom. No trabalho, use sua criatividade no trabalho e poderão surgir ótimas propostas. No

0: Você de Leão. Alô, Virgem. Você terá um dia variável no trabalho. Para conseguir ampliar seus negócios, terá que ter coragem em correr alguns riscos. No amor, muita harmonia com os familiares. Saúde, evite bebidas alcoólicas. O número é o 112 e a cor é o vermelho, tá bom? E 99987-8101 é o nosso WhatsApp para você participar.
1: Bom dia, cara.
0: Muito bem, repetindo 999-878-101. Mande o seu WhatsApp para você participar, para você mandar o seu alô, para você mandar o seu recado. 4:16. Agora tem Sérgio Reis. 4:16 da Caiçara.

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1: Muito bem, vamos agora com Libra, Escorpião e Sagitário. Alô Libra, bom dia para você, dia variável. No trabalho, os problemas no trabalho estarão pedindo algumas mudanças. No amor, o setor profissional estará prejudicando a sua vida pessoal. Saúde, controle seus nervos, tá bom? O número é o 219, número 219, a cor é o lilás. Alô Escorpião, para você terá um dia bom. No trabalho poderá obter bons resultados de um bom trabalho iniciado há alguns dias. No amor, não esconda seus sentimentos. Saúde, evite carnes vermelhas. Número 511, a cor é rosa para você, Escorpião. Alô, Sagitário, bom dia para você. Para você ter aí uma segunda-feira boa, viu? No trabalho, seus lucros dependerão especialmente de suas habilidades com cálculos. No amor, cuide um pouco mais da sua vida pessoal. Saúde, evite frituras. Número 307, a cor é o laranja para você de Sagitário. E daqui a pouquinho, Capricórnio, Aquário e Peixes. Em seguidinha, Capricórnio, Aquário e Peixes.

0: Zeca do Guaju. Um alô também para Denise de Canoas, a Rosane da Loma do Pinheiro, a Regina Santos da Turgia, é isso, Galinha?
1: Turquia.
0: Turquia. Mas não tá escrito Turquia aqui. Ah, Turquia. Ah, e um alô para todos os amigos do Zeca, que são muitos. E mais aqui. Olá, bom dia. Gostaria de uma música aí, Laço Aberto. Te amar foi um erro. 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E a Marilda que tá dizendo que vai ser 2-1 hoje, Carlinhos. Vamos ler aqui no microfone, Carlinhos é o branco.
2: Olha aí, ó. Aí. Olha aí, ó. Marco Antônio tá mega afiado na mesa de áudio.
0: Tu acha?
2: Eu acho. Eu só
0: não,
2: acho que
0: mega trilha... ainda não.
2: É,
0: não.
2: Mas é só baixar a trilha um
0: é
2: pouquinho.
0: É só baixar a trilha.
2: Isso, só baixar aqui daí. E
0: vai ser 2-1 segundo a Marilda.
2: Eu tô apostando em 2-1 também.
0: Ó. Oh.
2: Eu tô apostando.
0: Eu falei 2-1 ou falei 1-0?
2: Tu falou 1-0.
0: Eu falei 1-0 pro Brasil, né?
2: É.
0: Não pode, sei se o Brasil ser, também não pega também. As malas e vem, hein?
2: É, eu vou torcer que não, né?
0: Eu também, né?
2: Eu quero que ele continue, fique, eu quero, né, que vá até o final.
0: É verdade, olha os bancos hoje, que só até o meio-dia.
2: Ah, só até o meio-dia.
0: Só até o meio-dia os bancos.
2: Então aproveita, mas corre.
0: Eu não sei por que esse mini feriado, vão trabalhar.
2: É.
0: Ah, vai parar tudo por causa de um jogo, é, vão trabalhar.
2: Imagina se fechar tudo por causa de futebol.
0: Ah, tá louco, nego velho.
2: Imagina, posto de gasolina, não, que era pra você. Não, nós estamos vendo o jogo.
0: É.
2: Hoje não.
0: Mas tu tá doido.
2: É.
0: Bom dia, Carlão e Marcão. Bom programa, uma ótima segunda-feira e um excelente começo de semana para todos nós.
2: Que horas tu começa terça-feira?
0: Amanhã?
2: É.
0: 2 da tarde.
2: Até?
0: Até às 7.
2: Das 2 da tarde até às 7 da noite.
0: Até às 7.
2: Cara, no finalzinho da noite ali tem o Parada Passada.
0: Entre 6 e 7.
2: Entre 6 e 7.
0: É, o Parada Passada.
2: É muito bom.
0: Só música antiga.
2: Só música boa.
0: Só coisinha boa.
2: E contigo.
0: Comigo.
2: Melhor ainda.
0: Melhor ainda.
2: Olha aí, ó.
0: Ei, Carlinhos, velho, você tem saudade de chicar.
2: Eu também vou.
0: Mas daqui a pouco tu vai pro dia fazer férias.
2: É, vai saber.
0: Se é questão de dias.
2: Vai saber.
0: É, vai já, sim, vai sim.
2: Tu já falou horóscopo?
0: Já. Eu falei Libra, Escorpião. Deixa eu botar um X.
2: Tu viu quem
0: aqui
2: tá ali no Whats, ó?
0: A Vodalci.
2: A Vodalci tá ali.
0: Claro que eu vi a Vodalci.
2: A Vodalci me convidou o dia que eu tiver em Viamão.
0: Pra ir na casa dela?
2: Pra ir na casa dela tomar um cafezinho.
0: Ela me convidou, mas eu tenho medo.
2: Tu tem medo
0: eu
2: dela?
0: Eu tenho medo daquela minha gaga, cara.
2: Ai, ai, ai.
0: Não tenho medo, cara. Eu tenho
2: e se
0: medo.
2: Ela te agarrar?
0: Pois é, aí é que tá,
2: ei,
0: né,
2: vó, e agora?
0: Ai,
2: é medroso.
0: Ai, ai.
2: Ei, vó, esse gurizinho é medroso, vó.
0: Não.
2: Ele tem medo.
0: Tu não tem medo?
2: Eu não tenho medo de nada. Eu só tenho medo do pau de macarrão me pegar depois.
0: Vai que a Vodalci te agarre.
2: É.
0: Hã?
2: Já pensou?
0: Pois
2: chegar
0: então.
2: Chegar todo arranhado aqui.
0: Barbaridade.
2: Beijo, Vodalci.
0: Carlinhos.
2: Diga.
0: Vamos tocar musiquinha?
2: Bora lá.
0: Vamos tocar musiquinha, vamos tocar musiquinha. E a gente já volta aí, viu? Vamos lá, meu povo lindo. Meu povo querido. Tem que ir aqui, agora vai. Ixi. 4:28 na Caiçara. 4:28.

0: 5 para 5. Alô, Capricórnio, Aquário e Peixes. Bom dia, Capricórnio. Olha, um dia favorável, tá bom? No trabalho, se já estiver com algum projeto em andamento, poderá receber o apoio de um amigo para concluí-lo. No amor, bom humor favorecendo o setor afetivo. Saúde, faça caminhadas. Número 461, a cor é o amarelo para você de Capricórnio. Alô, Aquário, bom dia para você de Aquário. Olha, você terá uma segunda-feira variável. No trabalho, faça uma avaliação de seus negócios e veja no que pode melhorar. No amor, fique mais tempo com a família. Saúde, cuide melhor da sua saúde, tá bom? Número 640 e a cor é o azul para você de Aquário. Alô, Peixes! Peixes, alô, pisciano, pisciana, olha, você terá um dia bom no trabalho, confie com o apoio de uma pessoa importante no ambiente de trabalho para conseguir uma promoção, tá bom? No amor, programe passeios com a pessoa amada. Saúde, procure dormir mais. Número 923, a cor é o marrom para você de Peixes, muito bem. Daqui a pouquinho tem o repeteco. E daqui a pouquinho tem o repeteco. O que é, Carlinhos? O que é? Hã? Hã? É, isso aqui a gente vai aprovar essas coisinhas, o locutor tem, né? Pra ir arrumando aqui os botões.
1: É, amanhã, né?
0: Amanhã, amanhã.
1: Tu canta e pensa ao mesmo tempo.
0: Exatamente.
1: Né? Canta e pensa.
0: Como é que pode, né? Cada um tem um jeito de ser.
1: Sim, ó. Lari,
0: por exemplo, tu tá procurando uma música que tu vai dizer. Tu vai cantar, né?
1: Pra ganhar tempo.
0: Pra ganhar tempo.
1: E aí tu pensou, bom, eu tenho que colocar lá na vinheta, deixar ela verdinha, né?
0: Aham.
1: E aí tu ganhou tempo cantando a
0: música. Isso, muito bem.
1: Ainda bem, o Marco Antônio cantando, ainda bem que eu tô aqui pra pedir desculpa, né?
0: Muito bem, olha aqui, ó. Marco Antônio, a programação está ótima. Aqui é a Rosane Maciel da Loma do Pinheiro. Gostaria de ouvir uma música Fandango de Soledade. Pra ti e pro Carlos Roberto aí,
1: oba,
0: né?
1: Obrigado.
0: E também para o Zeca do Guaju.
1: Oi lá.
0: Eita, nós. Ah, tem áudio, vamos lá.
2: Bom dia, Marco Antônio.
0: Oi.
2: Bom dia, Cé.
1: Bom dia.
2: Bom dia, família Caiçara.
1: Ótimo dia.
2: Aqui em Canoas tá 12 graus agora.
1: Ah.
2: Troca pra nós a música Ao Sul do Meu Coração com
1: ao
2: o seu
1: sul
2: pauzinho.
1: Do meu coração.
2: Para curtirmos. Beijo pra todos, Denilce de Canoas.
0: Valeu, Denilce, beijo, meu amor. Ah, Marcos, férias de quem? E a rádio, a tarde da Caiçara? Bete, beijo, Bete, beijo. Deixa eu ver quem mais aqui. Bom dia, Marcão, o Assis de Viamão. Toca uma música Galdéria aí da fronteira, Marcão. Um abraço a todos, tá dando microfonia aí, Carlinhos. Isso, agora melhorou. Esses ajustes o cara vai pegando, né, Carlinhos?
1: Ah, sim.
0: O cara vai pegando esses ajustes aí, né? Agora, faltando 22 minutos para 5. Vamos que vamos, meu povo. Vamos que vamos. É nóis, é nóis, é nóis. Vixe, Maria. É mouse que não acaba mais. Aí.
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0: beleza, beleza, beleza. Aqui que você ouviu, Bruninho e Davi. Música boa do Bruninho e Davi, né, ô Carlinhos?
1: Ótimo.
0: Que música linda. La Sendinia.
1: Lembra desse?
0: Parece, né?
1: Esse é o que? Eu acho que é o Pitbull, não é?
0: É o Pitbull.
1: O Pitbull é um cantor americano.
0: Ah, um cantor americano.
1: Hip hop.
0: Ah, tá, entendi.
1: É. One, two, three,
0: Pitbull pra mim é um cachorro.
1: É um cachorro Pitbull.
0: Né? Cachorro Pitbull,
1: essa é a primeira. Ele, o nome artístico dele é Pitbull.
0: É isso aí. Gente, 18, faltando pra 5 da manhã, 18 pra 5. Vamos que vamos, vamos que vamos.
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0: dia, hoje é dia 29. 29 de junho 2026, está de aniversário hoje. Parabéns pelo teu dia, feliz aniversário para você. Tá colhendo mais uma rosa no Jardim da Vida. Sinta-se beijada, sinta-se abraçada aí, tá bom? Aproveite esse dia, ele é todo teu. Tá de aniversário? Parabéns, hein? Pois então. Vamos com o repeteco, vamos.
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0: Muito bem, vamos com o repeteco aqui na Caiçara. Vamos com Áries, Touro e Gêmeos. Alô, Ariano. Alô, Ariana, você terá um dia bom. No trabalho, você terá oportunidades inesperadas no trabalho. Mas não decida nada sem pensar. Deverá tirar um tempo para si mesmo, tá bom? A saúde ótima. Número 189, a cor é o azul. Ariano, Ariana, dia favorável no trabalho. Boas condições para recomeçar ou concluir os estudos. Tem que se atualizar, viu? No amor, não se desvie do convívio familiar. Saúde, cuide dos seus dentes. Número 982, a cor é o verde para você de Touro. Alô, Gêmeos. Olha, você terá um dia bom no trabalho, facilite para quem trabalha com o comércio. Chances de expansão ou sociedade do mesmo. No amor, cumpra suas obrigações no ambiente doméstico, tá bom? A saúde boa, número 826, a cor é o amarelo para você de Gêmeos. E daqui a pouquinho, Câncer, Leão e Virgem. Daqui a pouquinho, Câncer, Leão e Virgem pra você. Mas e aí, Carlinhos Velho? E aí, temos aí, né, Carlinhos Velho? Estamos aí.
2: Catemos porque chegamos.
0: Segunda-feira.
2: É.
0: E o tempo, hein?
2: Olha, cara, o tempo tá assim, ó.
0: O tempo tá assim.
2: Tem bastante umidade.
0: Tem, né?
2: Tem bastante umidade.
0: Ah.
2: É, o movimento na cidade tá começando aos pouquinhos.
0: Aham.
2: Os caminhoneiros já estão na estrada. Não sei se tem neblina.
0: 13 graus agora.
2: 13 graus.
0: Não teremos chuva.
2: Não tem.
0: Não teremos chuva. Aqui. Teremos tempo nublado com períodos de sol. A máxima não passa dos 16, Carlinhos.
2: Até a quarta-feira vai ser assim,
0: até,
2: né?
0: Até quarta-feira, porque quarta já chove.
2: É.
0: Cara, olha que friagem que vai ser a partir de quinta.
2: A partir
0: de... A máxima não passa dos 11.
2: Duvido, cara.
0: A máxima não passa dos 11. A sexta-feira não vai ter tempo nublado. Não vai passar dos 13. Cara, que friagem.
2: É, vai ficar...
0: Mas estamos no inverno, né, Carlinhos?
2: É, o inverno é isso aí.
0: Estamos no inverno, né?
2: Não adianta chorar.
0: Vamos querer 40 graus, né?
2: É, não adianta chorar.
0: Não vamos querer 40 graus.
2: É.
0: Estamos em pleno mês de junho aí.
2: O que
0: praticamente entrando em julho.
2: É, o que tem que fazer. Julho é pior, né?
0: Julho é pior, agosto.
2: Julho e agosto, né, cara?
0: É, mas...
2: Eu lembro que agosto é mais chuvoso.
0: É mais chuvoso.
2: É.
0: Eu gosto da primavera, cara.
2: Eu gosto da primavera.
0: Eu gosto é da primavera, cara.
2: Que clima gostoso, né?
0: É verdade.
2: Eu gosto de setembro.
0: Setembro?
2: Eu gosto do mês de setembro ali, quando a cigarra já começa.
0: Adoro.
2: É legal, né?
0: Adoro.
2: É legal. Olha a quantidade de mensagem que tem aí.
0: Olha a vó Dalci, Carlinhos.
2: Vovó.
0: Vamos ouvir aí a vó Dalci. Oi, vó Dalci. Beijo, como é que tu tá?
3: Bom dia, Carlos.
0: Bom dia.
3: Bom dia, Marco Antônio. Hoje o último dia de você de madrugada.
0: Hoje é. Opa.
3: Quarta-feira, dia primeiro, vai fazer um mês que tu chegou na Caiçara.
0: Sim, né? Ela sabe tudo.
3: Tá trocando de horário. Mas a vida é isso aí mesmo, meu querido. Vou estar ligado contigo.
0: Tu não me abandona,
3: de
0: amor.
3: De tarde, de amanhã.
0: Viu?
3: Até
0: eu sou

0: Maria e todos os meus amigos que gostam da vó da Alci.
1: Isso aí.
0: E aquele abraço e boa sorte, Marco Antônio. E um abraço carinhoso da vó da Alcide Viamão.
1: Muito bem.
0: Que ama muito vocês de coração.
1: Opa! Beijo, vó da Alcide, tudo de bom. Agora 5 minutos para 5. Vamos lá.
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0: Pronto. O que eu fiz aqui que parou tudo?
1: Não parou.
0: Ah, fica o buraco? Que legal. 1 minuto para 5, que legal, fica o buraco. Não fui eu que babei, foi o computador. Viu como a máquina também baba?

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1:01, 5:01, madrugada desta segunda-feira, começando a semana, já praticamente no encerramento do mês, né? Hoje dia, o último dia, o penúltimo dia do mês, né? Amanhã dia 30, na próxima quarta-feira, dia 1º de julho, e aí já fecha o mês de junho, que é para muitos passou rapidamente esse mês de junho, né? Está passando, portanto, bem rápido o mês de junho. É a programação Amanhecer na Cultura aqui nos 1260 que está entrando no ar. Então, após a programação da madrugada da Rádio Caiçara, o pessoal que fica ligadinho, né? Muitos que estão trabalhando, fazendo seu plantão na madrugada desta segunda-feira, hoje 29 de junho de 2026. Desejo também um bom plantão quase no encerramento. Muitos acabam largando o plantão por volta das 7, 8 da noite, da manhã, né? 7 da manhã, 8 da manhã. A gente deseja um bom restante aí de plantão. E obrigado pela sua audiência. O pessoal que já está com o seu chimarrão aí pronto, chimarrão cevado, já sorvendo, bom amar.

desalojada na região de Porto Mauá, Porto Lucena, enfim, várias, quase mais de 10 municípios aí, próximo dos 20 municípios, né, que tiveram atingidos por muita chuva ontem. Teve municípios com mais de 300 milímetros de chuva, hein? Não há localidade que comporte tanta chuva, e marca chuva novamente agora a partir de quarta-feira. Mas a temperatura hoje vai a 17, amanhã 16, 17 a máxima, com a temperatura mínima de 7 graus. Também lembrando que hoje tem muita coisa que para durante a tarde, né? Muita alteração devido ao jogo do Brasil, às 2 da tarde. E estamos, portanto, na 23ª semana do ano. Até agora já se passaram 182 dias, né? A lua é crescente, estação do inverno, dia do telefonista, do pescador hoje, hein? Dia do pescador, dia do engenheiro do petróleo, dia do papa, dia do dublador. Portanto, das fatos da história. A temperatura, portanto, 8 graus aqui no centro de São Borja. Já já vamos trazer informação sobre o nível do Uruguai, trabalhando para produtos Calmedor e Xarope Gabiru, veterinária Toropasso, Toropasso Agronegócios, Três Tentos, Mercado da Casa, também a refrigeração Butuí. O Rio Uruguai, ele começa a crescer bastante em virtude de muita chuva nessa região aí, noroeste, região das Missões. Não atualizou desde a 1h30 da madrugada. Porto Mauá estava 4,98, Garruchos 4,72, e aqui em São Borja crescendo 4,01 metros. Medição esta do início da madrugada de hoje, né? 4,01 metros aqui em São Borja. 5h04, começando com os mirins. Temperatura de 8 graus aqui no centro de São Borja.

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1: Hora certa e temperatura para o Mercado da Casa, no bairro Maria do Carmo, Bento Martins, com a João Palmeira. Mercado da Casa abre cedinho, 7h30 da manhã até as 8h30 da noite, não fecha ao meio-dia. Hora certa, 5 horas e 8 minutos.

Temperatura também, 8 graus, uma manhã fria desta segunda-feira, né? Hoje no calendário, dia 29 de junho. Apenas uma retificação, observando dia 29 de junho, hoje primeiro dia da lua cheia, né? A gente falou lua crescente, primeiro dia da lua cheia, segundo aqui o calendário, a gente observando na agenda. Então, mais uma vez, informação sobre o nível do Rio Uruguai, né? 4 metros e 1, mas essa medição era da 1h45 da madrugada de hoje. Ele continua crescendo, possivelmente deve estar bem mais acima, né? O nível do Rio Uruguai. Nosso bom dia aqui, o seu Dorval, né? O seu Dorval nos enviou aqui um bom dia pelo WhatsApp aqui da emissora, aqui da Cultura. A gente agradece pela audiência e sintonia. Quero mandar uma música aí para... uma música, o vento, possivelmente deve ser dos Monarcas, né? Pro Tiju, né? Pro Tiju. Falei, seu Miguel, né? Tá certo. Luiz Pintor. O Pedro Adir. O Pedro Adir na Boa Vista, né? Luiz Pintor, portanto, no Mercado Medianeiro, acho que é, né? Tá certo, daqui a pouco a gente vai trazer a informação, aliás, a música, né, seu Dorval? Muito obrigado pela sua audiência, pelo prestígio aqui na programação da 1260. É a programação desde as 5 até as 6h55, com a música, também a informação para os nossos ouvintes. 8 graus aqui na Riachuelo, nesta manhã do dia 29 de junho. Fica aí os Monarcas. Música.

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5: 5h17, 5h17, 8 graus a temperatura aqui no centro da cidade de São Borja. Obrigado pela sua audiência, os nossos ouvintes do interior do município, localidade de São Mateus, São Marcos. Já vamos enviar aqui, estamos recebendo mensagem lá de São Marcos, seu Baldo Quevedo, né? A gente agradece também pela audiência. Também, mais uma vez, o lembrete lá para o seu Domingos Escobar da Nascerlei, família Nardes também. 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
5: 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Você ficou por dentro aqui na programação da 1260. 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A hora certa e a temperatura, então, para o mercado da casa, 5h19, 8 graus, friozinho, né? O pessoal que está se preparando, daqui a pouco tem o transporte escolar, agora pela manhã. À tarde, bastante alteração devido ao Jogo do Brasil, né? O Jogo do Brasil começa às 2 da tarde, hoje, na Copa do Mundo, aí sim, jogo eliminatório. Ah, falando em eliminatório, ontem teve um primeiro jogo das eliminatórias, né? E, chamada segunda fase, a África do Sul perdeu, o Canadá venceu, foi nos acréscimos pelo placar de 1-0. Seleção do Canadá é a primeira classificada, portanto. Hoje tem o Jogo do Brasil, abre, então, esta rodada, que terá mais dois jogos ainda, dois jogos jogaços, né? Claro que a partir de agora todos os jogos são importantes, são eliminatórios. Então, Brasil e Alemanha estarão se enfrentando às 2 da tarde. Se houver empate no tempo normal, independente de se é 0-0 ou em gols, né? Houver empate tem mais meia hora de jogo, mais 30 minutos. Se houver empate, aí é a cobrança de pênaltis. 2 da tarde, Brasil e Japão. Nesta segunda-feira, às 5h30 da tarde, tem Alemanha e Portugal. Aliás, Alemanha e Paraguai. Alemanha e Paraguai às 17h30. E às 10 da noite, outro grande jogo, né? A equipe da Holanda enfrentando a seleção de Marrocos. Portanto, jogos desta segunda-feira aí pela Copa do Mundo de Futebol. Está sendo desenvolvida no Canadá, Estados Unidos e no México. Vai o nosso bom dia, agora os ouvintes interagindo com a gente falou sobre o seu Ubaldo, né? Vamos observar aqui, tem boa madrugada, Alberino, aguardo aqui do programa. O rádio amanhece ligado, bom programa, abençoada semana. O seu Ubaldo nos mandou uma mensagem antes das 5 da madrugada. Eu estava já preparando aqui a programação, chegou por volta de 15 para 5, 10 para 5, né, seu Ubaldo? Nosso muito obrigado, para vocês aí uma boa semana também. 30 milímetros de chuva, né? Uma boa chuva então, aí na localidade de São Marcos. A gente agradece, portanto, pela audiência. Também recebemos já a mensagem aqui do seu Dorval, né? Que já mandou a música O Vento, de oferecer para o Tiju, para os demais amigos seus. A gente agradece pela audiência. E recebendo também a mensagem aqui do seu José Carlos César, já a gente vai trazer na programação. Porque chega agora o sertanejão. 5h22, 8 graus a temperatura, Gilberto Gilmar aqui na programação O Amanhecer na Cultura. Daqui a pouco tem a projeção do tempo também.

0: 6, irmãos Galvão, 5h28, na programação aqui o Amanhecer na Cultura, 8 graus a temperatura no centro de São Borja, bastante umidade, bastante sereno, na madrugada desta segunda, dia 29 de junho. Vamos à projeção do tempo, pessoal que está nos acompanhando aí em São Donato, São Ramão, localidades aqui próximas também no Ivaí, né? Mato Grande, Caçacã, a gente agradece pela sua audiência e sintonia lá no Fazenda São João também, mais para o Itaqui, chegando aí com Leandro Buchalski da Metsul.
1: Bom dia para todos os ouvintes aqui da Cultura. Uma semana que começa com o retorno do tempo mais seco, pessoal. Depois das fortes instabilidades, principalmente do domingo, nós temos uma segunda-feira onde as nuvens carregadas se posicionam um pouquinho mais na altura entre Santa Catarina e Paraná, permitindo que para nós aqui de São Borja, da região, nós tenhamos um tempo mais seco, uma certa nebulosidade, mas com aberturas de sol e com temperaturas baixas, né? O dia começa um pouquinho frio, uma tarde em torno de 14 graus. Ao longo da semana, pessoal, a gente deve ter uma terça-feira de aumento de nebulosidade, mas intercala também com aberturas de sol. Deve voltar a chover para a parte aqui do Rio Grande do Sul na terça, mas acaba pegando um pouquinho mais ao norte aqui de São Borja. A previsão é que a chuva ela se concentre um pouquinho mais numa faixa que vai desde a região ali de Santo Ângelo, São Luís Gonzaga, Santo Ângelo, Santa Rosa, para cima, e pegue um pouquinho menos aqui para nós. Então acaba sendo uma terça-feira também com alguns momentos nublados, mas intercala com bons momentos de tempo seco. Ainda faz um pouco de frio, 7 graus da manhã, 15 graus ao longo da tarde. Grande abraço a todos. Informações do tempo da Metsul, Leandro Buchalski.
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0: 5 horas mais 30 minutos, né? 5h30 da madrugada desta segunda-feira, a temperatura de 8 graus. Nosso bom dia para o seu Antônio Ávila, né? Obrigado, seu Antônio, Antônio Gaúcho. A gente agradece pela audiência aí na São João Batista. Cachorrinho já do lado, né? Acordou cedo também, né? E o chimarrão já pronto, né? Sorvendo já um bom chimarrão. José Paes também, lá em São João Mirim, golpeando um verde. A lenha bonita, uma lenha sequinha aí. E o fogão a lenha aí abombando, né, José Paes? Deu 10 milímetros de chuva. Não foi pouca chuva também, né, José Paes? Lá em São Marcos, 30 milímetros. Também nosso bom dia aqui, nosso muito obrigado, seu José Carlos, né? Pediu a música aqui, Sinal dos Tempos, também já a gente vai ver quem é que canta aqui, Sinal dos Tempos. Tá, Roseli, né? Bom dia, Roseli, também. Se der a roda música do Sabiá Piquete Santo Antônio, feliz pro pai Odilon, a mãe Elza, o Almir Machado, o esposo da Roseli, né? O Antônio, Dona Denise, o Arlindo, a Vanise, que estão em Bento Gonçalves, estão escutando a programação, a gente agradece. Hoje a escola sai a 1h para o Jogo do Brasil. Então entram cedo hoje, né? Não sei qual é o horário, Roseli, da entrada e também saída, portanto, para o Jogo do Brasil. Tá certo. O Arthur José Carlos me deu.
5: Jogo de frente a dois poderes.
0: Ajuda. Últimos tempos com o Gildo de Freitas. Tá certo, vamos pesquisar então aqui. Obrigado, senhor José Carlos, né? Nos mandou novamente a mensagem. Até a gente pede o ouvinte na hora de, se for possível, né? Com o tema da música e o cantor, pra gente pesquisar rápido aqui no computador. No YouTube, que a gente fica só aqui no estúdio, né? É só um pra anunciar e pra fazer a pesquisa. Mas tá, muito obrigado, senhor José Carlos César, né? A gente agradece pela audiência. 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Na programação aqui da 1260, nosso bom dia também para o seu Fernando, uma excelente semana, excelente segunda-feira. Já que estamos aí vivendo um clima aí de bastante frio, né, na semana passada e agora para essa semana também, depois da chuva, vem mais frios aí desse mês de julho, tem capas para cavalos forrados, impermeáveis, ponchos de napas, para o pessoal homem campeiro sair aí camperiada, né, na época de umidade, de chuva, de frio, jaquetas de lã, botas de couro, botas de borracha. 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Vamos trazer então os serranos aqui na programação da 1260, os Varzedos da Fronteira. E o ouvinte participando, nosso muito obrigado, nosso bom dia. E a gente agradece, desejando também uma excelente semana. 5h34, 8 graus a temperatura.

5h38, agora atendendo sugestão do seu José Carlos, né? A gente agradece, desejando também um bom dia, uma boa segunda-feira, uma boa semana. É Sinal dos Tempos com Gildo de Freitas. 5h38, temperatura e a hora certa para o mercado da casa. 8 graus aqui no centro de São Borja.

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1: Você sabe porque o valor pela coleta e tratamento de esgoto é correspondente a 70% do consumo de água? Além de garantir o funcionamento do sistema de saneamento, isso acontece porque a maior parte da água utilizada nos imóveis retorna como esgoto. Nas estações de tratamento, processos rígidos e monitorados são seguidos para que o efluente seja só devolvido à natureza quando estiver completamente limpo. A cobrança, que segue as regras das agências reguladoras, custeia a construção e manutenção da rede de esgotamento sanitário, todos os equipamentos e materiais necessários para tratar os resíduos, assim como profissionais qualificados para a execução do ciclo de coleta e tratamento. Além de proteger rios e mananciais, o acesso ao saneamento também contribui para a redução de doenças e desenvolvimento das cidades. Por isso, o sistema de esgoto é considerado um serviço essencial de saúde pública.
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2: 5 horas e 43 minutos, faltando 17 minutos para 6, 5 e 43, 8 graus continua a temperatura. Vamos atender a sugestão aí do ouvinte, né, que está ligando e está enviando seu recado para a programação, sua mensagem, o chasque, né, como diz o gaúcho. Obrigado pela sua audiência e sintonia. Observando aqui o trecho, o pessoal que vai estar em viagem pela 285, né, aqui a Rádio Web de Emissões coloca o seguinte: o drama e o perigo que o motorista enfrenta à noite. É, pior ainda com chuva, ao trafegar pela RS-344 no trecho entre Juiz a Santo Ângelo. Falta de marcação na rodovia, o que dificulta a visibilidade para os condutores dos veículos. Então, bastante cuidado, né, que você vai pegar esse trecho entre Juiz e Santo Ângelo, devido às intensas chuvas ontem, né? Então tem que ter todo esse cuidado. É, um acidente também envolvendo um carro e caminhão deixa o motorista ferido na 116 em Vacaria. Corpo de Bombeiros da Brigada Militar, aliás, o Corpo de Bombeiros Militar, né, do Rio Grande do Sul, por meio do pelotão de Vacaria, atendeu noite de ontem, domingo, uma ocorrência de sinistro envolvendo um caminhão e um automóvel no bairro Pradense. Chamada foi recebida por volta das 10h30 da noite. Né? O condutor, de 36 anos, estava consciente e apresentava fratura exposta em membro inferior e permanecia preso às ferragens pelo painel do veículo. Para resgate, os bombeiros utilizaram ferramenta de desencarceramento para criar acesso e retirar a vítima com segurança. Foi encaminhado ao Hospital Nossa Senhora de Oliveira para atendimento médico. O motorista do caminhão não sofreu ferimentos. Isso aqui não destaca qual era a cidade, né? Da pessoa e também o nome da pessoa que sofreu ferimentos e fratura exposta. Nosso bom dia já aí para o João José, né? Das Dores, a gente agradece pela audiência e sintonia na programação da 1260. O José Paz, o Antônio Ávila, na audiência da programação da 1260, a gente agradece todos esses ouvintes. Terezinha, também Maninha, possivelmente deve estar ouvindo aqui a programação. 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E tem mais ouvintes aqui que estão enviando seu recado na programação da Cultura. Também a Roseli, sim, o turno integral, né? Sai hoje, então entra cedinho e sai a 1h. Bom dia, seu Beri. Peço a música Socando Canjica, ofereço aos amigos do Bororé, o Ismael Fernandes, o Florian Tunes, o Antônio Carlos, que estão sempre na escuta. Um abraço, boa semana a todos. Tá certo, obrigado, então. Aí o Eziel, né, lá do Bororé, Maçambará, a gente agradece pela audiência e sintonia. O Tiju também lá em São Miguel, possivelmente deve estar já chimarreando, a gente agradece pela audiência. Mas a homenagem aqui da Dona Lore, ela faz a Dona Lore Zilli, né, faz uma homenagem aí para o amigo, companheiro da patronagem do CTG Revendo a Tradição do Sarandi, o Lucélio Fortes da Silva, que comemora aniversário hoje. Então, portanto, pessoal fazendo homenagem aos amigos do Lucélio Fortes da Silva. É uma das pessoas aí da cozinha. A gente ainda não comprovou, né? Aliás, não provou ainda o cardápio feito pelo Lucélio. Mas sabe que é um grande cozinheiro, um dos melhores aí da cidade e da região, né? Também tem grandes cozinheiros aqui na cidade. Uma alusão para a Dona Áurea, né? O Cristiano também. Mas enfim, né? O Lucélio também é um dos grandes cozinheiros da cidade. Eles já estão na luta aí na cozinha, né? O pessoal trabalha com viandas, então, recebendo um abraço aí. Sim, a Dona Loura e a esposa do Rudinei Caetano, tá certo? Obrigado, Rudinei, também. Abraço, um bom trabalho, uma boa semana, o pessoal que está nos plantões aí, né, Rudinei? No interior do município, também na cidade. Então, o Lucélio recebendo a homenagem de todos e sempre está ouvindo programação. Obrigado, Lucélio. A gente agradece sempre pela audiência aqui na programação da 1260, 5 horas 47 minutos. E ele também é do meio tradicionalista, né, das invernadas, o Lucélio. Podemos dizer assim, desde jovem, desde criança aí na... E a gente vai ter dificuldade para escolher a boa música aí do Rio Grande, a música nativista para o Luciano. Mas na próxima aí, né, Luciano? Depois do Tiburcio de Santos, vamos trazer a música aí no ramo nativista para o Lucélio Fortes da Silva.

chegando Luiz Marenco aqui na programação, às 5h51, 8 graus a temperatura, agora 7 graus, né? Diminui um pouquinho mais a temperatura, 7 graus, hora certa a temperatura para o mercado da casa. Essa bela canção é na voz do Luiz Marenco, Enchendo os Olhos de Campo.

Agora faltam 4 minutos para as 6, 4 faltando para as 6, trazendo a música, informação no seu rádio aqui nos 1260 da Cultura, nesta segunda-feira, abrindo a semana dia 29 de junho. E o Tijuana se preparando para se deslocar para o interior do município, né? Tijuana, a gente deseja também uma boa semana, bom trabalho. Obrigado aí pela audiência. José Paz aí em São João Mirim, 10 milímetros. O seu Valdemir Moscato possivelmente deve estar na audiência, né? Nosso obrigado. O Márcio também aí na Agropecuária São Francisco. A gente agradece, portanto, pela audiência e sintonia na programação da Cultura. Para a Roseli, daqui a pouquinho vem aí o Sabiá, né? O Joseli lá da Vila Brits, pessoal também que nos acompanha, Conde de Porto Alegre, Sobradinho, lá na Encruzilhada. 3 minutos faltando para as 6, 7 graus nesse momento a temperatura, a hora certa a temperatura para o mercado da casa.

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Bom dia também a dona Nara, mais o Ricardo, né? A gente agradece sempre pela parceria aqui das madrugadas e também da programação da tarde da cultura. O nível do Rio Uruguai, né, a gente não atualizou, aliás, ele não está atualizando, né? A última medição da 1h30 da madrugada de hoje, em Porto Mauá, 4,98. Deve ter passado já dos 5 metros. Ontem em Porto Mauá estava com quase 10 centímetros por hora, né? Estava crescendo muito rápido. Garruchos, 4,72 metros, também esta é a última medição. E São Borja, 4,01 metros. Possivelmente aqui em São Borja deve estar por volta dos 4,20, 4,30, né? Se não estiver mais, essa medição também é da 1h30 da madrugada de hoje. Então ele cresce, está crescendo bastante devido às intensas chuvas ontem. E falando sobre as intensas chuvas de ontem, aqui dados aqui da Rádio Membu de Santa Maria, né, no site, observando aqui, as chuvas causam transtorno em 19 municípios gaúchos. Com alto volume de chuva, os municípios reportaram transtornos à defesa civil em razão das condições climáticas. A região mais afetada por alagamentos, inundações e fortes ventos foi o noroeste do Rio Grande do Sul. Municípios de Engenho Velho, Erval Seco, Liberato Salvozano, Novo Tiradentes, Palmeira das Missões, Palmitinho, Porto Xavera, Redentora, Seberi, Três Palmeiras, Tucunduva, reportaram bloqueios em estradas. Na cidade de Três Palmeiras, ao menos duas pontes foram danificadas no interior do município. Porto Xavera, um homem foi resgatado por moradores sobre a ponte do Engenho após o veículo ser arrastado pela enxurrada. A vítima reside nas proximidades e está fora de perigo, né? Também em Três Passos, derrubadas em Miraguaí, as chuvas intensas deixaram duas pontes submersas no rio Turvo, impedindo o trânsito de veículos. Na região Celeiro, há registro de alagamentos. Famílias foram retiradas de casas, falta de energia elétrica, estradas e pontes interditadas, além de destelhamentos e transbordamento de rios e sangas. Campo Novo também. Aqui fala em 130 milímetros, mas tem registro de pluviômetros particulares, mais de 300 milímetros de chuva foram registrados ontem, né? Vamos observar se a gente não tem aqui o volume de chuva de ontem. Em Uberá, nas Missões, também, região das Missões na Argentina, né? Mais de 130 milímetros ontem também. E o prefeito também de Coronel Bicalco declarou aí, também fez um pronunciamento sobre a situação, pessoas foram retiradas das suas residências, né, em Coronel Bicalco. Santo Augusto também, região celeiro do município, vamos observar aqui. Também a Metsu, né, destacou que dados aí superaram 200 milímetros de chuvas ontem. Aqui a gente não tem mais, aqui, Porto Xavier, até ontem à tarde, 230 milímetros por Xavier, Horizontina 188, Tucunduva 186 milímetros, São Paulo das Missões 180 milímetros, isso somente em um dia, né? Novo Machado 164 milímetros, Campina das Missões 200, Giruá 134, Santo Cristo 119, Independência com 111 milímetros, 3 de Maio 113 e Tupanandi 102, mas se tem registro de próximo de 300 milímetros em alguns municípios. 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Lembrando que vai até amanhã, hein? 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O João Garcia. Obrigado, João, pela audiência e sintonia na programação da cultura lá em São Lucas. Nossos ouvintes do Bororé também. Pessoal que está em sintonia com a programação da cultura. 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

sua. Aqui também tem o nosso tem um bom dia, né? Acho que do seu Paulo lá no Unistalda. Chegando as mensagens, obrigado pelos ouvintes. É, também, bom dia, Alberi. Ao Anadir lá de São Marcos. Bom dia, Anadir. Obrigado pela audiência. Tenha uma ótima semana. Obrigado, Alfredo. Um bom trabalho também. Bom dia, Alberi. Indo para trabalhar até o meio-dia, depois do jogo do Brasil. Grande abraço, Mano Cláudio, os conhecidos da Vila Santos Reis. Ao Flávio Moreira, lá de Florianópolis. Né? Obrigado pela audiência. Bom dia, Alberi. Aqui na Unistalda choveu 29 milímetros. Tá certo? Obrigado, seu Paulo Belmonte, pelo recado aqui na programação da 1260. Chegando, os mirins, 6 horas e 8 minutos, temperatura de 7 graus.

0: 17 de temperatura para o mercado da casa, 7 graus aqui no centro de São Borja. É a programação Amanhecer na Cultura. 6 horas e 12 minutos. Chegando aí o Teixeirinha.
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5: 6h18, 6h18, hora certa e temperatura para o mercado da casa. Vamos atualizar a temperatura, agora há pouco estava 7 graus, né? Alguns aplicativos já aparecendo 8 graus. Continua em 7 graus a temperatura aqui no aplicativo do computador aqui da emissora. 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Na programação aqui da 1260. 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Obrigado ao ouvinte que está participando intensamente, né? Deixando aqui a sua mensagem. Natanael, está na audiência da programação da cultura aí no Santa Lúcia, né, Natanael? Nosso muito obrigado pela audiência e sintonia. A Roselaine aí, bom dia, tudo de bom para você e sua família, seu Alberi aqui no Ivaí, muito frio, uma semana abençoada. Isso mesmo, tá friozinho a madrugada, né, dona Roselaine, aliás, dona Roseli. Peço a música com os nativos, tá frio demais, tá certo, obrigado aí pela audiência. Também mais recado aqui do ouvinte, o seu Edson Quevedo, dona Regina, né? Hoje são por São Borja, no bairro Florencio Guimarães, tá certo? Um bom chimarrão. Edson Quevedo, dona Regina, a gente agradece pela audiência e sintonia na programação da cultura. Bom dia, seu Odil aqui, lá de Mercedes. Tá certo, obrigado aí. Certo, tá bom. Sim. Isso, muita chuva aí na região das Missões, né? Sim. Isso.
6: Um abraço aí.
5: Tá certo. Obrigado. Tá certo. Obrigado, então, seu correntino, como é mais conhecido na região ali de Mercedes, né? Nos enviou aqui o seu recado. A região de Buritama, né? Próximo de Guarani das Missões, muita chuva. Pontilhões, pontes aí também submersos. Muita chuva ontem. Mais um recado aqui. Bom dia, amigo Alberi. Ah, estava deixando passar aqui o Mário Lopes, 30mm, ontem no bairro do Tiro. Toca uma música do José Mendes, tá certo? Obrigado aqui, então, ao Mário Lopes. A gente agradece pela audiência e sintonia da programação da Cultura. O Alfredo também nos mandou um recado aqui. E muitos ouvintes participando aqui da programação. É, o Amanhecer na Cultura, 6:20, 6:21 agora, 6:21, o Paeta, né? Bom dia, como está o comentarista esportivo? Boa chuva na cidade ontem, uma chuva calma. Vamos ouvir a música Resposta da Milonga com Gildo de Freitas, tá certo, lá em São Ramão. Também o seu Jadir, dona Camila, né? É, aí na Fazenda São João, aliás, na Granja São João, em direção ao Itaqui. É, está crescendo bastante o Rio Uruguai, segundo eles, né? E tem bastante chuva para terça e quarta. Isso, em muitas regiões, marcando bastante chuva. Bom dia, uma boa semana, 7 graus, né, Carlinhos? Obrigado, Carlos Velasquez Benites, né, o Carlinhos. Daqui a pouco tem as aulas ali do pessoal que praticam os exercícios físicos no Parcão, né? A gente agradece, Carlinhos, um bom exercício para todo o pessoal aí. É uma boa academia, né, como se diz, para todo o pessoal que participa no Parcão. É a programação 1260 aqui da Cultura, que segue com a parte musical. Ah, agora vem a dona Nancy, sugeriu Couro de Boi com o trio Parada Dura no Espaço do Sertanejo. 6:22, 7 graus a temperatura.

Hora certa e temperatura para o mercado da casa, 6h27. Você acertando aqui na Cultura e a programação Amanhecer na Cultura. 6h27, temperatura de 7 graus. Dino Franco e Moraí. Nosso bom dia, doutora Israel Lopes, né? Sempre na audiência com o radinho ligado aqui na programação da Cultura. Também os demais ouvintes, né? Sou Luiz Antônio, dona Alcenira, nos mandou também um recado aqui na programação da 1260. O seguinte. Bom dia, seu Alberinho. Uma abençoada semana para todos nós, né? Escuta desde as 5 da madrugada, né? Com o radinho na cabeceira da cama. Já estão mateando, né? Estão mateando, a gente agradece pela audiência.

0: Chegando mais um boletim da previsão do tempo com o meteorologista Leandro Staud. 6 horas e 31 minutos aí da Metsul.
1: Bom dia para todos os ouvintes aqui da Cultura. Uma semana que começa com o retorno do tempo mais seco, pessoal. Depois das fortes instabilidades, principalmente do domingo, nós temos uma segunda-feira onde as nuvens carregadas se posicionam um pouquinho mais na altura entre Santa Catarina e Paraná, permitindo que para nós aqui de São Borja, da região, nós tenhamos um tempo mais seco, uma certa nebulosidade, mas com aberturas de sol e com temperaturas baixas, né? O dia começa um pouquinho frio, uma tarde em torno de 14 graus. Ao longo da semana, pessoal, a gente deve ter uma terça-feira de aumento de nebulosidade, mas intercala também com aberturas de sol. Deve voltar a chover para parte aqui do Rio Grande do Sul na terça, mas acaba pegando um pouquinho mais ao norte aqui de São Borja. A previsão é que a chuva ela se concentre um pouquinho mais numa faixa que vai desde a região ali de Santo Ângelo, São Luís Gonzaga, Santo Ângelo, Santa Rosa, para cima, e pegue um pouquinho menos aqui para nós. Então acaba sendo uma terça-feira também com alguns momentos nublados, mas intercala com bons momentos de tempo seco. Ainda faz um pouco de frio, 7 graus de manhã, 15 graus ao longo da tarde. Grande abraço a todos, informações do tempo da Metsul, Leandro Puchowski.
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0: 6 horas e 34 minutos, 6h34, faltando 26 minutos já para 7 da manhã. Só que tem que ir para a escola daqui a pouco e trabalhar também. Estão se preparando o chimarrão, né? Para o seu local de trabalho. Os nossos ouvintes aí que estão com fogo de chão no galpão, na lareira, também no fogão a lenha, né? Hoje está uma boa, tá friozinho aí para aproveitar. O nível do Rio Uruguai, a gente infelizmente não está atualizando, né? Desde a madrugada de hoje, ele, só para informação, a título de informação, Porto Mauá 4,98, claro que deve estar bem mais já dos 5 metros, né? Em Porto Mauá, essa medição era da 1h30 da madrugada de hoje. Garruchos, medição também da 1h30, 4,72, e aqui em São Borja, 4,01 metros. Mas possivelmente São Borja deve estar por volta dos 4,5 metros já, né? Devido que estava subindo constantemente o nível do Rio Uruguai, devido às intensas chuvas da região noroeste ontem. Bom dia, Luiz Carlos Galvão, família Galvão, obrigado Galvão pela audiência e sintonia na programação da Cultura na Júlio Trois, eu acho, né, Galvão? A gente agradece pela audiência. Outro ouvinte também pediu um alô aqui, na Francisco Miranda, aliás, seu Miranda, né? Na Carlos Gomes aí do bairro do Passo. Segundo ele, desde as 6 da manhã, nos mandou um recado, acho que foi na sexta-feira, né? Que estaria sempre ligado na programação. Magarino, né, também seu Dorval, seu José Carlos, dona Nancy, obrigado pela audiência e sintonia nos 1260 da Cultura. Outra informação foi a vitória importante ontem da equipe da Associação São Borgense de Futsal. Nós transmitimos o jogo, né? A transmissão aqui da Rádio Cultura. A equipe venceu lá em São Gabriel, o Cruzeiro. Cruzeiro Futsal 1, Associação São Borgense 4. Excelente vitória. Com essa vitória e o saldo de gols, a equipe é líder do seu grupo aí. Tem o mesmo número de pontos da Associação Alegrete. mas vem saindo os critérios no saldo de gols. Isso aí, bela vitória do técnico Juliano Rocha. O destaque aí do troféu Mercado da Casa foi o Diego Frois, né? Marcou 2 gols, bela atuação também do goleiro Mamica, enfim, toda a equipe foi muito bem. Possivelmente deve ter retornado já na madrugada de hoje, né? Também na chefia da delegação, professora Norma Bengocheia. E parabéns também ao Fábio Sasso, toda a equipe da diretoria, o Renan, equipe da diretoria e também o grupo de jogadores da equipe do aqui de São Borja, da Associação São Borgense Futsal, a SF, que retorna à quadra somente agora no mês de julho. Claro que julho vai ser o final de semana, mas somente daqui a 2 semanas, né? Vai jogar lá em Alegrete. Contra a equipe da Associação Alegreto. As demais informações aqui nos 1260 da Cultura, vamos trazer com relação aqui às chamadas datas comemorativas, né? Também observando aqui datas comemorativas e também os fatos da história, né? Neste 29 de junho, portanto, ouvintes que estão ligados aqui na 1260. Agora 6:37, 6:37. Carlos Chaves, obrigado, Carlos. Tudo é bom aí, obrigado pela audiência. A gente agradece, portanto, ao João Garcia também. Nosso muito obrigado pela audiência e sintonia, desejando também uma boa semana. Segunda-feira, 29 de junho, a 23ª semana do ano. Já se passaram 182 dias, né, do ano, de janeiro até agora. A lua nova, portanto, hoje primeiro, aliás, lua cheia, hoje primeiro dia da lua cheia, estamos na estação do inverno, dia do Papa, dia do dublador, dia do engenheiro de petróleo, dia do pescador, então, todos os pescadores, né, o pessoal aí nas barrancas do rio que estão na audiência, a gente agradece, portanto, pela audiência e sintonia na programação da cultura. Também, famosos que nasceram hoje, né, 1949, Neguinho da Beija-Flor, cantor e compositor brasileiro. Júnior, ex-futebolista brasileiro, nasceu em 1954, era comentarista da Globo, né? Fatos históricos, em 1895 morre o ex-presidente do Brasil, Floriano Peixoto. 1913 é fundado o Esporte Clube Juventude de Caxias do Sul, aqui no Rio Grande do Sul, data de fundação, portanto, do Juventude hoje. Também data de fundação do ABC Futebol Clube de Natal, no Rio Grande do Norte. Em 1970, nessa data, a Rede Globo estreou a novela Os Irmãos Coragem, de Jeanette Claire, com Tarcísio Meira, Cláudio Marzo e Cláudio Cavalcante. Essa foi a novela mais longa já produzida pelo canal, 328 capítulos, hein? Em 1986, a Argentina ganhou a segunda Copa do Mundo realizada no México. O time de Maradona venceu a Alemanha Ocidental por 3-2 nesta data, no ano de 1986. Aí, portanto, em 2007, a Apple, né, lança o primeiro celular, o iPhone, em 2007, dos fatos da história, portanto. 6:38, vamos trazer o José Mendes, tem sugestão aí do ouvinte, depois também o Gildo de Freitas, aqui na programação Amanhecer na Cultura, a temperatura é de 7 graus.

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6h48, já na reta final aqui da programação da 1260. Nosso bom dia aí pro Maninha, pra Terezinha, aos ouvintes. Aí falando sobre ouvintes, né? Hoje é dia do pescador. Todos os pescadores amadores, profissionais, né? A gente deseja também tudo de bom. Boas pescas aí, o rio continua crescendo. Falando em Rio Uruguai, a gente conseguiu aqui uma atualização. O nível do Rio Uruguai aqui em São Borja, 4,40 metros. Medição essa de 15 para 6 da manhã de hoje, né? 4,40, ele cresce cerca de 8 centímetros por hora. Garruchos está com 5,40. 5,40 é medição das 5h30 da madrugada de hoje. 17 centímetros por hora, né? O crescimento de Garruchos cresce bastante. Então, Garruchos, 17 centímetros por hora, é 5,40 metros. Aqui em São Borja, 4,40 metros. Ele cresce cerca de 8 centímetros por hora. Uma informação aí para os nossos ouvintes da 1260, né? Há uma informação aqui, há uma alusão também para o Jadir, para também a Camila, ligados na programação da cultura na Granja São João. Informação também aqui no site da Rádio Cultura, né? Informação também interessante. Ontem, aliás, acho que foi na madrugada de ontem, ou na noite de ontem, que conseguiu a recuperação aquela da balsa, né? Que ficou à deriva. Devido às intensas chuvas ontem, a força-tarefa recuperou uma balsa que foi arrastada pela correnteza do rio Guarita após a operação no rio Uruguai. Uma força-tarefa conseguiu recuperar na noite de ontem a balsa que havia sido arrastada pela forte correnteza do rio Guarita no noroeste do Rio Grande do Sul. A embarcação transportava uma escavadeira e uma perfuratriz, equipamentos avaliados em cerca de 10 milhões de reais, hein? O incidente ocorreu ontem quando as fortes chuvas elevaram rapidamente o nível do rio Guarita. A força da água rompeu as amarras da balsa na região, entre os municípios de Redentora e Erval Seco, fazendo com que a estrutura descesse desgovernada por vários quilômetros até alcançar o rio Uruguai. A operação de recuperação mobilizou equipe especializada durante todo o dia, e por volta das 9 da noite, profissionais da empresa Barca Aliança de Itapiranga, Santa Catarina, conseguiram interceptar a embarcação e ancorá-la com segurança nas margens catarinenses do rio Uruguai. Isso é importante a recuperação. Dona Ivone Franco, nossa ouvinte, inclusive, postou aqui uma foto no Facebook, né, Dona Ivone? A gente deseja também um bom dia, um lindo chimarrão, um radinho ligado na programação da 1260 térmica do chimarrão já pronta. Obrigado, Dona Ivone Franco. Também um bom jogo, não sei se assiste, gosta aí de futebol, né? A gente agradece, deseja também um bom jogo de futebol. O pessoal também, o Honório de Andrade, né? Bom dia, amigo Alberi, grande abraço e uma abençoada semana. Brasil 1-0 no Japão, tá certo? É um jogo sofrível aí, né, Honório? Obrigado. Também o Eduardo Lencina, a gente acabou não mandando um alô pro Eduardo, né? A gente agradece, obrigado, Eduardo. A gente deseja também tudo de bom, obrigado pela audiência e sintonia na programação da cultura. Acho que nosso ouvinte a gente conseguiu mandar um alô para a maioria, né? Acho que para todos, nosso agradecimento mais uma vez, aqueles que estão ligados na programação da cultura desde as 5 da madrugada de hoje, até antes, né, com a Rádio Caiçara. E aqui observando mais uma notícia da região noroeste, né? 35 casos foram atingidos pelas águas em Coronel Bicaco. E também tem atenção ao retorno das chuvas mais uma vez esta semana. Muitos bairros alagados na região noroeste. 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A gente agradece sua audiência, agora 6h52, retorna dentro de uma hora, né, no Gente Notícia. E à tarde, logo após o jogo do Brasil, esperamos depois das 4 com a vitória do Brasil no tempo normal, né, não tenha muito sofrimento na prorrogação, a gente retorna na programação aí da 1260. E aí o Grupo Serranos.

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0: Muito bom dia, seja bem-vindo a mais um programa 5 Minutos com Jesus. Programa para esta segunda-feira, 29 de junho. Vamos meditar sobre o tema de geração em geração. E o nosso texto bíblico está registrado no Salmo 145, versículo 4. Ó Deus, cada geração anunciará a seguinte, as coisas que tens feito, e todos louvarão os teus atos poderosos. Quando a igreja se torna opcional para os pais, ela se torna desnecessária para os filhos. Essa frase anônima que circula nas redes sociais retrata uma triste realidade de nossos dias. Infelizmente, para muitos, a igreja, a palavra de Deus e os compromissos sagrados deixaram de ser prioridades. São vistos como algo secundário, sem a seriedade e dedicação que merecem. O Salmo 145 nos convida a refletir sobre essa realidade. O rei Davi aponta para a grandeza de Deus, destacando sua glória e majestade, seus atos poderosos e sua imensa bondade. Quando reconhecemos essas maravilhas, nossa vida é transformada em louvor a Deus por tudo o que Ele é e faz. Seja em nossa família, em nossa igreja ou em nossa própria vida. A maior de todas as bênçãos que Deus nos dá é o seu Filho Jesus Cristo, nosso Salvador. Ele veio ao nosso encontro para nos oferecer perdão pleno, paz ao coração e à consciência, e a alegria que vem do Espírito Santo. Esse mesmo Espírito nos auxilia a contemplar a grandeza de Deus e a viver uma vida de louvor. Como o rei Davi declarou, ó Deus, cada geração anunciará a seguinte as coisas que tens feito e todos louvarão os teus atos poderosos. Precisamos seguir esse exemplo, compartilhando o imenso amor de Deus e sua salvação com nossos filhos e com as futuras gerações. E assim, terminamos mais uma mensagem da Palavra de Deus, nesta manhã de segunda-feira, quando meditamos sobre o tema de geração em geração. Foi uma alegria contar com a sua audiência. Esperamos que esta mensagem, de alguma forma, tenha sido importante para você. Oremos diante da cruz. Amado Deus, obrigado por tudo que nos tens dado e por nos permitires, em tua graça, uma vida feliz em Jesus. Em nome de quem oramos e agradecemos. Amém.
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Bom dia, queridos irmãos e irmãs. Que a paz de nosso Senhor Jesus Cristo esteja com cada um de vocês, esteja com as suas famílias, em seus lares, em seus corações. Iniciamos mais um dia, mais uma semana, neste dia tão especial, dia de São Pedro e São Paulo. Que neste novo dia sejamos iluminados pela graça de Deus e que o Espírito Santo conduza cada um dos nossos passos e da nossa caminhada. Queremos iniciar esta manhã confirmando a presença da Santíssima Trindade em nosso meio, agradecendo por este final de semana, pedindo a Deus que nos abençoe, nos ilumine e esteja ao nosso lado no decorrer desses dias. Em nome do Pai, do Filho e do Espírito Santo. Amém. Queridos irmãos e irmãs, hoje nós vamos refletir um pouquinho sobre o Evangelho que está em Mateus, capítulo 16, versículo do 13 ao 19. Naquele tempo, Jesus perguntou aos seus discípulos: quem dizem os homens que é o Filho do Homem? Eles responderam: uns dizem que é João Batista, outros que é Elias, outros ainda Jeremias, ou algum dos profetas. Então, Jesus perguntou: e vós, quem dizeis que eu sou? Simão Pedro respondeu: tu és o Cristo, o Filho do Deus vivo. Jesus lhe disse: feliz és tu, Simão, filho de Jonas, porque não foi um ser humano que te revelou isso, mas o meu Pai que está no céu. Por isso eu te digo: tu és Pedro, e sobre esta pedra construirei a minha igreja, e as forças do mal não prevalecerão contra ela. Eu te darei as chaves do reino dos céus. Palavra da salvação. Glória a vós, Senhor.

Neste evangelho, Jesus faz uma pergunta que continua hoje também fazendo a cada um de nós. Quem sou eu para você? Pedro responde com fé: Tu és o Cristo, o Filho do Deus vivo. Essa resposta nasce de um coração que confia em Deus. Também nós somos convidados a reconhecer Jesus como o Senhor de nossas vidas, colocando nossa esperança em Deus.

e a nossa confiança nele. Jesus também escolhe Pedro para ser a pedra sobre a qual edificará a igreja. Isso nos lembra que Deus nos chama. Chama também pessoas simples para grandes missões. Quando permanecemos unidos a Cristo, nossa fé se fortalece e somos capazes de enfrentar as dificuldades com coragem e esperança. Queridos irmãos e irmãs, que hoje possamos renovar a nossa fé, testemunhar o amor de Cristo com nossas palavras e atitudes e permanecer firmes na igreja que Ele nos deixou. Acompanhamos a oração. Senhor Jesus, nós cremos que Tu és o Cristo, o Filho do Deus vivo. Fortalece a nossa fé para que jamais nos afastemos de Ti. Dá-nos coragem para testemunhar o Teu amor em nossa família, no trabalho, na escola e em todos os lugares onde estivermos. Assim como Tu chamaste Pedro para uma grande missão, ajuda-nos também a sermos instrumentos da Tua paz, da Tua bondade e do Teu amor. Abençoa, Senhor, todos os que nos acompanham neste momento e conceda-nos um dia repleto de saúde, de sabedoria e de esperança. Por Cristo nosso Senhor. Amém.

dando continuidade, vamos aos avisos da Paróquia Imaculada Conceição nesta segunda-feira, 29 de junho de 2026. 1º de julho, quarta-feira, Missa da Saúde na Matriz, às 17 horas. No dia 2 de julho, quinta-feira, adoração ao Santíssimo Sacramento na Matriz, das 14 às 17 horas. Já no dia 3 de julho, na sexta-feira, missa penitencial na matriz às 6 horas da manhã. Encontro do apostolado da oração na comunidade Anjo da Guarda às 16 horas. E missa em honra ao Sagrado Coração de Jesus na comunidade Anjo da Guarda às 17 horas. Já no dia 4 de julho, no sábado, missa na comunidade Anjo da Guarda às 17h30 e missa na matriz às 19h. No dia 5 de julho, domingo, missa na comunidade São Vicente às 8h e missa na matriz às 9h30. Na sexta, então, tem missa na comunidade Anjo da Guarda às 17h e no sábado às 17h30. Queridos irmãos e irmãs, estão abertas as inscrições para a catequese da Eucaristia e da Crisma, nos meses de junho e julho, na Secretaria da Paróquia. Para as crianças fazerem a Eucaristia, tem que estarem com 9 anos completos até o dia, até dezembro de 2026. E para as crianças fazerem a Crisma, elas têm que estarem com 11 anos completos até dezembro de 2026. Para a inscrição, é necessário apresentar um documento da criança e a lembrança de batismo. Dizimistas aniversariantes de hoje, segunda-feira. José Paulo Gottfried. Rezemos a oração vocacional diocesana. Senhor Jesus, passaste ao largo do mar da Galileia e muitos chamastes para estarem contigo e serem enviados em missão. Nós também te pedimos, passa hoje nas nossas famílias e comunidades de nossa Terra Santa. Olha as crianças, jovens e adultos e repete o mesmo convite. Segue-me. Dai-nos a coragem para deixar tudo e seguir-te na radicalidade do caminho. Faz que nosso sim seja como o de Maria, para sermos voz e testemunho de tua presença neste mundo. Senhor, ajuda-nos a realizar com ousadia a vontade do Pai, sob o olhar atento e amoroso de nossa Mãe Conquistadora e a proteção de São Miguel Arcanjo, na força do Espírito Santo. Amém. Queridos irmãos e irmãs, chegamos ao fim do nosso programa. Muito obrigado pela sua audiência, pela sua companhia. Que a palavra de Deus permaneça viva em seu coração durante todo esse dia e nesta semana. Que a Nossa Senhora, a nossa Mãe Imaculada, a conquistadora dos nossos corações, siga intercedendo por cada um de vocês, pelas suas famílias. E São Pedro nos inspire a professar sempre a nossa fé em Jesus Cristo e enfrentar todos os desafios. Em nome do Pai, do Filho e do Espírito Santo. Amém. Fiquem com Deus, uma boa e abençoada semana, se Deus quiser.

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0: bom dia, 7:31, segunda-feira, 29 de junho de 2026. Faltam 185 dias para o final do ano. Neste momento, a temperatura é de 5 graus centígrados aqui na capital gaúcha do Fandango. Com Joilson Almeida na técnica de som, está começando Bom Dia Cidade, programa da Prefeitura Municipal de São Borja. E a gente começa falando sobre a final do Campeonato Municipal de Futebol Amador, categoria Livre, Série B. A grande final aconteceu no último sábado, lá no campo da Asconvilca. Um grande jogo, com a presença de um grande público também. E nós tivemos aí, além dos destaques individuais, tivemos a equipe campeã, a equipe vice-campeã, também equipe mais disciplinada. E falando sobre os grandes vencedores, vice-campeã, a equipe do Avenida, e a equipe campeã foi o Esporte Clube Torino, que venceu na final por 3-0. E ao longo da semana vamos falar ainda mais a respeito da competição, que na categoria A não teve os jogos confirmados para ontem devido à previsão de chuva, que acabou se confirmando. Mas a partir de agora, no Bom Dia Cidade, eu converso com o secretário municipal de desenvolvimento social e vice-prefeito Jefferson Léo Merich, que claro, tem novidades. Eu estava vendo uma delas, que é exatamente uma pequena alteração no horário de funcionamento do restaurante popular nessa segunda-feira, quando é ponto facultativo no período da tarde para o serviço público. E ninguém melhor do que ele para falar a respeito. Vice-prefeito, secretário de Desenvolvimento Social, Jefferson Léo Merich, bom dia.
1: Bom dia, Paulo Roberto, bom dia à nossa comunidade, tanto na cidade quanto no exterior. Exatamente, Paulo, nós, devido ao ponto facultativo hoje à tarde, né, a partir das 14 horas, nós antecipamos o horário de servir as refeições no restaurante popular. Então, inicia às 11 horas até às 12. O normal seria das 11h30 até às 12h30. Então, antecipamos para que os servidores, após servirem o almoço, possam já organizar a limpeza e todo o resíduo final do restaurante popular. Então, hoje, especialmente, às 11 horas, às 12 horas, o restaurante popular abre as suas portas para atender a nossa comunidade.
0: A gente costuma dizer, e o senhor fala com muita propriedade, assim como o próprio prefeito José Luiz Rodrigues Machado, de cuidar das pessoas. E há essa preocupação constante em relação a fornecer alimentos, a cuidar daquelas pessoas em estado de rua, que muitas vezes ficam nas ruas, e a ronda social. Como é que está o funcionamento? Muitas pessoas acabam ficando nessa situação e a sua equipe recolhendo?
1: Exatamente, Paulo. Desde o dia 25 de maio nós iniciamos, deste ano de 2026, a nossa ronda social, que atua diariamente de segunda a segunda, das 19 até as 22 horas, percorrendo várias localidades do nosso município, né, para atender essa comunidade que permanece nas ruas da nossa cidade. Nós temos, inclusive, um grupo do WhatsApp, eu acompanho, no final da ronda. Ontem foi o AS Marlon, né, que atuou junto com o motorista, né, e ele encaminhou no final da ronda, às 23h37, no grupo, né, todo o relatório da ronda social, onde ontem foi dia 28, né, foram realizadas 21 abordagens, 3 usuários encaminhados para o abrigo municipal, né, dois cobertores, 2 mantas foram entregues e 20 marmitas em vários locais da nossa cidade, no Parcão, Clube Recreativo, Praça 15, Mundi Calçados, Caixa Econômica Federal, Praça da Lagoa, Rodoviária, Praça Tricentenário, em frente ao Quinap, Sinaleira do Posto de Combustível BR Centro, Centro Espírita Ferreira de Moraes, Casa na Esquina da Rua Engenheiro Manuel Luiz Fagundes, com a Bonplan, Prédio da Rua Ed Freire Nunes, Sinaleira da Rua Cândido Falcão, Praça da Estação Férrea, Cais do Porto, Praça Cis Brasil. Assim, essa ronda percorre esses locais, né, conversa com as pessoas e também entrega refeições para e cobertores naqueles casos que precisam, né, para que elas possam, nesse rigor do inverno, possam ter uma noite mais confortável. Então é a atuação da Ronda Social, que faz desde o dia 25 de maio que iniciamos, diariamente atuando com servidores de carreira do município, né, junto com um motorista que acompanha esse serviço diariamente no nosso município.
0: A gente observa que o número não é um número tão grande, se pensarmos numa Samborja de 60 mil habitantes. Mas eu lhe pergunto, o número de pessoas que concordam ir para o abrigo, enfim, para ter uma noite de um sono melhor, devidamente alimentados, embora quem não vá para lá receba a sua alimentação, receba cobertor. Este número está dentro daquilo que vocês esperavam ou está um pouco aquém?
1: Diariamente é abordado, né, em torno de 18, 20 pessoas. E dessas, regularmente, duas, três, às vezes quatro, concordam em ir para o albergue. Muitas delas, às vezes, nem são do município, estão de passagem por aqui, nem sabem que a gente tem o abrigo municipal. Então, a Ronda faz esse trabalho permanente, cuidando, né, e levando essas pessoas para o nosso abrigo municipal.
0: Que outras informações o senhor tem para os nossos ouvintes, para a nossa comunidade?
1: Nós temos a campanha do Agasalho Fraterno, Paulo Roberto, que tem recolhido muito material à população de Samborja, os empresários, as famílias têm colaborado muito. Então, nós estamos atuando nessa busca sempre de roupas, cobertores, né, alimentos não perecíveis, tudo aquilo que é possível para que a gente possa atender a nossa comunidade. Além disso, nós estamos e reorganizamos toda a rede socioassistencial. Nós temos agora a vigilância socioassistencial, que é um novo departamento da secretaria que implementamos com a nova lei do SUAS municipal. E isso nos possibilita trabalhar mais, inclusive no planejamento da reorganização da secretaria, né, das novas ações, porque ali é o estudo de tudo que está acontecendo e é onde nós deveremos direcionar os recursos do orçamento da secretaria para fortalecer as ações. O restaurante popular, que eu já há pouco falava, né, que serve hoje excepcionalmente das 11 às 12 horas, no dia 8 de julho agora, já está marcado, né, o início do Prato Gaúcho, que vai ampliar a nossa capacidade de atendimento da população, servindo 100 refeições por dia. Nós aderimos a esse programa do governo do estado e consequentemente tem nos dado essa condição de ampliar e de receber um cofinanciamento para nos auxiliar no servir mais refeições para a nossa comunidade. Assim como também o Mãe Gaúcha, né, que é um programa do governo do estado, são 62 novos kits. O ano passado nós recebemos 37, esse ano 62 kits. E o Família Gaúcha, que também são 196 famílias que são atendidas pela equipe dos ADSFs e com os CRAS na nossa comunidade. São três CRAS que são beneficiados com o Família Gaúcha, consequentemente 196 famílias que recebem um benefício e um acompanhamento, né, dessas equipes, na tentativa de que essas famílias busquem uma alternativa de renda, né, um novo emprego. E isso a gente já recebeu quando fizemos a primeira reunião do comitê, né, as informações das ADFs, que várias famílias já tiveram a manifestação de buscar uma oportunidade de trabalho, e é esse o objetivo do programa. Assim como também, né, a reforma e reconstrução de equipamentos, o CRAS do Passo, o CRAS para Boi, a Casa de Acolhida, o CDI, que já está na fase de finalização e de entrega, para ampliar, inclusive, o atendimento e o número de pessoas, de idosos, 60 a mais, que nós acolhemos no nosso centro-dia. Então, seguimos sempre reorganizando organizando, motivando nossa equipe, né, trabalhando para melhor atender e bem cuidar da nossa comunidade cada vez mais. E só um aviso, amanhã, Paulo Roberto, amanhã nós temos a Assembleia Regional Ampliada do CORED Fronteira Oeste aqui em São Borja, que está a partir das 14 horas na Câmara de Vereadores. Então, reforço esse convite, né, para as pessoas que puderem ir participar lá, né, para fazer as escolhas das demandas que vão ir na cédula de votação no CORED Fronteira Oeste.
0: Muito bem. Este foi o secretário municipal de desenvolvimento social e vice-prefeito de São Borja, Jefferson Léo Merich, participando do Bom Dia Cidade. Para concluir, o microfone é à sua disposição.
1: Agradecer a oportunidade, dizer que a secretaria está sempre à disposição, melhorando, ampliando as atividades. Hoje temos uma reunião importante com a gerência do Banrisul, onde vamos tratar, Paulo Roberto, já do cartão benefício que as pessoas recebem na nossa comunidade e que a lei do SUAS municipal passou a estar autorizado, em vez de entregar um benefício eventual, uma cesta básica, nós vamos depositar um crédito onde aquela pessoa vai poder comprar o seu alimento, né, e também com isso fomentar a economia local. É mais de R$1 milhão que vai para uma empresa fora do município de São Borja, né, e essa forma é uma maneira também de nós estarmos aquecendo e valorizando o nosso comércio local e dando esse benefício, em vez de uma cesta básica, o dinheiro para que as pessoas possam elas também fazer o seu controle e comprar tudo aquilo que elas entenderem que for o mais necessário. Assim seguimos, sempre com o mesmo objetivo, cuidando bem das pessoas, e esse é o nosso foco, junto com uma equipe mobilizada, dedicada, comprometida com os SUAS na nossa cidade.
0: Dito isso, ponto final do Bom Dia Cidade desta segunda-feira. Um ótimo dia a todos e até amanhã às 7:30.
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0: dia! Muito bom dia a você que está na sintonia aqui da Rádio Cultura M1260, emissora da empresa São Borgense de Comunicações Limitada. Começando nessa segunda-feira, mais uma edição do programa Gente é Notícia, abrindo a última semaninha do mês de junho, já entrando quase no mês de julho. Eu já aproveito e desejo que seja uma semana muito abençoada, uma semana muito, muito próspera a todos nós. Estamos hoje dia... Que dia é hoje, Abelha? Dia 29, né? Eu disse dia 30. Não, esse mês é até o dia 30.
1: É o dia 30.
0: Porque o julho entra na quarta-feira. Então hoje, dia 29 de junho, amanhã a gente fecha o mês. E aí a gente abre para... Aí sim, para metade do ano de 2026, para o nosso... sétimo mês do ano, e o mês considerado e muito querido de férias, né? Pelo menos uma parte dele, as nossas crianças no período letivo. Mas vamos aqui aproveitar, e antes de eu saudar os nossos convidados, primeiro dar bom dia para vocês, né? Que é a nossa equipe, Alberi Dias, bom dia!
1: Bom dia, Annelise, também bom dia aos nossos ouvintes aí da programação Gente é Notícia.
0: Enéas também, bom dia!
2: Muito bom dia, Annelise, bom dia a você que está nos acompanhando. Hoje tem Jogo do Brasil também.

0: Também, né? A partir das 2 horas, a gente vai passar um pouquinho de tudo aqui no Gente Notícia.
1: É verdade, hoje temos jogo do Brasil, coisa boa, né? Segunda-feira é meio sem graça, vamos combinar. Mas tá bom, tá valendo. Bom é que tem, né? E às 14 horas também é um horário mais, né? Mais legal. Mas é o que temos. Agora sim, vamos saudar então os nossos convidados. 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
2: Bom dia, Anelise, bom dia, Enéas, bom dia, Alberi, e bom dia a todos os ouvintes nessa segunda-feira geladinha, a última segunda do mês de junho. Um espetáculo, foi metade do ano.
1: Mais um dia geladinho, né?
2: Mais um dia, que bom. 5 graus hoje. A mínima 5 graus.
1: 5 graus é mínima. Márcio, bom dia.
3: Bom dia, Anelise, bom dia aos ouvintes. Uma segunda de jogo da seleção, friozinho. Que ótimo, né? Ótima semana pra nós.
1: Que coisa boa, né? 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
1: Esses dias a gente precisava fazer um conteúdo, fomos fazer lá por causa da...
2: Das bandeirolas.
1: 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Que coisa boa, e torcendo pelo Brasil.
2: Sorte pra todos nós.
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2: Forte abraço.
1: Então tá certo, pessoal, daqui a pouquinho a Rede Pampa já estará chegando aqui conosco, 8 horas pontualmente, mas enquanto não chega, vamos só aproveitar e falar da chuva, né, Alberi? Quanto que choveu no final de semana?
3: Isso, no bairro do Tiro aí, 30 milímetros de chuva, segundo o seu Mário Lopes, mas...
1: Bastante, né?
3: A estação da Fepagro registrou 18 milímetros, né?
1: Pois
3: é. A Dilson também vê 20 milímetros, segundo a Dilson lá no bairro do Passo, né? E 18 milímetros, segundo a Fepagro, e a mínima hoje, segundo a Fepagro, 5 graus, Annelise. A gente teve 7 aqui no aplicativo da emissora.
1: Eu também tive 7 no meu. Na verdade, eu tô com 6 agora.
0: E a sensação térmica não tá de tão frio assim.
1: Não, eu também não achei. O final de semana também não foi muito frio, né? É. Foi bastante úmido. E aquele tempo feio. Aí ontem até um solzinho, aí queria tentar vir, né?
2: A sensação tá de 3 graus.
1: É a sensação hoje?
2: A sensação agora, nesse momento, de 3 graus.
1: Olha aí, ó. Rede Pampa? Então vamos à Rede Pampa. Daqui a pouquinho a gente volta. Convidar você também a nos acompanhar pela nossa live Rádio Cultura M no Facebook. Já voltamos.
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5: Chuva provoca alagamentos e suspensão de aulas em cidades do norte, do nordeste e do Rio Grande do Sul. Agora 8 horas mais 1 minuto, 12 graus a temperatura em Porto Alegre. Este é o Pampa Notícias e vamos atualizando as principais informações do momento. A chuva intensa segue provocando transtornos no norte e no noroeste do Rio Grande do Sul desde a noite de sábado. Pelo menos 8 municípios registraram alagamentos, bloqueios de estradas e danos causados pelo grande volume de chuva. Famílias ficaram desabrigadas, desalojadas e parcialmente ilhadas em cidades atingidas. Em Roque Gonzales, um homem foi resgatado após o carro ser arrastado pela correnteza. Aulas foram suspensas em Sede Nova por causa dos estragos nas estradas do interior. A Defesa Civil orienta a população a evitar áreas alagadas e travessias em locais com risco de inundação. 13 brasileiros que estavam na Venezuela retornaram ao Brasil neste domingo. O resgate foi realizado pela Força Aérea Brasileira após o fechamento do aeroporto de Caracas. A aeronave levou ajuda humanitária e voltou com os brasileiros. O governo também enviou um hospital de campanha e equipamentos para purificação de água. Os terremotos já deixaram mais de 1.450 mortos e milhares de feridos no país. O ministro André Mendonça deve encaminhar à Procuradoria-Geral da República um pedido para investigar os repasses de Daniel Forcaro ao filme sobre Jair Bolsonaro. A solicitação foi apresentada após divulgação de um áudio envolvendo Flávio Bolsonaro. A Procuradoria vai decidir se pede abertura de investigação, novas diligências ou arquivamento do caso. Daniel Forcaro segue preso preventivamente no complexo da Papuda. O homem e o filho foram resgatados com vida dos escombros quase 4 dias após os terremotos na Venezuela. O resgate foi realizado por equipes internacionais na região de La Guaira. Pai e filho receberam atendimento médico logo após serem retirados dos destroços. Os terremotos já deixaram quase 1.500 mortos no país. As autoridades informaram que 189 edifícios desabaram completamente. Ataques aéreos do Paquistão deixaram dezenas de mortos no leste do Afeganistão. O governo afegão afirma que as vítimas eram civis, incluindo mulheres e crianças. O Paquistão diz que a operação teve como alvo combatentes de um grupo extremista. confira mais informações em osul.com.br ou baixe

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5: Muito bem, vamos lá, 8 horas 13 minutos. Aproveitar e fazer uma saudação aos nossos parceiros do Gente Notícia. 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Pois muito bem, são 8 horas e 14 minutos, acho que dá pra gente dar uma comentadinha a respeito do tempo, né, Alberi? Já falamos da temperatura mínima registrada, 5 graus, e a chuva também que caiu aqui em São Borja. Nós tivemos uma quantidade bem mais expressiva de chuva em alguns pontos do nosso estado. E transtornos também aqui em São Borja, raios, né? Alguns inclusive um dos raios pegou o muro de uma casa, né? Uhum. E queimou aparelhos naquele entorno. Ali foi próximo ao SESB?
6: É do lado do SESB.
5: Bem do lado?
6: Bem do lado.
5: É, eu não sei se vocês escutaram o estrondo, mas eu escutei também.
6: Eu tava na rua. A gente tava voltando de um evento na hora daquele raio. Deu de ver o clarão, foi assustador. Assim, bem assustador.
5: É, eu imagino. Mas assim, não tivemos grandes, né? Grandes transtornos, né? Não foi uma chuva expressiva. Há uma previsão de chuva nessa semana. Aliás, a gente tem a previsão do tempo, né, Alberi?
7: Temos aí com o Leandro Puchalski.
5: Vamos acompanhar então o Leandro Puchalski, os detalhes do tempo. Então, para hoje e também para os próximos dias aqui em São Borja. Depois a gente volta aqui no estúdio dar uma comentada.
8: Bom dia para todos os ouvintes aqui da Cultura. Uma semana que começa com o retorno do tempo mais seco, pessoal. Depois das fortes instabilidades, principalmente do domingo, nós temos uma segunda-feira onde as nuvens carregadas se posicionam um pouquinho mais na altura entre Santa Catarina e Paraná, permitindo que para nós aqui de São Borja, da região, nós tenhamos um tempo mais seco, uma certa nebulosidade, mas com aberturas de sol e com temperaturas baixas, né? O dia começa um pouquinho frio, uma tarde em torno de 14 graus. Ao longo da semana, pessoal, a gente deve ter uma terça-feira de aumento de nebulosidade, mas intercala também com aberturas de sol. Deve voltar a chover para a parte aqui do Rio Grande do Sul na terça, mas acaba pegando um pouquinho mais ao norte aqui de São Borja. Previsão é que a chuva ela se concentre um pouquinho mais numa faixa que vai desde a região ali de Santo Ângelo, São Luís Gonzaga, Santo Ângelo, Santa Rosa, para cima, e pegue um pouquinho menos aqui para nós. Então acaba sendo uma terça-feira também com alguns momentos nublados, mas intercala com bons momentos de tempo seco. Ainda faz um pouco de frio, 7 graus de manhã, 15 graus ao longo da tarde. Grande abraço a todos, informações do tempo da Metsul, Leandro Puchowski.
5: É, o Leandro, ele não segue muito, né? Ele faz uma previsão um pouco sucinta, vamos dizer assim.
7: Mais resumida.
5: É, bem resumida, né? Foi só até amanhã. E a gente tem essa previsão, então, de um dia hoje que deve aparecer sol, né?
7: Isso. E falando aí sobre o tempo, Annelise, tivemos 19 municípios gaúchos que tiveram transtorno por causa das chuvas intensas, né? É, municípios aí que apresentaram mais de, segundo os pluviômetros particulares, mais de 300 milímetros em pouco tempo. Teve alguns que teve mais de 200 milímetros em menos de 24 horas, né? Então, 19 municípios, entre eles Engenho Velho, Erval Secos, Liberato Salzano, Novo Tiradentes, Palmeira das Missões, Palmitinho, Porto Xavier, Redentora, Seberi, Três Palmeiras, Tucunduva e também Coronel Bicaco, né? Com mais de 35 famílias tiveram que ser retiradas, né? Devido ao transbordamento de arroios e principalmente dos arroios. É, também pontes submersas em Três Passos, derrubadas em Miraguaí. E, inclusive até uma balsa, né? Ficou à deriva, depois foi resgatada na noite de ontem. É, também em Três Passos, muitas ruas aí alagadas, então aí o transtorno causado pelas chuvas ontem, principalmente do sábado e também no domingo. E essas chuvas, aliás, a Metsul faz um alerta que a chuva mais intensa seria agora para metade desta semana, né? Principalmente na região norte, até São Borja não é tanto, mas é para a região norte e também para o oeste de Santa Catarina e pode acarretar aí as cheias do Rio Uruguai. Aliás, o Rio Uruguai já está com 4,52 metros aqui em São Borja, né? 4,5 metros, e ele cresce cerca de 9 centímetros por hora, né? É, Garrucho 5,68, e o crescimento em Garrucho é bem impressionante, 16 centímetros por hora. Em Garrucho ele está crescendo 5,68 em decorrência aí das intensas chuvas que teve aí esses municípios ontem, né? Então foi no sábado e também no domingo. Aqui tem um apanhado até o início da tarde ontem, Porto Xavier, 230 milímetros, Porto Xavier, hein? Horizontina com 188, Tucunduva 186, São Paulo das Missões 180, Santo Cristo 119, o que menos choveu ali na região das Missões foi Tuparandi com 102. Então é muita chuva em pouco tempo, né? Causou todos esses transtornos para esses municípios. Então, nível do Uruguai ele vai crescer e também tem esse alerta aí da Metsul para as chuvas do meio da semana na região oeste de Santa Catarina, que deve acarretar mais cheias aí do Rio Uruguai.
5: Pois é, aqui a gente tem previsão amanhã, né, que já possa chover quarta-feira, mas com mais intensidade, mas então não é uma região que vai ter uma chuva tão considerável. O nosso problema é o Rio Uruguai.
7: É, o região
5: não
7: norte também.
5: Não necessariamente a chuva aqui é que vai interferir, muito pelo contrário, né? Lá em Santa Catarina.
7: É.
5: E já a 4 metros.
6: E aí ele sobe com essas chuvas lá e aqui ele só se estabiliza, né?
5: Agora, eu tava dando uma olhada, a diferença de temperatura e de previsão do tempo, se a gente for comparar um aplicativo com o outro, vocês não têm ideia. É muita, muita diferença. Assim, é de cerca de 5 graus de diferença de uma mínima e uma máxima, se eu pegar um tipo de aplicativo para outro tipo. E às vezes a gente fica, né? Meu aplicativo deu tanto, mas realmente como esses últimos dias tem, normalmente fica 1-2 graus de diferença, mas semana passada eu já tinha notado e essa semana também. A diferença chega a alcançar 5 graus um
6: pouco. Pois é, muito diferente.
5: Como está diferente, eu acho que os institutos meteorológicos estão marcando situações bem diferentes.
6: Acho que tem um pegando um pouquinho mais de vento, o outro está num lugar um pouco mais na sombra, né? Acho que deve ser
5: mas o que, mais ou menos. O que todos concordam é que sexta-feira vai ser o dia mais frio da semana. Sexta-feira. Vai ser o dia mais frio dessa nossa semaninha.
6: Como é que vai estar sábado?
5: O sábado tem previsão de chuva. Sábado e domingo a gente tem, a princípio, previsão de chuva.
6: A famosa chuva operária.
5: Sábado e domingo.
6: Só chove quando o funcionário não está trabalhando.
5: Bom, vamos falar da Copa?
6: Eu queria continuar no tempo só mais um pouquinho.
5: Claro.
6: Porque eu tenho uma outra informação, só que é o contrário, né? É uma onda de calor que está acontecendo na Europa. Eu trouxe na semana passada essa informação, mas agora a gente traz de novo, porque tem um alerta da OMS, Organização Mundial da Saúde, do Tedros... É difícil esse nome dele, né? Tedros Ghebreyesus alertou que a Europa não está preparada para altas temperaturas ligadas à cúpula de calor e mudanças climáticas. Annelise, já são mais de 1.300 mortes por causa do calor lá na Europa. É uma das ondas de calor sem precedentes mais fortes que atingiu a Europa nos últimos anos, com temperaturas aí atingindo a França e a Espanha superiores a 45 graus. Coisa que aqui em São Borja, a gente até tem uma realidade bem diferente. A gente olha para os termômetros lá e diz, mas por que a Grécia está reclamando de 38 graus? Se a gente aqui já teve 42, 43... Tá, mas é uma coisa, aqui a gente já tem esse costume, a gente já sabe que no verão vai fazer esse calor. E lá não. Lá, nos últimos verões, a Europa vem sofrendo com uma coisa que nunca tinha visto, é sem precedentes. E mesmo com alertas climáticos, não dá tempo para todo mundo se organizar, né, Annelise?
5: Olha, a minha filha tá na Alemanha, e ela disse, lá eles não têm ventilador. As casas que têm um ventilador... E olhe lá, tem umas que não tem absolutamente nada, a única coisa que eles têm é calefação. Ela disse que é muito quente. O que tem de lago, o que tem de piscina pública, lota, porque não tem outro jeito de dormir. Elas estão congelando pet e colocando nas camas para ver se conseguem dormir de tanto calor. Porque eles não estão preparados. As escolas não têm ar-condicionado.
7: E qual é a temperatura lá?
5: Assim, quando cruzam na frente de uma loja que parece estar fresquinho, elas tentam entrar para ver se... Mas não. A maio não existe, não tem. Eles não têm essa...
7: E qual é a temperatura lá? 30 graus mesmo?
5: Olha só. Temperatura lá, quando ela se organizou para ir, que eu fiz uma pesquisa da cidade que ela ia, a temperatura máxima no verão não ultrapassava seus 26 graus, mais ou menos. Está alcançando 40 e pouco. E ainda eu lembro que eu pensei para arrumar as coisas dela, eu digo, nem sei se vale a pena colocar regata, porque, né, nem vai fazer calor, que é um inferno em vida.
6: E aí a gente olha os litorais lá, tipo, lógico, né, a gente tá falando de um país aí, a Alemanha, por exemplo, que tem a temperatura média no inverno de 18 graus, é o máximo que vai, e é uma temperatura de 34, 35 graus agora, então é muito fora do padrão. Eu, inclusive, estava olhando agora não está tão quente lá.
5: Olhei até não, porque a partir de hoje vai começar a dar uma amenizada.
6: Dá uma amenizada, exato. Mas mesmo não estando tão quente, se a média é 18 lá, 26 graus é muito quente ainda para eles. Sim. Se a gente for parar para analisar. É a mesma coisa que fazer 32 graus lá na Serra, por exemplo, que já é um calor absurdo para...
7: E a maioria na Serra também não tem ar-condicionado, né? Aliás, agora estão utilizando na Serra, né, ar-condicionado. Mas
6: até
7: não...
6: agora, até para os últimos tempos aqui, mas é muito difícil falar nisso, né? Até porque, como disse a Annelise, e a Annelise tem um exemplo, não adianta, o calor lá não tem como ser combatido, é difícil de combater o calor que está acontecendo lá, então é por isso que o pessoal está falecendo, infelizmente 1.300 pessoas já, ou por desidratação, ou por insolação, ou por alguma atenuação de alguma doença por conta do calor. Alemanha, Polônia e República Tcheca, que são países considerados frios, passam por essas medidas de calor extremo e contabilizam os maiores números de mortes. Mas a França e a Espanha também, né, vêm nessa frente. A partir de hoje, realmente, Annelise, a ideia é que comece a diminuir um pouco o calor. com temperaturas não chegando mais aos 41 graus, como foi registrado agora essa semana lá na Polônia, por exemplo, que é um país geladíssimo, né? Agora com 41 graus. E as temperaturas devem voltar aí aos patamares normais durante essa semana. É muito provavelmente já estimulado pelo aquecimento das águas do Pacífico, pelo El Niño. E a gente fica pensando, o que, que tem a ver o Pacífico aqui com a Europa? Lá do outro lado, que geralmente o que banha a Europa é o Atlântico. É justamente isso, né? O El Niño ele é um fenômeno tão influente no clima que ele afeta em escala global. Claro que esse ainda não é culpa do El Niño. A expectativa é que esquente mais ainda no ano que vem. Ontem eu estava vendo uma reportagem e as autoridades elas estão começando a pensar, o mercado começando a se mobilizar para mandar equipamentos para o pessoal se refrescar lá no verão a partir de agora. Então é um movimento do mercado até pensando no calor que vai fazer no ano que vem. Então pense.
5: Agora, eles são preparados para o frio, né? Pois é. O que nós não somos preparados para o frio, o que a gente passa frio dentro de casa, nos lugares, eles não, né? Eles dentro, é por isso que a gente vê nos filmes o pessoal da manga curta. E aí quando eles vão sair, que eles pegam aqueles casacos, tem o local para colocar em casaco, tudo que é lugar nos filmes que a gente assiste, né? Por causa disso. Que dentro é quente de manga curta mesmo. E aí quando sai é que tu pega o frio. E nós aqui não, né? Nós em casa, às vezes, a gente fica mais frio do que fora.
6: Lá eles já constroem as casas com isolamento, né? Já tudo, que daí tu imagina, a gente pega uma neve aqui e o pessoal morre de frio, né? Acontece muito aqui. E quando é lá...
5: Eles morrem de calor agora.
6: Então o extremo climático não adianta, em algum lugar ele vai afetar. E Anne, antes da gente falar de Copa também, mais um assunto muito sério. É a corrida contra o tempo dos socorristas lá na Venezuela, né? Na semana passada.
5: Bárbaro, né?
6: A gente teve na quarta-feira da semana passada dois terremotos gigantes, né, de 7,1 e 7,2 na escala Richter, lá na Venezuela, que atingiu as principais cidades litorâneas do país e também a capital Caracas, né, La Guaira e Caracas as mais atingidas, chegando a 1.480 mortos, Lelice. A ideia é que agora, no momento, neste exato momento, 2.600 pessoas são mobilizadas de ajudas humanitárias, fora o governo venezuelano, que deixou toda a sua equipe por lá. São 27 países participando dos esforços. O grande problema é que, depois de 72 horas após um desastre desse tipo, a chance de tu encontrar uma pessoa viva é praticamente zero. Né? Então é uma corrida contra o tempo ainda para de repente achar algum bolsão de ar, algum local onde possa haver mais de um sobrevivente, né? Embaixo de repente um estacionamento, uma garagem, um poço de elevador, por exemplo, algo do gênero, para ver se consegue achar alguém vivo dentro desse bolsão de ar. Mas depois de 72 horas já é falta de água, já também é falta de alimentação. Fora as condições de um ferimento ou alguma coisa que não, em 72 horas pode levar a pessoa a óbito também. Então é bem complicada a situação por lá. Mais de 20 mil.
5: E aí eles retiram depois de acho que 38 horas um recém-nascido.
6: Pois é.
5: E tu fica pensando, 18 dias, como é que essa criança sobreviveu?
6: 18 dias de vida.
5: 18 dias de vida. Impressionante, né?
6: É impressionante.
5: Pena que muitos não vão conseguir ter esse resgate a tempo, infelizmente. Bom, são 8 horas e 28 minutos, a gente tem intervalinho comercial, então vamos deixar a Copa para um pouquinho mais além, então. 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Pois muito bem, vamos ao intervalinho comercial e na sequência a gente vem falar um pouquinho de jogo. E também tem atendimentos importantes para hoje, né, pessoal? Hoje há muitas coisas irão mudar nessa segunda-feira em consequência do jogo.
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5: Muito bem, vamos lá, 8 horas e 33 minutos, 8h33, dando sequência aqui no Gente a Notícia, falar a respeito das alterações, então, em consequência do jogo do Brasil contra o Japão nesta segunda-feira às 14 horas. Uma delas, inclusive, até recebi mensagem agora há pouco da Câmara Municipal de Vereadores, é com relação à troca de horário da reunião ordinária, que normalmente acontece a partir das 14 horas, nas segundas-feiras, e a gente tem a transmissão pela Rádio Cultura M. Hoje, excepcionalmente, o ao vivo da reunião ela vai acontecer agora pela manhã, daqui a pouquinho, a partir das 9 horas da manhã. Mas iremos retransmitir o pequeno expediente no horário normal, a partir das 14 horas, até porque nós não podemos transmitir o jogo da Copa pelo rádio, né? Não temos essa autorização, apenas as emissoras que estão cadastradas e que compraram os direitos da Copa podem fazer essa transmissão, então nós não, a Rede Pampa também não. Se a Rede Pampa pudesse, talvez a gente pudesse pegar o sinal deles, o que também não é o caso.
6: Só então, na questão de pauta, mesmo sendo de manhã e trocando horário, a pauta está importante, tá? Né? Eles têm alguns projetos de lei e de resolução em discussão e votação hoje. Inclusive, alguns que tiveram suas discussões adiadas nas últimas reuniões. As matérias aí, por exemplo, das doações diárias para empresas, que estão gerando grande polêmica dentro da Câmara, vão ser votadas hoje. Contratação temporária de profissionais pela Prefeitura. Aprovação do relatório final da CPI do estacionamento rotativo e algumas outras demandas. Então, são várias pautinhas bem importantes nessa sessão, que altera o horário, mas não altera o trabalho.
5: Deixa eu mandar bom dia aqui para a professora Armanda Olívia Tavares, Maria de Lourdes dos Santos também conosco. Aqui a participação José Gonçalves, Anália Pinheiro, Wilton Rodrigues, Vânia Cabral, aqui Herbino Dilman. Muito obrigada pelas participações. Pessoal, a gente tem alteração também no horário de atendimento da Prefeitura Municipal, hein? ESFs atendendo até às 13 horas. Horário de atendimento hoje em todos os departamentos da Prefeitura Municipal e secretarias, com exceção dos serviços essenciais que não cessam, como a casa da acolhida, por exemplo, o albergue. Então, a gente tem serviços que eles não cessam de qualquer forma. Esses seguem, obviamente. Mas outros administrativos, os ESFs e outros atendimentos, central de vacinas mesmo, não vai ter a partir das 13 horas. Quem precisar, já se organize. Outra coisa, atendimento bancário é até o meio-dia. Hoje, bancos só até o meio-dia. Então, para você que necessite de qualquer tipo de atendimento, não adianta ir depois do meio-dia, o horário do meio-dia, que vai estar com a porta fechada. Nós temos escolas também, nenhuma das escolas vai ter aula hoje no horário da tarde, nem as escolas municipais, nem as escolas estaduais. As escolas públicas, então, não terão aula. Isso tudo por decreto. O prefeito José Luiz assinou um decreto na última semana, liberando, então, das aulas, as aulas municipais, e as escolas se organizam conforme os seus calendários. E, da mesma forma, o governo do estado também enviou um ofício para as escolas se organizarem e também poderem liberar os alunos no período da tarde. Então, são algumas alterações. Com relação à rede privada, aí é bem facultativo, vai depender muito do ramo de cada empresa e da sua necessidade de abrir durante o horário do jogo ou não. Muitas, pelo que a gente consegue perceber e conversar, pessoas conhecidas, vão colocar telas, vão colocar televisão para que possam assistir o jogo. Outras que, de repente, acham que não há necessidade de manter a loja aberta, vão aproveitar e vão fechar. Então, depende muito. A gente falava com a Quero Quero agora há pouco, né? Já sabemos que as duas lojas Quero Quero estarão abertas hoje no horário do jogo e até o seu horário normal, porque vai ter lá pipoca e vai ter lá televisão à vontade. Então, essa é a informação, mas com relação à rede privado, então cada empresa tem a sua escolha, não tem nenhum tipo de obrigatoriedade de liberar colaboradores. O que muitos vão fazer, de repente, é liberar e depois organizar para um outro horário que aconteça esse atendimento, aí é bem opcional.
6: É, pois é.
5: Vamos lá?
6: Vamos falar de Copa, então?
5: Sim.
6: Então, aproveitar que a gente já está falando de folgas, vamos falar o porquê dessa folga, né, Annelise? Olha, muito...
7: E também vai ser só agora, depois só se o Brasil for para a semifinal, que vamos ter outro jogo aí no meio de semana, né? Depois, passando, é só mais final de semana os jogos do Brasil.
6: É verdade, né? Os empregadores...
7: Felizmente estão... ou infelizmente, né? Para alguns, né?
6: A não ser que seja adiada, né? Por exemplo, se o Brasil for campeão na final... A gente recebe um feriado na segunda, por exemplo. É uma boa, né? Pra comemorar bem. Mas enfim, gente. Vamos... Porque se ganhar, a gente comemora a vitória. E se perder, a gente fica em casa jogando das mágoas. Entendeu? Pode ser, né?
5: Acho que não.
6: Vir trabalhar depois de perder o título mundial é complicado. Mas muito bem. Gente, começou os 16avos de final da Copa do Mundo. Uma Copa do Mundo marcadíssima por momentos inesquecíveis, momentos incríveis. Eu tô adorando essa Copa, é uma das... Olha, não sei se é porque eu já tenho quase 30 anos que eu tô acompanhando essa Copa com mais clareza agora, mas é que evento fenomenal é a Copa do Mundo. A gente vê lá no Canadá, né, Vancouver, o pessoal que não sabe nem o que é futebol, lotando grandes estádios, fazendo... ontem, por exemplo, era 48 mil espaços que tinham, 48.320, vendeu 48.320 ingressos. Tava a lotação total, e isso é incrível, porque a gente está falando de um esporte que não é tão popular lá na América do Norte, mas está ganhando cada vez mais força, e muito por conta dessa Copa do Mundo está acontecendo por lá. No México já é uma coisa, aí Estados Unidos e Canadá que está dando show, viu? É muito bonito de ver. Ontem a gente teve em Los Angeles, numa das cidades mais importantes dos Estados Unidos, lá em Hollywood, a gente teve África do Sul e Canadá, primeiro jogo dos 16avos de final, e o Canadá se classificou pela primeira vez para as oitavas de final. Foi a primeira vez que se classificou para... que passou da fase de grupos, era a segunda vez que participava, né, de uma Copa do Mundo, e agora está indo então já para a sua primeira disputa de oitavas de final. Vai pegar o vencedor de Holanda e Marrocos, que acontece hoje esse jogo também. Mas vamos ao que interessa. Brasil e Japão, a partir das 14 horas hoje, na segunda fase, vai ser disputado no Texas, em Houston, e a gente tem muita expectativa em cima dessa seleção brasileira, que mostrou um jogo fenomenal ontem, na quarta-feira contra a Escócia, se superando, cada jogo jogando mais, e agora precisa chegar na frente de um Japão que é bem metido, tá? Inclusive algumas declarações dos jogadores da seleção japonesa dizendo que não tem medo de encarar o Brasil, que já podem jogar de igual para igual, e relembrando um amistoso que aconteceu em menos de três meses atrás, onde o Japão venceu a seleção brasileira por 3-2 de virada. O Brasil abriu 2-0 e o Japão fez 3-2 na gente. Então a gente abre o olho, eles se enfrentam às 14 horas. A gente vai ter a presença do Neymar no banco de novo, mas muito provavelmente vai jogar mais do que jogou na outra vez. Se começar jogando, deve sair no meio no intervalo. Se não começar jogando, deve entrar no intervalo para fazer aquela diferença, aquele equilíbrio no meio de campo, né? A gente tem jogado. Eu só não sei quem que o Ancelotti vai preterir, né? Porque eu não tiraria nenhum daquele elenco. O elenco casou, tá bacana. Acho que o Bruno Guimarães tá jogando muita bola, tá? E seria ele o substituto. Não, o mais lógico, né? Talvez do Neymar ou o Rayan, de repente, com trocando o esquema, né? Mas a gente vai ter que ver como é que o Ancelotti vai se comportar hoje. Fato é que a partir das 14, então, teremos esse jogo. Brasil e Japão, que já tinham se enfrentado em outras vezes, o Japão nunca ganhou. O Brasil nunca ganhou do Japão, né? Nunca ganhou. Ganhou menos do Japão do que o Japão ganhou do Brasil. Mas isso é em amistoso, em jogos fora do. Fora de disputa, e quando cresce a disputa, o Brasil tá aí, né? Mostrando que é a seleção mais importante. Hoje, além disso, a gente tem lá no El Gigante de Aguacero, no México, Holanda e Marrocos, às 22 horas. Esse é o time que jogou contra o Brasil, né? O Marrocos, um time bem interessante, que faz frente contra uma das melhores seleções até o momento do campeonato, se classificando como a segunda melhor campanha. A Holanda contra o Marrocos, então, fazendo esse. Terceira melhor campanha, aliás. Terceira melhor campanha contra o Marrocos. E hoje ainda a gente tem mais um jogo, tá, Nelite? Que é Alemanha e Paraguai. Paraguai que tem olha, hein, Alberi? O Paraguai que tem um caminho bem interessante na Copa do Mundo. Não sei se você chegou a dar uma olhada. Paraguai que pega agora a Alemanha, né?
7: Sim.
6: Nos 16avos, ele passou em terceiro no grupo A. E agora no grupo C, aliás, dos Estados Unidos. Se vencer a Alemanha, pega a França, muito provavelmente.
7: Mas para eles não é muito interessante.
6: Se vencer a França, pega a Holanda. Se vencer a Holanda, pega a Espanha. E se vencer a Espanha, pega o Brasil. Ou o Brasil ou a Argentina. Então tá bem bom o caminho do Paraguai. Né? Mas infelizmente não... para eles, eu acho que acaba hoje já.
7: Pois é, vai ser muito, muito difícil.
6: Ou felizmente, né? É. Talvez seja felizmente, acabe hoje já a Copa para eles, porque tá complicado de... Esse caminho aqui é melhor abandonar cedo. Então, temos esses três jogos hoje. Bastante futebol pra gente assistir. Ontem foi um dia meio triste. De noite não tinha Copa do Mundo. Parecia meio abandonado, né, o pessoal. Mas a gente ficou acompanhando, então, esse resultado. E torce hoje pelo Brasil a partir das 14 horas, Annelise. Eu vou dar meu palpite. Depois eu quero ver o de vocês. 2-0, Brasil hoje.
5: 2-0, Brasil hoje, hein?
6: Não foi o que eu botei no bolão, inclusive.
5: E o teu palpite, Alberim?
7: Eu acho que é 2-1. No tempo normal.
6: Conservador.
5: Ah, é. Eu vou colocar. Só pra mudar de vocês, nem sei o que eu vou botar hoje no bolão, mas eu vou colocar 1-0, vai.
7: 1-0.
5: Pro Brasil,
6: Alberim. É bastante já. 1-0 é bastante já.
7: Depende, se for empate, no tempo normal tem mais meia hora de prorrogação, né?
5: Sim, e aí dependendo dos pênaltis, né? Aí é pra acabar. Pra acabar com o coração do torcedor.
6: É, mas não vai dar pênalti. Vamos ver a superioridade do Brasil hoje. Contra uma seleção melhor, né? Melhor do que as três que a gente já enfrentou, mas que a gente tem total condição de passar o carro, sinceramente.
5: Hoje temos FanFest, né?
6: Temos FanFest a partir das 11 horas, né? Da manhã já começa a mobilização. Meio-dia já tem os DJs. O telão, inclusive, já está sendo finalizado por ali. E hoje promete ser um dia que vai reunir bastante gente.
5: Sol
6: durante a tarde. Muitas pessoas que não vão trabalhar podem ir ali, que fica muito mais perto do que para casa, às vezes, né? comemorar com o pessoal ali. E outra, gente, FanFest é legal demais, vale muito a pena o pessoal ir ali e trocar uma energia com a galera, torcer junto, fazer uma Genkidama, né, aproveitar que é contra o Japão, levantar a mão, todo mundo mandar força pra nossa seleção pra ganhar esse X.
5: É, muito bem. 8h45, a gente tem uma entrevista, né, Alberi?
7: Apenas uma faladinha da equipe local, Annelise, foi em São Gabriel, né? E venceu a equipe lá do Cruzeiro pelo placar de 4-1. Então, vitória importante da equipe da ACF, Associação São Borgense, e com a vitória ficou igual o número de pontos do Alegrete, mas supera no saldo de gols, né? Então, aqui na tabela da federação, a equipe de São Borja aparece como líder, com 10 pontos, e depois a equipe do Alegrete tem 10, o Cruzeiro tem 6, né? O Cruzeiro de Futsal tem 6, é o terceiro colocado. Agora o próximo jogo somente dia 12 de julho, lá na cidade de Alegrete. A equipe joga novamente fora. Então, excelente vitória. A Rádio Cultura transmitiu ontem este confronto lá na cidade de São Gabriel. E no Campeonato Amador, nós tivemos a vitória da equipe do Torino. Foi a grande campeã do futebol amador do sábado. O jogo foi a final, ocorreu no campo das Convil, sábado, então... tivemos o primeiro lugar, então, o Esporte Clube Torino, segundo, o Avenida Futebol Clube. No domingo, portanto, ontem, teve a rodada adiada devido às questões aí do clima, né? Devido às chuvas.
5: Muito bem. Alberi, a gente tem uma entrevista que foi realizada pelo Deco. Consegue colocar para nós?
7: Sim.
5: Então vamos lá. E aí depois a gente já tem Eduardo Belmonte, antes da gente fechar o programa de hoje e passar a bola para linha aberta. E todo mundo, né, na expectativa. Bola, Copa... Jogo do Brasil e do Japão hoje, tá? Mas depois da entrevista a gente volta aqui no estúdio.
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13: Estamos com o programa Gente é Notícia pela Rádio Cultura. E com muita satisfação que estamos recebendo hoje o Dr. Iberê Teixeira. É um renomado advogado, ex-vereador e agora escritor. Bom dia, Iberê.
14: Bom dia. Bom dia, ouvintes do programa. É uma satisfação estar aqui com vocês.
13: Doutor Iberê, como é que vai a sua vida de escritor?
14: Olha, Deco, eu acabei de lançar pela Martins Livreiro um livro sobre a Revolução de 1893, onde o Gumercindo Saraiva, o líder federalista, foi morto aqui no Capão do Cipó, na cercania de Itacurubi. E eu estive lá visitando, estive estudando, estive pesquisando e lancei esse livro sobre a degola, porque ele teria sido degolado, o que é e que levaram a cabeça do Gumercindo para o Júlio de Castilhos, e isso é uma invenção. E eu, nesse livro, estou comprovando que isso é uma lenda. E também o meu livro sobre a invasão de São Tomé, que já tem 3 edições esgotadas aqui no Brasil, foi lançado em Buenos Aires, uma versão em espanhol, em Buenos Aires, e está sendo muito vendido na região aqui, Alvear, La Cruz, Japeju, Santo Tomé, Passo de los Libres. Então, eu estou aí já com esses 9 livros publicados, mas não me considero escritor, eu me considero um jornalista, como o amigo.
13: Doutor Iberê, e qual é a vértice de suas obras?
14: Olha, é mais a história, não é? Eu escrevi sobre o Dr. Jango Goulart, escrevi sobre o Dr. Leonel Brizola, escrevi sobre o Getúlio Vargas, escrevi sobre um júri famoso lá em Itaqui, onde eu atuei, na assistência da acusação, e o réu era um advogado famoso também lá. Então, sobre isso, escrevi um livro. É tudo sobre a história real.
13: E como é que nasceu essa sua vontade de contar fatos históricos?
14: Olha, eu comecei a pesquisar, comecei a ler, eu sou jornalista, eu escrevia aqui no Jornal de São Borja há mais de 20 anos, inclusive na Folha, no tempo do estimado, querido Roque Andres. E aí eu comecei a pesquisar a história e comecei a escrever.
13: Doutor Iberê, e Capão do Carovi, como é que está a aceitação?
14: Olha, a Martins Livreiro é que lançou, e eu ainda ontem conversei com a Márcia Martins, e ela me disse que está em todas as feiras do livro, com uma saída boa, inclusive numa feira do livro em Brasília, esse livro foi apresentado e foi muito procurado.
13: Doutor Iberê Teixeira, o senhor sempre foi um político dos mais atuantes e dinâmicos. Como é que o senhor vê o atual momento político?
14: Olha, eu fico assim preocupado com uma coisa, sabe? O presidente Lula, que é o líder, era tido como líder das esquerdas na América Latina e no Brasil, ele foi numa reunião do Grupo dos Sete, creio que foi em Paris, e lá declarou que nunca foi esquerdista. Então eu fiquei surpreso e fiquei meio sem, como diz o outro, sem referência na área da esquerda. Nós recebemos a Juliana esta semana, com aquele sorriso maravilhoso dela, com a história do Dr. Brizola. Recebemos o Edgar Preto, que eu não conhecia, mas
13: me pareceu... O senhor continua um trabalhista?
14: Eu continuo trabalhista. Mas eu vejo o trabalhista meio, sabe, precisa um puxão de orelhas. Porque o Brizola tinha um outro tipo de pensamento. Agora, com a eleição provável da Juliana e do Edgar, que eu achei uma figura cativante, que pode ser um bom vice-governador, pode ser que retorne a ideologia do trabalhismo, a verdadeira, do Dr. Brizola, do Dr. Jango, do Dr. Getúlio, enfim.
13: E como é que o senhor analisou, sobre a sua óptica, muito observador, a Juliana Brizola?
14: É como eu te digo, ela traz no ombro a história do Dr. Brizola. E traz no rosto um sorriso maravilhoso, que o eleitor gosta do sorriso. Então, eu não, assim, não espero que ela nos decepcione. Ela tem tradição trabalhista. E eu espero que, se ela ganhar, porque a eleição está muito disputada com o candidato Zucco, não é? Então, eu acredito que a Juliana possa ganhar e possa reviver a história do trabalhismo.
13: O senhor ainda milita politicamente ou está afastado?
14: Olha, eu sou membro do diretório do PDT. Eu fui vereador pelo PDT, depois tive um atrito lá com o presidente do partido, me retirei, mas retornei e sou membro do diretório do PDT.
13: Doutor Iberê, o senhor acha que o Brasil tem jeito?
14: Eu acho que tem, mas o presidente Lula, eu votei no presidente Lula, votei na Dilma, então eu me sinto com autoridade para falar, porque eu votei neles, eleitor deles. Eu acho que o presidente Lula está, sabe, ele está mancando da perna esquerda.
13: O senhor também é um analista político, é muito observador, estudioso, leitor, e a nível local, como é que o senhor vê a movimentação política?
14: Olha, a nível local, eu não tenho acompanhado o atual prefeito, assim, não tenho sido surpreendido por nenhuma obra dele, não é? Fui surpreendido com dois acontecimentos que todos os municípios da região recusaram. E São Borja cruzou os braços. A criação do presídio regional, que não vai trazer nada de bom para São Borja, isso é uma unanimidade. E a questão da venda da Corsã para a Egeia, que eu vejo agora alguns vereadores reclamando. Mas não vejo o executivo tomando uma atitude contra a Corsã, a Egeia, que estão infernizando os consumidores.
13: Tem saudades do seu tempo de vereador?
14: Olha, saudades não, sabe? Saudades a gente tem da mulher amada. E do tempo de vereador, sinceramente...
13: Mas eu... foste um dos mais atuantes, né?
14: É, veja uma coisa, naquela época... Nós fizemos a lei orgânica do município. Eu fui o presidente da comissão de sistematização. E teve um episódio muito interessante. Nessa promulgação da lei orgânica, eu me fotografei apertando a mão do Dr. Juca, que era nosso adversário. Ele era o prefeito. E depois eu pedi a cassação do mandato do prefeito Juca. A sociedade se reuniu na Câmara de Vereadores... E na hora da votação, o meu partido votou contra. E eu tive que sair quase escorraçado de dentro da Câmara de Vereadores.
13: Muito bem. Doutor Iberê, depois de Capão do Carovia, um cadáver decapitado que já está fazendo sucesso, o que vem por aí?
14: Olha, eu recebi telefonema da Martins Livreiro, que quer fazer segunda edição do livro sobre o Getúlio, Os Ossos do Presidente, que nós tiramos...
15: O senhor contestou bastante aquela mudança de local do mausoléu do
14: Getúlio Vargas na época. É verdade, o santuário do trabalhismo era lá no jazigo da família Vargas. E aí o doutor Juca trouxe o esqueleto do presidente Vargas para o meio da praça e contratou um arquiteto comunista que fez uma foice estilizada para colocar o Getúlio ali embaixo e os cachorros dormirem em cima, ali no meio da praça. Mas isso aí tem uma origem, porque nós encontramos Salvador Melo, um advogado daqui, me disse: Iberê, o velho Getúlio está dentro de um saco de adubo, porque o coveiro me disse isso. E nós, eu fui ao prefeito e formamos uma comissão, eu fui membro da comissão, e abrimos lá e estava o Getúlio dentro de dois sacos de adubo, a ossamenta. E aí colocamos numa urna de mármore. E depois o prefeito Juca trouxe para a praça, eu não concordei. Lá está o Jango, lá está o Brizola, lá está o Aparício Mariense, lá tinha que estar o Getúlio Vargas.
15: Voltando ao seu livro, é sobre Getúlio, então, o próximo.
14: É uma reedição sobre o Getúlio. É Os Ossos do Presidente, que está esgotado. E depois tem Jango, Vítima da Ditadura. E o Jango não morreu do coração. Aquela história de que ele morreu na cama, eu tive lá no quarto onde ele morreu, deitado ao lado da mulher, e ali o coração dele explodiu. Porque o Jango, eu estive visitando o Jango quando ele estava em Mercedes, aqui perto de Passo de Los Livres, na fazenda, eu estive lá. O Jango fumava cigarro sem filtro. O Jango tomava uísque sem gelo. E o Jango estava esperando o almoço e o cozinheiro dele, o Tito, que era lá de Artigas, onde eu morei, o Tito estava preparando um ensopado de carne de mandioca com espinhaço de ovelha. É para quem quer morrer do coração. E ele morreu do coração. Então eu escrevi esse livro, Jango, Vítima da Ditadura, porque a ditadura matou o Jango quando mandou ele para o exílio. Ele morreu de tristeza, morreu de solidão, morreu de saudades. O sonho dele era voltar para São Borja.
15: Doutor Iberê Teixeira, muito obrigado, um bom dia. Foi um prazer recebê-lo aqui nos estúdios da Rádio Cultura de São Borja.
14: O prazer foi meu. Sucesso para ti, sucesso para todos vocês aqui da rádio.
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1: Muito bem, Eduardo Belmonte já está aqui conosco agora para a Rede de Açougues Popular. Bom dia, Bel.
5: Bom dia, Anelise. Bom dia, nosso colega Alberi Dias e ouvintes da Rádio Cultura. Brigada Militar de São Borja prende homem por tráfico de drogas. No sábado à noite, a Brigada Militar realizou a prisão de um jovem de 18 anos em flagrante por tráfico de entorpecentes no bairro Betim. Durante patrulhamento de rotina na Avenida Ulisses Guimarães, a guarnição avistou o suspeito entregando um objeto para outra pessoa. Ao notar a aproximação da viatura, um dos indivíduos fugiu, enquanto que o outro tentou se esconder em uma área de mata próxima, mas foi acompanhado e abordado pelos policiais. Durante a revista pessoal, os policiais encontraram e apreenderam 57 porções de crack, uma porção de maconha e a importância de R$ 49,00 em dinheiro. 6 aparelhos de telefones celulares também foram apreendidos nesse fato. A ocorrência recebeu apoio do setor de inteligência e da equipe da Força Tática. O indivíduo foi conduzido ao hospital para exames de praxe e em seguida apresentado na delegacia de polícia, onde foi lavrado o auto de prisão em flagrante. O trabalho da Polícia Rodoviária Federal, atendendo a uma ocorrência de acidente de trânsito com lesões leves em Santiago, por volta de 7h40 de domingo, no quilômetro 400 da BR-287 em Santiago, a Polícia Rodoviária Federal atendeu a um sinistro de trânsito do tipo colisão traseira, envolvendo um veículo Civic e um Onix emplacados em Santiago. O Onix era conduzido por um homem de 55 anos ileso e com ele estava uma passageira de 33 anos que sofreu ferimentos leves. Ela foi socorrida e removida por usuários até o hospital em Santiago. Já o Civic era conduzido por um homem de 25 anos ileso e ele se recusou a fazer o teste do bafômetro e foi autuado pela recusa com multa no valor de R$ 2.934,70. O motorista também responderá ao processo de suspensão do direito de dirigir. Já o condutor do Onix realizou o teste do bafômetro com resultado negativo para ingestão de álcool. A Corporação de Bombeiros aqui em nossa cidade, no sábado, atendendo a 4 ocorrências, e uma delas, um acidente de trânsito na Aparício Mariense, onde foi encontrada a vítima inconsciente, pois havia sofrido uma queda de uma motocicleta. Então, essa pessoa foi atendida lá no local e é encaminhada rapidamente ao Hospital Ivan Goulart. Já nos outros casos, atendimento pré-hospitalar, pessoas atendidas em casa e levadas na sequência pelos bombeiros até o hospital. No domingo, dois chamados para mal súbito em pessoas idosas e dois chamados para mal súbito em pessoas adultas. Em todos os casos, as pessoas foram levadas até o hospital para a sequência dos procedimentos médicos. Já o trabalho do suporte básico e o suporte avançado dos

0: uma delas com esforço respiratório, uma senhora de 61 anos, e no outro caso, um homem de 37 anos apresentando hipoglicemia, todos avaliados e levados para o hospital, para a sequência dos procedimentos médicos. Agora continua aquela situação, Annelise, continua a mesma no fato em que você destacava na sexta-feira, as buscas pelo idoso Graciliano Lopes Pereira, de 69 anos, continuam em São Borja após o desaparecimento registrado na noite da última segunda-feira, dia 22. Ele é morador do residencial São Vicente de Paula, possui diagnóstico de Alzheimer e até o momento o idoso não foi localizado. O caso segue mobilizando esforços de familiares da instituição e das forças de segurança do nosso município. Há informações de que Graciliano tem o hábito de circular por áreas do interior de São Borja, o que amplia a área de buscas e reforça a necessidade de atenção especial por parte de moradores da zona rural. No momento em que foi visto pela última vez, ele vestia calça cinza e jaqueta preta de couro. Então tem em torno de 1,70 de altura, é magro, e início de calvície e possui apenas dois dentes na parte superior da arcada dentária. Então, qualquer informação é só o pessoal passar para o 190, a Brigada Militar, 197, a Polícia Civil, ou diretamente a administração do residencial São Vicente de Paula. Que situação, Annelise.
1: Que coisa horrível ontem.
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1: Muito bem, vamos lá, 9h09, já vamos nos despedindo e agradecendo aqui os nossos parceiros. 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

0: 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Alberi, só um questionamento aqui da Dália. O Rio Uruguai está crescendo, né?
1: Sim, está crescendo. Está com 5,65 metros, né, pela última informação.
0: Tá ok.
1: Garrucho também.
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2: Aí, até eu, né?
0: 9 horas, 11 minutos, vamos nos despedindo, Alberi Dias?
1: Isso, a gente retorna hoje à tarde, Annelise, a partir das 15 horas e 30 minutos.
0: É isso aí, Eduardo Belmonte?
3: Retorno às 10h10 na companhia do nosso colega Eugênio Dutra Otero.
0: Enéas?
3: Linha aberta.
2: Retorno amanhã pra gente comentar a vitória do Brasil sobre o Japão.
0: É isso aí, tomara, né? Tomara. Vamos lá, ótima segunda-feira a todos, excelente semana. Voltamos amanhã, então, se Deus quiser. Forte abraço.
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6: Nas manchetes de hoje, nós temos Irã e Estados Unidos concordando em parar com os ataques do final de semana e retomar as conversas. O petróleo hoje segue praticamente estável, pertinho dos $70 o barril. Lembrando que o petróleo Brent chegou a bater $118 no fechamento, lá por volta do final de abril. Bolsas hoje subindo, o dólar dando refresco, se bem que algumas moedas de emergentes estão apanhando. Temos o BC americano, foco do mercado nesse momento, as mudanças. Agora, não teremos mais um BC americano dizendo o que vai fazer no futuro, e por isso, colocando mais volatilidade no mercado. Quanto maior a volatilidade, maior o risco e também maior é o custo do crédito. É isso que o mercado está avaliando. Aqui no Brasil, por exemplo, o rendimento dos títulos do Tesouro todos subiram. Isso quer dizer que o mercado está avaliando também um risco maior para o Brasil. Não só do lado fiscal, esse está apavorante, mas também devido aos títulos americanos que agora estão mais voláteis. Portanto, o Brasil precisa pagar mais para manter o dinheiro por aqui. Na Bolsa de Chicago, nós temos a soja caindo 8 centavos hoje, devido ao clima principalmente. O milho também está caindo. Tínhamos algumas previsões na semana passada que deram sustentação para a soja e para o milho. Clima mais quente e mais seco para o meio-oeste. Mas os mapas rodados domingo acabaram trazendo um certo alívio. As temperaturas vão subir, mas também teremos mais chuvas. Por isso, o mercado considera como ideal para o desenvolvimento das lavouras. Lembrando que as lavouras nesse ano nos Estados Unidos foram plantadas mais cedo e, por isso, o potencial também é maior. No geral, nós temos clima americano indo muito bem. Agora, quando olhamos para a Europa, lá a coisa continua bem feia. Temperaturas vão continuar lá em cima e poucas chuvas para a França, parte da Itália e boa parte também da Espanha. Esses países são produtores de oleaginosas, por exemplo, colza, aqui a gente conhece como canola, e também milho, principalmente a Espanha, que é produtora e também importadora. Produzindo menos colza e também milho, terão que comprar mais colza de outros países ou mesmo soja para o esmagamento, ou farelo aqui do Brasil. E no caso do milho, também o Brasil pode receber um pouco mais de demanda da Espanha e Estados Unidos também. No geral, do lado do clima, nós temos preocupações em outros lugares. A Índia vem recebendo menos chuvas nessas monções. Na China, menos chuvas também para o sul do país. Nesse momento, não preocupa muito. para o mês de julho. Se a China continuar mais quente e mais seca para algumas regiões produtoras de milho, aí vai ter que importar mais. Essa seria uma possibilidade. Austrália, daqui a pouco o mercado vai ficar de olho. Por enquanto, não está muito bom. Temperaturas elevadas e redução de chuvas. Lá no final do ano, isso vai ser importante para o algodão, se bem que é irrigado. E produção de colza. A produção de colza na Austrália é bem importante. Quase toda ela vai para a China. Redução nas importações de colza na China, aumento dos óleos vegetais. É isso que está acontecendo exatamente hoje na Bolsa de Dalian e de Zhengzhou. A alta dos óleos vegetais lá na China podem trazer, ao longo do tempo, margens melhores, o que seria muito bom para a demanda por soja.
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1: 9:20, 9:20. Bom dia, amigos. Bom dia, amigas. Bom dia, campo, interior do nosso município. E bom dia, cidade, bairros e vilas. Estamos chegando com mais um Linha Aberta.
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1: Hoje é dia 29 de junho. É uma segunda-feira maravilhosa. Uma segunda-feira colorida. Uma segunda-feira em que o povo brasileiro estará em um só pensamento. Logo mais à tarde, a partir das 14 horas, levando sua energia positiva para o campo de futebol, onde o nosso selecionado, onde 11 brasileiros estarão defendendo as cores do nosso amado Brasil. Uma segunda-feira rica. Estamos vivendo o dia de número 180, viu, gente? Na graça de Deus, 180 dias deste ano. Estão faltando, portanto, 185 para o final de 2026. Vejam só, 180 se passaram, faltam 185. Dentro de 2 dias, estaremos vivendo exatamente a metade deste ano, né? Olha, a lua é cheia, a chamada lua morango, nos Estados Unidos, viu, gente? É isso aí. Também hoje é dia de São Pedro e São Paulo. Hoje, dia de São Pedro e São Paulo. São Pedro, o padroeiro dos pescadores, né? Alô, pescadores, bom dia. Hoje é dia de São Pedro, o dia do padroeiro dos pescadores. Estamos vivendo, gente, a 27ª, 27 semanas do ano. Estão faltando 85 dias para a chegada da primavera, para aquelas pessoas, né, que não gostam do frio e preferem o verão. A nossa equipe que está chegando para ficar com você até o meio-dia. Na mesa de som, Moisés Brites comandando todo o painel do nosso programa. No departamento de notícias, o Adilson Ribas. Reportagens, o Eduardo Belmonte. E na produção, na recepção do nosso programa, a colega Rita Machado. Na apresentação é deste amigo de vocês, Eugênio Dutra, que mais uma vez deseja bom dia, São Borja. Olha, no esporte, algumas manchetes hoje, dia do Brasil parar para assistir à seleção brasileira, né? Hoje a sessão da Câmara Municipal é agora pela manhã, viu, gente? A sessão ordinária da Câmara Municipal de Vereadores é agora pela manhã. A nossa emissora, a Rádio Cultura, vai retransmitir na parte da tarde a sessão legislativa, tá bom? Vai, a partir das 14 horas, reproduzir para você, tá bem? Hoje tem seleção e tem Japão. Qual é o seu placar? Ligue para o nosso programa e participe, viu? Dê a sua opinião. Qual o placar do jogo da seleção brasileira hoje? Você vai ganhar um presentinho se você acertar. Vai ganhar um brinde, vai ganhar um presente do programa se você acertar o placar da seleção brasileira de hoje. E se quiser colocar também o nome do jogador que estará fazendo os gols, melhor ainda. Tá bom? Então, o frio continua. E lá pelo meio da semana deve voltar novamente a chuva, a instabilidade. 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Vamos trazer a nossa música da alegria? Vamos trazer a nossa música do sorriso. Se você sabe cantar, vamos cantar junto. Vamos alegrar a nossa manhã? Vamos lá.

0: um sorriso para você ser feliz e fazer a pessoa que está ao seu lado também um pouquinho mais feliz. Bom dia! Bom dia, São Borja! Bom dia! Bom dia! Bom dia ao pessoal do interior do município. Bom dia para você que é engenheiro. Bom dia, leiteiros. Bom dia, pessoal de laboratórios. Bom dia, pedreiros. Bom dia, servente de pedreiros. Bom dia, empacotadores. Bom dia, empresários. Bom dia, pessoal das farmácias. Bom dia, pessoal da saúde do município de São Borja. Bom dia, gente. Hoje, alguns horários especiais devido ao Jogo do Brasil, né? No funcionamento do serviço público, tá bom? Então, aquele abraço para todo mundo. Bom dia, São Borja! Não esquecendo que você tem que fazer todo o possível para ter um dia, uma semana maravilhosa. Esta é a última semana do mês de junho, viu, gente? O ano está correndo, está passando e nós precisamos viver intensamente cada segundo, de cada minuto, de cada hora do dia de hoje. Não desperdice o seu dia. Ele não volta novamente, você sabe disso, né? A gente sempre está falando para você. Você tem que ter um pensamento positivo no início do dia. Pensar coisas boas. Quando você acordar, você tem que agradecer a Deus pelo despertar, pela oportunidade de um dia novo e manter o seu otimismo. Seu otimismo de vida tem que estar elevado, tem que estar acima de tudo, tá? Quem possui o coração cheio de amor não teme nada. Não tem por que ter medo quem tem amor no coração. Não precisa. Você com o amor no coração, você vence todos os obstáculos. Você passa por todos os vendavais da vida, ouviu? Passa com um sorriso. Por quê? Porque você tem amor no seu coração, gente. Isso é importante, viu? Procure amar todos e todos, mesmo aqueles que fizeram você sofrer. Mesmo aqueles que fizeram você sofrer, ame-os de coração limpo. Você terá uma recompensa do universo. O universo torna você perfeito, com força, com dignidade, com vontade. Vença o mal e a arma que você tem para vencer todas as adversidades é o amor de Deus dentro do seu coração. Que esta última semana do mês seja uma semana de realização, tá bom? Vamos trazer a nossa música? O Roberto Carlos hoje abre o nosso programa, o Rei. Falando da montanha, falando em subir, falando em estar lá em cima, mais próximo de Deus. Escute, e que essa música sirva de incentivo, sirva de apoio, para que você possa subir também hoje e chegar bem mais perto de Deus. Bom dia!
1: Eu

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8: Bom dia, Eugênio. Como está?
9: Bom dia, gente. Tudo bem? Uma segunda-feira de expectativa. Uma segunda-feira onde nós estamos aguardando uma vitória da nossa seleção. O programa está colocando à sua disposição a oportunidade de você oferecer o seu palpite. Qual o placar do jogo de hoje? Ligue 3431-5469 se você desejar falar conosco, ou então mande sua mensagem pelo nosso WhatsApp 99673-1260. Participe, vamos descontrair amanhã. 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Vamos lá, Leandro.
10: Bom dia para todos os ouvintes aqui da Cultura. Uma semana que começa com o retorno do tempo mais seco, pessoal. Depois das fortes instabilidades, principalmente do domingo, nós temos uma segunda-feira onde as nuvens carregadas se posicionam um pouquinho mais na altura entre Santa Catarina e Paraná, permitindo que para nós aqui de São Borja, da região, nós tenhamos um tempo mais seco, uma certa nebulosidade, mas com aberturas de sol e com temperaturas baixas, né? O dia começa um pouquinho frio, uma tarde em torno de 14 graus. Ao longo da semana, pessoal, a gente deve ter uma terça-feira de aumento de nebulosidade, mas intercala também com aberturas de sol. Deve voltar a chover para parte aqui do Rio Grande do Sul na terça, mas acaba pegando um pouquinho mais ao norte aqui de São Borja. Previsão é que a chuva ela se concentre um pouquinho mais numa faixa que vai desde a região ali de Santo Ângelo, São Luís Gonzaga, Santo Ângelo, Santa Rosa, para cima, e pegue um pouquinho menos aqui para nós. Então acaba sendo uma terça-feira também com alguns momentos nublados, mas intercala com bons momentos de tempo seco. Ainda faz um pouco de frio, 7 graus de manhã, 15 graus ao longo da tarde. Grande abraço a todos, informações do tempo da Metsul, Leandro Puchowski.
9: Muito bem, Leandro, trazendo então essas informações para você, viu, gente? A nossa região será ainda preservada com tempo seco, mas a região de Santo Ângelo e Juiz Santa Rosa, Cruz Alta, deve receber um pouco mais de umidade ainda nesta segunda-feira, tá bem? Ok. O nosso programa oferece para você a nossa enquete popular. A nossa enquete popular de hoje, da semana toda, é uma enquete popular para a gente descontrair amanhã, viu? Para que nós possamos brincar um pouquinho ao longo da manhã de hoje. Eu trago no próximo bloco a nossa enquete popular. E a pergunta do momento, se você desejar participar da pergunta do momento, concorrer, ganhar um guarda-chuvas, você liga 3431-5469, tá bom? E o nosso placar, quem está participando do nosso placar concorre a um brinde no final do programa. Qual será o resultado do jogo da nossa seleção brasileira contra o Japão hoje? Ligue e participe. Bom dia, Eugênio, indo trabalhar até o meio-dia para depois assistir o jogo do Brasil. Um abraço ao Cláudio e a todos da Vila Santa Rosa. Boa semana. O Fábio está mandando esta mensagem para a gente. O Fábio está, se eu não me engano, em Viamão. É isso, Fábio? Mais uma amiga do programa aqui e está ligando. Diz o seguinte: bom dia. Queria saber qual o horário de funcionamento hoje. Vai ter algum supermercado aberto? Quando puder, me retorne. Estou agradecida. Os mercados maiores, como sempre, viu? Estarão aí a partir das 14h com suas portas abertas. Vamos trazer daqui a pouco todas as informações para você. Bom dia, amigo Eugênio Dutra. É o Osmindo Ribas. Tudo tranquilo? Graças a Deus. Agradeço, sábado completei 70 anos com a bênção de Deus. Um grande abraço, boa semana para todos. Osmindo, aquele abraço para você também. 12 minutinhos para as 10 da manhã, 12 para as 10. Bom dia.

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8: Bom dia, Eugênio.
9: Bom dia.
8: Como está?
9: Tudo certo. Hoje, segunda, uma temperatura de 10 graus em nossa cidade, viu, gente? Um sol gostoso, o dia será maravilhoso, o dia de hoje, viu? 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Para você, meu irmão, minha irmã, você, minha amiga, meu amigo, que gosta e que segue o seu signo. Está chegando o horóscopo do dia.
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6: Oi, boa semana para você. Hoje é segunda-feira, dia 29 de junho de 2026. Eu sou a Suzy Luiz e tô chegando com as previsões astrais para esse dia 29 de junho. Vida longa para quem dá mais um giro em torno do sol. Quem nasce dia 29 de junho é do signo de Câncer com a personalidade do signo de Virgem. Pessoas que têm um talento natural para comunicação, para fazer amizades, conquistar popularidade. Tudo de bom para você que faz aniversário nessa segunda, 29 de junho. Áries, Touro e Gêmeos, boa semana, Áries. Nascidos de 21 de março a 20 de abril. Áries, Mercúrio começa a circular hoje no seu signo, deixando o seu jeito mais antenado, comunicativo, que dá um baita agito nos seus contatos. Você vai querer vencer qualquer bloqueio que aparecer na sua frente. A cor para hoje, Áries, é o azul, números da sorte 50, 40 e 13. Touro, nascidos de 21 de abril a 20 de maio, Touro, a lua joga no seu time, protege as suas relações, envia excelentes energias para você realizar os seus sonhos. Se você precisar de um help para colocar algo que deseja em prática, não hesite em correr atrás. A cor para hoje, touro é o vermelho, números da sorte 10, 12 e 19. Gêmeos nascidos de 21 de maio a 20 de junho, gêmeos, o dia hoje é de folga, mas suas ambições ficam turbinadas. Os astros incentivam você a focar no seu progresso. O interesse no trabalho ganha destaque. Cor para hoje, cinza, números da sorte, gêmeos 13, 58 e 40. Já volto e falo com câncer, leão e virgem.
9: Ok, ok, daqui a pouquinho ela retorna trazendo mais três signos do nosso horóscopo do dia. Olha, um abraço para o Altair Lescano, que está com a gente. Bom dia, Fernanda Fernandes. Bom dia, querida. Tudo de bem. É de bom e abençoada semana também, viu? A Fernanda Garcia. Bom dia, Eugênio. Abençoada semana. O Luiz Augusto Celestino. Bom dia. Bom dia, Luiz. Também conosco a Terezinha Guedes. Bom dia, uma boa semana para todos nós. Valdecir Sarati, bom dia, amigo. Um abraço aqui do Passo. Alô, bairro do Passo, aquele bom dia para todos. O Cláudio Figueiredo, bom dia, Eugênio. Valdomiro Santana, bom dia. Vânia Ortiz, bom dia, Vânia. A Maria Odete da Rosa Abreu também, bom dia, meu amigo. Neiva Mendes, bom dia. Dois gols do Vini Júnior, Japão 0. 2-0 é o placar da Neiva, deixa eu anotar aqui. Neiva, é 2-0, né, Neiva? 2-0 com o Vini, dois gols do Vini, será? Tomara, queira Deus, viu, querida? Tudo de bom para vocês que estão conosco, ó. 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Bom dia, Elisete Dornelles. Ela fala: bom dia, Eugênio. Quero concorrer com o placar do jogo. 2-1, diz a Elisete. 2-1. Tá bem, olha, gente. O Japão, os jogadores do Japão estão falando nas redes sociais que o Brasil já foi o Brasil do futebol. Eles hoje respeitam a Argentina e a França e não estão respeitando mais a nossa seleção. Hein? O que é que você acha disso? Vamos aguardar. Aqui eu tenho mais uma mensagem para você, ofertas que estão chegando para o programa, não é? Bom dia, Eugênio. Meu palpite é 2-0. Eugênio, vamos abrir os olhos dos japoneses. 2-0. Quem é que manda não assinou, né? É o Márcio. Vamos anotar aqui, Márcio. O Márcio fala 2-0. Depois a gente confere. Não botou o nomezinho dele aqui, mas eu vou botar Márcio só, tá? Assinem as suas mensagens. Não esqueçam, amigos, não custa você colocar o seu nome, que é para mim conversar com você. Faça como a dona Vera ou dona Ana Araújo, que mandou a mensagem: bom dia, Eugênio, palpite do jogo 2-1 para o Brasil hoje. O pessoal está apostando muito no 2-1, né, gente? 2-1, estão apostando muito no 2-1. Muito bem, 10 da manhã agora, vamos trazendo música no seu rádio. Bom dia, é um prazer estar na sua.

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0: 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Charles de Galpão, amigos, grande abraço, estamos juntos.
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4: Dia, Eugênio.
5: Bom dia.
4: Como está?
5: Bom dia, gente. Tudo bem? Olha, desejamos uma semana rica para todos vocês. 11 graus é a temperatura em nossa cidade, viu? 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Bom dia, dona Genesis Calcon. Bom dia, minha querida amiga Yara Rapetti. Bom dia, Enedir. Bom dia, dona Eva Araújo. A dona Eva Araújo está aqui com o seu placar. Hein? 2-1 é o palpite da dona Eva Araújo. Bom dia, Eugênio. 3-1 para o Brasil. Ótima semana. Mas não assinou aqui o meu amigo. É Carlos, né? Carlos, este em Caçapava, Garruchos, bota teu nomezinho aqui depois da mensagem, tá, Carlos? Ele manda um bom dia, 3-1 para o Brasil. O Carlos, vamos aguardar para ver o resultado do Carlos, tá bom? 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Vamos trazendo as ocorrências policiais. 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
5: Rede de Açougue Popular, Eduardo Belmonte, bom dia.
7: Bom dia, Eugênio Dutra, bom dia, Moisés Brites. A Brigada Militar, na noite de sábado, prendeu um homem de 18 anos em flagrante por tráfico de drogas no bairro Betim. Ali na Avenida Ulisses Guimarães, a guarnição observou o suspeito entregando objeto a outra pessoa e, ao notar a aproximação da viatura, um deles fugiu, enquanto que o outro tentou se esconder em matos. Ele foi acompanhado, abordado, e os policiais encontraram 57 porções de crack, uma porção de maconha, R$ 49,00 em dinheiro e 6 aparelhos de telefone celular. A ocorrência foi acompanhada também com o apoio do setor de inteligência e da equipe da Força Tática da Brigada Militar. O indivíduo foi encaminhado para exames e depois a delegacia de polícia, onde a autoridade policial determinou a lavratura do auto de prisão em flagrante. O trabalho da Corporação de Bombeiros aqui em nossa cidade, com um sinistro de trânsito atendido no sábado, na Aparício Mariense, aqui no centro da cidade.

0: cidade e a guarnição, ao chegar no local, encontrou o condutor de uma motocicleta caído e inconsciente. Ele foi colocado em maca rígida e encaminhado ao hospital. Também foram atendidas ocorrências de mal súbito de pessoas. Foram 3 encaminhadas até o hospital no sábado. Já no domingo, foram 4 atendimentos de mal súbito, 2 deles em pessoas adultas e 2 em pessoas idosas, todos encaminhados ao hospital. O trabalho da Polícia Rodoviária Federal com um acidente de trânsito, atendido esse fato no domingo, 7h40 da manhã em Santiago, uma colisão entre um Civic e um Onix. O condutor do Onix, 55 anos de idade, ileso, estava com uma passageira de 33 anos que sofreu ferimentos leves e foi socorrida até o hospital em Santiago. O Civic era conduzido por um rapaz de 25 anos, ileso, e recusou-se a fazer o teste do etilômetro, sendo autuado pela recusa com a multa no valor de R$ 2.934,70. E vai responder também ao processo de suspensão do direito de dirigir. Os veículos foram entregues aos condutores lá no local do fato. O suporte básico e o suporte avançado do SAMU, também com atendimentos aqui na área urbana do nosso município, ocorrências de pessoas com problemas de saúde, o suporte avançado com 2 atendimentos, 2 pessoas encaminhadas ao hospital, e o suporte básico do SAMU presente em 3 chamados, 3 pessoas também levadas até o hospital para a sequência dos procedimentos médicos. 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
3: 10h16, 11.5 a temperatura em nossa cidade. 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Papo de novela chegando no nosso programa.
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5: Por aqui, seguindo a nobreza do amor, 29 de junho, semana começando por aqui, onde Tonho se mostra lúcido e todos comemoram. Dona Menina visita Tonho e Lúcia Lica se impressiona com a fala da rezadeira sobre o destino do amado. Fátima descobre que Salma mentiu para visitar Tonho no hospital e Sebastião se impressiona quando Virgínia decide denunciar Viriato ao bispo. Fico por aqui, um beijo, obrigada pela companhia. Coração acelerado é daqui a pouquinho.
3: Daqui a pouquinho, mais um papo de novela para você, viu? Bom dia, Mari do Itaxerê. A Mari está falando. Olha, Eugênio, hoje vai dar 1-0 para o Brasil. Gol do Neymar. Vamos torcer então, viu, amiga? Mais uma mensagem que está chegando aqui. Bom dia, Eugênio. Meu palpite para o jogo hoje é 3-1 para o Japão. 3-1 para o Japão. Aqui a Lourici está marcando 4-0, é isso? As pessoas estão apostando no Japão, gente. Olha aqui, bom dia, Eugênio. Meu palpite para o jogo de hoje é 3-1 para o Japão. Um de lambuja para o Brasil, Ana Soares. Oi, Ana, será, Ana? Mas que palpite o seu? Hein? Que palpite o seu. Vamos torcer o contrário, viu? Para que não aconteça isso, tá? Ela tá torcendo não, mas está com palpite para o Japão. Bom dia, Eugênio. O placar do jogo é 2-1 para o Brasil. Mas não botou o nome, não assinou, né? Ah, tá bom. Não esqueçam de assinar, viu, gente? Colocar o nomezinho de vocês, que é para que eu possa me comunicar com você. Bom dia, meu nome é Luciana. Meu palpite é Brasil 2, Japão 1. Ah, Luciana, vamos torcer para você então. Vamos ao intervalo comercial, já voltamos com a sequência do programa de hoje.
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16: Bom dia, Eugênio.
3: Como 11,5 a temperatura, viu, gente? 11,5. O senhor Arlindo João Pingo está hospitalizado precisando de sangue A negativo e O negativo. Se você é doador e possui o sangue A negativo ou O negativo, João Pingo, Arlindo João Pingo, está no quarto 104 do hospital, viu, gente? Precisando de sangue. Doadores, por gentileza. Bom dia, amigo Eugênio. Aqui é o Pablo, de Chapecó, Santa Catarina. Sempre na escuta do seu programa. Manda um abraço para o meu povo aí em São Borja. Minha mãe Eva, Boa Vista. Minha sogra Nida, em Uporã. Minha filha Rubiana, em Itacorá, na Fazenda Itacorá. Um forte abraço deste humilde missioneiro. Se possível, roda para mim Jorge Dornelles Desgarrados. Tá bom. Ok? Pablo, lá de Chapecó, Santa Catarina, que está ouvindo a gente. Falando em Chapecó, falando em Santa Catarina, gente. Olha, uma tristeza o que está acontecendo lá em Chapecó, Santa Catarina, e aqui no estado também, viu? Já se registraram chuvas com mais de 300 milímetros. 300 milímetros. E vem mais chuva nessa região ali de Santa Catarina, parte do estado do Rio Grande do Sul. Muita chuva. Não é? Muita chuva está acontecendo nesse momento. Vamos torcer que nada aconteça aí com a saúde das pessoas. Eco Verde anuncia para hoje a coleta seletiva no José Alvarez, na Vila Santa Rosa, no Jockey Clube, Vila Vicentinos, na Vila Progresso, Porto do Angico, no Cais do Porto, Vila da Praia, tá bom? Hoje a coleta seletiva é no bairro do Passo. Bom dia para a nossa amiga Gislaine Rodrigues. 3 para o Brasil, 0 para o Japão. 3 para o Brasil, 0 para o Japão. Vamos ver quem mais que está conosco aqui. Bom dia, Eugênio. Aqui Solange. Eu acredito que o jogo deva ser 3-1 para o Brasil. A Gislaine, a Solange, 3-1 para o Brasil. Vamos aguardar. Continuem ligando porque o palpite de vocês no final do programa, vamos conferir qual será o placar e vamos dar um presentinho para quem acertar, tá bom? Hoje, 29 de junho, é uma segunda-feira maravilhosa. O nosso telefone 3431-5469 ou WhatsApp 99673-1260. Bom dia.
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18: Mais
16: Mais um bloco de previsões astrais por aqui. Câncer, Leão e Virgem. Oi, Câncer. Nascidos de 21 de junho a 21 de julho. Câncer, hoje você começa essa semana com tudo que pode e ter surpresas deliciosas com amigos, parentes, pessoas queridas. A lua deixa o seu jeito mais amável, receptivo. Hoje o amor fica mais animado. Cor pra hoje, Câncer, rosa, números da sorte 07, 43 e 16. Leão, nascidos de 22 de julho a 22 de agosto, Leão, a vontade de crescer e de se estabelecer fica no comando. E você não vai pensar em antes em ir atrás dos seus horizontes e trazer mais prosperidade para sua vida. Suas investidas vão se mostrar mais audaciosas. Cor para hoje, branco. Números da sorte 27, 29 e 56. Virgem, nascidos de 23 de agosto a 22 de setembro. Virgem, se depender das estrelas, sua semana começa com vibrações generosas e você pode curtir momentos deliciosos com seus queridos. A lua reforça a sua harmonia. Cor para hoje, prata. Números da sorte 02, 45 e 54. Eu já volto e falo com Libra, Escorpião e Sagitário em mais um bloco de previsões.
3: Horóscopo do dia. 10 horas 27 minutos, 11.5, 12 graus a temperatura em nossa cidade. Estamos apresentando a segunda hora do nosso programa Linha Aberta nesta manhã de segunda-feira, uma manhã que vai ficar na história do nosso país. Com relação ao esporte, ao futebol, tá? Muitas pessoas participando. Bom dia, Eugênio. A resposta da enquete pode ser respondida por esse número? Pode. É o palpite, 2-1 para o Brasil. Tá? Solange, 2 para o Brasil também, né, Solange? Deixa eu anotar aqui. Solange, 2-0, é isso? 2-1? 2-1. Vamos ver mais um amigo que está participando aqui do programa. Oi, Eugênio, tudo bom? Uma feliz semana para você. Meu palpite para o jogo, vamos arriscar, 4-0 para o Brasil. Eliane Marques. Oi, Eliane. Mas que palpite, Eliane, que otimismo, hein? Eliane Marques está apostando aqui um placar de 4-0. Meu Deus do céu, que palpite, hein, Eliane? Mais um amigo tá ligando, participando do programa. Bom dia, Brasil 2, Japão 0. Sou Miro Saldanha. Vai ser difícil podermos sim vir embora. Bom dia, Eugênio. Por acaso, era você que estava no hospital dia 24, quarta-feira, teve sentado ao meu lado um senhor chamado Eugênio Dutra. Inclusive, estava filmando nós ali sentado enquanto aguardava atendimento. Se era, então que satisfação em conhecer esse amigo locutor. Ah, mas que bom, amigo. Um abraço para você também. Sim, éramos nós, estávamos lá fazendo alguns exames, viu? Uma pena que a gente não se apresentou. Como é que é o seu nome? Miro Saldanha. Um abraço para você. 10 horas mais 30 minutos. Estou recebendo a visita aqui de um querido e amado ouvinte do programa, viu? Já converso com ele. Vamos em frente, 10h30. Bom dia. É um prazer estar na sua companhia.

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8: Bom dia, Eugênio.
9: Bom dia. Tudo bem?
8: Como está?
9: Bom, 10:42. 10 mais 42, 12.5 a temperatura em nossa cidade. Quem está nos acompanhando através da nossa live está vendo um convidado aqui à minha direita, que eu tenho um prazer, uma honra muito grande em tê-lo no programa de hoje. O tio Nato, lá do, do Ibariaçá, lá do Itacurubi, uma pessoa sensacional, nossa amiga, nosso ouvinte, amigo dos amigos, e eu fiquei sabendo hoje que o tio Nato estará em breve apresentando uma novidade para a nossa comunidade, principalmente para os seus amigos, não é? Está sendo feito um trabalho através da Pampa Estúdios, Márcio Barreto Produções, ao Instituto Pátalos e a Unipampa Arte. Estão com um trabalho de filmagem da história do tio Nato. Tio Nato, bom dia.
10: Bom dia, meu grande amigo Eugênio. Para mim é uma satisfação saber que tu tá de retorno aqui para esse microfone, né?
9: Obrigado, tio Nato.
10: Porque realmente tu... Cada um tem seu estilo, né, de apresentar aí. E o senhor, eu sei que é esse o estilo que o senhor tem. E o senhor ajuda muito a pessoa, assim, principalmente as mais humildes, né? Às vezes precisam de alguma coisa.
9: Na verdade, quem ajuda é o povo. Eu apenas sou o intermediário.
10: Exatamente. O senhor faz que nem um tropeiro, né? Rebanha ali e o povo... chega, né? Então isso eu acho muito, muito importante.
9: Que bom. Tio Nato, deixa eu lhe perguntar uma coisa, como é que é esse processo aí da recuperação da sua história perante aquela comunidade? A gente sabe que o senhor foi um homem muito ligado ao ex-presidente Jango, tem muitas histórias para contar, isso tudo será contado, Tio Nato?
10: Isso tudo que eu vi dois aviões se desastrarem.
9: Olha,
10: lá.
9: Veja só.
10: Vi, isso aí vai sair também na filmagem, tudo, olha. E esses dois professores que me procuraram, né? Eles acharam que... Eu me senti honrado.
9: Mas como
10: também.
9: Não? Imagina recuperar essa história, né?
10: E eu fui lidando no campo, mais na lavoura, né?
9: O seu tio Nato tem uma autenticidade muito grande, viu, gente? São poucos os homens de hoje que ainda mantêm, que carregam a esta autenticidade, né? Ser autêntico, né, tio Nato?
10: Exatamente, tenho muita honra, né? E aproveitando o teu programa, agradeço a nossa Rádio Cultura, que é a direção e funcionários, e todos os programadores são meus amigos, olha, tenho muito, muitos amigos
9: eu
10: aqui.
9: Eu sei. Tio Nato, e hoje a seleção brasileira com o Japão, como é que vai ser?
10: Para mim é 2-0.
9: Para o Brasil. 2-0 para o Brasil, palpite do tio Nato. Tio Nato, agradeço ao senhor, meu tempo realmente é um pouquinho apertado aqui, quero mais uma vez lhe parabenizar e parabenizar quem está com o senhor aí nesta jornada importante da recuperação de um homem, a recuperação da história de um homem. Desejo tudo de bom para o senhor e estou à disposição aqui.
10: Tá, em nome da minha companheira, da Rosa, minha esposa, que está...
9: Abraço para dona Rosa.
10: E a minha filha, a Neuzinha, que está lá.
9: A Neuzinha também está conosco. Tá.
10: E uma visita que veio de Porto Alegre, está lá
9: tá
10: também.
9: Uhum.
10: E a minha filha também, que dá aula na PAI.
9: A família do tio Nato.
10: Toda a minha
9: família. Grande abraço para eles todos, tá?
10: Então tá, fico muito feliz e bom programa.
9: Boa sorte para a senhora.
10: Tá, e o senhor continua essa...
9: Estamos à sua disposição, tio Nato, sempre, sempre, sempre. E nos deixe essa história que, com muito prazer, nós vamos ver atentamente, vamos reviver essa sua história. Exato. Que é maravilhosa. Tá bom, tio Nato?
10: Então tá, muito obrigado e até...
9: Um abraço para a senhora.
11: Vamos de papo de novela.
9: Papo de novela chegando.
11: E um intervalinho depois.
9: E um intervalo, ok, vamos lá.
12: Por aqui, segunda-feira, 29 de junho, em Coração Acelerado. Te conto que Zilá finge ao saber que o material das Marias ficou para trás. Ronei faz uma nova proposta de trabalho a João Raul e Agrado. Alauzinho tem uma ideia para ajudar Janete e Zuzu e revela que ambas irão para a Itália. Agrado encontra João Raul, olha isso. Fico por aqui, amores, obrigada pela companhia. Daqui a pouquinho tem mais em Quem Ama, Cuida.
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8: Bom dia, Eugênio.
9: Bom dia.
8: Como está?
9: Em 10 horas mais 50 minutos, 10h50, 13 graus a temperatura em nossa cidade, viu gente? 13 graus. Estamos vivendo o dia de número 180 do ano. Estão faltando 185 dias para o final de 2026. A lua é cheia, viu gente? Lá na Europa, chamada de lua de morango, sabia? 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

0: 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Bom dia, seu Eugênio Dutra. Meu palpite é 2-1 para o Brasil. Aqui é a Ivone Franco. Bom dia, Ivone. Tá bem, já está anotado seu palpite 2-1, viu? Tá certo? Mais uma pessoa está aqui participando do programa. Bom dia, Eugênio. Brasil 1, Japão 1. O Brasil ganha nos pênaltis. Sou Josiane Pedroso. Ok, Josiane. 1-1. Deixa eu anotar aqui teu palpite. Josiane. 1-1. E o Brasil ganha nos pênaltis. Fala ela. O meu colega de Euclides diz assim. Bom dia, Eugênio. Tudo tranquilo? Meu palpite, Brasil 2-0. De Euclides Dornelles e a Lore. Muito bem, grande abraço para vocês aí. Mais uma pessoa dando aqui seu palpite. Bom dia. Brasil 2, Japão 1, o José Antônio. Bom dia, José Antônio. Tudo de bom para você. Nosso palpite, a nossa enquete vale um presentinho. Amanhã a gente confere o resultado de hoje, tá bom? 7 para as 11.
1: Vamos de horóscopo.
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2: Dentro das previsões do seu signo. Previsões astrais de volta para essa segunda-feira. Libra, Escorpião e Sagitário. Libra, nascidos de 23 de setembro a 22 de outubro. Libra, o dia começa repleto de energia e você vai pular da cama com disposição de sobra para fazer o que bem entender. Hoje a sua vitalidade vai ficar no modo turbo e o momento não pode ser mais indicado para você entrar em forma, tá? A cor para hoje é o amarelo, números da sorte, Libra 37, 30 e 28. Escorpião, nascidos de 23 de outubro a 21 de novembro. Escorpião, a lua segue no seu paraíso e anuncia que a sorte vai sorrir pro seu lado em matéria de grana. As relações, incluindo o amor, vão ficar blindadas. Para melhorar, Mercúrio manda um incentivo para sua carreira. Cor para hoje é azul, números da sorte 07, 61 e 52. Sagitário, nascidos de 22 de novembro a 21 de dezembro. Sagitário, a sua semana raia animada, como você gosta. Novidades podem fazer parte dessa sua semana. Mercúrio garante o dia perfeito para você curtir com a sua família. O amor conta com momentos deliciosos. Cor para hoje, lilás. Números da sorte 52, 61 e 25. Eu já volto com o último bloco e falo com Capricórnio, Aquário e Peixes.
0: Estão faltando 6 minutinhos para as 11 da manhã, 13 graus a temperatura. Bom dia, Adriana Siqueira. Ela está na cabeleira em sintonia conosco. 1-0 para o Brasil, fala a Adriane. Também está conosco, trazendo o seu palpite, a Bruna Sasso. Bom dia, Eugênio. Meu palpite é 3-0 para o Brasil. Hein, Bruna? 3-0 para o Brasil é o palpite da Bruna. Deixa eu ver mais um ouvinte aqui, trazendo o seu palpite. Bom dia, Eugênio. Quero que mande os parabéns para a gremista Eva Pedroso, moradora no bairro Boa Vista, que está de aniversário hoje, completando 80 anos. Ô, Evinha, beijão pra você, aquele abraço, muita saúde, viu? A gremista, ela é gremista. Tá? Quem é que manda? A Adriana. Tudo bom, Adriana? Tudo de bom pra você também. Ok? 10:55, 10:55. Bom dia. É um prazer estar na sua companhia, Benito de Paula.

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4: Bom dia, Eugênio. Como
5: bom
4: está?
5: Dia, gente. Tudo certo? Manhã de segunda-feira, né? 11 horas mais um minuto, começando a terceira e última hora do nosso programa de hoje. 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A Folha de São Borja está circulando, viu, gente? Você encontra a Folha de São Borja na rede de mercados e aqui na portaria da nossa emissora. Doação de terrenos na plataforma logística tem votação adiada após pedido de vistas. É manchete. Procissão de São Joãozinho Batista reúne fiéis e mantém tradição centenária. Câmara homenageia pessoas e instituições de destaque no município. São Borja recebe etapa regional da Ciranda e prendas e entrevero de peões. Secretaria da Saúde apresenta relatório anual 2025 na Câmara de Vereadores. Autoridades de São Borja e Santo Tomé debatem torneio binacional de pesca. Olha aqui, torneio binacional de pesca. E piloto de São Borja fica ferido após queda de avião agrícola em Alegrete. Tudo na sua Folha de São Borja. E está na rede de mercados e aqui na portaria da nossa emissora. Folha de São Borja. Você tem que ler. Bom dia, bom dia, bom dia, Elisete Dornelles. Ela fala, bom dia, Eugênio. Aqui é a Elisete Dornelles. Brasil 2, Japão. Quero Amado Batista, Folha Seca. Aqui na José Silveira, próximo ao Estádio Vicentão. Obrigado. Obrigado a você, viu, amiga? Tudo de bom. É mais um palpite, eu quero crer aqui. Placar 2 para o Brasil, 0 para o Japão, Onete. Silva Antunes de Inhuporã. Nosso bom dia mais uma vez a todos os amigos de Inhuporã. Alô, Onete, tudo de bom pra você. Bom dia, Eugênio. Brasil 2, Japão 1. Mas não botou o nomezinho. Não assinou. Por favor, gente, coloquem o nome de vocês, que é para que eu possa me dirigir a vocês. Bota o teu nome e o bairro, a vila, o local que você fala, por favor. Tá, gente? Não esqueçam. Mais uma aqui, vamos ver se colocou a identificação. Bom dia, Eugênio. Tudo bem? Estamos na escuta aqui em São Marcos. O jogo de hoje, Brasil 2, Japão 1, Letícia Amaral. Bom dia, querida Letícia Amaral, aqui em São Marcos, ouvindo a nossa programação. Tá bom? Vamos seguindo, trazendo mais música daqui a pouquinho para o programa. Vem aí.
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5: O papo de novela tá chegando aí. Pra você que é noveleiro, vem aí o papo de novela. Principais
7: novelas. Quem ama cuida, 29 de junho, segunda-feira, olha. Adriana agradece a defesa de Nancy. Nancy conta a Adriana o motivo pelo qual foi presa. André diz ao tio que voltou para o Brasil para trabalhar com ele. Pedro conta a Elisa que Ademir subornou Tom. Otoniel conversa com Francesca sobre a situação de Adriana. Eu fico por aqui, um beijo. Amanhã eu volto com mais resumos de novelas.
5: Ok, amanhã então mais um resumo de novela. Bom dia Rosa Martic. Bom dia Eugênio. Brasil 3, Japão 0. 3 a 0 no palpite da dona Rosa, viu? Bom dia Eugênio, tudo bem? Estamos na escuta aqui em São Marcos. Jogo do Brasil hoje, 1, Japão 1. Darliele Viana, oi, Darliele Viana em São Marcos, 1-1, fala ela. Depois tem pênalti então, né? Tem ou não tem? Ah, vai ter pênalti então. Mais uma pessoa aqui ligando para o programa, dando seu palpite. Bom dia, Eugênio, placar do jogo, 2-1 para o Brasil, Maicon. Bom dia, Maicon, aquele abraço para você, viu? Tudo de bom. Meu querido colega Paulo Fonseca também, 2-0 para o Japão. Para o Japão? Olha, tá pessimista o Paulo. 2-0 para o Japão, Paulo. Que coisa. Vamos seguindo, 11-6.
6: Vamos atender então um pedido da ouvinte aí, Amado Batista.
5: Vamos.
6: Folha Seca.
5: Folha Seca, Amado Batista, bom dia. É um prazer estar na sua companhia.

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4: Bom dia, Eugênio.
5: Olá, bom dia.
4: Como está?
5: Em 13 graus e 5 décimos, nos aproximamos de 14 graus nesta manhã de segunda-feira, viu, gente? Hoje é o dia de São Pedro e dia de São Paulo, hein? São Pedro é o padroeiro dos pescadores, não é? Alô, pescador, hoje é dia de você fazer uma oração, né? Ao padroeiro, a São Pedro, não é? 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Bom dia, Áurea Camargo. Minha querida amiga, ela está dizendo 3-0 para o Brasil, é o palpite da Áurea Camargo, viu, gente? Mais um palpite aqui. Bom dia, Eugênio. O placar do jogo de hoje é empate, 2-2. Ganhamos nos pênaltis. Sou o Maurício. Deixa eu anotar esse placar aqui que me interessou, viu? Maurício, 2-2. Vamos lá, Maurício. Mais uma pessoa aqui em sintonia conosco. Eugênio, bom dia. Um forte abraço. Aqui, Leandro Lucero Carvalho, direto de Caxias do Sul. Manda um forte abraço para o meu pai, Atanásio, e minha mãe, Maria Tereza. Vamos ouvir juntos a música do nosso amigo Jorge Dornelis, Aos Desgarrados. Meu palpite, 3 para o Brasil, 1 para o Japão. Bom dia, Leandro. Aí, em Caxias do Sul, né? Mais uma pessoa, mais um ouvinte participando do programa. Bom dia, Eugênio. Brasil 2, Japão 0. Sandra Ferreira, boa semana. Boa semana para todos nós, viu, Sandra? 2-0 é o palpite dela. Bom dia, Eugênio. Vou apostar 1-0 pro Brasil. Daiane. Oi, Daiane. Tudo de bom para você. 1-0 é o palpite dela. É um bom palpite, viu, Adriana? Bom dia, Eugênio. Japão 0, Brasil 2. Miro Saldanha. Não faltará oportunidade, 2-0 para o Japão, Miro Saldanha. Ok, Miro? Abraço para você. Bom dia, Eugênio, me chamo Andréia. O jogo de hoje vai dar 1-0 para o Brasil. Ok, Andréia? Vamos anotar o teu palpite aqui, querida. Tudo de bom para você, viu? Bom dia, Eugênio. Brasil 3, Japão 1. Fátima da Rosa. Bom dia, dona Fátima. Tudo de bom para a senhora. Mais uma mensagem. Bom dia, Eugênio. Na escuta do programa todas as manhãs. Brasil 3, Japão 1. Um abraço, Ângela Falcão. Bom dia, dona Ângela. Tudo de bom para você, viu? 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Rede Vivo Supermercados. 11 mais 18, papo de novela, chegando...
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5: 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Muito bem. Para você que está acompanhando o seu signo, horóscopo do dia.
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2: último bloco de previsões astrais para hoje, Capricórnio, Aquário e Peixes. Capricórnio, nascidos de 22 de dezembro a 20 de janeiro, Capricórnio, boas novas, marcam presença hoje. E esse vai ser um dos melhores dias para você interagir e ampliar as suas redes de contato. Ainda por cima, Mercúrio vai trazer muitos estímulos. A cor para hoje é o amarelo, números da sorte 46, 30 e 01. Aquário, nascidos de 21 de janeiro a 19 de fevereiro, Aquário, Sol, Lua, unem forças na sua casa da fortuna e essas boas vibrações fazem com que essa semana interesses financeiros se concentrem em todas as atenções. A cor para hoje, Aquário, é o amarelo, números da sorte 03, 39 e 57. E para fechar as previsões, Peixes, nascidos de 20 de fevereiro a 20 de março, Peixes, hoje o seu astral está no modo alegre e sortudo e para melhorar, Mercúrio começa a circular na casa do dinheiro, abrindo os caminhos. A rota da prosperidade está diante dos seus olhos. Cor para hoje, creme, números da sorte 44, 32 e 50. Amanhã tem mais previsões. Ótima semana para você. Até lá.
5: Muito bem, vamos seguindo. Apresentamos mais um horóscopo do dia. Daqui a pouco, papo de novela para você que gosta de novela. A ouvinte Valéria. Bom dia, Valéria. Me chamo Valéria, moro no Passo. Fiquei muito feliz em ouvir o tio Nato. Me criei lá no Iguariaçá e sempre estava na casa do tio Nato. Um abração para vocês, uma merecida homenagem. Quem assina aqui então é a dona Valéria. Tudo de bom para a senhora, dona Valéria. Que bom, né? A senhora gostou da nossa rápida entrevista com o tio Nato. É, o Francisco Abade, 0 a 0, tá dando empate no jogo. Decisão nos pênaltis. A Sandra Lúcia, 1 a 0. Para o Brasil, o Cauã da Rosa, 2 a 0 para o Brasil. Hein? A Eva Reis está pedindo a música Temporal de Amor. É isso? Que coisa boa. Vamos ver aqui mais alguém que está ligando. Bom dia, seu Eugênio. Aqui é o Carlos de Caçapava, Santo Antônio das Missões. Nosso bom dia ao pessoal aí de Santo Antônio das Missões. Bom dia, Carlos. Bom dia, Eugênio. Brasil 2, Japão 0. Rosângela Pereira. Ô, Rosângela, bom dia pra você. Tudo de bom, viu? Vamos torcer aí que o seu placar, seu palpite seja realmente 2 a 0. Bom dia, Eugênio. Vai ser 3 a 0 para o Brasil. Aqui é o Guilherme que fala. Ok, Guilherme. Tudo de bom pra você, Guilherme. Aquele abraço. Tá? Mais um ouvinte aqui participando. Bom dia. Quem vos fala é o Cleiton Moreira. Bom dia, Cleiton. Tudo de bom, amigão? Boa semana. Seu Eugênio, Brasil 3, Japão 2. Opa! 5 gols, o Cleiton. Vamos ver. Muito bom. Se bem que os japoneses são rápidos, hein, gente? Vai ser um jogo muito corrido. Bom dia, Eugênio. Meu palpite 3-1 para o Brasil. Meu nome é Adilce. Oi, Adilce. Aquele abraço, então. Vamos conferir daqui a pouco, às 14h. Bom dia, Eugênio. Ione Panis, Brasil 2, Japão 0. Bom dia, dona Ione. Boa semana para a senhora, viu? Vamos torcer pelo seu placar também. Tá combinado? 11h20, 13 graus e 5 décimos, 14 graus em São Borja. 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
9: 11 mais 32, 14
10: bom
9: graus
10: dia,
9: é
10: Eugênio.
9: A temperatura. Bom dia, gente. Estamos com a terceira e última hora do nosso programa de hoje, viu, gente? 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As chuvas no final de semana fizeram com que o Rio Uruguai crescesse, viu, gente? Segundo a Defesa Civil, algumas cidades registraram mais de 200 milímetros de chuva em 24 horas. Deixando dezenas de famílias afetadas e provocando transtorno em diferentes pontos do estado. Em São Borja, o impacto mais imediato é a elevação do rio Uruguai, que chegou a 4 metros e 92 centímetros às 9h45 desta manhã. Apresentando ainda tendência de crescimento, viu, gente? O cenário exige monitoramento contínuo, especialmente em áreas ribeirinhas e pontos mais baixos do município. É. E vai chover mais. Tá bem? É o que os institutos estão falando. Bom dia, dona Márcia de Matos. O palpite da dona Márcia é 3-1 para o Brasil. Muito obrigado, viu, dona Márcia, pela sua participação. Também conosco... É a dona Zuleika. Bom dia, Eugênio. sou a Zuleika, do Florêncio Guimarães. 4-1 é o meu palpite para o Brasil. 4-1 para o Brasil. Bom dia, Eugênio, aqui é Hércia. Não esquece do meu anúncio, diz ela. Tá bom, ok, muito bem. Uma boa semana para a senhora, tá? Marlene Cabeleira, o Brasil ganha de 3-1, é o meu palpite. Tá certo, dona Marlene Cabeleira, uma boa semana para a senhora também, viu? Mais um ouvinte participando, meu palpite, 3-0, me chamo Gislaine. Um dia abençoado para todos que estão na sintonia da rádio, hein? É o palpite dela, né? Da dona Gislaine e da dona Marlene. Um palpite. Vamos anotar aqui e vamos conferir depois das 16h, hein? Tem uma mensagem de voz aqui do Luiz Antônio. Vamos ver o que o Luiz Antônio está tentando nos colocar aqui, hein, Luiz? Bom dia, meu amigo.
10: E aí, Eugênio? Bom dia, como está, gente? Estamos aqui no bairro São João Batista, escutando o programa, Eugênio. Que bom. É o Luiz Antônio Caçafuso aqui do bairro São João Batista.
9: Tá bom, Luiz.
10: É, Brasil 3, Japão 2.
9: 3-2.
10: Tá bom? Obrigado, hein? Mandou uma música pra nós, hein?
9: Tá bom, Luiz Antônio. 5 gols, na opinião do Luiz Antônio. 3-2 é 5 gols, né, gente? Bom dia, Eugênio. Hoje vai dar 3-0. Me chamo Andréia Andrade. Uma boa semana, Andréia. Muito obrigado pela tua participação, viu? Bom dia, seu Eugênio. Hoje o placar Brasil vai ganhar arranhando 2-1. Quem é que diz isso? É a dona Raquel. Tá bom, dona Raquel? Palpite magrinho seu, né? 2-1. Mais um palpite aqui. Oi, meu palpite é 1-0 para o Brasil. Sônia Mendes. Bom dia, dona Sônia. O Paulo, eu já falei aqui, nosso colega. Brasil 2, Japão 0. Forte abraço, Paulo Fonseca. Vamos ver qual é a mensagem que o Paulo manda pra gente aqui.
11: Você não olhou bem aí. É Brasil 2, Japão 0.
9: Brasil 2, Japão 0.
11: Um abraço, gente.
9: Outro, Paulo. Eu olhei errado, então, conforme ele aqui. Bom dia, Eugênio. Bom dia. Brasil 2-1. Iraci. Bom dia, dona Iraci. Boa semana para a senhora, viu? Obrigado pela sua participação. Bom dia, amigo Eugênio. Uma excelente semana para todos nós. Meu palpite vai dar 2-1 para o Brasil. Hein? Professora Dalva. Bom dia, São Ramão. Bom dia, professora Dalva. Tudo de bom aí para a senhora, para todos. Bom dia, Eugênio. Aqui é a Mari, do Rincão de Santana. Meu palpite, 3-1 para o Brasil. Gostaria de convidar você e todos para que estão na escuta para a nossa festa na escola Olinto Dornelles. É domingo, dia 5, ó. Aniversário da escola, 48 anos da escola Olinto Dornelles, lá no Rincão de Santana. Todos estão convidados, portanto, tá bom? Bom dia, Brasil 2, Japão 1, José Antônio. E 3-1, o Ariel. Alô, Ariel. É o palpite das pessoas que estão participando de um brinde do programa. Bom dia, Eugênio. Que nossa semana comece bem. Com vitória do jogo de hoje, placar hoje, Brasil 2, Japão 0. Amiga Irma Gomes. Bom dia, dona Irma. Tudo de bom para a senhora. Faltando 21 para o meio-dia. Momento galponeiro, que é o nosso Valores da Terra. Trazendo uma música de São Borja no programa de segunda a sexta, neste horário. Vantuir Cáceres, chegando com O Último Mate.

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3: Bom dia, Eugênio.
4: Bom dia.
3: Como está?
4: Bem, agora são 11 horas 44 minutinhos. Temperatura de 14 graus e o rio subindo 5 metros acima do leito normal. Muita chuva na cabeceira do Rio Uruguai, viu? 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Bom dia Eliane Pedroso, bom dia Dona Eva Pedroso, tá de aniversário hoje, né? Giovana Pedroso, bom dia Maria, Joaquina, Gislaine Balbueno, Marlene Balbueno, Enir, Genedir, Yara Rapete, pessoas que estão ligando pra gente. Eu quero me desculpar com todas aquelas que eu não pude atender. Nós recebemos mais de 80 palpites no nosso programa de hoje. Todos registrados, viu gente? Todos registrados, depois a gente vai conferir. Eu só não vou poder ler o nome de todas aquelas pessoas que participaram porque o tempo está correndo, né? O Adilson está chegando com a gente, Departamento de Esportes, Departamento de Notícia. Adilson Ribas com as manchetes que serão notícia às 12 horas e 12h30 aqui na sua Rádio do Povo, a Cultura M. Bom dia, Adilson.
5: Bom dia, Eugênio. Bom dia, nosso colega o Moisés ali na parte técnica, os nossos ouvintes. Então, agora no Panorama Esportivo Óbvio, nós vamos abordar aí o jogo da Seleção Brasileira que joga agora às 14 horas contra a equipe do Japão. Vamos falar das escalações aí, vamos projetar o Brasil aí, que esperamos que consiga uma classificação. Até o momento temos um classificado, né, que ontem golzinho no finalzinho da partida, né, a seleção do Canadá ontem ganhou e é o primeiro classificado às oitavas. E vou falar dos outros jogos, às 5h30 temos Alemanha e Paraguai e também Marrocos e Holanda, jogos bons hoje na Copa do Mundo. Também vamos abordar aí a vitória da Associação São Borjense Futsal, ganhou ontem na Série Bronze, e falar também do nosso campeonato amador. O que nós temos às 12h30 no Jornal Cultura? Associação São Borjense Futsal vence o Cruzeiro e assume a liderança do Grupo A na Série Bronze. Uhum. São Borja avança para receber recursos do Fundo Estadual de Proteção Animal.
4: Olha aí.
5: Rio Uruguai começou a subir em São Borja, mas segue dentro da cota normal. Prazo para a declaração anual de rebanho termina amanhã. Uhum. São Borja firma convênio com a Universidade Argentina para estágio de medicina.
4: Ótimo.
5: Jovem é preso por tráfico de drogas no bairro Betim. E operação investiga remédios falsificados para pacientes com câncer em São Gabriel.
4: Olha aí, remédios para câncer falsificados, gente. Que loucura, né?
5: Essas e outras informações às 12h30 comigo no Jornal Cultura, Eugênio.
4: Ok, 11h47, os aniversariantes do dia de hoje. 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Bom dia. Bom dia, meu querido professor e amigo Pedro Dilon Paiane Durão. Está de aniversário hoje. Bom dia, meu querido amigo gaiteiro Mica Nascimento. Tudo bom, Mica? Aquele abraço. Bom dia, Alice Lentz, que também está aniversariando hoje. Hoje, 29 de junho, Maria Iracema Machado Carvalho. Parabéns. Sinara Trindade, bom dia. Também está hoje pagando a prestação da vida, Helenara Figueiredo. Bom dia. Feliz aniversário, Terezinha Brasil. Está encerrando um ciclo hoje, Maria Iracema Machado Carvalho. Feliz aniversário, Felipe Dias. Bom dia, Felipe. Pedro Fontela também está aniversariando hoje. Natiele Silva. Diogo Correia, também está aniversariando hoje, começando o ciclo novo, né? A dona Eva Pedroso também está aniversariando hoje. A todos os aniversariantes, muita paz, muito amor, muita saúde, muitas felicidades. Fazendo aniversário. Vamos rodar uma música para os aniversariantes? Então, faltando 11 minutinhos para o meio-dia.

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2: Bom dia, Eugênio.
3: Bom dia, tudo bem? Tudo certinho, que bom, né, gente? 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Hoje, 29 de junho, uma segunda-feira. Perguntamos ao longo da manhã o palpite. Qual o seu palpite para o jogo de logo mais da seleção brasileira? Aproximadamente 100 pessoas participaram. Nós ainda não fizemos o levantamento de número, tanto que dezenas delas nós não tivemos tempo de ler o nome. Mas fique tranquilo que está aqui o seu palpite e vamos torcer para que ele seja o certo para você ganhar um presentinho do nosso programa amanhã pela manhã, tá bom? Então a vocês todos que participaram, muito, muito obrigado pela participação. Muito contente porque realmente as pessoas entenderam o objetivo do brinquedo, da brincadeira, né, e participaram da nossa enquete popular. Faltando 4 para o meio-dia, vem aí notícias esportivas, vem aí notícias no Grande Jornal Cultura. Nós voltaremos amanhã às 9 da manhã com mais um Linha Aberta. Um beijo para todo mundo, gente. Fiquem com Deus. Até amanhã.

0: Nota de falecimento e convite para enterro. Sueli Terezinha Gomes da Silva, viúva. Ivelton, Elton, Adelton, Josiane, Viviane, filhos. Noras, genros, netos, bisnetos e demais familiares do sempre lembrado. Caetano Pires da Silva. Com pesar, participam a parentes e amigos o seu falecimento ocorrido hoje. Os atos fúnebres estão sendo realizados na Capela Vera Bastian do Centro, Sala B, de onde o férito será conduzido às 9 horas de amanhã para o Cemitério Municipal, Jardim da Paz. Participamos do falecimento de Caetano Pires da Silva. Os familiares antecipam agradecimentos.
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Muito bom dia, meus amigos. Muito bom dia, meio-dia, 2 minutos. Vamos trazer um informativo do esporte aqui na Rádio Cultura. Panorama Esportivo no seu rádio. Vamos trazer as informações para vocês até as 12h30. Lembrando que ali em torno das 12h10 eu vou trazer um informativo da Câmara dos Vereadores. Aí depois a gente volta com a sequência do programa. Vamos falar muito de Copa do Mundo, óbvio. Vamos projetar a seleção brasileira daqui uns minutinhos, menos de 2 horas, para enfrentar a seleção do Japão. Também, campeonato amador, tivemos campeão aqui do nosso campeonato amador, da segunda divisão. O título foi lá pro meu bairro, pro bairro do Passo. E também, falar da importante vitória da Associação Samborgense Futsal, que segue invicta no campeonato e nunca perdeu em sua história. Ontem, com transmissão aqui em loco da Rádio Cultura, mais uma vitória da Associação Samborgense Futsal, vencendo e vencendo bem, ganhando por 4-1 da equipe do Cruzeiro. Você pode participar, mandar sua mensagem pelo 55996731260. Mande sua mensagem, sua expectativa em relação ao confronto da seleção brasileira. Tu acha que classifica com facilidade? Vai ser jogo duro ou talvez caia até fora? Participe. 55996731260. Sempre te convidando a você também a seguir o nosso Instagram aqui da Rádio, Rádio Cultura, Facebook da Rádio Cultura, e dá uma força no meu Instagram pessoal, Adilson Rádio. Aliás, tava vendo aqui, pô, faltou aqui uma marca de 6 seguidores para chegarmos à marca de 2.700. Dá uma forcinha lá, pesquisa, que até o final do programa nós mandamos aquele abraço especial para você que seguir o nosso perfil Adilson Rádio. Pesquisa na lupinha ali que eu prometo que nós mandamos aquele abraço especial para vocês. 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

Vamos pela ordem, trazendo as informações aqui. No sábado nós tivemos a grande final da segunda divisão do Campeonato Amador, realizado aqui pelo Poder Público, e tivemos a vitória do Torino, 3-0 sobre a equipe do Avenida. O Avenida também fez um baita campeonato, garantiu acesso à primeira divisão do ano que vem. O Torino, um dos times mais tradicionais aqui da cidade de São Borja, um time que é lá do meu bairro, do bairro do Passo. Inclusive, quero mandar um abração ali para toda a galera do Torino lá, da direção, o Mano, o Thiago, que são pessoas que eu conheço há muito tempo, que vem fazendo um trabalho muito, muito bom. É, não deixou a equipe morrer, né? Porque tem muitos times tradicionais aqui que acabaram ficando pelo caminho. A gente sabe que os custos para manter um time hoje numa, independente se é na primeira ou na segunda divisão, são custos muito altos. E o Torino, que é um time muito tradicional, é, multicampeão, já ganhou a primeira divisão do Campeonato Amador, era um time que não ganhava um título há muito tempo, tirou essa sina e conseguiu um título muito importante para sua vasta galeria de troféus. Parabéns aos jogadores do Torino, torcedores e aos seus dirigentes. Um time muito tradicional, muito querido lá do nosso bairro.

0: nesta galeria de troféus. E também, antes do informativo da Câmara dos Vereadores, quero mandar um abraço para a equipe da Associação Samborgense de Futsal, que ontem venceu um bom adversário, tá? Que é um time que tá fazendo um bom campeonato também, que é o Cruzeiro de São Gabriel, ganhou pelo placar de 4-1. E confesso a vocês, tá? Que achei que seria um jogo, inclusive, mais duro, tá? Que era uma diferença só de um ponto na tabela. Eu também tenho que botar na balança a viagem que a equipe fez, né? Uma viagem de mais ou menos 4 horas aí para São Gabriel. Viajaram no ônibus bem mais confortável. Isso também facilitou o bom desempenho que a equipe de Sambor já teve, mas em especial eu quero parabenizar o Juvenil, que soube fazer taticamente uma leitura correta do jogo. É, no primeiro tempo, não foi um jogo assim bem equilibrado, tá? A ACF virou o primeiro tempo por 1-0, que foi importante, né, para trazer um cenário de tranquilidade. É, o Diego Frois, mais uma vez, tecnicamente fez uma partida muito boa. É, a gente não foi lá ao vivo fazer o jogo, nós fizemos o jogo em loco, né? Isso dificulta um pouco mais a nossa transmissão e até uma análise, né? Porque uma coisa é tu fazer o jogo lá no ginásio, lá em São Gabriel, e outra coisa é tu fazer, como a gente diz no jornalismo, no tubo, né? Mas conseguimos fazer uma boa transmissão, né? O Mamica também fez defesas importantes no momento, no começo do segundo tempo, onde a equipe do Cruzeiro cresceu na partida. É, e aí até um meu amigo Renan, que mora lá em Alegrete, que é da assessoria da equipe do Blackout, me falou: Adilson, nos últimos minutos o time do Cruzeiro morre fisicamente. E como eu sei que a equipe da associação fisicamente vem engolindo os seus adversários, um baita trabalho físico do preparador físico do Ian, sabia que fisicamente o time iria crescer e iria se sobressair com uma equipe que realmente sentiu um baque físico, que foi a equipe do Cruzeiro. Então, parabéns à Associação Samborgense, vem fazendo realmente uma campanha muito boa, uma campanha muito sólida. Dentro da semana vão trazer o pessoal aqui para falarmos dessa importante vitória. Atuação muito boa, muito convincente, uma atuação madura, porque onde o jogo estava equilibrado, o jogo esteve 1-1, e o Cruzeiro cresceu na partida, isso inclusive se não fosse uma mica, talvez a equipe, os donos da casa poderiam ter terminado primeiro a sequência da partida na frente do marcador, soube, como a gente diz na linguagem da bola, saber sofrer, e com 2 gols do Diego Frois, 1 gol do Felipe e 1 do Tio, conseguir uma vitória muito importante, uma equipe muito organizada, fisicamente dando delavada nos seus adversários, fisicamente um time que vem se sobressaindo os seus adversários e taticamente muito bem montada pelo seu treinador. Parabéns à CF, 10 pontos conquistados, líder do seu grupo junto com o Blackout de Alegrete, mas pelos critérios de empate é o líder do grupo A da série bronze de futsal. Meus amigos, vou para o informativo da Câmara, depois a gente segue com o programa, óbvio, falando de Copa do Mundo.
1: Olá, ouvintes da Fronteira FM e da Rádio Cultura. Está no ar mais uma edição do Informativo Oficial da Câmara Municipal de São Borja, trazendo notícias, informações e os principais assuntos em pauta do Poder Legislativo Municipal. A Câmara Municipal de Vereadores de São Borja está localizada na Rua Olinto Arame Silva, número 1043, no centro da cidade. E atenção! Excepcionalmente, nesta segunda-feira, dia 29 de junho, conforme a portaria número 187 de 2026, a sessão ordinária foi realizada às 9 horas da manhã, com reunião das comissões permanentes às 8h30, em razão da partida da seleção brasileira pela Copa do Mundo disputada às 14 horas. O expediente da Câmara retorna normalmente na terça-feira, a partir das 8 horas da manhã, seguindo o horário habitual de atendimento ao público até o meio-dia. Acompanhe conosco os destaques da semana e os temas debatidos na Casa do Povo. Na sessão ordinária realizada na manhã desta segunda-feira, os vereadores apreciaram importantes matérias voltadas ao desenvolvimento econômico, à administração pública e ao fortalecimento das políticas públicas municipais. Entre os principais assuntos

0: discutidos estiveram os projetos de lei número 65, 66 e 67 de 2026, que tratam da doação com encargos de áreas destinadas às empresas Transporte Furlong Brasil, Mapa Transporte e Logística e JV Luft Transportes e Logística, com o objetivo de incentivar investimentos, ampliar a atividade industrial e logística e fomentar a geração de emprego e renda em São Borja. Antes da apreciação dos projetos, também foram discutidas e votadas emendas apresentadas às três propostas, que propuseram alterações nos textos originais dos projetos. Os parlamentares ainda analisaram o substitutivo ao projeto de lei 53 de 2026, referente à contratação temporária de profissionais para atuação na administração pública municipal. Além do projeto de lei número 79 deste ano, que autoriza a abertura de crédito adicional especial no orçamento geral do município, no valor de R$ 200. Também integrou a pauta o projeto de resolução número 003 de 2026, referente ao relatório final da Comissão Parlamentar de Inquérito do Estacionamento Rotativo, juntamente com as respectivas emendas e subemenda apresentadas durante sua tramitação. Durante a sessão, também foram apreciadas matérias de reconhecimento e de interesse público. Foi analisada a moção número 129 de 2026, em homenagem à produtora rural Daniela de Oliveira Fendt, proprietária da queijaria Fendt, pelo destaque alcançado no 4º concurso de queijos artesanais do Rio Grande do Sul, valorizando a produção artesanal e a agroindústria samborgense. Também foi apreciada a moção número 130 de 2026, manifestando apoio ao projeto de lei estadual número 52 de 2024, que propõe alterações no Estatuto dos Concursos Públicos do Rio Grande do Sul. A pauta contou ainda com o requerimento número 63 de 2026, solicitando ao Departamento Nacional de Infraestrutura de Transportes, o DENIT, melhorias na BR-287, nas proximidades da vila de Nhuporã, buscando ampliar a segurança e as condições de trafegabilidade naquele trecho da rodovia. A Câmara Municipal de Vereadores de São Borja também convida a população para acompanhar as atividades previstas para os próximos dias. Na próxima quinta-feira, dia 2 de julho, às 19 horas, o plenário da Câmara de Vereadores sediará a audiência pública sobre os serviços da Corsã à EGEA, promovida pela Comissão Especial da Assembleia Legislativa do Rio Grande do Sul. O encontro tem como objetivo ouvir a comunidade, autoridades e representantes da concessionária sobre a prestação de serviços de abastecimento de água e esgotamento sanitário, promovendo o diálogo e a construção de encaminhamentos para as demandas da população. A Câmara de Vereadores convida toda a comunidade samborgense para participar deste importante momento. Você pode acompanhar todas as ações do Poder Legislativo pelos canais oficiais da Câmara Municipal de São Borja. Siga-nos no Instagram e no Facebook pelo arroba Câmara São Borja e acesse também o site www.samborja.rs.leg.br, onde estão disponíveis notícias, pautas e informações atualizadas sobre os trabalhos legislativos. O atendimento ao público ocorre de segunda a sexta-feira, das 8 horas às 12 horas, e as sessões ordinárias são realizadas todas as segundas-feiras, às 14 horas, no plenário da Câmara Municipal. Ressalvadas alterações previamente divulgadas por portaria oficial, como o caso dessa segunda-feira, dia 29 de junho, que ocorreu às 9 horas da manhã. A Câmara reforça que a participação da comunidade é fundamental para o fortalecimento da democracia. Acompanhe as sessões presencialmente ou pelas transmissões ao vivo na página do Facebook do Legislativo. E este foi mais um informativo oficial da Câmara de Vereadores de São Borja. Uma ótima semana a todos e até a próxima edição. Informativo oficial da Câmara Municipal de São Borja. Compromisso com a transparência, o diálogo e a participação cidadã.
1: Voltamos com o Panorama Esportivo, meio-dia, 17 minutos. Seguindo com as informações aqui, mandar um abração aos nossos ouvintes que estão interagindo no programa. O Jones, que é massagista aqui da equipe da CF. Bom dia, Dilson. Eu quero agradecer a todos os jogadores que se dedicaram ao máximo para termos uma grande vitória e assumir a liderança do grupo. Obrigado a todos, tá bom? Abração pro Jones, que tá sempre mandando sua mensagem aqui no Panorama Esportivo, e quero reiterar mais uma vez a grande atuação da equipe. É um jogo, a gente pega assim, pá, o jogo foi 4-1, foi um jogo equilibrado, tá? O time do Cruzeiro, tecnicamente, é um bom time, fez um bom primeiro tempo e deu um abafa na CF no começo do segundo tempo. Agora, os últimos 10 minutos do jogo ali, a CF tomou conta do jogo e fisicamente engoliu a equipe adversária e olha, até ganhou o troféu com o melhor em campo, né? Mais uma vez, uma ótima partida do Diego Frois, o Mamica fez defesas importantes, mais uma vez a vitória do conjunto, uma boa leitura tática do seu treinador e parabéns mais uma vez à equipe da ACF. Seu Pedro Fonseca, bom dia, Dilson, tudo certo por aí? Hoje dá para ganhar por 2-0, o Japão não vai suportar a pressão, tomara que aconteça. Tomara, seu Pedro, estamos na expectativa de uma vitória do Brasil. Outro ouvinte, José Ávila dos Santos, também está apostando em 2-0 pro Brasil. O Carlos em Caçapava, bom dia, amigo, 3-1 pro Brasil, que já antecipo, é o meu palpite, tá? Meu palpite é 3-1 pro Brasil. Mas se o Brasil ganhar 1-0 hoje, for na prorrogação, for nos pênaltis, eu só quero avançar a próxima fase, tá? O Brasil classificando para mim é o que importa. Então, meus amigos, ontem começou a segunda fase, né? Que é a fase de 16 avos de finais, antes das oitavas, e nós tivemos ontem a classificação do Canadá. Um gol nos acréscimos, a equipe canadense ganhou 1-0 da África do Sul e é o primeiro classificado às oitavas de final da Copa do Mundo. Hoje nós temos 3 jogos pelos mata-matas da Copa, pela segunda fase, e a ordem é a seguinte: primeiro, quem joga hoje é o Brasil às 14 horas contra o Japão. Lembrando que caso o Brasil avance, o Brasil enfrentará o vencedor de Costa do Marfim e Noruega. Esse jogo acontece amanhã às 14 horas. O jogo em sequência será às 17 horas e 30 minutos. Alemanha e Paraguai. Para mim, dos 3 jogos, é o que tem o maior favoritismo, o maior poder de desequilíbrio. Vamos ver se na prática vai acontecer. Quando vê o Paraguai faz a partida que ainda não fez na Copa do Mundo, e surpreende a Alemanha. Eu confesso a vocês que até que não achei a Alemanha, mesmo que tenha ganhado os 3 jogos, não teve uma atuação da seleção da Alemanha que me convenceu. O que é curação é, tecnicamente, um time sofrível, ganhou bem. Da Costa do Marfim, fez um jogo equilibrado, mas não conseguiu se sobressair contra os africanos. Então, não é uma equipe que me empolgou na primeira fase, a Alemanha, mas é favorita contra o Paraguai. Se eu tivesse que apostar em alguém, acho que a seleção alemã classifica a próxima fase. E para mim, o jogo hoje às 10 horas da noite, para mim é o jogo mais equilibrado por cima. Tem alguns jogos equilibrados por baixo, como África do Sul e Canadá, que é o famoso poderia dar qualquer coisa. Esse para mim também é o famoso pode dar qualquer coisa, tá? Eu tô vendo assim um favoritismo muito grande, acompanhando os debates esportivos, que a seleção da Holanda é favorita contra o Marrocos, pode até ser. Mas é um favoritismo para mim muito pequeno, e se eu tivesse que apostar hoje em Holanda e Marrocos, eu aposto que o jogo vai para prorrogação hoje, não descarto pênaltis, tá? Eu acho um jogo assim pau a pau. Acho que a Holanda vai avançar. Ou na prorrogação, ou nos pênaltis. Eu acho que por tecnicamente ter jogadores melhores, um time mais experiente, pode avançar. Mas é assim, ó, é 51% para a Holanda e 49% para o Marrocos, tá? Assim, é pau a pau esse jogo para mim. Olha, é quase o famoso não tem favorito. Mas como eu não gosto de ficar em cima do muro, que para mim todo jogo tem um favorito, a maior balela para mim, ai, tá, o jogo não tem favorito. Sim, todo jogo tem favorito, até Até clássico Grenal, quando eu escuto, ah, no Grenal não tem favorito. Tem favorito sim, todo jogo tem favorito. E pra mim a Holanda é favorito contra o Marrocos. Mas é assim, ó, é 51 a 49, tá? É quase 50,01 contra 49,9. Assim, é muito parelho, mas acho que a Holanda é um pouquinho favorita, tá? Pouca coisa, mas é a favorita. E aí amanhã a gente fala sobre os outros jogos na Copa do Mundo, tá? Lembrando, o que nós temos hoje aqui de prováveis escalações para Brasil e Japão? É a primeira vez que o técnico Carlo Ancelotti vai repetir um time, ele vai repetir o mesmo time que enfrentou a Escócia na última rodada da primeira fase, será o mesmo time hoje que vai enfrentar os japoneses. Lembrando que o jogo é às 14 horas e tem muitos canais que você pode acompanhar o jogo hoje. Tem transmissão da Globo, transmissão do Sport TV, transmissão do SBT e também da Cazé TV. Olha, um leque de opções para você acompanhar. Eu vou acompanhar no Sport TV. Eu sei que eu sou quase minoria, né? Que é quase uma divisão de pessoas que acompanham na Cazé e as pessoas que gostam de olhar na Globo. Eu gosto de olhar no Sport TV. Então, o provável Brasil para enfrentar a seleção japonesa: Alisson, Danilo, Marquinhos, Gabriel Magalhães e Douglas Santos, Casemiro, Bruno Guimarães e Lucas Paquetá, Rayan, Vini Júnior e Matheus Cunha. Esse deve ser a provável escalação da equipe brasileira. Japão, de Suzuki, que é um baita goleiro, ótimo goleiro, aliás, salvou a equipe japonesa agora nesse último jogo contra a seleção da Suécia. Tomiyasu, que é muito bom defensor. Tanigi e Ito, lembrando que o Japão joga com esquema com três zagueiros: Nakamura, Tanaka, Sano e Doan. Maeda, Kamada e Ueda. Um time escalado do 3-4-3, tá bom? Quem apita Brasil e Japão é o italiano, a única forma da Itália estar na Copa do Mundo é com arbitragem. Maurizio Mariani, árbitro italiano, vai apitar Brasil e Japão. Apesar de eu apostar num 3-1 pro Brasil, acho que vai ser um jogo bem encardido, tá? O meu terceiro gol do Brasil é aquele gol assim aos 45 do segundo tempo, com o Japão se atirando de peito aberto, tá? Acho que vai ser um jogo bem equilibrado. O Japão é uma equipe muito aplicada, muito bem organizada pelo seu treinador, uma equipe que segue a risca o que ele implanta. Prevejo que vai ser um jogo onde o Brasil vai ter a posse de bola, vai ter o volume de jogo, vai ter o domínio e o Japão vai jogar nos erros, tá? Mas não só pela camisa, tá? Eu não sou um cara que me agarro muito em camiseta, porque o futebol evoluiu muito. Se fosse 20 anos atrás, um mata-mata de Brasil e Japão, estaríamos falando em 4, 5, 6 a 0, e hoje não, o Japão evoluiu, é uma equipe que vem fazendo boas últimas Copas do Mundo, vem surpreendendo gigantes, já ganhou de principais potências do futebol mundial, inclusive o Brasil há pouco tempo num amistoso, já no comando com o Carlo Ancelotti. Mas acho que o Brasil ganha. E por que acho que o Brasil ganha? Eu vejo o Brasil evoluindo na Copa. Fez uma atuação razoável contra o Haiti, fez uma ótima atuação contra a Escócia, e esse último jogo do Japão contra a Suécia, eu imaginei que o Japão iria se sobressair, iria fazer uma atuação melhor, e foi sufocada pelos suecos. Se o Japão fizer a mesma atuação que fez contra a Suécia, é um bom indicativo que podemos ganhar com certa naturalidade. Eu não acredito nisso. Acho que vai ser um jogo complicado, mas acho que o Brasil vai avançar nos 90 minutos, tá? Acredito que o Brasil vai garantir a classificação. Jogo equilibrado? Jogo equilibrado. Mas acho que avançamos à próxima fase. Quero mandar um abração aqui para dona Inês Marti, que me seguiu aqui no Instagram. E também um abração especial para dona Marta Rodrigues Aquino, que me seguiu aqui no Instagram. Inclusive comentou aqui a minha foto no Instagram, que acabei ganhando uma placa na semana passada, uma moção de aplauso da Câmara dos Vereadores de São Borja. 12:26, agradeço a todos pela sintonia aqui no Panorama Esportivo. Amanhã voltamos com mais informações e espero estar comentando amanhã uma classificação da seleção brasileira e aí projetando se vai vir Noruega, se vai vir Costa do Marfim, também vamos fazer análise do jogo da Alemanha contra o Paraguai e também Holanda e Marrocos. Abração a todos. Ótima semana, vem um break comercial, separei uma musiquinha aqui, Casinha Branca com Jean Giovanni, até para dar um tempo de eu tomar uma água, dar uma respirada e trazer as informações de hoje do Jornal Cultura.
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1: Abração também para dona Maurília, que participou aqui. Bom dia, Dilson. Estamos aqui na Parício Sampaio, escutando seus comentários. E para fechar, porque eu não gosto de deixar ninguém sem resposta, o seu Pedro falou que dá 1-1 Holanda e Marrocos, e nos pênaltis passa o Marrocos. Vamos ver. Abração a todos agora.
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1: Associação Samborgense Futsal vence o Cruzeiro e assume a liderança do grupo na Série Bronze. Samborja avança para receber recursos do Fundo Estadual de Proteção Animal. E Uruguai começou a subir em Samborja, mas segue dentro da cota normal. Prazo para a declaração anual de rebanho termina amanhã. Samborja firma convênio com Universidade Argentina para estágios em medicina. Jovem é preso por tráfico de drogas no bairro Betim. Operação investiga remédios falsificados para pacientes com câncer em São Gabriel. Os detalhes estão nessa edição de 29 de junho do Jornal Cultura, com redação de Adilson Ribas, Annelise Andres, Enéia Júnior e Jossi Saraiva. E a apresentação de Adilson Ribas.
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1: Em informativo, 29 de junho, segunda-feira. Clima: a segunda-feira será de tempo firme e ensolarado. A temperatura mínima foi de 5 graus. No período da tarde, a máxima deverá alcançar os 17 graus. Ontem, o volume de chuva foi de 18 milímetros no Instituto Meteorológico Experimental José Pereira Alvarez, totalizando 100 milímetros acumulados no mês de junho. Amanhã, o amanhecer será ensolarado com temperatura mínima de 8 graus. À tarde, o sol aparece entre nuvens e a máxima será de 16 graus. Na quarta-feira, primeiro dia de julho, a nebulosidade retorna. O amanhecer ainda terá a presença de sol entre nuvens e mínima de 12 graus. No começo da tarde, a chuva chegará à região e deverá ser contínua até a noite, com volumes significativos. A máxima deverá alcançar 15 graus. Associação Samborgense Futsal vence o Cruzeiro em São Gabriel e assume a liderança do Grupo A. Associação Samborgense Futsal conquistou uma importante vitória na noite desse domingo ao derrotar o Cruzeiro de São Gabriel por 4-1, fora de casa, em mais um compromisso pela competição estadual. Com grande atuação coletiva, o time samborgense confirmou o bom momento e assumiu a liderança do grupo. Os gols da vitória foram marcados por Diego Frois, que balançou as redes duas vezes, além de Filipinho e Tio, que também deixaram suas marcas. Com o resultado, a ACF chegou aos 10 pontos, mesma pontuação da equipe Blackout de Alegrete. No entanto, pelos critérios de desempate, o time de Samborja ocupa a primeira colocação da chave, reforçando a boa campanha na competição. Agora, a equipe volta as atenções para o próximo compromisso, que será justamente diante da equipe Blackout, no dia 12 de julho, em Alegrete. O confronto colocará, frente a frente, os dois primeiros colocados no grupo e poderá ser decisivo na disputa pela liderança da chave. Samborja é contemplada com R$100 mil para castração e microchipagem de animais. Samborja está entre os 215 municípios gaúchos habilitados pelo governo do estado a receber recursos do Fundo Estadual de Proteção e Bem-Estar de Animais Domésticos, conforme divulgado pela Secretaria do Meio Ambiente e Infraestrutura. O município deverá ser contemplado com R$100 mil, valor que será destinado à realização de castrações e microchipagem de cães e gatos. Criado para fortalecer as políticas públicas voltadas à causa animal, o fundo busca ampliar a atuação dos municípios em ações de proteção e bem-estar animal. Entre as iniciativas financiáveis estão programas de castração, atendimento médico veterinário, controle populacional de cães e gatos, campanhas educativas sobre guarda responsável e ações de combate ao abandono e maus tratos. A habilitação garante que Samborja avance para as próximas etapas do processo, que inclui a análise e aprovação dos projetos pelo Conselho Gestor do Fundo. Após a formalização dos procedimentos, os recursos poderão ser aplicados nas ações previstas pelo município. Segundo a secretária estadual do Meio Ambiente e Infraestrutura, Marjorie Kaufmann, a expressiva participação dos municípios demonstra o fortalecimento das políticas públicas voltadas à proteção animal em todo o Rio Grande do Sul. Torino conquista o título da Série B do Campeonato Amador de Futebol em Samborja. O Torino é o campeão da Série B do Campeonato Amador de Futebol de Samborja. A decisão disputada no sábado no campo das Convilca, a equipe venceu a Avenida por 3-0 e conquistou o título da competição com uma atuação segura do início ao fim. Com a classificação para a final, Torino e Avenida garantiram acesso à primeira divisão do Campeonato Amador do ano que vem para a próxima temporada. A final reuniu um bom público no campo das Convilca, que acompanhou a conquista da equipe campeã e entrega da premiação aos finalistas, encerrando mais uma edição da Série B organizado pelo poder público. Rio Uruguai começou a subir em Samborja, mas segue dentro da cota normal. O Rio Uruguai começou a subir em Samborja em consequência das chuvas volumosas registradas nos últimos dias em diversas regiões do Rio Grande do Sul. De acordo com a medição do SAS Monitoramento, o rio atingiu 4 metros e 92 centímetros e permanece dentro da cota de normalidade, sem risco de inundação no município. A elevação é resultado do aumento da vazão provocada pelas precipitações na bacia do Rio Uruguai. A situação segue sendo acompanhada pelos órgãos de monitoramento, que mantém a observação constante da evolução do nível do rio nos próximos dias.
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1: Declaração anual de rebanho termina amanhã. Termina amanhã, terça-feira, o prazo para que produtores rurais realizem a declaração anual de rebanho. Procedimento obrigatório para todos que possuem animais, independentemente da espécie. Em Samborja, segundo a Inspetoria de Defesa Agropecuária, aproximadamente 800 produtores ainda precisavam enviar a declaração na última semana. O documento reúne informações sobre os rebanhos e as propriedades, servindo de base para as ações de vigilância sanitária, controle de doenças e planejamento das políticas públicas voltadas ao setor pecuário. O preenchimento pode ser feito pela internet, por meio do sistema produtor online, ou diretamente na Inspetoria Veterinária, localizada na rua Bento Martins, 757. Os produtores que não cumprirem o prazo estarão sujeitos à advertência, em caso de reincidência, à aplicação de multa. Safra de verão tem baixa produtividade e preocupa produtores em Samborja. A safra de verão 2025-2026 foi considerada insatisfatória pela Emater do município, principalmente na cultura da soja, que encerra a colheita com produtividade média de 25 sacos por hectare, abaixo do esperado. Segundo o chefe do escritório municipal da Emater, Odacir Decol, esta é a quinta safra consecutiva prejudicada por problemas climáticos, aumentando a preocupação dos produtores com os custos de produção e a necessidade de renegociação de financiamentos. O levantamento também aponta a redução na área destinada ao trigo na safra de inverno, reflexo das perdas registradas nos últimos anos, dos altos custos e do avanço de outras culturas como a canola. Para a Emater, o cenário reforça a importância dos investimentos em tecnologia e irrigação para reduzir os impactos das adversidades climáticas sobre a produção agrícola.
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1: Deputado Pedro Westphalen cumpre agenda e destaca investimentos em Samborja. O deputado federal Pedro Westphalen, do PP do Rio Grande do Sul, esteve em Samborja na última sexta-feira, onde cumpriu uma série de compromissos, entre eles uma visita à sede do grupo ESBC, A agenda foi articulada pelos vereadores Edson Damião Ribas e João Carlos Eulon, também do PP, e incluiu encontros com lideranças e representantes da comunidade. Durante a visita, o parlamentar destacou os mais de 5 milhões de reais destinados ao município por meio de emendas parlamentares, principalmente para a área da saúde, beneficiando o Hospital Ivan Goulart, a APAI e o Residencial São Vicente de Paula. O deputado também ressaltou a importância da atuação dos vereadores na articulação das demandas locais e comentou o andamento do projeto de lei que trata da seguratização das dívidas de produtores rurais afetados por eventos climáticos, proposta que aguarda aprovação na Câmara dos Deputados. Samborja firma convênio com Universidade Argentina para estágios na saúde. A Prefeitura de Samborja assinou um convênio com cooperação da Fundação Barceló da Argentina, ampliando a integração entre Brasil e Argentina nas áreas da saúde e da educação. O acordo permitirá que estudantes do internato rotatório do curso de medicina realizem estágios da rede municipal de saúde, proporcionando experiência prática no atendimento à população e o contato com o sistema público de saúde brasileiro. A parceria também busca fortalecer a troca de conhecimentos e experiências entre profissionais e acadêmicos dos dois países, contribuindo para a qualificação dos serviços de saúde. Segundo a administração municipal, a iniciativa consolida Samborja como referência em cooperação internacional na região de fronteira e reforça os laços de integração entre instituições do Mercosul, beneficiando tanto a formação dos futuros médicos quanto a comunidade samborgense.
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1: Motorista se recusa a fazer teste do bafômetro após colisão na BR-287 em Santiago. Uma colisão traseira entre um Honda Civic e uma Chevrolet Onix foi registrada na manhã desse domingo na BR-287 em Santiago. Uma passageira de 33 anos sofreu ferimentos leves e foi encaminhada ao hospital. O motorista do Civic recusou o teste do bafômetro e foi multado em R$3.000 e responderá processo de suspensão de carteira de habilitação. Já o condutor do Onix realizou o teste, que deu negativo para consumo de álcool. Jovem é preso por tráfico de drogas no bairro Betim. Um jovem de 18 anos foi preso em flagrante por tráfico de drogas na noite deste sábado no bairro Betim. A prisão ocorreu durante patrulhamento da Brigada Militar na Avenida Ulisses Guimarães. Conforme a corporação, os policiais flagraram o suspeito entregando um objeto a outra pessoa. Ao perceber a aproximação da viatura, o segundo indivíduo fugiu, enquanto o jovem tentou se esconder em uma área de mata, mas foi localizado e abordado. Durante a revista pessoal, os policiais apreenderam 57 porções de crack, uma porção de maconha, R$ 49,00 em dinheiro e 6 aparelhos celulares. A ocorrência contou com o apoio do setor de inteligência e da equipe da Força Tática da BM. Após ser encaminhado ao hospital para exame de lesões, o suspeito foi apresentado na delegacia de polícia, onde foi autuado em flagrante por tráfico de entorpecentes. Foragido por tentativa de homicídio é preso em Uruguaiana. A BM prendeu na manhã do último sábado em Uruguaiana Neylor Pinheiro Liberato, de 21 anos, que estava foragido da justiça por envolvimento em uma tentativa de homicídio qualificado ocorrida em Itaqui. Ele é investigado por participação do crime registrado em 24 de maio, quando a vítima foi atingida por 5 disparos de arma de fogo. Ele era o último dos 3 investigados que permanecia foragido. Após receber informações sobre o paradeiro do suspeito, policiais militares o localizaram no bairro Jockey Club e cumpriram um mandado de prisão. Depois de passar por avaliação médica na UPA, o preso foi encaminhado à Delegacia de Polícia de Pronto Atendimento, onde foram realizados os procedimentos legais. Operação Integrada fiscaliza estabelecimentos em Santiago. Uma operação integrada, realizada no último sábado em Santiago, reuniu Brigada Militar, Corpo de Bombeiros, Patrulha Ambiental e Prefeitura. Durante a ação, foram identificadas 34 pessoas, fiscalizados 7 veículos e vistoriado 3 estabelecimentos comerciais. Os 3 locais foram interditados por irregularidades na documentação. A operação teve como objetivo reforçar a fiscalização, garantir a ordem pública e verificar o cumprimento das normas de segurança ambientais e de funcionamento dos estabelecimentos. Policial civil investigada na Operação Carrasco é afastada das funções. A policial civil Mari da Cunha Menezes foi afastada das funções pelo chefe da Polícia Civil do Rio Grande do Sul, Heraldo Guerreiro. A decisão foi publicada no Diário Oficial do Estado desta segunda-feira. Além do afastamento, foi determinado o recolhimento da carteira funcional, da arma institucional, do celular funcional e de outros bens da corporação, bem como o bloqueio do acesso ao sistema da Polícia Civil e da Secretaria da Segurança Pública. Lotada no cartório dos animais da 15ª Delegacia de Polícia de Porto Alegre, a servidora foi indiciada na segunda fase da Operação Carrasco por suspeita de violação de sigilo funcional. A investigação, conduzida pela 3ª Delegacia de Polícia de Canoas, apura um esquema de maus-tratos animais, estelionato por meio de campanhas de arrecadação nas redes sociais e associação criminosa. Operação investiga remédios falsificados para pacientes com câncer. A Polícia Civil deflagrou nesta segunda-feira a Operação Placebo para investigar um esquema de fortalecimento de medicamentos oncológicos com suspeita de falsificação adquiridos com recursos públicos na fronteira oeste do estado. A ação cumpre 57 mandados de busca e apreensão e um de prisão. O principal alvo é um empresário de São Gabriel, suspeito de comandar um grupo que utilizava empresas de fachada para fraudar concorrências e fortalecer medicamentos de alto custo. A investigação começou após uma farmacêutica identificar indícios de falsificação e um medicamento usado no tratamento de câncer de mama. Segundo a Polícia Civil, 39 pacientes foram identificados como possíveis vítimas do esquema. 7 deles morreram durante o tratamento, mas ainda não há comprovação de que os óbitos tenham relação com os medicamentos investigados.
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amigos, olá amigas, muito, muito boa tarde para você, boa tarde São Borja, boa tarde Santo Tomé, boa tarde amigos ligados aqui na Rádio Cultura no Brasil e na Argentina. Está no ar a edição dessa segunda-feira, deste 29 de junho de 2026, estamos ao vivo, estamos aqui direto do estúdio para, como sempre, trazer uma mensagem de Deus, de fé, de esperança para o seu coração e, claro, agradecer o carinho da sua audiência. Você que nos acompanha, você que todo dia para um pouquinho aí para nos ouvir aqui na emissora. Muito obrigado, obrigado você que está sempre nos acompanhando desde o rádio ou até mesmo pelo Instagram aqui da Nova Vida Church São Borja. Uma alegria muito grande, como sempre, chegar aqui nesse espaço, trazer para você uma mensagem de fé, de esperança, de Deus para a sua vida, claro, como sempre. E também falar um pouquinho dos trabalhos aí da nossa igreja. E a gente aí agradece quem nos acompanha, tanto na cidade quanto no interior, pessoal que nos acompanha nos mais diversos lugares, pessoal que está também aí em trânsito, né, nos caminhões, nos carros, caminhonetes, nos dá uma carona, pessoal que está aí levando o filho para a escola, nosso muito obrigado a você também. E, obviamente, nós queremos já agradecer a presença de todas as pessoas que estiveram conosco durante este final de semana lá na igreja. Tivemos aí desde sexta-feira na Piraí, ali onde funciona a nossa sede, a presença aí de muitas pessoas, mesmo em dias frios, em dias chuvosos, né, as pessoas compareceram, também compareceram ali no bairro do Passo. Tivemos aí sexta cultos muito poderosos, realmente assim, cultos tremendos. E tivemos aí ontem, domingo nem se fala, domingo já pela manhã, mesmo chovendo, gente, tava uma chuva, aquela chuva calma, mas aquela chuva constante, né, conforme previsto. Mesmo assim, as pessoas compareceram lá no Passo pela manhã, foi uma benção. E também nós tivemos à noite ali na igreja ontem, aquela festa das células, aquela alegria enorme, a noite de busca do Espírito Santo foi simplesmente assim, extraordinário, muito, muito bom, muita gente, muitas pessoas compareceram dos mais diversos lugares. A igreja ontem recebeu uma multidão mais uma vez, quase todo domingo a gente vê isso acontecer. Então, eu digo quase todo porque tem domingos que ainda está mais cheio, ou às vezes um pouquinho menos, mas sempre a igreja está com muita gente aos domingos. Sexta também tem recebido um grandioso público pela parte da noite. Ontem, quem não pôde estar, perdeu um cultaço, gente. Olha, ó, se você puder assistir na live, que fica gravada, não é a mesma coisa, mas você vai ter uma ideia. Foi assim, muito forte, realmente muito forte o que a gente viveu. E por que eu falo isso aqui para você que está nos acompanhando? Porque quando a semana começa, e nós estamos aí não só em uma semana qualquer, é uma semana que a gente está numa virada de ciclo. E sobre isso que eu quero trazer uma reflexão para você hoje. Vamos lá para o nosso momento de reflexão. Meu amigo, minha amiga do rádio, nós estamos chegando na metade do ano. E na metade do ano é inevitável que se faça uma análise. Estamos no meio do ano, 6 meses se passaram. A pergunta que fica é: como está sendo para mim o ano de 2026? O que está definindo esse ano até aqui? Até aqui. Algumas pessoas dirão: esse ano está sendo fenomenal. Outros dirão: está na média. Outros dirão: está dentro daquilo que eu queria. Mas pode ser que alguém diga: olha, não está sendo o que eu pensei. Não está sendo o que eu queria. Esse ano até aqui, eu tive mais perda do que ganho. Mais sofrimento do que conquista.
E aí que entra aquilo que eu vou falar para você hoje. É muito comum a gente encontrar pessoas dizendo assim: esse ano já poderia até acabar, tá horrível. Só que nós estamos na metade, gente. E não é porque uma primeira metade não foi aquilo que uma pessoa desejava que o ano está condenado. Pelo contrário, nós podemos fazer a diferença e fazer valer 6 meses por 12 meses, pelo ano inteiro. Mas isso vai muito daquilo que a gente aprende na igreja. E na nossa igreja, a gente sempre aprendeu um evangelho completo, pleno, como o evangelho tem que ser. Como assim, pastor, o evangelho completo, pleno? O evangelho de Jesus, ele atinge todas as áreas da nossa vida. Tanto que no livro de João, capítulo 10, verso 10 também, uma passagem famosa, que diz assim: o ladrão vem para roubar, matar, destruir. Aí Jesus fala: eu vim para que tenham vida, e vida com abundância. Essa vida com abundância que ele está falando, por muitos anos, as pessoas levaram para o lado espiritual. Ah, não, abundância que se está falando é muita fé, muita presença de Deus, sim, mas esse termo em específico não se refere a isso. Se refere a outras áreas da nossa vida. Em outras palavras, o que Deus quer é que as pessoas experimentem uma vida plena, vitoriosa. Aflições nós vamos ter, óbvio. Esse mundo é um mundo cheio de desafios, cheio de maldade. Então, inevitavelmente, você vai ter aflições. Eu lembro que uma vez eu fui questionado por uma pessoa na igreja, dizendo: pastor, se a gente serve a Deus e tem uma vida com Deus e faz a vontade de Deus, por quê? Por que que nós passamos por aflições? A pessoa queria estar imune, e tudo bem. Mas eu disse: sabe por que que nós passamos por aflições, mesmo sendo de Deus, tendo uma vida com Ele? Porque nós vivemos num mundo mau. A maldade está presente. Então vai ter gente que você vai vender, a pessoa não vai te pagar. Vai ter gente que você vai ajudar e ela vai falar mal de você. Vai ter gente que, se você não enxergar ela e não enxergá-la e não cumprimentá-la, ela vai dizer que você está com o nariz empinado, que você está se sentindo mais. Vai ter gente que vai fazer um contrato contigo e não vai cumprir. Vai ter gente que, se puder, enfim, inúmeras situações que pode acontecer num mundo cheio de maldade. Isso é muito comum, isso é muito normal, muito comum, que nós possamos enfrentar, vivenciar, você entende? Mas isso não quer dizer que eu e você venhamos nos contentar com uma vida destruída, derrotada. Não. Pelo contrário. Quando Jesus falou de vida abundante, ele falou de um sentido geral, completo. E depois ele mesmo, no próprio livro de João, capítulo 16, verso 24, ele fala para os discípulos assim: até agora vocês nada pediram em meu nome. Peçam e receberão, para que a alegria de vocês seja completa, seja plena. Então você vê como Deus, ele se importa que as pessoas tenham uma alegria completa. E é isso que nós ensinamos na nossa igreja. Você aprende sobre salvação? Sim. Aprende sobre vida com Deus? Sim. Sobre devocional com Deus? Sim. Sobre adoração? Aprende. Mas você também aprende a lutar as guerras do dia a dia. E é isso que tem feito com que tantas pessoas procurem a nossa igreja. Porque quando elas chegam até a igreja, elas experimentam o evangelho sem o peso da religiosidade. Ou seja, quando a pessoa chega lá, ninguém está preocupado com a roupa que ela está usando. Ninguém está preocupado
com quem ela era, o que ela fez, o que ela não fez. Porque essa coisa de ficar trazendo o passado dos outros, isso é algo que a religiosidade faz. Ela tenta engessar a pessoa. A religiosidade é o pior mal que eu já expulsei, meu amigo, minha amiga. Ao longo de todos esses anos pregando o evangelho, a gente já libertou muitas pessoas, inúmeras pessoas, de tudo que é força maligna que você possa imaginar. Mas se você me perguntar qual é o pior de todos os males que eu já expulsei, que eu já lidei, o pior de todos sempre é a religiosidade. Sabe por quê? Porque ela toma a mente da pessoa e a escraviza numa crença errada. Quer que te dê um exemplo? Já atendi muitos cristãos evangélicos, pessoas criadas dentro de uma igreja, que enxergavam as promessas de Deus pelo ângulo da derrota, do sofrimento, da autopenalização. Já ouvi gente dizer para mim: pastor, para a gente vencer tem que sofrer, né? Tem que sofrer. Não, querida. O sofrimento já foi pago na cruz do Calvário por Jesus. E as pessoas ficam: como assim? Eu lembro que uma época na igreja, um grupo da nossa igreja, de pessoas, estava com uma paranoia, uma crença. Ah, porque vai se levantar, porque antes das coisas dar certo vai se levantar muita coisa ruim. Eu chamei: pessoal, só um pouquinho, que paranoia é essa? Não, pastor, mas não é assim, a gente, o inimigo e tal, tal. Eu digo: olha, sempre vai ter combates na vida, mas nem sempre vai ser essa coisa louca. Eu não tenho que ficar esperando isso o tempo todo. Às vezes não vai acontecer assim, às vezes você vai vencer e pronto. E vai ser simples, vai ser rápido, direto. Às vezes não. Não é uma regra. Ah, para dar certo tem que sempre dar errado. Tem que sempre sofrer, passar todo tipo de trabalho. Não. Essa fé, o melhor é para o outro, não para mim. Ah, eu nunca vou chegar lá porque eu nunca tive, porque eu não posso, que eu não tenho. Essa fé, nosso povo não vivencia. Eles conhecem uma fé diferente. Uma fé que o evangelho é pleno, completo. Você entende sim o que é salvação, mas a vida aqui continua. Entreguei meus caminhos para Jesus, ok? Glória a Deus por isso. Mas as batalhas continuam aqui na terra. O dia a dia, a luta diária. Eu tenho que saber lidar nesse mundo. Afinal de contas, é nele que eu vivo ainda. Então eu preciso saber transitar, eu preciso saber me posicionar, saber me conduzir. E é isso que nós ensinamos. Uma fé plena. E o resultado? Testemunhos. Testemunhos. É algo diferente. Às vezes tem crítico. Oh, muito. Às vezes tem pancada. É, todo dia quase. Tem alguém com o microfone na mão dizendo que é, não é o evangelho. Só que aí a gente pega os testemunhos. Eu sempre digo uma coisa: o fruto tem que falar pela gente, mais que a gente mesmo, você concorda? Então se o fruto fala, pouco importa a opinião de alguém que não produz nada. Sempre a gente observa muito isso. Quando uma pessoa está lá criticando você, observe o fruto dela. Eu tenho algo comigo. Eu não critico uma coisa que eu não faço melhor. Eu não faço melhor, eu não critico. Não critico. Posso até ter uma opinião, mas eu não critico. Porque eu não faço melhor. Tá entendendo? Aquilo que eu não domino, eu não discuto. E o que mais você vai ver hoje são situações de pessoas te paralisando, te tentando te parar, sem sequer saber fazer o que você faz. E você deixa, esse é o grande detalhe, não mais. Não permita. Não permita que ninguém te tire do foco. Não permita que ninguém tire você do sonho de Deus. Eu tenho certeza que Deus vai te abençoar de uma forma especial.
Então, quero te convidar. Esse mês de julho que está entrando na nossa igreja é o mês da aceleração. Pastor, mas isso é bíblico? Pastor, isso é bíblico? Com certeza, gente. Salmo 90. Mil anos ao Senhor são como um dia, e o dia como a noite de ontem que passou. Ou seja, Deus pode fazer em um ano o que não foi feito em muitos outros anos. Eu quero que você receba essa palavra para o mês de julho. As coisas vão começar a acontecer mais rápido para você. Mas não porque eu estou falando aqui. Oh, o pastor falou. Não só por isso. O que eu estou falando aqui, estou fazendo aqui no rádio, é despertando você. Agora, como nós vamos gerar isso? É o que nós ensinamos ontem no culto e vamos ensinar para você ao longo do mês de julho. Então, você que não pôde estar no culto, procura a live no YouTube da Igreja Nova Vida Church de São Borja e assista. Vale a pena você ouvir o que foi ministrado ontem. Foi um culto muito festivo, alegre, maravilhoso. Eu quero te convidar para você ter um segundo semestre de aceleração. Domingo agora já tem Santa Ceia. E não é uma Santa Ceia tradicional, normal. Ela é a primeira Santa Ceia do segundo semestre. É um ciclo novo, gente. Pastor, mas assim, semestre, o que que tem a ver? Pode alguém achar que é bobagem, mas conversa com alguém que estuda para você ver o que que é finalizar um semestre e começar outro. Fala com um bacharel aí de advocacia, quando ele está no nono semestre, o que que é para ele mais um? É a formação dele, é a definição dele. Semestres. Fala com qualquer contador para você ver o balanço semestral, o balancete semestral. Ou seja, é um ciclo grande. É um ciclo muito grande. Conversa com alguém que está em um tratamento médico para você ver. É um semestre inteiro ali fazendo as medicações e tudo mais. Ou seja, é um ciclo que se foi. E nós podemos e devemos viver o melhor. Então vem estar conosco. Já na quarta-feira nós vamos ter um culto muito abençoado lá no Passo, às 8 da noite. E nesse culto vou preparar você para um ato de fé muito, muito poderoso. Eu sinto que muitas são as pessoas, e a campanha Águas que Saram na reta final já, muitas pessoas mesmo, elas têm uma batalha com remédio. Sabe o que nós vamos fazer? Eu vou te ensinar isso, te preparar para isso já na quarta. Tudo que é caixa de remédio que você tiver. Tem gente que às vezes abre cada gaveta que abre da casa, cai um monte de caixa de medicamento. Remédios velhos, remédios que já passou e continua lá na sua casa. Você vai juntar tudo numa sacola. Eu vou te preparar para isso. Nós vamos repreender esse mal. Vai ser assim, tremendo, e eu quero te esperar, tá? Quarta-feira. Enquanto não chega a quarta, nós temos células hoje à noite, temos células amanhã. Amanhã é o dia que mais tem células pela cidade, vários endereços aí. Só você entrar no link aí da página da igreja ali, que você encontra os endereços das células. E na terça, martes, eu estou em Santo Tomé, com uma célula linda, maravilhosa, que... E está nascendo, nasceu em Santo Tomé, está nascendo um trabalho tão, tão lindo. Temos encontrado um povo tão amado em Santo Tomé, gente. Isso é maravilhoso, isso é incrível o que Deus está fazendo. Temos encontrado muitas pessoas assim, ó, coração no reino mesmo, que amam o Evangelho, que amam Jesus. E está sendo assim, maravilhoso. Semana passada, nós ocupamos todo o espaço lá de uma área da casa da nossa querida Graciela, que nos recebeu. E lá estávamos em mais ou menos 30 pessoas ou mais. Já pensou, gente? Assim, 30 pessoas em plena terça-feira. Então, este martes, que é terça em castelhano, vamos estar... em Santo Tomé, uma vez mais. Será maravilhoso e teremos em Santo Tomé
Mais uma das 7 unções que estou ministrando. Sabre Rodrigues está me atualizando. 35 pessoas estavam na célula em martes passado. E no último martes, 35 pessoas. E neste martes, estaremos com a unção de óleo de nardo. Prosperidade. Será tremendo. Quero bendecir cada pessoa que lá estará. Será maravilhoso. E em Brasil, em São Borja, células em vários lugares. Então escolha o dia, escolha o horário e vem estar conosco. Não fique fora do caminho. Não importa o que aconteceu com você, nada justifica a gente ficar sem a comunhão com o Senhor Jesus. Não diga para mim, não, pastor, eu tenho fé em Deus aqui na minha casa, eu tenho fé em Deus. Não existe isso, é no templo e na casa. Esse argumento não vai servir no grande dia. Senhor, eu parei de ir, né? Por causa do fulano, da Beltrana. Não. Não. Eu estou com Jesus há 27 anos. Eu nunca deixei esse argumento me tirar da presença. Me sacar a fuera da presença do Senhor. Não. Estamos firmes. Tá bom? Gente, eu não tenho mais horário agora, já passei aqui um pouco. Vamos falar com Deus, depois eu mando um abraço aqui a todos aqueles que estão conosco. Vamos falar com Deus, aproximei do rádio. Meu Deus, mais uma semana começa e essa semana marca a virada de um mês. E vamos entrar com toda a força no segundo semestre. Será um tempo de aceleração, onde as coisas vão acontecer e fluir mais rapidamente. Abençoe quem nos ouve hoje desde uma casa, um lar, uma cama de hospital ou um leito de enfermidade em casa. Meu Deus, visita com a Tua graça, com a Tua cura, com o Teu milagre, todos que precisam de um emprego, de uma cura, da sua saúde, ó meu Pai. Eu oro pelas pessoas que precisam de respostas, meu Deus, respostas, em nome de Jesus Cristo. Assim oramos. Amém. E amém. Meu amigo, minha amiga, estamos chegando ao final do nosso programa. Deixa eu só registrar rapidamente quem está conosco aqui. Quem deu oi. Meu amigo Igor foi a primeira pessoa que deu oi pra gente hoje aqui. Shalom, pastor. Ô, meu amigo Igor. Ontem consegui dar um abraço no Igor e na Michelle. Queridos demais. Que estão aí com uma cela junto com o Thiago e a Luciele. Uma cela de casais que tá assim, ó. Boa demais. Na terça-feira, eu acredito. Acho que é isso aí. O Danilo também está conosco, acompanhando com a sua esposa Marilise, com o Arthurzinho, nosso amigão, com a Dani e a Gabi. Família reunida. Um abração. Obrigado, Danilo. Um abraço, família querida. Deus abençoe. Minha amiga Helenice está comentando que culto abençoado de ontem. Foi, né? Ontem foi aquela glória, céu na terra, demais. A Renata disse aqui, Shalom. Minha amiga Sabre, desde a Argentina estamos na escuta. Um abraço, querida Sabre. Também quem mais está com a gente aqui? Meu amigo Marcelo. Boa tarde, pastor. Que culto foi esse de domingo? Oh, foi demais, né? Eu brinquei ontem. Eu estou com dó de quem perdeu esse culto. Ah, e a cada semana tem sido assim. Quem mais com a gente? A Sabre disse, glória a Deus, já estamos esperando e preparando del coração. Oh, queridos, nós fomos tão bem recebidos em Santo Tomé. Semana passada estava tudo tão gostoso, gente. Lá terminou a célula, ainda teve umas tipas muito, muito gostosas, muito deliciosas. Uma bendição, realmente maravilhoso. E a comunhão, a gente poder conversar, orar pelas pessoas é lindo. Obrigado, gente. Chegou uma mensagem aqui no WhatsApp da Amanda. Oi, Amanda, estamos na escuta. Oh, que legal, um abraço também para o Álvaro. Obrigado, meus queridos, Deus abençoe. Gente, nós voltamos amanhã, tá? Já estou aqui passando o horário. Voltamos amanhã, a partir da 1 da tarde, mais ou menos. A gente está por aqui no nosso programa, todo dia. Quem chegou depois, pegou no meio do programa, quer acompanhar essa palavra, é só você pegar a parte gravada. Ela fica gravadinha aqui, tá, gente? Um abraço para você. Obrigado pela sintonia. A gente volta a se encontrar amanhã, aqui na Cultura. Até lá. Tchau.

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0: conformidade com o artigo 69 do Regimento Interno, solicito ao senhor secretário que efetue a chamada nominal dos senhores vereadores.
1: Chamada nominal dos senhores vereadores para a reunião ordinária de 29 de junho de 2026. Vereador André Dubal, vereador Cardial, vereador Djalma Júnior, vereador Edson Damião, vereador Eduardo Rocha, vereador João Carlos Riolon, vereador Lindolfo Matheus Hart, vereador Alube Dinotto, vereador Marcelo Robalo, vereador Matheus Bronzoni, vereador Paulo Orelha, vereador Renê Ribeiro, vereador Rony Martins, vereador Valério Caçafus, vereadora Vânia Alves Pereira. Acordo, senhor presidente.
0: Havendo quórum regimental, declaro aberta a reunião ordinária neste dia 29 de junho de 2026. Com a palavra, o vereador Edson Damião, da bancada do Progressistas, para ocupar o pequeno expediente, para ocupar a tribuna no pequeno expediente pelo tempo de 5 minutos.
2: Senhor presidente, vereador Lindolfo Hatch, em seu nome cumprimentamos a todos e todas colegas desse parlamento, as pessoas aqui no plenário, as que estão nos assistindo ou nos ouvindo, já desejando uma semana abençoada nesse 29 de junho, dia de São Pedro e São Paulo, deixando a seguinte mensagem para a nossa comunidade: que esta semana comece leve e cheia de boas energias. Lembre-se que cada segunda-feira é uma página em branco que você pode preencher do jeito que quiser. Respire fundo, trace metas possíveis e vá em frente. Nesse dia de hoje, jogo do Brasil, Brasil e Japão, esperamos que o nosso Brasil, mais uma vez, nos dê as alegrias que os brasileiros, tão entristecidos com muitas coisas negativas no nosso país, estão vivendo. Pelo menos a gente espera que nessa disputa a gente tenha pautas positivas. Quero aqui agradecer a presença do meu amigo Domingão, lá da Vila Umbu. Muito obrigado pela sua presença aqui e a todas as pessoas da nossa comunidade mais uma vez. Quero repartir aqui com a comunidade alguns trabalhos do nosso gabinete. Estivemos semana passada, nos dias 23 e 24, acompanhando a procissão de São Joãozinho Batista, que é um dos cenários turísticos do nosso município. Nós temos a fonte lá de São Joãozinho, parabenizar a comunidade, a fonte inclusive, que é um espaço cultural e turístico, já sendo reformada pelo poder público, pela prefeitura municipal, inclusive com acesso modificado. Se Deus quiser, o ano que vem estará bem melhor reformada. Já vimos um visual diferente esse ano e o ano que vem com acessibilidade muito melhor. E a gente vê as pessoas na sua fé, nessa procissão, pessoas inclusive que a gente se admira, que vem de longe, de outros lugares, prestar ali a sua fé com relação ao santo São João Batista, e no nosso caso aqui, por toda uma lenda, chamado de São Joãozinho Batista. Tivemos a assinatura da ordem de serviço da pista de caminhada da Praça Tricentenária a semana passada, junto ao gabinete do prefeito José Luiz. E aí aqui eu quero colocar para a comunidade algumas pautas extremamente positivas. A cada semana estamos tendo a assinatura de uma ordem de serviço de alguma obra em São Borja. Então temos pautas de críticas negativas, até temos, mas nós temos que ver também as pautas positivas que o município tem. Cada semana que nós estamos vendo dos últimos meses aí, sempre uma ordem de serviço de alguma obra, como já fala o prefeito Boca, são 17 quadras hoje de assinaturas de ordem de serviço que nas próximas semanas esse líder de governo vai trazer para a nossa comunidade. Tivemos também, acompanhando sexta-feira passada, a inauguração da rede ProSaúde. Mandar um abraço aqui para a Mari, a Cuca, o Thiago Teló, o Juliano Trindade, e toda a equipe do ProSaúde lá, desejando a eles um sucesso nesse novo empreendimento ali na General Marques com a João Palmeiro. E aqui eu quero fazer também algumas questões críticas. Ali foi pedido pelo nosso gabinete o estacionamento oblíquo. E algumas pessoas já começam a colocar na rede social: ai, estão pintando de azul, agora vai ser cobrado, que não sei o quê. Pessoal, Não tem cobrança, não tem pintura de zona azul, não é zona azul. Foi colocado o estacionamento oblíquo para otimizar o número de vagas. Agora estamos pedindo para esticar um pouquinho lá, próximo ao mercado da casa também. É uma rua larga, que é uma rua de continuidade da escola ali, a Tereza Verzeri, que já tem estacionamento oblíquo há não sei quantos anos e não atrapalha o trânsito. Aí uma pessoa irresponsável coloca, estão pintando de azul. Ah, porque vai ter cobrança, porque não sei o que, no bolso. Não vai ter nada de cobrança, simplesmente a otimização, até porque é um espaço de comércio hoje muito grande. Tem escola, tem o free shopping, tem o ProSaúde, tem um comércio forte ali que precisa otimizar-se a questão.

0: para a tribuna no pequeno expediente pelo tempo de 5 minutos.
1: Bom dia a todos, minha saudação, presidente, mesa diretora, a todos os colegas vereadores e vereadora, e também as pessoas que estão aqui hoje, a dona Inês Fiorin, em nome de todas as mulheres que estão no plenário, as mulheres progressistas também, sempre aqui acompanhando a nossa sessão. E a todas as pessoas também que nos escutam pelas redes sociais, pelo rádio. Eu gostaria de iniciar a minha fala parabenizando a nossa querida APAI São Borja, que a semana passada completou aí 57 anos de história. A APAI, que é uma instituição que atende crianças, jovens e adultos especiais, onde inclusive o meu filho é aluno da APAI, e eu tenho um carinho muito especial por aquela equipe que atende com amor e com dedicação todas as crianças que passam por lá. Então, são 57 anos de história. Parabéns a toda a diretoria, a todos os professores, funcionários que trabalham na APAI e que construíram juntos essa história. Eu me sinto parte dessa história também, porque é uma entidade que mora no meu coração. E gostaria também de parabenizar esta casa, presidente, e a todos os funcionários pela linda sessão de homenagens que tivemos aqui na sexta-feira. E muitas pessoas da nossa comunidade foram homenageadas. Eu homenageei particularmente duas mulheres, porque nós lutamos pelas mulheres, não é mesmo, vereadora Lu? E valorizamos. Então, parabéns a toda a casa, a todos os homenageados dos demais vereadores, porque foi uma linda e emocionante cerimônia. E também gostaria de dizer que nessa semana, na quarta-feira, às 19h30, nós vamos estar recebendo a vereadora, comandante Nádia, que estará fazendo uma palestra direcionado para as mulheres, tá? Ela vai falar sobre temas como Lei Maria da Penha e políticas públicas voltadas às mulheres. Será ali na sede do Partido Progressistas e convidamos a todas as mulheres aí para participar. Nós estamos, infelizmente, tendo muitos casos ainda de feminicídios. É algo muito triste de se relatar e de se ver nas redes sociais todos os dias. Então, precisamos nos unir e tratar sobre esse assunto e levar conhecimento a mais mulheres. Então, todas as mulheres convidadas, todos os senhores vereadores, também presidente, para estarmos ali, não só as mulheres, mas os homens também, assistindo então a essa palestra. Gostaria de desejar a todos aí um bom jogo hoje de tarde e uma abençoada semana aí, que Deus esteja na frente de todos os nossos passos. Muito obrigado.
0: Com a palavra o vereador Paulo Orelha, da bancada do PT, para ocupar a tribuna no pequeno expediente pelo tempo de 5 minutos.
2: Boa tarde, presidente, senhores vereadores, vereadoras e a plateia aqui presente. Também vai um abraço cordial para o Facebook, que estão tudo escutando nós. Meu presidente, líder da bancada, peço que urgentemente vão ali na Vila Tripa e arrume a bomba ali, meu líder da bancada, meu colega Damião. Ali tá que nem o problema, aquele que nem de Iporã, eu acho. Só que queima toda hora. Mandar um eletricista lá, o Jesus, ou sei lá quem, pra ver aquilo ali. Por 3 dias já vieram reclamações pelo telefone e no meu gabinete vieram, né, pra arrumar aquilo ali. São 22, se não me engano, 22 famílias ali, Damião. Major Damião, nosso vereador, que sempre cruza por ali. A Santa Luzia, cardeal, a ponte da Santa Luzia, estão sempre reclamando, né, os senhores que cruzam ali, né, aqueles demais, os mais pobres, como se diz o ditado, que tiram as guardas ali, que parece que é, que tem dobradiça, e pegam e baixam e não erguem. Parece que é assim que funciona lá, cardeal, né, que eu nunca parei para ver, mas cruzo ali, meu presidente. É ali na ponte que vai para Santa Luzia ali. Também peço que alguém vá lá e verifique aquilo lá, vê se é verídico ou não. A rua Clóvis Guimarães, se possível, dá uma arrumada ali, porque essa chuva que tinha, os que botaram a fresa, levou tudo, meu presidente, né? E patrolar por perto ali, colocar fresa na General e pó.

0: também, ali no Beco. Pessoal, vamos falar um pouquinho desses terrenos que está em projeto, acho, hoje, meu presidente. Ali, também vindo a gente veio de Porto Alegre e vendo ali por Santa Maria, as outras cidades ao redor, sempre tem chacras e chacras. Parei num posto e perguntei: para que isso aqui que não tem casa, está só a cerca? Foi a prefeitura que fez. A prefeitura, meu presidente, é igual o nosso problema que a gente tem aqui, que vai votar com certeza, né, no projeto esse aí, Major Damião. Mas também que deem para as pessoas, né? Deem terreno, lotei um pátio de 200 por 200, que dá 2 hectares, assim que vamos privilegiar os podres de rico, ou algum empresário samborgense, espero eu que seja privilegiado também, que ali queiram botar uma borracharia, um depósito de bebida e algumas outras coisas a mais, cantina. Então que seja beneficiado a todos mesmo. E agora o rio essa noite cresceu, 2,5 metros cresceu essa noite, 2 metros, né? Cheguei até a perder os material, algum pescador também perdeu. Então, que se precavei. A orla, meu presidente, a orla ainda não foi colocado um banheiro, né? Pro lado esquerdo. A obra é bonita, tá bonita, vamos ver depois da enchente como é que vai ficar. Porque ali naquela orla, quando baixa a água, André, não pode entrar patola, porque senão vai afundar tudo, né? Ali tem as placas que não pode entrar caminhão, e espero que fique bem intacto aquilo ali depois da enchente. Mas vamos providenciar pro verão. O verão tá aí, o inverno cruza ligeiro, as enchentes, tomara que Deus ajude, que não venha, cardeal, mas que providencie churrasqueiras, que o pessoal tá todo dia ali, porque a gente mora ali e pede. Muito obrigado.
1: Com a palavra, a vereadora Lube Dinotto, da bancada do PRD, para ocupar a tribuna pelo tempo de 5 minutos.

0: Meu bom dia a todos, presidente, demais vereadores, colegas, a todos que estão aqui hoje nesta sessão pela manhã atípica, né? Pela manhã, mas por um bom motivo. Com certeza, hoje à tarde, quando nossa seleção brasileira entrar em campo, vai nos dar um pouco de alegria também, né? Nosso povo gosta muito do futebol e nós temos certeza absoluta que estaremos todos torcendo pela nossa seleção brasileira, e é uma forma também de torcermos pelo nosso Brasil, que sempre a gente tem um Brasil que melhore. Então é isso que nós queremos, um povo otimista. Mudando, né? Vamos falar novamente. Feminicídio, gente. É uma pauta que não dá para a gente deixar de falar. Quando aqui, numa cidade pequena, em Marau, pertinho de nós, uma mulher é morta a facadas. Uma mulher de 68 anos, morta pelo seu companheiro, com várias facadas, várias. E não se entende, cada vez que se fala de feminicídio, não se entende. Por quê? Por que chegar nesse ponto? Será que as pessoas não têm liberdade de escolher quem será o seu companheiro, se quer ou não permanecer com seu companheiro? Mas não, né? Não. As mulheres são mortas pelo fato de não quererem mais se relacionarem. E nós perdemos mais uma. E nesse encontro da Procuradoria que teve na Assembleia Legislativa semana passada, da qual eu participei, eu volto de lá com a certeza que nós não podemos parar de falar. Nós não podemos parar de fazer ações. Porque a morte das mulheres, a violência das mulheres, acontece dentro de casa. E com pessoas que a gente menos imagina. Não tem classe social, não tem cor, não tem nada. Ela é agredida pelo simples fato de ser mulher. Ponto. Massacrada, cortada, esfaqueada, queimada. Tivemos um outro caso. Ela não morreu, mas ele atirou fogo nela e ficou assistindo. Porque ela não queria mais se relacionar com ele. Nesse encontro da Procuradoria, nós tivemos uma deputada do Mato Grosso, tivemos agentes de segurança, representantes de casa de acolhimentos, representantes de lideranças de igrejas, representantes de escolas, vários núcleos. E todos falando sobre violência. Em todos os aspectos, porque não é só a violência física. A violência acontece também dentro das casas de vereadores, das câmaras. A violência política também acontece. Quando querem calar também a nossa voz. E isso não pode passar. Aproveitei, vereador Rolon, e participei da reunião da UFRON, onde teve um retorno da sua audiência pública proposta aqui em São Borja. Lhe parabenizo por isso. Aquela audiência pública feita aqui já está dando retorno. A Suelen, representante do Estado, disse nesse encontro da UFRO lá, que daquela audiência pública daqui, já estão fazendo todo o estudo para colocar no sistema consulta online, para que seja mais rápido e para que os municípios gastem menos em transporte, tragam qualidade aos pacientes. E isso é fruto daquela reunião daqui. Eles apresentaram as lâminas, mas já trouxeram resultados daquela reunião feita aqui. Então, lhe dou os parabéns pela iniciativa e todos os colegas que participaram dessa audiência pública aqui nesta casa. E quero dizer que nós estamos, o gabinete da vereadora Lu está retomando os bingos da beleza, que é uma forma de nós nos aproximarmos da comunidade, levarmos o entretenimento nas associações de bairro, aonde nos receberem, e ouvirmos da comunidade as demandas. Tudo que chega no nosso gabinete é encaminhado ao executivo e nós ficamos cobrando do executivo a execução. Então, que tenhamos todos hoje um ótimo jogo e uma ótima semana. Obrigada.
1: Com a palavra, o vereador André Dubal, da bancada do Progressistas, para ocupar a tribuna pelo tempo de 5.

0: Senhor presidente, senhores vereadores, cumprimentar aqui a assistência que faz presente hoje, cumprimentar a dona Lia Senhorim, seja muito bem-vinda a esse parlamento. Desejar uma boa sorte à nossa seleção brasileira agora às 14 horas, que um jogo importantíssimo pela Copa do Mundo, e relatar principalmente para a nossa comunidade do bairro São João Batista, Maria do Carmo, que nós encaminhamos uma demanda ao secretário Carlos Bestetti, e na última semana o maquinário da prefeitura esteve lá fazendo as correções necessárias naquele bairro, com respeito aos alagamentos, principalmente ali na travessa Desidério Gomes Gonçalves, e também no início da Avenida Presidente Vargas. Tinha um valo que há muito tempo ali tinha sido entulhado, e foi feita a desobstrução, foi feita a limpeza do local, limpeza de sarjetas, e nós estamos agora encaminhando para a segunda etapa, que é a questão da tubulação daquele local, para que os alagamentos das últimas chuvas que ali invadiu as residências não voltem a acontecer no nosso município, principalmente naquela localidade. E por falar em tubulação, nós que temos presenciado nos últimos anos um aumento extremamente significativo das chuvas no nosso município, onde, vereador Marcelo, diversas casas da nossa cidade foram alagadas, e esse trabalho começou lá no governo Bonotto, em pontos críticos do município, e foi feita a tubulação ali, a Félix da Cunha, a Uri Rei Dornelles, e aumentou a questão da chuva. E outros pontos apareceram, as construções do município aumentaram, o número de residências, o número de terrenos hoje baldios que existiam antigamente, hoje não existem mais, são residências, e as pessoas fizeram calçadas, fizeram pátios, e a drenagem da água vai toda somente para um local. E eu quero aqui fazer um reconhecimento ao secretário Carlos Bestetti, também ao prefeito José Luiz, que já foram investidos mais de 1,5 km de rede de tubulação em diversos pontos de São Borja para tentar sanar esse problema. Nós sabemos que tem muito ainda para ser feito, muito ainda. Agora o prefeito determinou a compra de mais de R$200 mil em tubos, e tem muito ainda para ser comprado, para ser adquirido, porque a gente consiga dar uma segurança para a população samborgense, principalmente para aquela população mais carente, que necessita poder dormir com tranquilidade quando vem a chuva, que não vai ter a sua casa invadida pela água. Também ali na travessa Vila Morales foi feito um patrulhamento, sabramento, tem que colocar mais material. Nós já encaminhamos o pedido dos moradores ao secretário Carlos Bestetti, se comprometeu a fazer também serviço. E com respeito a uma operação tapa-buracos aí no centro da cidade também, que foi realizada na última semana. Então, agradecer aqui ao prefeito, ao secretário, e nós estamos aí em busca de mais recursos. Parabenizar a APAE pelos seus 57 anos, ao Marcos Secom, presidente, ao Ricardo, diretor, a todos os diretores, também a todos os 58 colaboradores que lá diariamente prestam trabalho de excelência, atendendo aproximadamente mais de 400 crianças, jovens e adultos naquela importantíssima instituição de ensino, de saúde e de assistência social do município de São Borja. Obrigado.
1: Com a palavra o vereador Marcelo Lago Robalo, da bancada do PRD, para ocupar a tribuna no pequeno expediente pelo tempo de 5 minutos.
2: Bom dia a todos presentes, bom dia presidente, bom dia colegas, bom dia Buja, presidenta Vicentinos, seu Domingos, pessoas que estão aqui na casa, o Alex que meu amigo particular e meu contraparente. Também gostaria de dizer da satisfação de nós fazermos uma agenda, mas antes de falarmos da agenda, nós também temos que falar que foi pago aos cofres do município R$400 mil, uma emenda do vice-prefeito Jefferson Merichi. Nessa sexta-feira ele me ligou que vai dar reforma ao Sagrado Coração de Jesus, que foi tão debatido aqui nessa, inclusive houve uma distorção que esse recurso seria só questão política, que não chegaria aos cofres do município. E hoje, para nossa satisfação, está nos cofres do município, já vai para questão de licitação e coisa para dar andamento nas obras. Então, parabéns à direção do Sagrado Coração de Jesus, parabéns aos pais, parabéns ao CPM, parabéns a todas as pessoas envolvidas no Sagrado. É, com demonstração de trabalho, de eficiência, de busca, de comprometimento, parabéns ao vice-prefeito, que faz um trabalho ímpar nesta administração, como vice, como secretário de assistência social, como também na busca da emenda de Carlos Gomes, né, que é o líder presidente da estadual, vereadora do Republicanos. Então, parabéns a todos envolvidos nessa busca. Também gostaria de dizer que fomos bem recebidos pela deputada Franciane Baier, que fechou um compromisso com a vereadora Luciane Bidinotto e comigo de estar sempre, não presente fisicamente, mas presente com o recurso para oxigenar o nosso município, que vive momentos, às vezes, de fragilidade, vereadora. A senhora muito bem trabalha a pauta da mulher, ela se comprometeu também, como o esporte, que ela também se comprometeu, e também nas pautas que esse vereador desempenha juntamente com a comunidade. Esse é um resultado de trabalho, é atrair pessoas que venham a São Borja para trazer o recurso, porque muitas pessoas vão chegar nas suas casas, né, agora, mas que tragam recurso, que dão demonstração que estão há muito tempo dando resultado, são poucos deputados. Então vamos, senhor, a senhora que está me ouvindo, dá uma avaliada, vê o que é bom, vê o que contribuiu, vê os filhos que sempre lhe abraçaram. Isso que nós temos que avaliar. Também gostaria de dizer que vamos fazer uma indicação em forma de requerimento para que os instrutores das bandas, das escolas, que tenham um contrato pelo executivo remunerado, porque estão praticamente as escolas fazendo promoção para ajudar esses músicos que vão lá ensinar as bandas que dão demonstração. Então, que abra um contrato emergencial para esses músicos que dão aula gratuitamente. Nós precisamos, então, ter esse olhar para os nossos músicos que vão lá gratuitamente, com carinho, ajudar as escolas. Também solicitei, estou protocolando o requerimento, apreciação dos senhores, para que aquela ideia, vereador Damião, que o senhor colocou ali no Parcão, de transmitir o jogo, que foi tão bem aceito, que seja colocado também no Porto. Os bares me procuraram, eles precisam lá oxigenar o comércio local nosso. E vem uma enchente em seguida aí, que não vem a enchente. Mas se as pessoas precisam ganho mais, e que lá no Porto seja fomentado aquele comércio, que tem eventos lá. Então, muito boa essa ideia, mas já fiz um requerimento aqui para o secretário da Cultura, do Esporte, que leve os telão também para o Cais do Porto, para as pessoas ganharem melhor. Trabalhamos com resultado, trabalhamos focado, também pensando em ajudar meu município. Muito obrigado, vereador Marcelo, sempre à disposição.
1: Com a palavra, o vereador Valério Martins Casafuso, da bancada do PDT, para ocupar a tribuna pelo tempo de 5 minutos.
3: Senhor presidente, demais vereadores, vereadoras, cumprimentar a dona Inês Fiorin, sempre presente aqui nas sessões da casa. Também vejo aqui o conselheiro tutelar Fabiano Almeida e também nosso amigo Alex, grande estudioso político, está sempre tentando contribuir de alguma forma nos seus comentários, nas suas postagens, para tentar melhorar de alguma forma a vida da sociedade de São Borja. Mas eu quero aqui fazer um alerta. Semana passada estive no passo, em plenas 10 horas e meia da manhã, dois cavalos no meio da ali a Francisco Miranda, lá perto do Porto. Então eu sei que já foi feita várias ações, senhores vereadores, para que isso não aconteça, mas ainda continua esse problema seríssimo. que pode trazer uma fatalidade, um acidente. Então, reforço aqui o pedido para que os órgãos responsáveis da prefeitura, para o prefeito, dê uma atenção melhor para esse problema que existe aqui em São Borja. Também fomos procurados pela comunidade ali da Vila São Francisco, especificamente da Rua São João, esquina com a 13 de janeiro. É impressionante o serviço cardial da Corsã que deixou lá. Há um bom período de tempo, todas as bocas de lobo abertas, um perigo enorme. Até posso te passar os vídeos depois. Então, sinceramente, né, às vezes você só fala da Corsã, mas os problemas ainda existem. A Corsã não está nem aí. Vejam, senhores, quando dizem que o município não pode fazer nada. Vocês, senhores, viram o resultado dessa semana? Município de Santa Maria, Ministério Público, multou a Corsã em 40 milhões de reais para devolver de forma imediata as cobranças abusivas àqueles contribuintes que pagaram as suas contas. Então, quando a gente cobra aqui que o concedente é o prefeito municipal, e assim o fizeram em Santa Maria, tome uma atitude, o resultado vem. Santa Maria é um exemplo claro disso. Hoje um dia também importante, além do Jogo do Brasil, e já foi falado aqui, nossa torcida, e acredito que traz um pouco de alegria para o povo brasileiro, e com certeza a vitória virá, mas também um projeto especial aqui das doações de terrenos da prefeitura. Nós não somos contra a nenhum tipo de doação. Nós somos contra a forma que veio para esta casa. Primeiro, e cada semana que passa a gente estuda um pouco mais, não era necessário vir para esta casa perante a lei projetos destinando a empresa A, B ou C. E sim um projeto autorizando a doação. O vereador Matheus, que estudou bastante e é advogado nesta área, autorizando que o município faça as doações. E lá, através de critérios, coisa que não existe nesta administração, critérios, o porquê que aquela empresa foi escolhida, qual o retorno social que vai dar para o município, qual é o tempo, qual é o valor do investimento de cada empresa. Isso cabe à prefeitura fazer esses critérios. É responsabilidade única e exclusiva do senhor prefeito municipal. É que nem contratação temporária. A gente não aprova aqui contratação para o fulano A, B, C ou D, o João, o Paulo, o Pedro, a Maria. A gente aprova uma lei específica para contratação. Quem faz o critério de seleção e fica com a responsabilidade dessa seleção é a prefeitura municipal. Mas o senhor prefeito, numa tentativa, Alex, porque é totalmente irregular, porque não existe critérios, para alguns dá, para outros nega, tenta através da Câmara esta autorização para que no futuro, quando ele se incomodar, e com certeza irá se incomodar com os órgãos de controle, tribunais de contas e com o poder judiciário, dizer assim: mas eu tive autorização do legislativo, a Câmara me autorizou eu doar a área para A, B ou C. É essa manobra, senhores vereadores, que o prefeito quer fazer nesta casa. E já tem casos, vereador Violon, é só procurar, do estado do Rio Grande do Sul, que vereadores foram penalizados também pelos seus atos, pelos seus votos. Uma grande semana a todos.
1: Com a palavra, o vereador João Carlos Rolon, da bancada do Progressistas, para ocupar a tribuna pelo tempo de 5 minutos.
4: Senhor presidente Lindolfo Hardt, demais vereadores desta casa, querida comunidade de São Borja, inicio hoje, senhor presidente, fazendo uma manifestação muito adequada ao que o município de São Borja viveu nos 3 dias do início dessa semana que passou, segunda, terça e quarta-feira. uma formação pedagógica do mais alto nível. Aquilo, vereadora Lubidinotto, que nós tantas vezes sonhamos e por circunstâncias adversas não tivemos oportunidade de fazer, a secretária Maria de Lourdes agora o fez. Uma formação envolvendo todas as funções do espaço escolar. Lá estavam motoristas, lá estavam serviços gerais, lá estavam as cozinheiras, lá estavam os professores, os diretores de escolas, um conjunto do espaço escolar que, em última análise, significa uma construção de oportunidade de aprendizagem e de ensinamentos, que, se é tarefa do professor na sala de aula, é uma função de todos aqueles que trabalham no educandário também. Eis que o município de Samborja, finalmente, pela primeira vez na história, consegue fazer essa adequação de que as várias funções estejam direcionadas para aquilo que é de melhor na vida das nossas crianças e adolescentes, que é um conjunto de experiências pedagógicas em todas as circunstâncias vividas e não só na sala de aula. Parabéns à Secretaria de Educação, parabéns a todos aqueles que estavam envolvidos nessa organização, mas parabéns efetivamente a esses agentes da educação lá da ponta pela oportunidade que abraçaram e pelo desempenho que manifestaram ao longo desses 3 dias. Faço minhas palavras do vereador Damião, deputado Pedro Federal, Pedro Westphalen, em São Borja, fazendo uma demonstração de prestação de contas de mais de 5 milhões em emendas, e a grande maioria delas, mais de 70%, destinadas à saúde. Não tem hoje um ESF, não tem hoje uma ação que de alguma maneira não tenha recursos encaminhados através da emenda do deputado Pedro Westphalen. A ele o nosso agradecimento muito especial, porque essas emendas, elas frutificam lá na ponta, naquele que não tem, naquele que é carente e naquele que precisa do nosso atendimento. Uma nova data, então, fica para a homenagem dos 180 anos da paróquia São Francisco de Borja. Agradeço o presidente da casa pelo entendimento, um histórico de evangelização, de salvação de almas, e nesta celebração da solenidade de São Pedro e São Paulo, eu faço aqui, para concluir, uma expressão do apóstolo Pedro que fica na cabeça e no coração de todos nós: combati o bom combate, completei a corrida e guardei a fé. Que nenhuma manifestação contrária à fé cristã ou de perseguição ao cristianismo abafe a nossa coragem, instruídas e orientadas pelo apóstolo São Pedro. Que tenhamos todos um bom jogo e que tenhamos capacidade de ganharmos do Japão e projetarmos uma continuidade da nossa seleção na Copa do Mundo. Uma abençoada semana a todos.
1: Com a palavra, o vereador Rony Martins, da bancada do Progressistas, para ocupar a tribuna pelo tempo de 5 minutos.

0: Bom dia, presidente, colegas vereadores, vereadoras, a todos aqui presentes e a quem nos acompanha aí através das redes sociais. Semana passada tivemos aqui uma sessão especial de homenagens, onde numa proposição feita por mim, pelo vereador Marcelo e pelo vereador Damião, tive a oportunidade de entregar ao Mikael uma moção, uma placa de reconhecimento pelo seu trabalho, pela conquista de ser o guri farroupilha deste ano. Também nessa sessão foram entregues outras homenagens a diversas pessoas e empresas da nossa cidade que todos os dias tornam São Borja um lugar melhor. Então, parabéns, manifestar aqui, né, parabéns a todos os homenageados na sessão especial de quinta-feira passada. Também tivemos na reinauguração do ProSaúde, um evento que também marcou ali uma história. São, se não me engano, mais de 20 anos dessa instituição, dessa empresa de saúde, que merece nosso reconhecimento e aumenta o acesso à saúde em nosso município. Uma empresa ali da Cuca, do Juliano, do André, então, que também faz história e merece aí o reconhecimento dessa casa. Parabéns a esses empresários aí por pelo novo local, muito lindo, ficou muito bonito e bem centralizado, então vai atender cada melhor nossa comunidade. Também tivemos representando a Câmara de Vereadores no CFTG Farroupilha, na abertura da 56ª Ciranda Cultural de Prendas e a 38ª Entreveiro Cultural de Peões, um evento que aconteceu no Farroupilha. Manifestar aqui também o meu reconhecimento ao trabalho do Kiko frente ao CFTG Farroupilha, uma entidade tradicionalista aí que tem se destacado não só no município, mas também na região. E anunciar aqui uma emenda do deputado Afonso Han, que está sendo paga ao município de R$ 97 mil, destinada à saúde, à Secretaria de Saúde, para custeio e manutenção de média e alta complexidade. Então, uma parceria que nós temos aí com o deputado Afonso Han, e que está trazendo aí, então, uma emenda aí de R$ 97 mil, que também vai fazer diferença aí para a nossa comunidade. E como bem disse aqui o que me antecedeu, o vereador Rolon, né, para aqueles que mais precisam, que precisam de saúde gratuita, saúde pública, então vem nesse sentido aí essa emenda aí do deputado Afonso Han. Desejar sorte à nossa seleção hoje, um desafio aí na Copa do Mundo. Tenho certeza aí que São Borja vai estar unida em favor da nossa seleção e desejar também uma ótima semana a todos. Muito obrigado.
1: Com a palavra o vereador Djalma Júnior, da bancada do PDT, para ocupar a tribuna no pequeno expediente pelo tempo de 5 minutos.
2: Cumprimento a mesa diretores, vereadores e vereadoras, aqui Dona Inês Fiorim, né? Também o Alex. Mas eu gostaria aqui, primeiramente, de parabenizar onde estive ontem, o almoço na comunidade de São Pedro, aqui na Paraboi, um grande almoço, né? Aquela comunidade, a gente vê a união. Parabéns a todos envolvidos, a todos participantes e colaboradores. Também deixar meus parabéns pelas novas instalações do ProSaúde, ao qual não pude estar presente, mas desejo sucesso. Uma empresa com nome, a gente que trabalhou na saúde sabe o quanto a ProSaúde, né, ajuda pacientes na questão da saúde pública, também no sentido de aparelhos auditivos. E a Secretaria de Saúde por muito tempo foi referência também. Então, meus parabéns a todos, uma empresa são borgense que leva o nome ProSaúde. Sucesso a todos. Eu quero aqui também aproveitar e pedir, voltar, levantar a questão do próprio ônibus do interior. Nós andamos por muitos lugares e a comunidade de todas as localidades, né? Principalmente a gente vê lá de Uporã, vê lá daqui de Mercedes, Samburá, Sarandi, Timbaúva, Rincão do Meio, São Miguel, a dificuldade das pessoas virem para São Borja para tratamento de saúde. Então é preciso olhar para o homem do campo, é preciso olhar para aquelas comunidades do interior, também até próprio Rincão de Santana, mas a gente sabe que algumas linhas às vezes são um pouco difíceis de sair, mas na sua grande maioria, principalmente essa trajetória que, né, a gente falou aqui, são de extrema importância. Então precisa o governo estudar uma forma para que nós conseguirmos uma van, um ônibus, enfim, com a ajuda do município, para que possam as pessoas terem acesso a isso, porque pagam muito caro para vir na cidade. 150, 200, até 300 reais de São Burá para São Borja e de volta. Então é preciso olhar, né, e arrumar uma forma, fazer um teste, pelo menos para ver a possibilidade. E aí também, como eu sempre digo, a comunidade do interior precisa utilizar o ônibus quando tiver. Então, de uma forma ou de outra, arrumar uma maneira que isso possa vir a acontecer. Também, secretária Sabrina, a abertura lá do SF de Mercedes, que é de extrema importância. Nós tivemos num evento lá e isso faz muito tempo que a gente cobra a abertura do posto de Mercedes. Nós temos uma estrutura, falta retomar lá para ser atendido o SF-13. Pedi, e eu já pedi várias vezes para o secretário a respeito da própria internet, se for possível, para quem faz o veículo que leva os médicos, atendimento SF-13, SF-14, que é a região de Uporã para lá, né, o 13 atende para o lado de Rincão de Santana, Mercedes. Então, uma Starlink para ficar melhor para a doutora e as próprias que atendem no interior terem condições. Quero aqui também alertar a secretária, né, e a prefeitura a respeito de alguns contratos que a gente tem visto aí de pessoas sem passarem pelo seletivo, sem terem feito concurso público e estão sendo contratadas. E as pessoas que passaram no seletivo e passaram concurso exigem suas vagas. Vão atrás, se tiver do Ministério Público, para poder estarem lá. Porque não é possível contratar sem passar pelo seletivo e sem ter passado no concurso público. Em todas as áreas. Quero aqui também falar a respeito dos cemitérios, né? Aproveitar aqui tantas pessoas, familiares, querendo comprar um terreno. E até hoje aquele projeto de venda de terreno do cemitério não saiu do papel. Que possa a secretaria responsável fazer uma forma para poder vender aqueles, as pessoas adquirirem para enterrar seus entes queridos. É de extrema importância, tanto no Jardim da Paz como no, lá no Nossa Senhora da Conceição, no bairro do Paço. E para parabenizar aqui o secretário Carlinhos, né, porque a gente também tem que agradecer, José Nodário Ubrich, estão arrumando o vale lá que tanto se cobramos, estão realizando serviço. Seguimos trabalhando por São Borja.
1: Com a palavra, o vereador Renê Ribeiro, da bancada do PT, para ocupar a tribuna no pequeno expediente pelo tempo de 5 minutos.
3: Senhor presidente, senhores vereadores, comunidade que está presente, comunidade que escuta hoje essa sessão da Câmara. Semana passada nós cobramos a questão da utilização do ônibus que nós conseguimos com o presidente Lula para resolver o problema do transporte das pessoas que fazem o tratamento fora do município. Esse ônibus já está praticamente há 2 meses em São Borja. Ele deve estar uns 45 dias em condições de trafegar e as pessoas ainda não estão sendo beneficiadas com o transporte deste veículo de qualidade, de conforto, para aquelas pessoas que fazem o tratamento fora de São Borja. Então, encarecidamente, literalmente entre aspas, a gente pede para a base, para o prefeito Boca, que ele faça uso desse equipamento, beneficiando essa população que tanto necessita tratar fora e ter conforto no seu deslocamento. Não dá para ter um equipamento zero guardado sem utilização. A questão da Egeia da Corsã e essa situação que a gente discute há muito tempo, é necessário que a população muitas vezes também tome algumas atitudes. Esta Câmara, nós conversamos logo depois da criação da comissão da Assembleia e no dia 2, agora no próximo, nessa semana, quarta-feira, quinta-feira, estará em São Borja, nesta casa, às 19 horas, a comissão composta de 3 deputados, a presidente Estela Farias, a deputada estadual, que foi eleita presidente, para ouvir a comunidade sobre os desmandos da Corsã, da Egeia, os abusos, a questão do saneamento, a questão do esgoto, a questão das cobranças indevidas e a oportunidade das pessoas terem um espaço para externar e mostrar o que, que acontece em São Borja. É óbvio que a grande mídia de São Borja, ela não publicita por conta do grande financiamento que essa empresa tem nas grandes mídias. Mas nós temos que fazer o feijãozinho com arroz do dia a dia e necessitamos que a população também se mobilize. Hoje nós temos 3 projetos para discutir sobre a doação de 3 áreas que tem dado muito o que falar e criado um tumulto na comunidade, nos pequenos empresários e na população. O município de São Borja, de 2017 a 2026, doou 10 lotes para empresas aqui. Desses 10 lotes, somam-se praticamente quase 70 hectares de áreas públicas do município. Destas 10 empresas, uma empresa se instalou plenamente. Uma outra está em obras, uma outra só fez a base, uma se instalou e não consegue trabalhar por conta do habite-se. E as outras 5 empresas, pasmem os senhores, não colocaram uma pedra na sua área de doação. Se for por essa regra, 35 hectares doadas, até hoje não aconteceu nada. Nós estamos aqui discutindo isso e dizendo que nós não somos contra o desenvolvimento de São Borja, geração de emprego, quem quer que seja, porque é demonstração de que efetivamente geração de emprego não está acontecendo, porque a metade das empresas não fizeram nada, receberam e não fizeram nada. Esses projetos que estão hoje aí é uma armadilha para as outras empresas, porque elas vão construir e não vão conseguir se estruturar. Então nós protocolamos nesta casa uma comissão parlamentar de inquérito, uma CPI, para investigar as doações dos lotes e das terras na plataforma logística. Ela já está com as 6 assinaturas, necessitava 5, protocolada, já com o presidente, e nós queremos responder quase 2 dúzias de questionamentos que nós e a comunidade tem sobre as doações de terras na plataforma logística. Obrigado, presidente.
1: Com a palavra, o vereador Paulo César Ribas Lopes, vereador cardeal da bancada do Progressistas, para ocupar a tribuna pelo tempo de 5 minutos.
4: Senhor presidente, colegas vereadores, vereadoras, pessoal que nos acompanha através do site da casa, pessoal que se encontra no plenário. Eu estava ouvindo aqui, vou começar pelo micro-ônibus do governo federal. O porquê a demora? Emplacado, o veículo tem que fazer o seguro. Não adianta colocar, simplesmente chegar já e colocar para andar sem seguro para não assegurar os pacientes. Então tudo isso foi feito. Nos próximos dias com certeza vai começar já a andar, meu colega vereador René. Essa é a grande burocracia, a grande demora, que o senhor sabe muito bem como é que acontece. Emplacamento E tem que ter um seguro para segurar os pacientes que daqui vão a Porto Alegre, Santa Maria e Juiz Santo Ângelo. Então fiquem tranquilos que não é porque é do seu partido que nós não vamos usar. Vamos usar sim. Mas o que me chama a atenção e é o crescimento do nível do Rio Uruguai rápido, gente, como está. Porto de Mauá, 6,43, 11 centímetros por hora. Itapiranga, 4,73, 12 centímetros por hora. Isso que não abriram as comportas ainda. Tem que ficar atento, Falcão, a respeito dessa situação. 4,78, estava agora às 8h15 da manhã, verificação, já deve estar batendo os 5, já com certeza, já ultrapassado os 5. Eu quero uma atenção do Carlos Bestetti aí, o secretário, ali na Presidente Vargas, 3570, na Teobaldo Claus. Precisa de uma atenção, secretário Carlos Bestetti. A respeito da Corsã também, eu já cansei de falar aqui. Eu vi as informações no site lá em Santa Maria, que o pessoal cobrou. Talvez pode, como não pode, esses 40 milhões. Mas isso não vai reverter em nenhum real as pessoas que foram afetadas lá. Não sei se ganhar, para onde é que vai esse recurso, seja investido em principalmente saneamento básico aí nesses bairros e vilas. Como eu gostaria que isso acontecesse aqui em São Borja também, de serem autuados, porque a vergonha que a Corsã está passando é a mesma no Rio Grande do Sul, e em São Borja continua. Essas bocas de lobo aí tudo aberta, onde tem crianças que moram ali. Está faltando uma fiscalização mais precisa, meu presidente. Através da prefeitura, enfim, dos órgãos, nós não podemos ficar dependendo da GESB, da JERGS, a GESB, que são seis só para fiscalizar e vão demorar um século para chegar aqui em São Borja. Então eu peço aquela palavra encarecidamente, né, ao Luiz, toda a equipe da Corsã, que pelo menos tape as bocas de lobo para não ficar aí destapado no final de semana, enfim, minimizar essa situação. 40 milhões. Aqui daria para ser um pouco mais, até pelo que fazem nas ruas aí, deixam tudo a Deus dará. Muitas vezes o pedido de um vazamento ali, mais de semanas, o vereador Orelha me pediu duas demandas no final de semana. Nós encaminhamos lá para o Luiz, aonde corre água potável, jogando fora. As pessoas denunciam, vão lá, cobram e não atendem. Precisa o vereador estar ligando, pedindo para eles poderem irem lá resolver. Então é o fim da picada essa situação. Demandas do vereador Orelha passa para o vereador Cardial e nós entramos em contato com o Luiz para poder atender. Não dá para entender essa situação. O porquê que o consumidor liga e não é atendido? Por que que o vereador liga e é atendido? Qual é a diferença? Qual é a diferença? Ah, o consumidor não tem direito. O vereador liga, eles vão lá e atendem. Totalmente injusto. Isso que tem que ser cobrado. Nós estamos precisando de uma fiscalização para ontem aqui em São Borja. Se Santa Maria está assim, São Borja está pior. E sobre a plataforma logística, eu tenho a minha consciência tranquila. Para aquelas empresas que ganharam, não colocaram uma pedra, como foi dito aqui, isso logo ali tem um prazo, eles vão ter que devolver para o município. A gente não perde nada, gente. Se é um ano, dois anos, três anos, não colocou uma pedra, se volta para o município. Nós temos que fomentar, fazer andar a economia, gerar emprego. Olha o Beto lá. São mais de 100 empregos, mais de 100 famílias beneficiadas num posto de combustível. São 165 funcionários que tem hoje o Beto. Imagina mais de 100 pessoas desempregadas, são 100 famílias desempregadas. E essas empresas que ganharam lá, se não investirem, elas vão ter que devolver. Terraplanagem, vai ter investimento, vai ter geração de emprego, o pessoal da cidade que vai faturar com isso. E se não fizerem nada, devolve e segue o baile. Ótima semana a todos, muito obrigado.
1: Obrigado, vereador. Solicito ao senhor secretário para que efetue a leitura das proposições recebidas pela secretaria.
5: Proposições recebidas pela secretaria. Projeto de lei 084/2026 do Poder Executivo, que autoriza o Poder Executivo Municipal a outorgar concessão de direito real de uso de unidades habitacional de interesse social no âmbito do programa estadual A Casa é Sua, fase 3, com promessa de doação futura e da outras providências. Projeto de lei 084/2026. 85/2026 do vereador Lindolfo Hart, que declara de utilidade pública o Centro de Folclore e Tradições Gaúcha, CFTG Farroupilha, e da outras providências. Substitutivo 001 ao projeto de lei número 056/2026 do vereador Júnior, que institui diretrizes para a política municipal de ampliação do acesso à vacinação no município de São Borja, com ênfase na estratégia de atendimento domiciliar e da outras providências. Emenda 003 do vereador Matheus Bronzoni ao projeto de lei 065/2026, que altera a emenda do projeto de lei 065/2026 da nova redação ao artigo 1º, cria o parágrafo único do artigo 1º, acrescenta os artigos 8 e 9 e renumera o artigo 8º, que passa a vigorar como artigo 10º. Emenda 003 do vereador Matheus Bronzoni ao projeto de lei 066/2026, que altera a emenda do projeto de lei 066/2026, da nova redação ao artigo 1º, cria o parágrafo único e no artigo 1º, acrescenta os artigos 8º e 9º, renumera o atual artigo 8º, que passa a figurar como artigo 10º. Emenda 003 do vereador Matheus Bronzoni ao projeto de lei 067/2026, que altera a emenda do projeto de lei 067/2026, da nova redação ao artigo 1º, cria o parágrafo único do artigo 1º, acrescenta os artigos 8 e 9 e renumera o atual artigo 8º, que passa a vigorar como artigo 10º. Subemenda 001 do vereador Edson Damião, a emenda 001 do projeto de resolução 003/2026, que altera o dispositivo da emenda número 01 do projeto de resolução 03/2026, o qual o relatório final da Comissão Parlamentar de Inquérito, nomeada pela portaria 229/2025. Moção 131/2026 do vereador Valério Cassafur, que requer envio de moção de aplauso ao samborgense Vicente de Moura, em razão de sua destacada trajetória pessoal, profissional e empreendedora, levando o nome de São Borja com orgulho para todo o Rio Grande do Sul. Moção 132/2026 do vereador Lindolfo Arze, que requer o envio de moção de aplausos com entrega de placa de reconhecimento à empresa Agrocer Case IH pela comemoração dos seus 15 anos na cidade de São Borja. Requerimento 066/2026 do vereador René Ribeiro, que requer a realização de audiência pública a ser agendada preferencialmente na segunda quinzena de julho, nas dependências do plenário da Câmara Municipal de Vereadores, com a finalidade de apresentar os requisitos para a doação de lotes da Plataforma Logística de São Borja e cadastrar empreendedores interessados. Requerimento 067/2026 da Comissão Especial, a portaria número 137/2026, que trata sobre a instalação da nova penitenciária de São Borja, que quer o envio de expediente à Secretaria de Sistema Penal e Socioeducativo e à Superintendência da Polícia Penal, solicitando informações acerca da nova penitenciária estadual de São Borja, cujas obras já estão em pleno andamento, já com previsão de finalizarem neste ano de 2026. Pedido de informação número 021/2026 do vereador Júnior, que solicita ao Poder Executivo, através da Secretaria Municipal de Saúde, que informe: 1. Quantas contratações foram realizadas pela Secretaria Municipal de Saúde durante o ano de 2026? Informação 2. Informar os cargos, funções, lotações e a modalidade de contratação de cada profissional admitido. 3. Informar a justificativa para a realização das referidas contratações. 4. Informar quantos concursos públicos e processos seletivos vigentes possuem os candidatos aprovados aguardando convocação para cargos relativos à área da saúde. 5. Informar quantos candidatos aprovados encontram-se atualmente em lista de espera para nomeação e convocação. 6. Informar os motivos pelos quais os candidatos aprovados ainda não foram convocados quando houver contratação para assunções equivalentes. 7. Informar se existe estudo ou planejamento para a convocação dos candidatos aprovados que aguardam nomeação. 8. Informar as contratações realizadas atendem às necessidades temporárias ou permanentes da Secretaria Municipal de Saúde. Indicação 054/2026 da vereadora Lube Dinotto, que indica ao Poder Executivo ante projeto de lei que cria o Fundo Municipal de Qualificação Profissional e Trabalho, institui o Conselho Municipal de Qualificação Profissional e Trabalho e dá outras providências. Pedido de providências 359/2026 do vereador Rony Martins, que solicita ao Poder Executivo a colocação de fresa asfáltica na rua César Pereira Cunha, entre as ruas Doutor Moraes e Gomes Carneiro. Pedido de providências 360/2026 da vereadora Lube Dinotto, que solicita ao Poder Executivo a construção de uma nova estrutura para sustentação de caixa d'água localizada na comunidade do Ivaí, tendo em vista que a estrutura atualmente existe, encontra-se em péssimo estado de conservação, apresentando sinais visíveis de deterioração. Pedido de providências 361/2026 do vereador André Dubal Silva, que solicita ao Poder Executivo a realização de serviços de patrulhamento e cascalhamento na travessa Vila Morales, esquina com a rua Ed Freire Nunes, no bairro Maria do Carmo, bem como a instalação de suporte para a colocação de lâmpadas no poste localizado na entrada referida à travessa. Pedido de providência 362/2026 do vereador Júnior, que solicita ao Poder Executivo o retorno da linha de ônibus que atende a localidade do interior, permitindo que os moradores possam se deslocar até a cidade para suas necessidades básicas, como compra, pagamento de contas e atendimento médico. Pedido de providência 363/2026 do vereador Matheus Bronzoni, que solicita ao Poder Executivo a realização de manutenção na via pública com colocação de fresa asfáltica na rua Álvaro Batista, nas proximidades dos números 2646 e 2742, visando melhorar as condições de traficabilidade e segurança na via. Pedido de providências 364/2026 do vereador Matheus Bronzoni, que solicita ao Poder Executivo a colocação de uma lombada quebra-molos na rua Curupaiti, nas proximidades do número 1293. Pedido de providência 365/2026 do vereador Júnior, que solicita ao Poder Executivo a realização de limpeza e roçada de valo localizado na rua José Norberto Hubert, na Vila Leodobrando Guimarães, próximo ao número 647. Pedido de providência 366/2026 do vereador Júnior, que solicita ao

0: pela brilhante conquista de título de campeão municipal de futebol amador, categoria livre, CRB de 2026. Moção 134/2026 do vereador Eduardo Rocha, que requer o envio de moção de aplauso à Avenida Futebol Clube pela destacada campanha realizada no Campeonato Municipal de Futebol Amador, categoria livre, Série B de 2026, culminando com a conquista do vice-campeonato. Moção número 135/2026 do vereador Edson Damião, que requer envio de moção de aplauso à Rede Pró Saúde pela inauguração de sua nova sede, situa a Rua General Marques, número 617, em eventos de destaque no dia 26 de junho de 2026. Requerimento 068/2026 do vereador Júnior, que requer envio do expediente ao Instituto Nacional do Seguro Social, INSS, solicitando que sejam adotadas providências em relação ao imóvel de propriedade da autarquia, localizada na Rua Vereador Eurico Batista da Silva, número 34, ao lado da Prefeitura Municipal de São Borja, compreendendo a realização de limpeza e manutenção do imóvel, a vistoria técnica das condições estruturais da edificação, verificando a existência de risco de segurança das pessoas que transitam no local, e a adoção das medidas necessárias para a conservação do prédio. Indicação 055/2026 do vereador Marcelo Robalo, que indica ao Poder Executivo a instalação de telão, sistema de sonorização e demais estrutura necessária para a transmissão dos jogos da seleção brasileira na Copa do Mundo FIFA 2026 a partir dessa data, no caso Brasil, caso o Brasil obtenha classificação para as fases subsequentes da competição, tendo como local o Cais do Porto de São Borja. Agora sim, senhor presidente, são essas as proposições recebidas pela secretaria.
1: Senhores vereadores, portaria número 186/2026, o presidente da Câmara de São Borja, usando as atribuições legais e em conformidade com o artigo 9º do Regimento Interno da Câmara Municipal, considerando a necessidade permanente de acompanhamento da tramitação dos processos legislativos e as decisões do plenário, e visando o bom andamento da rotina de trabalho, resolve convocar os chefes e assessores de gabinete e os ocupantes de cargo em comissão da mesa diretora para, a partir desta data, acompanhar as reuniões ordinárias no plenário da Casa. Em relação aos gabinetes parlamentares, pelo menos um dos servidores deve estar em plenário. A eventual ausência do servidor deverá ser relatada no atestado de efetividade. Sala Pércio Colombo de Lima, aos 22 de junho de 2026. Vereador Lindolfo Hart, presidente. Lidas as proposições recebidas, suspendo a sessão por 5 minutos.
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horas 28 minutos, 15:28, apenas informando o tempo de jogo da Copa do Mundo, Seleção Brasileira e Japão, placar de 1-1. 21 minutos do segundo tempo, 17 graus a temperatura aqui no centro de São Borja. Programação musical da tarde é sua. Logo após o pequeno expediente aí da Câmara de Vereadores, excepcionalmente nesta segunda-feira. Informações aqui nos 1260 da Cultura. Continuando aí com a parte musical, nenhum de nós. Obrigado pela sua audiência, os nossos ouvintes da cidade, do interior do município. Daqui a pouquinho vamos também atualizar aos ouvintes da cidade do interior aí a atualização sobre o nível do Uruguai. Daqui a pouquinho, na tarde é sua. Música.

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25 minutos faltando para as 4. Agora 28 minutos do segundo tempo, placar continua de 1-1, placar Brasil e Japão, Copa do Mundo. Aqui a programação à tarde é sua, musical, trazendo a música num oferecimento na 1260 da Ótica Líder, Mercado da Casa, Doutora Dara de Meiro Odontóloga, JLA Energia Solar, Casa das Cores e as notícias aí para Nicola Veículos, né? Observando aí com relação ao nível do Uruguai, vamos atualizar para os nossos ouvintes, pessoal que estão acompanhando a programação aí do interior do município, né? Os pescadores, aliás, hoje dia nacional, dia do pescador, observando as datas comemorativas, dia do pescador nesta segunda-feira, 5h59, ele continua crescendo, né? O nível do Uruguai, medição de 15 para as 3 da tarde. Em Porto Mauá, ele está 6,81 metros, ele cresce, né? Medição das 2h30 da tarde, 6,81. Garrucho, 6,48, cresce. E aqui em São Borja, 5,59, também continua crescendo. Devido às intensas chuvas que tivemos aí na região noroeste, norte do estado, noroeste, também região das Missões no final de semana. Agora, 15 horas 36 minutos.

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3: Programação musical A Tarde é Sua, faltando agora 15 minutos para as 4 da tarde para a Casa das Cores. 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O Jogo do Brasil agora 39 minutos, né, do segundo tempo, se encaminhando para a prorrogação, placar de 1-1. Japão e Brasil, placar de Brasil e Japão, placar de 1-1, segundo tempo 39 minutos, 15:47.

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E já nos acréscimos, o Brasil marca o seu segundo gol, né? Martinelli faz 2-1, faltando agora 2 minutos para o encerramento do tempo da prorrogação, não, dos acréscimos, né? Nos acréscimos o Brasil marcou aí e vai se classificando à próxima fase. Brasil 2-1 de virada. Já o jogo deve estar já 1 minuto para o seu encerramento. Brasil, placar de 2-1.

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1: Defesa Civil alerta para novo risco de chuva intensa e alagamentos entre terça e quarta-feira no norte e noroeste do estado. Agora 16 horas, temperatura nesse momento em Porto Alegre 15 graus. Esse é o Pampa Notícias e vamos atualizando as principais informações do momento. A Defesa Civil do Rio Grande do Sul emitiu um novo alerta para chuva intensa e temporais entre a tarde de terça-feira e a noite de quarta-feira, com maior risco para as regiões norte e noroeste. A previsão indica acumulados entre 70 e 100 milímetros. Em alguns pontos pode chover até 100 milímetros em apenas 6 horas, aumentando o risco de alagamentos e enxurradas. Presidente Lula vai anunciar nesta terça-feira o aumento das contribuições do Brasil para o Fundo para a Convergência Estrutural do Mercosul. Petista promete doações de 100 milhões de dólares anuais pelo período de uma década, a partir do momento em que o mecanismo for renovado. O FOSEM foi criado em 2004 com a meta de receber 100 milhões de dólares por um ano para financiar projetos de infraestrutura nos países do bloco, com foco na integração das áreas de fronteira. Desse total, o Brasil aporta cerca de 70% do valor a ser anunciado por Lula, portanto, será maior do que o atual. O aplicativo de mensagens WhatsApp deixará de exigir o número de telefone para entrar em contato com outros usuários e permitirá a identificação por meio de um nome disso usuário. A mudança significa que os números de telefone não serão mais compartilhados automaticamente ou adicionar alguém a conversas em grupo ou a enviar uma primeira mensagem a uma pessoa ou empresa, informou o WhatsApp em comunicado. Segundo o aplicativo, trata-se de uma funcionalidade de privacidade. Para entrar em contato com alguém, será necessário apenas conhecer seu nome de usuário, explicou a empresa. A empresa informou que começará a implementar a medida gradualmente a partir dessa segunda-feira, sem detalhar o cronograma. O número de mortos pelo terremoto duplo que atingiu a Venezuela subiu para 1.719, segundo o balanço divulgado às 3 horas da tarde desta segunda-feira pelo governo venezuelano. A quantidade de feridos é de mais de 5 mil e quase 16 mil fora de suas casas. O balanço é provisório e esses números tendem a aumentar. A projeção da Organização Internacional para Migrações, da ONU, estimou que mais de 6 milhões de pessoas podem ter sido afetadas pelos tremores. A entidade estima também que 50 mil pessoas possam estar desaparecidas. A Suprema Corte dos Estados Unidos rejeitou nesta segunda-feira a tentativa do presidente Donald Trump de anular o veredito do júri que o considerou culpado de agressão sexual e difamação contra Jean Carroll e o condenou a pagar-lhe 5 milhões de dólares. A decisão do Suprema Corte não inclui quaisquer argumentos relativos ao veredito. O presidente norte-americano considerou a decisão da Suprema Corte surpreendente em uma mensagem em sua rede Truth Social nesta segunda-feira. Ele prometeu continuar lutando contra a guerra jurídica travada contra ele, incluindo a acusação ridícula de difamação, com todo o seu poder e a sua força. Agora as informações do mercado financeiro. O dólar comercial opera em alta de 0,04%, cotado a R$ 5,16. O euro comercial opera em alta de 0,39%, cotado a R$ 5,90. Principal índice da Bolsa de Valores brasileira, a B3, opera em alta de 0,01% aos 173.310 pontos. 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
2: Quatro horas e cinco minutos. Vamos ver a análise ali do jornalista, acho que é o Júnior, né, da Rede Globo, sobre essa vitória do Brasil. Encerrado o jogo 2-1. Martinelli marcou o segundo gol, 2-1, vitória do Brasil.
3: O Brasil passa. Bilhete pra Tóquio já tá comprado. Tchau. Matheus Cunha apontou pra torcida do Japão e falou assim: eu tenho 5, amigo. Eu tenho 5. Peraí, japonês é Hitni Sanchiko. 5 é gol. Na imagem da Goiânia, ó. I have 5. Ah, eu não entendo português, então eu falo em inglês. Você não entende português, eu falo em inglês pra entender. I have 5. Em japonês, 5 é gol. Hitni Sanchiko. Aprendi no judô, né? Gol. 5.
4: Vamos de pagode, papai. Vamos de pagode, mulher.
3: E os jogadores dançando junto. No sistema de som do estádio, pagode. E na galera, no gogó do torcedor, Brasil, olê, olê, olê. E os jogadores brasileiros vão juntos. Vamos curtir essa festa aqui na tela da Globo. Na câmera exclusiva da Globo, Carlo Ancelotti. Vivendo pela primeira vez a experiência de ser um técnico em Copas do Mundo. Vivendo a experiência de um mata-mata com todos os ingredientes, hein? Com emoção, com drama, com agonia, com virada.
2: Chegando aí o Garotos da Rua aqui na programação da 1260. 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Na tarde desta segunda-feira, tarde ensolarada, 17 graus, classificação do Brasil. Agora o próximo jogo é domingo que vem. Já vamos estar informando o horário. Parece que por volta das 17 horas, né? Próximo jogo do Brasil, daqui a pouco formando aí o horário do jogo do Brasil domingo que vem, já pelas oitavas de final da Copa do Mundo. 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Também na Galeria Presidente Vargas, sala 404, fone WhatsApp 992-37-7090, doutora Dara de Meira com a gente na tarde aqui da Cultura. 4 horas e 8 minutos, 4 e 8, vem aí o Zeca Pagodinho, depois do Garotos da Rua.

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6: 4h16. Obrigado a dona Flori Carpes, né, pela audiência. Nos mandou aqui o recado, está na audiência da programação da Cultura. Observando agora o próximo jogo do Brasil, né, em frente ao adversário do Noruega, o Costa do Marfim, é domingo que vem às 5 da tarde. Então, domingo que vem às 5 da tarde, próximo jogo aí da seleção brasileira. Vamos mandar aqui o nosso boa tarde para os nossos ouvintes ligados na programação da 1260. Maicon Menezes, eu quero minha camiseta, tá certo, Maicon? Vamos observar aqui como é os critérios, né? Também do sorteio da camiseta, tá certo? Obrigado, Maicon Menezes, participando aí. Ah, do sorteio aquele da camiseta da Casa Favorita e Comercial Favorita, né? Estava anunciando. Vamos observar agora, o pessoal vai anunciar, né? Quem vai ser o vencedor. Na programação da 1260, para o Mercado da Casa, Ótica Líder, Nicola Veículos, Doutora Dara de Meira, JLA Energia Solar e Casa das Cores, trazendo a música e a informação nas tardes aqui da Cultura. Daqui a pouquinho, agora 4 horas e 18 minutos, daqui a pouquinho tem na programação da 1260 o espaço, não Tertúlia, Tertúlia 5 horas, né? Tertúlia 5 horas, mas tem o espaço aí do Sertanejão. Nosso boa tarde também para o Flavinho, né? Soares, Flávio está nos ouvindo lá em Floripa, na audiência aí da programação. Obrigado, Flávio. A gente agradece e deseja tudo de bom. Mais uma aí do Alemão do Forró aqui na programação da Cultura, 4 horas e 18 minutos. Classificação do Brasil. Você que está ligando o rádio agora há pouco, né? Está nos acompanhando, quem sabe aí na estrada, não pôde acompanhar o final do jogo. O Brasil venceu de virada com gol nos acréscimos do Martinelli. O Brasil está na próxima fase da Copa do Mundo. 17 graus a temperatura no centro de São Borja. Informação também com relação ao nível do Uruguai, né? O nível do Uruguai em Porto Mauá, 6,81, ele cresce. Garrucho, 6,48, crescendo. São Borja também está crescendo, né? No nível do Uruguai, já já vamos informar aqui aos nossos ouvintes que estão ligados na programação da 1260. Estamos atualizando aqui o nível do Uruguai em São Borja. Agora 5,72, olha, já próximo dos 6 metros aqui em São Borja, hein? 15 para as 4 da tarde, a medição 6,70 metros, 5,72 metros.

Alcione, no Marronzinho Alcione, Ter Compaixão. Antes você ouviu também Camisa 10 com a Turma do Pagode. Aqui na programação A Tarde é Sua, 17 graus, uma linda tarde de segunda-feira. Também tem alertas aqui do Clima Tempo, né? Clima Tempo está alertando sobre os temporais previstos na região sul ao longo da semana. Então, alerta, a chuva forte deve atingir principalmente áreas do Rio Grande do Sul, Santa Catarina e Paraná. E pode impactar também no nível do Rio Uruguai, hein? Então, essa chuva que vem a partir de quarta e quinta-feira, segundo o Clima Tempo, também a Metsu já vem alertando alguns dias, pode impactar no outro final de semana para o Rio Uruguai. Então, e o Rio Uruguai já está um pouco cheio, né? Agora quase 6 metros, 5,72, pode impactar mais o nível do Rio Uruguai. Nosso boa tarde para o Alemão, está nos ouvindo, né, Alemão? E próximo do estádio Vicente Goulart, manda um alô para o Eduardo, para a Lisete, para o Everaldo. E pediu uma música aí do André Renner. A gente agradece pela audiência e sintonia na programação. Daqui a pouquinho tem notícias, 4h31, 17 graus a temperatura no centro de São Borja. Nível do Rio Uruguai, 5,72, ele cresce.

0: 4h34, está aí o André Renner, participação também do Cleiton Borges na programação A Tarde é Sua. Nosso boa tarde também para a Tânia, né? O pessoal que estão no ateliê de costura, né, Tânia? Obrigado pela audiência e sintonia. Os ouvintes que estão no interior do município, a gente agradece pela audiência na programação da 1260. Dona Maurília, né? Maurília também na audiência da programação da Cultura. O pessoal aí, todos, né, com fardados, camiseta do Brasil na audiência. Obrigado, Ana Maurílio, tudo é bom? Obrigado pela audiência na programação da Cultura 1260.
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0: Chegando o Rangel Marques, 4h34.

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1: Rio Uruguai começou a subir em São Borja, mas segue dentro da cota normal. O Rio Uruguai começou a subir em São Borja em consequência das chuvas volumosas registradas nos últimos dias em diversas regiões do Rio Grande do Sul. De acordo com a medição do SACI Monitoramento, o rio atingiu 4 metros e 92 centímetros e permanece dentro da cota de normalidade, sem risco de inundação no município. A elevação é resultado do aumento da vazão provocada pelas precipitações na bacia do Rio Uruguai. A situação segue sendo acompanhada pelos órgãos de monitoramento que mantém a observação constante da evolução do nível do rio nos próximos dias.
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4h42, faltando 18 minutos para 5 da tarde, 18 faltando para 5. Pessoal que está ligando o seu radinho agora, né? Quer saber, está ansioso saber o jogo do Brasil, já encerrou. O Brasil ganhou aí nos acréscimos, não na prorrogação, no tempo normal, mas nos acréscimos, venceu por 2-1. De virada, saiu perdendo. Martinelli marcou o segundo gol. Casimiro, né, marcou o gol de empate. Depois Martinelli marcou o gol que deu a classificação do Brasil sobre o Japão. Agora o próximo adversário do Brasil vai ser entre Noruega e Costa do Marfim, me parece que é esse, se eu não me engano. E o próximo jogo do Bagé, já se sabe, é no domingo que vem, 5 da tarde. Domingo que vem, agora fica aguardando o seu adversário. Mas é domingo que vem. Meio de semana, agora só se for para uma semifinal, né, que terá jogo no meio de semana. Se passar domingo, aí joga no outro sábado. E aí, no meio de semana, só se for numa semifinal. 4h43, é a programação à tarde é sua, para o Mercado da Casa, doutora Dara de Meira, Ótica Líder, também JLA Energia Solar, Casa das Cores, com a gente aí na programação agora, chegando no quadro do Sertanejão Clássico. Os ouvintes aí, aquele ouvinte que tá lá no rincão, na fazenda, na estância, né? Na granja também trabalhando, mas com o som aqui da 1260, a gente agradece e também deseja tudo de bom. Vamos trazer o trio Parada Dura na programação aqui da tarde da 1260 e as andorinhas. Nosso boa tarde também para dona Ramona Araújo, no bairro José Pereira Alvarez, pessoal também do bairro Florencio Guimarães, também em São João Batista, né? Altos da Boa Vista, no interior do município, lá no Rincão de São Miguel, pessoal trabalhando na audiência da programação da cultura em São Marcos, São Mateus.

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minutos faltando para as 5 da tarde, 11 faltando para 5. Observando aqui os números, né? Segundo dados aí, acho que do governo da Venezuela, 1.450 pessoas, né, já foram retiradas aí dos escombros do terremoto. Infelizmente, claro que feridos tem muito mais, né? Mas aí, número de vítimas fatais até o momento no território, no terremoto que assolou aí a Venezuela nos últimos dias, ou seja, foi no último final de semana, né? Na sexta para o sábado. E outro também dado que preocupa com relação ao calor na Europa. A onda de calor já matou 1.300 pessoas na Europa em uma semana, diz a Organização Mundial da Saúde. Na França, né? A maioria das vítimas estão na França. Muitos países como a Alemanha, que não estavam preparados para o calor de quase 40 graus, né? Acostumados aí com temperaturas menos de 20 graus, o calor aí assolou bastante e também tem causado muitas vítimas. É as notícias aí impactantes, né, que a gente tem observado através dos sites de notícias. Agora, 4h51, é a programação da 1260, alusão para o Jango, né? Obrigado, Jango, pela audiência e sintonia na programação da cultura. Na audiência também da 1260, a Lisete, né? Olá, Uberi, eu dei meus placar 2-1. Tá certo, obrigado, Lisete. E o Flávio, né, que está na audiência lá em Floripa, a gente agradece todos os nossos ouvintes, usando também para o seu Jadir, a Camila, na audiência também na Granja São João, que vai para o Itaqui na 472, né? Nosso muito obrigado pela audiência. Seu Verneza Laporta, Marisa, o Antônio Veiga Machado na Piraí, nosso obrigado pela audiência e sintonia. 8 minutos faltando para 5 da tarde, Eduardo Costa, no Sertanejão, aqui na Cultura de São Borja. Temperatura, uma tarde bonita, ensolarada, 17 graus.

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1: 16 graus, a temperatura máxima hoje foi 17 graus, né? Agora está declinando a temperatura, 16 graus. Daqui a pouco tem a previsão do tempo. Chega Chitãozinho Chororó. Daqui a pouco tem a Pampa Notícias, né? E logo após o espaço aí, Tertúlia. A programação aqui A Tarde é Sua.

0: Um minuto faltando para as 17 horas, já tem notícias, né? Informações aí pela Rede Pampa. Vamos aqui uma utilidade pública. Nota de falecimento e convite para enterro. Sueli Terezinha Gomes da Silva, viúva, Ivelton, Elton, Adelto, Josiane, Viviane, filhos, noras, genros, netos, bisnetos e demais familiares do sempre lembrado Caetano Pires da Silva. Com pesar participam a parentes e amigos o seu falecimento ocorrido hoje. Os atos fúnebres estão sendo realizados na Capela Vera Bastion do Centro, na Sala B, de onde o féretro será conduzido às 9 horas de amanhã para o Cemitério Municipal Jardim da Paz. Participamos do falecimento de Caetano Pires da Silva. Os familiares antecipam agradecimentos. Pontualmente, 17 horas.
1: Tubanrisul. 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Lula se reúne com Tereza Leitão, nova líder do governo no Senado. Agora 17 horas, 14 graus de temperatura em Porto Alegre. Esse é o Pampa Notícias. E vamos atualizando as principais informações do momento. Presidente Luiz Inácio Lula da Silva se reuniu nesta segunda-feira com a nova líder do governo no Senado, Tereza Leitão, no Palácio do Planalto. Ministro das Relações Institucionais, José Guimarães, também teve um encontro com a senadora. Eles discutiram a articulação dos temas que estão em debate na Casa Alta. A proposta de emenda à Constituição do fim da escala 6x1, as pautas com alto impacto fiscal para a União e a PEC da segurança pública são as prioridades para o governo. Tereza era líder do Partido dos Trabalhadores no Senado e assumiu o lugar de Jacques Wagner na liderança do governo depois das investigações da Polícia Federal contra o senador. O ministro Alexandre de Moraes, do Supremo Tribunal Federal, arquivou duas investigações contra políticos do Partido Liberal por postagens nas redes sociais por supostas incitações aos atos golpistas de 8 de janeiro de 2023. Nas decisões liberadas nesta segunda-feira, foram suspensos os processos contra o deputado federal André Fernandes e a ex-deputada federal e pré-candidata Silvia Aiwapi. Ambos haviam sido acusados por incitar os atos da data de 2023 por meio de conteúdos que mostravam a tomada da esplanada dos ministérios. As condições de saúde de cerca de 1000 pescadores artesanais de Rio Grande passarão a ser investigadas por um projeto da Universidade Federal do Rio Grande. A iniciativa pretende identificar como as condições de trabalho e de vida influenciam a saúde da categoria e geram informações para orientar futuras políticas públicas. Para desenvolver o estudo, a universidade recebeu R$350 mil do Ministério da Pesca e Agricultura. O projeto será coordenado pela Escola de Enfermagem da FURG e terá como foco comunidades pesqueiras do município. Além do levantamento sobre as principais demandas de saúde, a iniciativa prevê ações nas comunidades, como orientações à população, capacitação de profissionais da rede pública e atividades de vigilância em saúde. Nabih Berri, presidente do parlamento libanês e importante aliado do Hezbollah, criticou o acordo assinado na semana passada entre o Líbano e Israel. Segundo ele, a medida não será implementada e pode levar à tentativa de dividir os libaneses. Berri acrescentou que as negociações entre Estados Unidos e Irã representam a única oportunidade realista de garantir a retirada das forças israelenses do território libanês. O acordo foi mediado pelos Estados Unidos e assinado na semana passada em Washington, após dias de intensas negociações. O primeiro-ministro de Israel, Benjamin Netanyahu, afirmou que o documento prevê que Israel pode continuar ocupando o sul do Líbano caso o Hezbollah, grupo apoiado pelo Irã, não se desarme. Moscou foi alvo de um ataque nesta segunda-feira, com os militares informando que vários drones foram abatidos durante a aproximação. Prefeito da capital russa informou que um veículo aéreo não tripulado foi destruído. Em seguida, as forças de defesa da Rússia anunciaram que outros dois foram alvejados por sistemas antiaéreos. Já na Ucrânia, mísseis e drones russos mataram vários civis nesta segunda-feira em ataques que o presidente Zelensky descreveu como trágicos. as informações do mercado financeiro. Dólar comercial opera em baixa de 0,02%, cotado a R$ 5,16. O euro comercial opera em alta de 0,30%, cotado a R$ 5,90. O principal índice da Bolsa de Valores brasileira, B3, opera em alta de 0,05%, aos 173.390 pontos. 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

7 horas e 7 minutos, 5 e 7, aqui a programação A Tarde é Sua, nos 1260 da Cultura. Daqui a pouquinho, né, já estão em campo agora 17 horas e 8 minutos para o segundo confronto da tarde de hoje entre a seleção do Paraguai, né, vai jogar daqui a pouquinho aí pela edição da Copa do Mundo, jogos, claro que desde ontem, jogos eliminatórios. Ontem teve a classificação do Canadá em cima da África do Sul, o placar de 1-0, gol nos acréscimos, a exemplo do Brasil hoje, né? O Brasil também teve o segundo gol nos acréscimos. Está sendo bem ajustado aí os jogos, bem difíceis aí, portanto, os placares, placar mínimo nos dois jogos de ontem, também do Brasil, que segue em frente ao eliminar a seleção do Japão hoje à tarde. E daqui a pouco mais um jogo aí pela Copa do Mundo. Também vamos atualizar a temperatura nesse momento, é de 16 graus. Vamos atualizar daqui a pouquinho com relação ao nível do Uruguai. Estava crescendo cerca de 13 a 14 centímetros por hora, né, aqui em São Borja. A última atualização das 3h30 da tarde era 5,72 metros. Agora subiu bem mais, hein? 5,84. Observando agora, 5,84 o nível do Uruguai aqui em São Borja. E vamos observar se ele cresce devido às intensas chuvas ontem, né? Teve locais aí, Porto Xavier, Coronel Bicaco, que ultrapassou 200 milímetros ontem, chegou em alguns pluviômetros particulares ontem a cerca de 300 milímetros no final de semana. 6,99 em Porto Mauá. Ele continua crescendo, hein? 6,99, ele cresce em Porto Mauá, 6,99 metros. Aqui, portanto, agora em Garrucha.

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Chega aí o Carlinhos Gonçalves, 17 horas e 11 minutos, depois João Chagas Leite.

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7h21, passando 21 minutos das 5 da tarde, a programação Espaço Tertúlia aqui nos 1260 da Cultura. 15 graus, temperatura declinando, né? Vamos ter mais uma vez uma noite fria. Claro que não tão gelada assim, mas para amanhã, né, marca uma mínima até de 7 graus, né, entre 7 e 8 graus, e a máxima 16 graus, vai ficar até um pouquinho menor que a temperatura de hoje. Para quarta-feira, vamos ter uma mínima entre 9 e 10 graus, né? E olha, a partir de quinta, sexta e sábado, temperaturas mais uma vez, clima gelado, hein? Para quinta e sexta, para ter uma ideia, a máxima será de 12 graus à tarde. 12 graus à tarde, vai ser uma tarde gelada de quinta-feira com a mínima de 4 graus. Então, possivelmente vamos ter geado entre quinta e sexta. E então, aí, prenúncia de chuva na quarta-feira. Não vamos ter altos volumes de chuva aqui em São Borja. Aliás, a chuva do final de semana ficou em torno de 30 milímetros, né? 25, 30 milímetros em alguns locais do nosso município. 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Agora, 17 horas e 23 minutos. Chega os Monarcas. Alusão para o Pedro Queiroz. Está na audiência, né, Pedro? Até tinha sugerido uma das nossas ali no Sertanejão. A gente foi passando, não mandou alô, mas está valendo aí, né, antes do encerramento do programa. Ele que trabalha lá junto ao Nicolino. Obrigado, Pedro. Uma boa segunda-feira, uma boa semana juntamente lá com o Charles, né, na gerência do Nicolini.

17h28, temperatura no centro de São Borja, na marca agora dos 15 graus, né? 15 graus. Na paz do galpão, o pessoal que está nos acompanhando aí no galpão, na cozinha, chimarreando, né? A gente agradece pela audiência e sintonia. José Cláudio Machado,

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1: Declaração anual de rebanho termina amanhã. Termina amanhã, terça-feira, o prazo para que produtores rurais realizem a declaração anual de rebanho. Procedimento obrigatório para todos que possuem animais, independentemente da espécie. Em São Borja, segundo a Inspetoria de Defesa Agropecuária, aproximadamente 800 produtores ainda precisavam enviar a declaração na última semana. O documento reúne informações sobre os rebanhos e as propriedades, servindo de base para as ações de vigilância sanitária, controle de doenças e planejamento das políticas públicas voltadas ao setor pecuário. O preenchimento pode ser feito pela internet, por meio do sistema produtor online, ou diretamente na Inspetoria Veterinária, localizada na rua Bento Martins, 757. Os produtores que não cumprirem o prazo estarão sujeitos à advertência, em caso de reincidência, à aplicação de multa.
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17h36, faltando 24 minutos para as 18 horas, estamos chegando na reta final aqui da programação, com a temperatura de 14 graus, né? A gente começou a... já declinou 3 graus, né? Desde que nós começamos a programação por volta das 3h30 da tarde. Mais musical hoje, né? Virtude de ter o jogo aí do finalzinho do jogo do Brasil. O Brasil venceu o Japão pelo placar de 2-1. Tivemos muitas informações, notícias durante a tarde. E o nível do Uruguai, agora a última atualização, ele continua em 5,84, né? Ele cresce cerca de 13 centímetros por hora, cresce também em Porto Mauá e Garruchos. Então, continua crescendo o nível do Uruguai, 5,84. Possivelmente, já durante a noite, deve ultrapassar aí os 6 metros, né, o nível do Uruguai. E os alertas dos institutos de climatologia, Metsul, Climatempo, alerta para bastante chuva na região norte, aí a partir da quarta e quinta-feira, e também na região oeste de Santa Catarina, pode impactar no final de semana o nível do Uruguai, aqui também para a fronteira oeste. Então, devido às intensas chuvas aí que vamos ter nos próximos dias, pode impactar novamente o nível do Rio Uruguai. A programação A Tarde é Sua, chegando já na sua reta final. 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Daqui a pouquinho chega o seu Milton, né, na apresentação do programa da Escola de Jesus, depois o Lauderino a partir das 18 horas no Entardecer na Querência. A gente deseja a todos uma excelente semana. A temperatura 14 graus nesse momento, 17h38.

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5: Há momentos em nossa vida em que nós sentimos invisíveis, desamparados, sem esperança. Talvez seja a sua realidade hoje. Portanto, Jesus é a fonte de tudo que precisamos. Com este pensamento, meu irmão, minha irmã, vamos aí iniciando mais um programa Oração da Ave Maria, nesta segunda-feira, 29 de junho, né, já terminando este mês, né, o semestre também, entrando aí no segundo semestre, depois de amanhã. Mas aí pedimos licença para entrar em vossos lares, levando uma mensagem, né, do nosso evangelho, uma mensagem de oração, e para levar aquilo que muitas vezes nós precisamos no final da tarde, no final de dia, ouvir uma palavra, né, da nossa Bíblia. Mas temos aqui os avisos da paróquia São Francisco de Borja. Catequese eucarística e crisma. As inscrições, junho e julho, e para inscrições apresentar a certidão de nascimento e batismo. Ação entre amigos. O objetivo é arrecadar recursos para pastoral social. Os números já estão à venda na secretaria da paróquia. Para maiores informações, procure a secretaria. Contamos com a sua participação e solidariedade. A paróquia convida você e toda a sua família para o Arraiá do CFTV, no dia 4 de julho, à rua João Palmeiro, ao lado do CFTV. Estão abertas as inscrições para o encontro de casais jovens, que será realizado nos dias 14, 15 e 16 de agosto. Informações na secretaria da paróquia. Então, estes são os avisos da paróquia São Francisco de Borja que tínhamos para hoje. Proclamação do Evangelho de Jesus Cristo segundo Mateus. Naquele tempo, vendo uma multidão ao seu redor, Jesus mandou passar para outra margem do lago. Então, um mestre da lei aproximou-se e disse: Mestre, eu te seguirei aonde quer que tu vás. Jesus lhe respondeu: As raposas têm as suas tocas e as aves dos céus têm seus ninhos. mas o filho do homem não tem onde reclinar a cabeça. Um outro discípulo disse a Jesus: Senhor, permite-me que primeiro eu vá sepultar meu pai. Mas Jesus lhe respondeu: segue-me e deixa que os mortos sepultem os seus mortos. Palavra da salvação. Glória a vós, Senhor. Fazer uma breve reflexão deste evangelho, né, e para melhormos entendermos aí. E o evangelho de hoje aí, ele nos, mais uma vez ali, ele, eu tema, né, de que Jesus, para seguir Jesus, vamos dizer assim, né? Então, podemos aí ver, meu irmão, minha irmã, o mestre da lei diz de maneira vazia que seguirá Jesus onde quer que ele vá. Jesus apresenta, e Jesus ali apresenta algumas exigências, né? Que ele, quando vê que Jesus, né, vai caminhar, ele também quer ir junto, nada de mal e muito bom, imagina, né, caminhar com Jesus, né? O filho do homem não tem onde reclinar a cabeça. Em outras palavras, Jesus está aí perguntando se ele tem a disposição, né? Quando ele fala isso aí, ele pergunta: tem disposição para passar sede, fome e até mesmo sono, né? Para segui-lo, para de fato segui-lo, né? Porque muitas vezes, porque estamos com Jesus, nós vamos dizer, nós vamos ter barriga cheia, não vamos passar sede, não vamos ter sofrimento, não vamos, né, tropicar em pedras, e por aí vai uma série de coisinhas, porque estamos com ele. Mas não é bem assim. Tem até aquela passagem que nos diz, né, a porta é estreita e a porta larga é outra situação que nos traz ali, que é mais fácil, e a porta de entrada para, né, para Deus é estreita. Então, nossas palavras podem ser vazias, falar em seguir Jesus pode ser fácil demais, e às vezes é fácil nós falarmos, né? Às vezes falar sobre seguir Jesus, e até cantamos também, né, sobre seguir Jesus, né? Eu seguirei, eu irei onde fores o Senhor. Tem uma passagem assim num canto. Então, seguir Jesus com verdade e profundidade tem as suas exigências e pode ser bem menos romântico do que parece, né? É tudo festa. Então, cristianismo não é romantismo, como pensa esse mestre aí que, né, que pediu para que ia caminhar, que disse que ia caminhar com ele, esse mestre da lei. É labuta, é sofrimento, é cruz, é fardos, né, que nós vamos carregar, né, sofrimentos próprios de toda e qualquer peregrinação, né? Quando vamos aí fazer nossas caminhadas, ela tem a sua, o seu fardo, o seu peso, o seu cansaço. Pois bem, se você caminhar, passar por sofrimento, um exemplo, né? É quem é do, da caminhada com Deus. Então, para passar por esses momentos aí, por essa peregrinação, também é sofrimento. Não é só sofrimento, nem sempre é fácil a caminhada, mas vale muito a pena aí. O filho do homem não tem onde reclinar a cabeça, mas vale muito a pena segui-lo. Vale a pena cantar também, né? Vale a pena seguir de fato com com a própria vida, com os próprios comportamentos e o próprio testemunho. Mas para isso também, meus irmãos e irmãs, nós precisamos louvar a Deus e pedir a Jesus que Ele venha, né, com seu amor, com a sua misericórdia, com seu poder, e encha o nosso coração com a sua presença, para que juntos aí possamos adorar o nosso Deus, que Ele é Pai de misericórdia. E é Jesus Cristo, como somos felizes por termos um Pai eterno, santo e todo-poderoso e rico em misericórdia. Queremos já te agradecer, Senhor, por todos os momentos que provamos e experimentamos o teu amor imenso, inundando o nosso coração e a nossa vida. Nós te agradecemos, Senhor, porque neste amor maravilhoso tu nos concedes a salvação em Jesus Cristo. Vamos para a oração da Ave Maria. O anjo do Senhor anunciou a Maria.
6: Ela concebeu do Espírito Santo. Ave Maria, cheia de graça, Senhor é convosco. Bendito sois vós entre as mulheres, e bendito é o fruto de vosso ventre, Jesus. Santa Maria, Mãe de Deus, rogai por nós, pecadores, agora e na hora de nossa morte. Amém.
5: Eis aqui a escrava do Senhor.
6: Faça-se em mim segundo a vossa palavra. Ave Maria, cheia de graça, Senhor é convosco. Bendito sois vós entre as mulheres, e bendito é o fruto de vosso ventre, Jesus. Santa Maria, Mãe de Deus, rogai por nós, pecadores, agora e na hora de nossa morte. Amém.
5: E o Verbo de Deus se fez carne
6: e habitou entre nós. Ave Maria, cheia de graça, Senhor é convosco. Bendito sois vós entre as mulheres, e bendito é o fruto de vosso ventre, Jesus. Santa Maria, Mãe de Deus, rogai por nós, pecadores, agora e na hora de nossa morte. Amém.
5: Rogai por nós, Santa Mãe de Deus,
6: para que sejamos dignos das promessas de Cristo. Oremos. Infundi, Senhor, a vossa graça, suplicando a fim de que, conhecendo pela embaixada do anjo a encarnação de Jesus Cristo, vosso Filho, pelo merecimento de sua paixão e morte na cruz, chegamos à glória da ressurreição, pelo mesmo Cristo nosso Senhor. Amém.
5: Vinde, Espírito Santo, enchei os corações de vossos fiéis e acendei neles o fogo do vosso amor. Enviai, Senhor, o vosso Espírito e tudo será criado. Oremos. Ó Deus, que instruíste os corações dos vossos fiéis com a luz do Espírito Santo, concedei-nos que, no mesmo Espírito, conheçamos o que é reto e gozemos sempre das suas consolações, por Cristo nosso Senhor. Amém. São Miguel Arcanjo, protegei-nos no combate, cobre-nos com vosso escudo contra os embustes e ciladas do demônio. Pedimos instantemente que Deus os subjugue. E vós, ó príncipe da milícia celeste, pelo divino poder, precipitai no inferno Satanás e os outros espíritos malignos que andam pelo mundo para perder as almas. Amém. Oração pelos nossos enfermos, são muitos que nesse momento estão sintonizados na 1260, Rádio Cultura, e que estão muitas vezes nas suas casas se recuperando de algum procedimento e orando aqui, né, escutando a Rádio Cultura nesse momento de oração. Senhor Jesus Cristo, sempre fostes ao encontro dos enfermos com a palavra de esperança e um gesto de amor. Ao nascer da Virgem Maria, assumiste nossa condição humana e experimentaste a nossa dor. Senhor, nossos doentes necessitam ser curados no corpo e no espírito. Pela fé, sabemos que nenhuma doença é maior do que a vida. Por isso, que todos os doentes, sustentados pelo vosso amor, não deixem que a dor lhes roube o significado da vida. Confortai-vos com o vosso poder, renovai-lhes o ânimo e a esperança para que possam superar todos os seus males. Abençoai também as pessoas que têm a missão de cuidar dos doentes, que tenham paciência, caridade e compaixão. Vós que sois Deus, com o Pai e o Espírito Santo. Amém.
6: Amém.
5: E assim então, meus irmãos e irmãs, vamos finalizando mais um momento de oração nesta segunda-feira, agradecendo a sintonia de cada um de vocês que esteve ligado e o convite para que continue aí, vem aí entardecer na querência com nosso companheiro Laudelino, que já está com seu chimarrão cevado ali, a dar continuidade na programação da Rádio Cultura. Nosso muito obrigado e até a próxima.
6: Boa noite a todos.
5: E obrigado ao Boninho que nos fez o costado do outro lado.

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3: Ufa, Moisés, passamos, né? Passamos para as oitavas de final da maior Copa do Mundo. Parabéns a todos nós brasileiros, né? Foi difícil, mas passamos pelo Japão. Jogo complicado. Parabéns a todos nós, hein? Todo mundo feliz. Agora que vem, próxima batalha, próximo jogo, né? Vamos chegando, dando o de casa, agradecendo a Deus, sempre ao Criador, por nos dar saúde, disponibilidade, oportunidade e a honra de estar com os milhares de amigos que nos recebem após o Alberi, super companhia do Alberi Dias, também o Milton, seu Milton e a dona Maristela, e na Escola de Jesus, e a oração da Ave Maria, agora é com nós, né, Moisés? E dando o de casa aos amigos do campo, amigos da cidade, amigos que ouvem pela internet, 14 graus a temperatura, hein? 14 graus. Vamos ver o Moisés aí, o que que traz, hein? Da Metsu Meteorologia, vamos ver como é que vai se comportar o início da semana, amanhã, terça-feira. Vamos lá então com a Metsu.
4: Bom dia para todos os ouvintes aqui da Cultura. Uma semana que começa com o retorno do tempo mais seco, pessoal. Depois das fortes instabilidades, principalmente do domingo, nós temos uma segunda-feira onde as nuvens carregadas se posicionam um pouquinho mais na altura entre Santa Catarina e Paraná, permitindo que para nós aqui de São Borja, da região, nós tenhamos um tempo mais seco, uma certa nebulosidade, mas com aberturas de sol e com temperaturas baixas, né? O dia começa um pouquinho frio, uma tarde em torno de 14 graus. Ao longo da semana, pessoal, a gente deve ter uma terça-feira de aumento de nebulosidade, mas intercala também com aberturas de sol. Deve voltar a chover para parte aqui do Rio Grande do Sul na terça, mas acaba pegando um pouquinho mais ao norte aqui de São Borja. Previsão é que a chuva ela se concentre um pouquinho mais numa faixa que vai desde a região ali de Santo Ângelo, São Luís Gonzaga, Santo Ângelo, Santa Rosa, para cima, e pegue um pouquinho menos aqui para nós. Então acaba sendo uma terça-feira também com alguns momentos nublados, mas intercala com bons momentos de tempo seco. Ainda faz um pouco de frio, 7 graus de manhã, 15 graus ao longo da tarde. Grande abraço a todos, informações do tempo da Metsul, Leandro Puchowski.
3: Muito obrigado, Leandro Puchowski, trazendo aí. E muitos, né? A exemplo da amiga Dilce lá na Santos Reis, né? Fica início do programa no aguardo aí para saber aí da previsão do tempo, onde todo mundo se conecta aí para ver o que que faz aí nos próximos dias, né? 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Aqui, final de semana, estava o Pedro Missioneiro e entupido de amigos, entupido de alegria, o Piquete é Moda Véia com o Chimitão Fandangueiro, né? E a animação aí do Pedro Missioneiro. Chimitão, Dona Isa, nos manda aí, sabe? Nos manda agora quem é que vai tocar aí no próximo final de semana, que tá todo mundo escutando, pra ver, saber quem toca no final de semana que vem. É, então vamos rodar? Vamos rodar! Vamos rodar a primeira de hoje, então roda, morena!

fandango, um fandango no meu pago é sábado que vem, né? Anos, ano Rincão de Santo Inácio, lá na esquina Santo Inácio, né? Mais ou menos assim, canta aí, João Luiz.

que as melancias vencem a rito, meu compadre. Ô, mozão, velho, pega o palheiro e vamos fumar agora, compadre. Eita, curioso. Vamos fazendo que nem filho rei, assim, escarando pra trás e cavando o bico no chão.

0: aparecer pros outros gaiteiros aí, entendeu?
1: E marca velha gaúcha, né, che? João Luiz Correia, Fandangos do Meu Pago. E antes o Chiquito e Bordoneiro, Roda, Roda, Morena. Che, tu viu aí, Moisés? O Paraguai ganhando, hein? Paraguai ganhando da Alemanha. Segundo tempo. Não tem jogo fácil, né? É, che? Olha aqui, ó. Ó. Para a Alemanha.
2: Me ferrei no bolão.
1: Ah, tu ferrou?
2: Eu joguei da Alemanha.
1: Ai, vale. Não sei, espera aí. Vá que, mas a minha torcida é para que o Paraguai passe, nossos vizinhos passem, né? E manda embora a Alemanha. Tchê, não tem jogo fácil, né? Pessoal, sabe o que faz? Assiste o jogo. Então, muita gente assistindo e escutando o programa. Deixa a TV ligada e o radinho ouvindo o Entardecer na Querência. Muito obrigado por estar ouvindo a gente também, né? Além de estar assistindo a Copa, ainda assiste ou ouve o nosso programa. 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

0: 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Ontem, né? Chimitão, dona Isa, me manda quem é que vai tocar sábado, domingo que vem. Na melhor e maior domingueira da região é em São Borja, lá no Chimitão Fandangueiro. Bueno, já vamos ver quem é que tá mandando um chasque aqui. Já vamos trazer mais músicas para os nossos amigos ouvintes aí. Deixa eu dar uma espiada aqui. Vou dar uma baixadinha aqui no meu retorno. A Rita, Rita, boa noite, Laudelino. Ótima semana para nós. Começou bem com essas músicas boas e vamos, amiga Rita, lá na Major Dornelles, lá no nosso Itaxerê. Amigo Teco, tô de olho na TV, sem som e ligadinho no rádio, viu? É isso aí, o pessoal tá de olho na TV, assistindo Paraguai, nossos vizinhos paraguaios, e também Alemanha. A Paraguai está ganhando e ouvindo o nosso programa. Que maravilha. Muito obrigado a Rita e o Teco. Seu Leomar, já vou ouvir seu Leomar. O amigo Preto, o Preto, ex é nosso. Eu estou escutando o teu programa e eu vou lendo a TV, tá bem? Preto, dos Trapa Pintura. Aquele abraço, muito obrigado pela audiência. A Solange, boa noite, amigo Laudelino. E o Mate, está por aqui, tem que encher. Tá bem, Solange? E o chimarrão com a erva mate tomeleiro. Rafael Pujol, nos dando a carona. Ah, e tá aí pelas bandas da Argentina ou no Chile. Rafael, fala aí, Rafael Pujol.
1: Ó,
0: parei aqui,
1: aqui.
0: Aqui.
1: Aqui, velho. Puta, 18, em direção ali, ó. Verde e amarelo, hein? Positiva. Escutando, bagual velho. Do entardecer. Da gabine aqui, né, mano? Minha querência é minha gabine aqui, né? Sabão. E tenteando mate amargo, sumeleiro. Era uma mate tumeleiro tomando meu mate.
0: Ei, Rafael Pujol, na Argentina, ouvindo a gente, nos dando a carona, né? Rafael Pujol, aquele abraço, muito obrigado pela audiência, Rafael. Vamos de música? E os mateadores chegam no embalo da vaneira.

0: vaneirinha nova. Mas nova pra tocar aqui, né? Porque tem anos que foi gravada essa aí. Os Mirins, na voz do Chico Castilho ainda, né? Os Mateadores no embalo da vaneira. Bueno, vão chegando aí, vão chegando. Deixa eu ver se já chegou a loteria. Ainda não, né, novinho? Novinho, ela tá escutando o programa, novinho. Vamos ver o que ele fala pra nós aí.
1: Ei, Banco Bola, velho. Boa noite. Faz uma homenagem pro Pedro, pro Paulo, meu filho, Pedro Paulo, que tá, mora, ele também tá aqui, mas ela faz uma homenagem pra ele que tá de aniversário hoje. Tu sabe fazer aí.
0: Eu... Tá bem, ô novinho do Itaxerê, cliente lá do Giloé Boscalim. Então vamos fazer homenagem pro Pedro Paulo, né? Paulo que está de aniversário hoje. Desejar muita saúde, muita paz, muita alegria e prosperidade aí pro Pedro Paulo. Alô, Paulo, lá no Itaqui, tá ouvindo a gente, né? Muito obrigado sempre pela audiência e parabéns aí, em nome do pai, da família, né? A mana, enfim, todo mundo aí, os sobrinhos, todo mundo abraçando o Paulo, filho do novinho que hoje está de aniversário. A data se repita por muitos e muitos anos. Seu Leomar Milbrat, tá escutando, seu Leomar? Vamos ver?
2: Alô, amigo, velho, fazendo o mesmo, escutando, olhando o jogo e escutando você aí. Mas que jogo sofrido aquele do Brasil, primeiro tempo, os caras parece que estavam travados.
0: Estavam travados, seu Leomar Milbrat, graças a Deus passemos. Um abraço aí, seu Leomar Milbrat, faz o mesmo também, né? Assiste o jogo e ouve o entardecer na querência, me honra muito aí, seu Leomar. Dona Tereza, no Passo da Barca, Dona Tereza, dia 18 tem a festa julina, né? Festa julina, próximo dia 18 de julho, lá no Passo. Põe a cortina pra nós, aí, Moisés Brits. Tá? Então, dia 18 de julho, a festa julina, ali no Passo da Barca. Ali, junto à Capela Santa Rita, ali no galpão comunitário do Passo da Barca, né? Todo mundo é convidado. Festa julina. Estaremos por lá, se Deus quiser. Flávio Soares, boa noite, Bagual Véi. Muito bom programa. Manda as músicas de hoje para o Mano Cláudio, o seu Alvino e a Dona Maria, e o seu Nilvo Checker, e a Dona Isaura, e todos do Boteco do Beto, lá no, na Piraí. E todos da Vila Santos Reis, aqui é o Patinho da Pipoca. Um abraço aí pro Flávio Soares, o Patinho da Pipoca, mandando pra todo mundo. Lá do Boteco do Beto, lá na Santos Reis. Muito, muito obrigado aí pela audiência de vocês. E assim nós vamos indo. O pessoal mandando mensagem e nós falando aqui em vocês aí, tá bom? Vamos lá então pra loteria? Vamos lá pra loteria, meu amigo Charola. Anota aí, Charola. Anota aí, meu amigo Charola. Boa noite, Bagual Véi. Que jogo brabo, né? Mas o bom que ganhamos ainda, né, Charol? Pior é jogo brabo e perder ainda. Tá, então vamos lá com a loteria de hoje, do dia 29 de junho. Loteria das 18, quinto prêmio, 8734. 8.734 deu cobra. Quarto prêmio, 4231. 4.231 deu camelo. Terceiro prêmio, 5637. 5.637 deu coelho. Segundo prêmio, 3045. 3.045 deu elefante. E o primeiro prêmio, Moisés? 5795. Sei que tu é chegado nesse número aí, né? Deu viado. E o Moisés joga muito nisso aí. 5.795 deu viado. Bom, repetir as centenas. Quinto, 734. Quarto prêmio, 231. Terceiro prêmio, 637. Segundo prêmio, 045. E o viado deu por 795. 795 deu um viadinho. Viadinho bom de tamanho, né? Bom de tamanho, viadinho aí. O tio Nito, alô tio Nito, tio Fio, tio Golego. Tio Golego tava de aniversário ontem, né? Parabéns aí pro tio Golego. Muita saúde, muita paz, muita alegria pro tio Golego. Tava de cumpleaños ontem, né? Cortou a carne gorda, né, tio? Todo mundo ouvindo lá, Lisete. Seu filho, baita abraço, muito obrigado pela audiência. Ah, mas aí é ruim, né? Olha aqui, olha aí. Olha aí. Que é isso, né? Pra provocar as lombrigas, rapaz. A Letícia mandando bolo frito aqui pra nós, mas um prato de bolo frito, né?

mas é só na foto, né, Letícia? Abraço pra tio Beto. Boa noite, meu amigo Laudelino. Estamos na escuta lá em São Marcos. Tá? Muito obrigado pela audiência. A Diva e o Baita Velho. Obrigado pela audiência, a Diva e o Baita Velho. É, oh, fala em São Marcos. Eu quero fazer um convite pra vocês, viu? Fazer um convite pra vocês. Lá em São Marcos tem uma grande festa. Lá em São Marcos. É, vai estar o Jonathan. O Jonathan do teclado. É o Jonathan Marques, tá? E a Letícia e toda a comunidade convidando aí para uma tarde muito especial, uma animação do Jonathan. E agora dia 12, sem ser final de semana, no outro, né? Dia 12 de julho, lá na comunidade São Marcos, lá no Galpão, a partir das 14h. Vai ter domingueira, hein? Vamos lá se divertir um pouco, chame os amigos, chame a tua família. E vem aproveitar esta baita domingueira. Não fique fora desta grande festa. Dia 12 em São Marcos. Enquanto isso não acontece, eu convido vocês para o jantar fandango de reinauguração daquele espaço, daquele piquete ali da esquina Santo Inácio. Agora, sábado que vem, viu? Churrasco e acompanhamentos, 40 pila. Bom de preço, hein? 40 pila, churrasco e acompanhamentos, animado pelo Marquito ainda, né? Marquito e Grupo Liberdade, tá? Sábado que vem, jantar fandango lá na esquina Santo Inácio. Os piquetes unidos pela tradição, meu amigo Valdecir, e o peão distância com meu amigo Ramão, tá, pessoal? Então, não fique fora dessa grande festa aí, sábado que vem, lá na esquina Santo Inácio. O Galpão Valdemar Teixeira, juntamente com a Capela Nossa Senhora de Fátima, convidando para a festa anual, dia 5 de julho. Ao meio-dia será servido um delicioso buffet com churrasco, e à tarde animação de uma reunião dançante animada pelo grupo Tranco Baileiro. Fala com a Yara Velter pelo 99948-6705. Liga para a Yara e reserve a tua mesa. 99948-6705. Tá? Dia 5. Tá? Dia 4 é aqui, então. Na esquina Santo Inácio, e no outro dia almoçamos lá no Inhuporé. Lá na grande comunidade do Inhuporé. Tá? O povo aí, todo mundo convidado. Também uma domingueira beneficente no dia 26 de julho. O grupo de produtores rurais da agricultura familiar, lá do assentamento Cambuchim, realizando agora dia 26 uma domingueira beneficente, né? A finalidade de realizar a compra de materiais para beneficiar seus produtos, tá? Joia. Venda de galeto, o valor de R$30, e a animação é do DJ Cardial. O almoço será servido e acompanhamentos, tá? Galeto e acompanhamentos, a partir das 12 horas e à tarde, aproveitando a animação, então. Todo mundo convidado para esta grande festa domingueira lá no Cambuchim. Lá no assentamento Cambuchim, né? Minha amiga Margarete. Bueno, Laudelino, vamos escutar mais música? Porque agora tá chegando o Grupo Matizes, dia 11 no Boitatá, viu? Moisés já reservou a mesa dele. Jantar Fandango do Borrego, lá no Boitatá. Matizes vai estar por lá.

0: marca véia gaúcha Matizes, Terra Sul, Rio Grande, dia 11, no Boitatá, jantar fandango do borrego, hein? Reserve a tua mesa porque vai entupir. Resta poucas mesas para esse jantar fandango, né? Última barbaridade, o chaste para Dom Munhoz. Vamos fazer o seguinte, pois as Brits vão trazer o chasque, os reclames da cultura e nós já voltamos.
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0: Seguidinho, seguidinho, eu trago o César Tati do Super 1. Vou trazer a Sete Povos Tchê e também a erva mate Tomeleiro. Alcides Machado em seguida fala aí da Sena. 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O meu amigo Celcinho e a dona Eleonora estão escutando. Lá na campanha, né? Estão escutando o programa. Um grande abraço pro senhor, né? Que horta bonita do homem, né? Por isso que ele tem aqueles produtos de qualidade, né? Tudo orgânico, né? 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Fala aí, seu Celso.
8: Boa tarde, Bagual Velho. Viu? Eu já parei o serviço. E amanhã tô na feira de novo, hein? Metendo ficha lá.
0: Metendo ficha. Seu Celso, a dona Eleonora, dançador, uma barbaridade, seu Celso. 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Abraço, seu Celso. Obrigado pela audiência. Vamos ver quem mais está aqui comigo. Nito, boa noite. O Brasil, primeiro tempo, estava de freio de mão puxada. Seu Nito, né? Diz que o Brasil, no primeiro tempo, estava de freio de mão puxado. De fato, tio Nito. Quem mais está aqui comigo? Vamos ver. A Dalva, nossa amiga Dalva. Lá em São Ramão. Dilce, alô Dilce! Lá em Santos Reis, na Vila Santos Reis. Alô, amiga Dilce, obrigado pela audiência. Seguindo, tem um bingo pra te convidar, Dilce. Tem um bingo aí pra te convidar. Adalva, boa noite, Laudelino. Tu pode divulgar um evento da nossa escola, claro. Aniversário da escola Olinto Dornelis. Escola Olinto Dornelis completando 48 anos, viu? 48 anos da escola Olinto. Churrasco e acompanhamentos e após o almoço, um baile com o conjunto, o Grupo Sem Fronteira. O Grupo Sem Fronteira, dia 5 de julho. 5 de julho, lá no Rincão Amado de Santana. Dá um meio-dia, então. Todo mundo convidado. Churrasco e acompanhamento lá no Rincão de Santana. Tia Juessi vai estar por lá, né, mana Juessi? Tia Juessi vai estar por lá também. Sinta-se convidado. Vamos prestigiar. Obrigado, professora Dalva Rodrigues. Tá, vai ter buffet, valor 45 pila antecipado. Não, não. 45 pila na hora. Churrasco, buffet de churrasco. Antecipado 40. Crianças de 6 a 10 anos, 20 pila. De 6 a 10, 20 pila. E criança até 5 anos não paga. Tá? A escola Olinto Dornelis, domingo que vem. É, domingo dia 5. É domingo que vem. Trazer prato e talher, pessoal. Leva o pratinho, leva o talher. Empatou a Alemanha? Ala, puxa, empatou com o Paraguai e a Alemanha. Que jogo bravo, né, Chinho? Não tem jogo fácil, né? A gente fala mal da nossa seleção, mas não tem jogo fácil, né? Empatou, então vai pra prorrogação. Espero que o Paraguai faça um, que nem o Brasil fez, né, antes do final do jogo, pra não ir pra prorrogação. Então, lá no Rincão de Santana, né, dona Dalva, leva prato e talher. Haverá buffet de sobremesa, pastel, cachorro quente, torta, bebida, pescaria. Levar minhas linhas lá pra pescar também, tá? Um abraço, dona Dalva, professora Dalva. Todos os professores lá de Rincão de Santana, da escola Olinto. Cláudio Miro Escobar, obrigado pela audiência, amigo Cláudio Miro Escobar e a Rosinha. Magarino, obrigado, Magarino. Obrigado pela audiência. Assim vai. Paulo Fonseca, obrigado pela audiência, amigo Paulo Fonseca. Obrigado aí pela companhia. Vamos ver o que, que o Paulo colocou aqui. Fala aí, Paulo.
9: Cê, vamos pra lá domingo? No piquete guarda-fogo? Não tem almoço. É mais tarde o jogo. Vai estar bonito, vivente. A festa é beneficente. Euclides está precisando. Sua saúde cuidando. Vamos todos para lá. Se divertir e dançar. Um domingo bem campeiro. Eu quero ser dos primeiros. Abraçar todos os amigos. E que Deus tire os perigos do caminho dos parceiros.
0: De fato, Paulo Fonseca. Tá, então domingo, uma festa beneficente, não tem almoço lá no Piquete Guarda-Fogo, lá no meu amigo João. Lá no nosso amigo João, todo mundo convidado, no Piquete do Aterro, né? Tchê, vamos fazer o seguinte, eu vou dar uma agradecidinha aqui nos patrocinadores, João José Quevedo. Alô, João José Quevedo, obrigado pelo toque e pela audiência, né? 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Também agradeço o Mercado Giloé Boscardim, Sete Povos Tchê, Super 1, Erva Mate Tomeleiro e o Piquete A Moda Véia. Os monarcas cantam no programa este perfil gaúcho.

0: música gaúcha aqui no Entardecer e na Querência, né? Tem que tocar o que o povo gosta, o que o povo quer pra vocês ouvir, né? Vocês ouvirem os Monarcas, Perfil Gaúcho, Serranos, Forma Cavalo. Deixa eu ver quem é que tá ouvindo o programa aqui, ó. Aqui. A Mano Ivanir, meu cunhado Dirceu, sintonizadinhos com a gente, né? Lá na Ildebrando, aqui no Guimarães, na Ângelo dos Santos. O Sérgio Negrão também ouve a gente, né, Sérgio? Abraço aí pro Sérgio e a patroa Nara. Quem mais tá aqui com a Margarete Sarmento? Boa tarde, amigo Laudelino. Estamos na escuta aqui no Cambuchim. Um abraço. Agora há pouco tava falando dessa grande festa aí na Cambuchim, né, Margarete Sarmento? Muito obrigado aí pela audiência de vocês. Vamos fazer o seguinte, vamos convidar o César Tati. César Tati, do Super 1. Vamos convidar o Alcides Machado, lá da Sete Povos Tchê. 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
1: 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Tá, eu fui convidado para cantar este bingo aqui. Vamos lá, se Deus quiser. Deus quiser, estaremos lá. Vamos fazer o seguinte, vamos escutar mais músicas no programa, porque agora está chegando o grupo Minuano, do Noel Guarani, o Romance do Pala Velho.

Meu amigo Percy Dornelles, curtindo o nosso programa. Diz, Laudaninho, eu tô assistindo aqui, torcendo pro Paraguai eliminar a Alemanha, né? Todos nós estamos entalados aquele 7-1, né? A gente quer a distância dessa Alemanha, né? E que continue Paraguai, nosso vizinho, né, Percy? Tô escutando o programa e ouvindo, tá? Só no semblante, né? O sotaque é no rádio e o semblante é na TV, né? O sotaque é no rádio e o semblante é na TV. Tá bem, Percy? Obrigado pela audiência. Ouvimos Minuano, do Nel Guarani, o romance do Palavete. E o grupo Os Tiranos, Gaúchos do Litoral. Bueno, vamos fazer o seguinte, tem mais os reclames da cultura e nós já voltamos com mais músicas no programa.

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5: Voltamos. Vamos ver quem é que tá aqui comigo. A Sueli. Alô, minha amiga Sueli, lá na Teobaldo Claus. Fala aí, Sueli.
6: Boa noite, mano, velho. Tudo bem contigo? A família, como é que tá?
5: Tudo bem.
6: Tá frio bastante.
5: Bah.
6: Continua oferecendo lenha. Ainda tem bastante lenha ainda. Tem 700 lascas ainda pra vender.
5: Boa lenha.
6: Aí, dá um alô aí pra nós, por favor. E me manda uma música aí, tem Perto do Fogo. Qualquer música gaúcha que te agrada aí, manda pra nós. Estamos escutando. Eu e o esposo. Tá, tudo de bom, um abraço e Deus te abençoe.
5: Amém, amém. Minha amiga Sueli, na Teobaldo, tem lenha, viu? Lenha de eucalipto branco, né, Sueli? Baita abraço, Sueli, teu esposo aí, viu? Pessoal quiser lenha, lá com a Sueli, tem 700 lascas ainda, né? Quem mais tá aqui comigo? O Thiago Martins, colega do Lúcio Mota lá na PAI. Fala aí, Thiago.
7: Deu
5: uma ganhada.
7: E aí também, bem, os peões, tô com frio já, não. Estão carregados os teus peões, não chegar nenhum na rádio. Tá bem, né?
5: E querido Thiago, Thiago Martins, lá da PAI, colega do Lúcio Mota e do Gabriel, ele pergunta dos peão. Meus peão estão encarangados, não querem saber de vir na rádio, né? Grande abraço aí pra todas as crianças, meus amiguinhos da PAI. O Paulinho também, o Paulinho escuta a gente lá no bairro do Passo, né, Paulinho? Paulinho e a mãe Maria. Todas as crianças, todos meus queridos amigos da PAI, um abraço pra vocês e um beijo. Não é do gordo, um beijo do magro aqui. 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Música no programa, um mexote. Vamos escutar um shot aí com Sérgio Rosa. Fandango do Candango.

0: gastam os bichos? Vamos, velho!
1: Calma, eu tô experimentando aquela peruca que tu não quis.
2: Vamos, velho! Marina Siqueira, a visita do compadre Enzo Sérgio Rosa, Fandango do Candango. Fala aí, meu amigo Luiz Maguarino, também amiguinho lá da PAI, ó.
3: Tá fazendo, meu Maguarino? Sou eu, mano, o Luiz Maguarino. E meus amigos apareceram hoje, hein, meus amigos? Lúcio Mota. Um Gabriel Orra. Não apareceu mais, não apareceu. Tá com frio hoje, né?
2: Tô com frio, Luiz Maguarino. Querido. Luiz Maguarino, colega do Lúcio Mota, perguntando aí dos guri. Os guri não querem saber nada com a coisa, né, Luiz? Estão com frio, essa gurizada. Lúcio Mota e o Gabriel, um abraço aí pro Zé Mota, a Carmen e o pessoal que tá ligadinho com a gente também. Muita audiência, né? Muita audiência, pessoal ligado, ouvindo o programa e assistindo o jogo da Copa Paraguai e Alemanha. 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O Neri, meu amigo Neri, lá na esquina Santo Inácio, ouvindo a gente, né? Abraço pro Neri lá no... Na esquina Santo Inácio, não, lá em Santo Inácio, lá no Dalosto. Lá no Dalosto. Obrigado aí pela audiência, hein, Neri? Esquina Santo Inácio, onde vai acontecer aquela grande festa, né, Ramon? Meu amigo Valdecir, unidos pela tradição e o piquete do Ramão também, né? Tá todo mundo convidado domingo que vem. Todo mundo lá em Santo Inácio, na esquina Santo Inácio, né? 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E a música do programa chega com o Porca Véia, Padrinho Valdemar, Madrinha Sônia, Gilberto Sodré, Professora Vera, todos os fãs do Porca Véia, né, Claudio Miro?

Barbaridade, Moisés Brito. Não deu pro Paraguai, né, chefe? Finalzinho, 2-1, Alemanha. 2-1 pra Alemanha. É, os caras começaram a se crescer, hein? Não vinha muito bem a Alemanha, mas começaram a se crescer aí a Alemanha. Ouvimos, porca véia, saudade é uma estrada longa. E os Monarcas, CD mais recente do grupo Os Monarcas, Cantares de Um Chamamé, na voz do João dos Santos, né? Teria que ser essa música aí, teria que ser na voz do João dos Santos, o Chapéu Preto. Bueno, vamos chegando aí por conta das empresas e amigos que patrocinam o programa. 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Chegamos aqui por conta de todas essas empresas, né? 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Melhor lugar para te divertir aí nos domingos a partir das 7 da noite, né? Gildo de Freitas também canta no nosso programa. E Tia Flori, obrigado, Tia Flori. Vou mandando pra Tia Flori uma do Gildo.

Gaúcho amigo fracassar, por quê? Vamos chegando no final do programa, tá chegando o pastor José de Moraes, nosso amigo pastor José de Moraes, para dar continuidade à programação da cultura, com palavras amigas, né? Gildo, Camperiada de Amor, Percy Dornelles, e ouvimos também o Chico Vargas, fracassar por quê? Meu amigo João, também ouvindo. Tia Flori ouvindo, obrigado pela audiência. Professora Rúbia, lá em Samburá, boa noite, professora Rúbia, lá em Samburá, professora Eva, convidando aqui, ó. Tempero de mãe e filha, tá? De porção mista, deixa eu ver, amanhã teremos caldo de mandioca com bacon e especiarias, caldo de arroz com linguiça, mas que maravilha. Obrigado, professora Eva, pelo convite, professora Eva. Bueno, agradeço aos trabalhos técnicos do Moisés Brits, que está encerrando as suas atividades, né? No período de férias do Bonimar Lima. Amanhã tem mais amanhã, né, Moisés? Tem mais amanhã, então. Amanhã nós continuamos juntos aí trabalhando. Bueno, vambora, fiquem com Deus. E a última de hoje, Grupo Reponte, com o padre Erley Ramos e a comadre Edilene. Um baita abraço para vocês, bom descanso e até amanhã.

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Olá, amigos. Olá, você que está ligado com a gente aqui através da sua Rádio Cultura. Muito boa noite. Boa noite a você que está ligado conosco nesta noite de segunda-feira, né? Mais uma segunda-feira e o mês de junho está indo embora. O mês de julho está batendo as portas. E que Deus mande um mês realmente abençoado para cada um de nós. Depois aí do meu amigo Laudelino, que esteve aí comunicando com todos vocês nas tardes São Borgense aí, com seu programa, nós estamos chegando para aquele momento de reflexão, aquele momento de adoração a Deus, aquele momento para dar uma pausa aí na nossa correria do dia a dia, né? Você sabe que todos os dias a gente batalha por um ou por outro objetivo e nada melhor do que dar aquela pausa e parar realmente para refletirmos, para pensar um pouco em tudo aquilo que poderíamos de repente ter feito e que por um motivo ou outro a gente acabou não fazendo, né? Então vamos parar, refletir e fazer de novo. Você sabe que muitas e muitas vezes as pessoas ficam naquela: ah, eu tentei e acabei me dando mal, errei, enfim. Mas o pior de tudo é quando a pessoa fica naquela dúvida, né? Naquela incerteza, simplesmente porque o medo não deixou que ela, que ele fizesse aquilo que tinha vontade de fazer. E às vezes as pessoas acabam levando isso para o túmulo, né? Porque vai ter aquela frustração: mas será que se eu tivesse feito, será que se eu tivesse tentado, quem sabe já não teria dado certo, né? E quando alguém erra, mas tentando, isso não é fracasso. A pessoa, pelo menos, tentou, né? Pior é quando a pessoa realmente fica na dúvida, simplesmente porque não teve coragem de tentar fazer aquilo que desejava, que gostaria de ter feito, e fica aquela dúvida, aquela incerteza. Então, mesmo que você acabe, de repente, até errando, porque o erro também, ele traz aprendizagem, né? É aquela história: quando a gente erra, pelo menos tentando fazer a coisa certa, aquilo ali é um aprendizado, porque aí a gente vai perceber: não, eu errei exatamente naquele ponto ali, então eu tenho que caprichar, eu tenho que me cuidar naquela questão, para que na próxima vez eu não venha errar de novo. E é assim que funciona, é assim a nossa vida. Então muitas e muitas vezes nós temos que dar aquela pausa, pararmos para refletirmos e começarmos tudo de novo. Não do mesmo jeito, porque se começar do mesmo jeito, é claro que vai dar errado novamente, né? Mas é aquela história: vamos consertar aquele ponto, aquela pequena coisa ali que não estava adequada, né? Muitas vezes coisas tão simples que não estão bem conectadas e aí acaba dando tudo errado, a coisa não vai fluir, a coisa não vai se concretizar, principalmente nos dias atuais em que estamos vivendo, que tudo é tecnológico, né? Você sabe que quando a internet cai, por exemplo, em qualquer repartição aí, com escritório, algo semelhante, tudo fica complicado, né? Tudo fica complicado e não funciona. É aquela coisa que acontece também com os próprios carros, a maioria dos carros hoje em dia, né? Que praticamente tudo é elétrico, né? E às vezes quando dá uma pane ali, né? Alguma engrenagem ali, dá uma complicação tremenda, né? Você foi aquele tempo que a gente dava um jeitinho ali, levantava o vidro manual, fazia isso, aquele outro, dava um jeitinho ali e a coisa melhorava, né? Hoje em dia é tudo cheio de tantas e tantas coisas. Os próprios caminhões, os nossos amigos caminhoneiros que dirigem esses possantes aí nas nossas rodovias, tem caminhões desses aí, como também tem máquinas aí nas granjas, que praticamente a pessoa tem que fazer
um curso, e um curso bem sofisticado, né? O painel parece o painel de um avião, né? Tem tantas e tantas coisas ali, se você apertou num botão errado ali, numa tecla errada, enfim, já vai dar problema. Então, são coisas que fazem parte da nossa vida cotidiana. E a vida cotidiana que eu me refiro é esta de termos que, às vezes, dar aquela pausa e verificar onde é que está o problema, que não está dando certo, o que está acontecendo, afinal, e aí as coisas começam realmente a ficarem diferentes. DDD 54, número 9992-5627, este é o meu WhatsApp para você mandar aí a tua mensagem, e a gente vai incluí-los aí na poderosa corrente do pensamento positivo, aquele momento de fé e devoção aqui através do rádio. Você que está mandando as suas mensagens, mande também. Você que não mandou, pode mandar aí, e nós vamos no final do programa incluirmos todos vocês no grande momento de fé e devoção através do rádio, aquele momento que portas se abrirão e bênçãos descerão sobre as vossas vidas de uma maneira toda especial, tá bom, gente? Vamos ouvir uma canção? Daqui a pouco a gente volta com mais palavras amigas para o seu coração.

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Muito bem, já estamos de volta com o seu programa Palavras Amigas, aqui através da maior da 1260, a sua Rádio Cultura. Você ouviu aí esse convite especial para literalmente você não ficar de fora nesta próxima sexta-feira aí, na sexta-feira da superação, para você realmente superar esses males que te afligem, esses males que te cercam. Então você está convidado para vir participar próxima sexta-feira em dois horários, 14h30 e 19h30. Lembrando que pela parte da manhã, o atendimento individual, onde fazemos aquelas mentalizações e clamamos para que Deus possa realmente manifestar o seu poder, revelar aqueles mistérios que estão ali causando dano, causando atrapalhos em suas vidas. Então, sexta-feira, você, católico, espírita, evangélico, livre pensador, são os meus convidados especiais para estarem presentes. Joyce Marques.

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Eu quero lembrá-los que amanhã, gente, amanhã, lá na Associação da Vila Goulart, horário das 19 horas, as portas já estarão abertas, e às 19h30 nós estaremos realizando aquele grande encontro de fé, onde você está convidado para participar. Semana que passou, na terça-feira, a gente não pôde fazer a reunião lá porque estava toda a vila no escuro, né? Tinha faltado luz, toda aquela região ali. Então não foi possível a gente fazer a reunião na terça que passou. Mas amanhã, em nome do Deus Todo-Poderoso, vamos estar lá para este momento especial de devoção, de gratidão ao Pai das Luzes, lá na Associação da Vila Goulart. Você, é claro, é o meu convidado para vir participar, e Deus com certeza vai estar te abençoando rica e abundantemente. Também eu quero lembrá-los, pessoal lá da Vila Arneldo Mater, atenção, lá na Vila Arneldo Mater, amanhã à noite também na Demetrio Ribeiro 801, grande encontro de fé, você é o nosso convidado para participar também e receber as dádivas dos céus em suas vidas. Pessoal que está mandando mensagem, a nossa amiga Elaine, boa noite, peço oração por mim e por todos da minha família e pelo meu genro Luciano, que amanhã vai fazer um exame. Deixa eu ver uma coisa aqui, ele é lá de Itajaí. Lá de Itajaí, grande cidade de Itajaí, belíssima cidade, por sinal. Obrigado, um abraço e uma boa noite. Deus abençoe, vamos orar aí pelo genro da nossa amiga Elaine, para que Deus abençoe rica e abundantemente. O Gilberto está pedindo oração pela Catarina e por todos os demais da família. Tem também a Clotilde, está pedindo oração pelo esposo Jaime. Também o Clodoaldo está pedindo oração em prol da Denise. Mas aqui vamos ver, a Maria Aparecida Ramos está pedindo oração pelos filhos, a Jaqueline e o Teodoro. Vamos orar para esse pessoal que está pedindo oração, para que Deus venha derramar sobre as vossas vidas muitas e muitas bênçãos, e que vocês todos sejam envolvidos no manto sagrado do Cristo, o Filho de Deus. Vamos ouvir mais um louvor? Depois eu volto para a formação da corrente do pensamento positivo.

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1: Muito bem, nesses minutos finais do nosso programa, eu quero mentalizar um pouquinho com você que está ligado aqui através da sua Rádio Cultura. Muitas e muitas vezes as pessoas acabam se tornando pessoas frustradas simplesmente por coisas tão insignificantes que na verdade poderiam ser solucionadas, resolvidas, mas por causa de pequenos detalhes, aquilo acaba tornando-se uma verdadeira pedra no sapato, como se diz no termo popular. Às vezes, uma palavra que alguém fala para determinadas pessoas e elas não têm aquela estrutura para superar, para resistir àquela crítica, e acabam então simplesmente desistindo da batalha, da luta, porque entende que não são capazes de fazer o chamado impossível aos olhos dele, aos olhos dela, acontecer com a ajuda de Deus. Mas tem aqueles que literalmente estão vacinados contra qualquer coisa negativa, contra qualquer coisa que venha tentar impedir o seu sucesso, a sua vitória, a sua paz. E eu espero que você que está me ouvindo neste momento seja um dos tais que esteja preparado para enfrentar a realidade do dia a dia, não como um ser derrotado, mas como um ser vitorioso em Cristo Jesus, nosso Senhor. Você que está ligado comigo neste momento e que mandou mensagem pedindo orações, desligue-se agora completamente de todo negativismo. Pense positivamente em Deus, pois está formada a corrente do pensamento positivo. Pai Santo, Pai Eterno, Pai Bendito, eu te apresento cada uma dessas pessoas que mandaram as suas mensagens pedindo orações, pessoas que estão algumas com problemas sérios, mas tu és maior que tudo que se possa imaginar. Entra agora dentro deste lar e coloca ânimo nesta pessoa, coloca força para reagir diante desses problemas, diante desses obstáculos. No teu nome, que haja vitória, que haja bênção, que haja proteção, que haja saúde e libertação. No teu nome e para a tua glória, que assim seja, e graças a Deus. Muito bem, estamos colocando aqui um ponto final no nosso programa. A gente volta amanhã quando forem 20 horas. Grande abraço, beijo no seu coração e até lá, querendo Deus. Tchau, tchau.

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3: Boa noite.
4: Boa noite para você que nos acompanha em todo o país.
3: Segunda-feira, 29 de junho de 2026.
4: Vamos ao destaque do dia. Apoio a bons pagadores.
3: Desenrola adimplentes. Permite substituir empréstimos mais caros por financiamentos com juros menores.
4: A iniciativa busca reduzir o peso das parcelas no orçamento, prevenindo o endividamento. Pablo Mundim.
5: A ideia é substituir juros de até 12% por juros no máximo de 1,99% ao mês.
3: E ainda, incentivo também para quem está em dia com o FIES, o Fundo de Financiamento Estudantil.
4: Após se formar, o estudante poderá receber crédito para montar seu próprio negócio.
3: É o FIES empreendedor. Graziele Bezerra.
6: O governo do Brasil estima que em um universo de 500 mil beneficiários adimplentes, exista um público potencial imediato entre 50 mil e 125 mil pessoas.
4: Vamos falar também sobre restituição do imposto de renda.
3: Amanhã será pago o segundo lote a mais de 9 milhões e 500 mil contribuintes.
4: É o maior número de pessoas já beneficiadas de uma só vez.
3: Hoje, na apresentação da Voz do Brasil, eu, Mariana Jungmann e Luciano Seixas.
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3: Trabalhadores informais que têm dívidas, mas que estão com os pagamentos em dia ou com, no máximo, 3 meses de atraso, poderão aderir ao Desenrola Adimplentes.
4: A ideia é dar um alívio no orçamento dessas famílias, que poderão refinanciar seus contratos pagando juros menores, de, no máximo, 1,99% ao mês.
3: O novo Desenrola foi lançado nesta segunda-feira e os interessados já podem aderir ao programa.
5: Organizar as contas, pagar menos juros e evitar que novas dívidas comprometam o orçamento das famílias. É o objetivo das novas medidas anunciadas pelo governo do Brasil para ampliar o acesso ao crédito e incentivar quem mantém os pagamentos em dia. O Desenrola Adimplentes, lançado nesta segunda-feira pelo presidente Lula, amplia o alcance do programa que já ajudou mais de 7 milhões e meio de famílias na reorganização financeira. Agora, o foco passa a ser quem trabalha na informalidade e mantém as contas em dia, mas enfrenta juros elevados no crédito pessoal. A proposta permite substituir empréstimos mais caros por financiamentos com juros de até 1,99% ao mês, reduzindo o peso das parcelas no orçamento e prevenindo o endividamento, destaca o ministro da Fazenda, Dário Dorigan.
7: Esse trabalhador, ele vai poder se reorganizar do ponto de vista financeiro. Ele vai poder, inclusive, se ele quiser, tomar crédito dentro desse mesmo patamar, a 1,99% ao mês, tomar um volume de crédito a mais, desde que a prestação total não passe de 90% do que ele tinha antes.
5: Poderão aderir trabalhadores informais que tenham operações de crédito pessoal de até 15 mil reais, com pelo menos 4 parcelas pagas e no máximo 90 dias de atraso. A ideia é substituir juros de até 12% por juros no máximo de 1,99% ao mês, explica o ministro Dorigan.
7: A situação atual do trabalhador informal, que paga taxa de juros de 6% a 12% ao mês, nós estamos dizendo, nós vamos te dar uma nova linha para você extinguir essa taxa de juros e essas condições que hoje você é submetido.
5: O pacote também amplia o uso do FGTS como garantia no crédito consignado privado. A utilização é opcional e vai permitir ao trabalhador formal contratar empréstimos com juros limitados a 1,99% ao mês, reduzindo o custo do crédito e ampliando o acesso a condições mais vantajosas. Segundo o governo, as medidas fortalecem a política de reorganização financeira das famílias brasileiras. A estimativa do Tesouro é aportar cerca de 4 bilhões de reais para atender o novo programa. Reportagem Pablo Mundim.
4: Os participantes do programa ficam com o CPF bloqueado para apostar em jogos online, as chamadas bets, por um período de 6 meses.
3: As informações sobre o Desenrola estão no portal gov.br ou nos bancos oficiais, Caixa Econômica e Banco do Brasil.
4: E dentro do programa Desenrola Adimplentes, o governo do Brasil desenvolveu também uma linha de crédito voltada para beneficiários do FIES.
3: Com a novidade, quem mantém as parcelas em dia agora tem um incentivo para abrir ou expandir o próprio negócio com juros mais baixos.
6: O programa FIES Empreendedor é destinado a profissionais graduados que desejam abrir ou expandir seu próprio negócio, contando com linhas de crédito mais acessíveis. Podem aderir aqueles que pagaram em dia as últimas 36 parcelas do programa, sem histórico de renegociação no período. No caso de pessoa física, com limite de financiamento de até R$ 80 mil e prazo máximo de pagamento de 60 meses, incluindo até 6 meses de carência. Para pessoa jurídica, com limite de financiamento de até R$ 180 mil e prazo máximo de pagamento de 96 meses, incluindo até 6 meses de carência. Em uma simulação de empréstimo de R$ 80 mil em 5 anos, por exemplo, o custo total cai de R$ 143 mil para R$ 106 mil, caso o beneficiário seja um estudante do FIES com as contas em dia. Nesse caso, a economia final supera os R$ 37 mil. Segundo o ministro da Fazenda, Dario Durigan, o programa é um estímulo à adimplência.
7: Se ele seguir pagando em dia, ele vai ter uma linha de crédito que vai ser a menor linha de crédito, com a menor taxa de juros que nós temos para o empreendedorismo no país.
6: Ainda de acordo com o ministro Dario Durigan, com taxas de juros de 0,87% ao mês, o programa tem uma das melhores linhas de crédito que cabem no bolso de quem está começando a empreender.
7: O adimplente que seguir pagando em dia vai ter pelo menos 37 mil de benefício e é para esse estudante que está querendo deslanchar no seu primeiro negócio que nós estamos abrindo essa linha, dando um estímulo ao bom pagador do FIES.
6: Para o ministro da Educação, Leonardo Barchini, a linha de crédito dará igualdade de condições aos egressos do ensino superior.
8: Com essa linha de crédito, nós vamos conseguir dar oportunidade a esse jovem para que ele possa, de fato, empreender. Vão dar um retorno para a sociedade igual os jovens do ProUni, do FIES, do Reúne, da expansão, da lei de cotas.
6: O governo do Brasil estima que em um universo de 500 mil beneficiários adimplentes, exista um público potencial imediato entre 50 mil e 125 mil pessoas. Uma parcela expressiva desse grupo já possui CNPJ ativo, o que demonstra uma demanda real por capital de giro para alavancar seus negócios. Reportagem Graziele Bezerra.
4: E o presidente Lula enviou hoje ao Congresso Nacional projeto de lei complementar que aumenta de forma progressiva o teto de faturamento do MEI, o microempreendedor individual.
3: A meta é chegar a R$ 140 mil até 2028 e permitir a contratação de 2 empregados.
4: Atualmente o teto é de R$ 81 mil por ano. A medida pode beneficiar 13 milhões de microempreendedores individuais registrados.
3: Com o aumento, o governo quer fortalecer os pequenos negócios e incentivar a geração de empregos. Quem comentou foi o presidente Lula.
9: Muito dinheiro na mão de poucos significa pobreza. E quando a gente manda um projeto de lei desse dizendo que pouco dinheiro na mão de muitos é uma distribuição de oportunidade de riqueza. Portanto, eu acho que o Congresso Nacional vai fazer um esforço muito grande, se Deus quiser, e volta a isso o mais rápido possível para que a gente possa favorecer aquelas pessoas que mais precisam de crédito.
4: O ministro do Empreendedorismo, da Microempresa e da Empresa de Pequeno Porte, Paulo Pereira, destacou as medidas para estimular o MEI.
10: Vamos dizer que é um momento histórico, né, para os microempreendedores individuais do Brasil, quase 10 anos sem aumento, de modo que é uma medida que tem um impacto muito grande, presidente, e que se insere num conjunto de medidas que o senhor tem feito para os empreendedores. Então, em primeiro lugar, as linhas de crédito, que o senhor agora está trabalhando, presidente, para que a gente lance um grande parcelamento para os MEIs, para que eles possam regularizar a sua situação, quer dizer, esses 3 milhões que são MEIs e que hoje tem alguma situação de inadimplência, vão poder regularizar a sua situação, e uma série de outras medidas, como a expansão do Contrata Mais Brasil, a linha de crédito que foi apresentada hoje no Desenrola Empreendedores. Então, só para dizer, um dia histórico, mas inserido num conjunto de esforços do senhor pelos empreendedores brasileiros.
3: ajudar a conter a alta do preço do petróleo, o governo abriu crédito extraordinário de 550 milhões de reais para apoiar a importação do diesel.
4: A Agência Nacional do Petróleo, Gás Natural e Biocombustíveis será responsável pelo repasse aos produtores.
11: O governo do Brasil abriu um crédito extraordinário de 550 milhões de reais para apoiar a importação de óleo diesel de uso rodoviário. A medida publicada nesta segunda-feira, 29, destina os recursos ao Ministério de Minas e Energia para viabilizar uma política de subvenção operada pela Agência Nacional de Petróleo, Gás Natural e Biocombustíveis, ANP. A iniciativa tem caráter emergencial e temporário e busca reduzir os efeitos da alta dos preços internacionais do petróleo sobre a economia brasileira. A medida foi criada após o aumento da instabilidade no mercado global, provocado pelo agravamento do conflito geopolítico no Oriente Médio. A ANP será responsável pelo repasse da subvenção aos importadores de diesel, com critérios baseados no volume comercializado e na diferença entre o preço de referência e o valor definido para o produto. Como a despesa não estava prevista no orçamento de 2026, o governo precisou abrir o crédito extraordinário para garantir a execução da política. A medida atende os critérios de urgência e imprevisibilidade previstos na Constituição. Claudimário Carvalho, para a Voz do Brasil.
3: Em julho, a bandeira tarifária de energia seguirá amarela, indicando a cobrança de taxa adicional sobre as contas de luz no mês.
4: O anúncio foi feito pela Agência Nacional de Energia Elétrica, ANEEL.
3: Com isso, os consumidores vão pagar um adicional de R$ 1,88 para cada 100 kWh consumidos.
4: A bandeira tarifária está amarela desde abril, em razão das condições menos favoráveis para a geração de energia no país.
3: Em períodos secos, quando a produção das usinas hidrelétricas fica prejudicada e é necessário acionar as termoelétricas, a bandeira pode ficar amarela ou vermelha, patamar 1 ou 2.
4: Isso porque a geração por usinas térmicas é mais cara. Daí a necessidade da taxa adicional sobre o consumo de energia.
3: O pagamento do segundo lote do imposto de renda será feito amanhã, terça-feira.
4: É a maior restituição da história em relação ao número de contribuintes contemplados. Serão beneficiadas mais de 9 milhões e 500 mil pessoas.
12: São 16 bilhões de reais em créditos para 9.585.797 contribuintes. O valor é o mesmo do lote pago anteriormente, o primeiro lote de restituição do Imposto de Renda 2026, em 29 de maio deste ano. Segundo a Receita, os valores devidos da maior parte dos declarantes serão quitados já nos dois primeiros lotes de 2026. Esses pagamentos deverão alcançar cerca de 80% do total estimado de restituições do ano. Se somarmos os dois primeiros lotes do ano, serão contemplados 18 milhões e 300 mil contribuintes, com um valor total de 32 bilhões de reais em restituições. A antecipação dos créditos se deu após processamento de milhões de declarações em pouco tempo, beneficiando tanto os contribuintes com prioridade legal, quanto aqueles que aderiram às soluções digitais, como a declaração pré-preenchida e o recebimento da restituição via PIX. O crédito bancário será realizado ao longo desta terça-feira. Cerca de 4 bilhões e meio de reais serão destinados a contribuintes com prioridade legal, como idosos acima de 80 anos, idosos entre 60 e 79 anos, pessoas com deficiência física, mental ou moléstia grave e contribuintes cuja maior fonte de renda seja o magistério. Para saber se a restituição está disponível, basta acessar gov.br/Receita Federal, clicar em Meu Imposto de Renda e depois em Consultar Minha Restituição. O pagamento é feito somente na conta do titular da declaração. Daniele Popov para a Voz do Brasil.
3: Equipes de resgate brasileiras já estão na Venezuela apoiando o país.
4: A Venezuela foi atingida por terremotos na última quarta-feira, deixando mais de 1.700 mortos.
13: Equipes brasileiras chegaram neste sábado e já atuam principalmente no município de Vargas, no estado de La Guaira, uma das regiões mais afetadas pelos terremotos. Até agora, foram enviados 4 voos da Força Aérea Brasileira, que levaram mais de 1 tonelada de medicamentos e insumos para atendimento de emergência. Um hospital de campanha, que já está montado, purificadores de água e equipes de bombeiros, com equipamentos e materiais específicos para ações de apoio a desastres, além de cães farejadores. O porta-voz do Corpo de Bombeiros de Minas Gerais, primeiro-tenente Henrique Barcelos, explica como o trabalho dessas equipes está sendo feito.
14: As ações serão concentradas em áreas com edificações colapsadas, onde as equipes vão realizar buscas técnicas, resgate e localização de vítimas, atendimento pré-hospitalar e integração com as autoridades locais por meio dos organismos internacionais.
13: Os terremotos de magnitude 7,2 e 7,5, seguidos de cerca de 20 réplicas, provocaram desabamentos na capital, Caracas, e outras cidades venezuelanas. As equipes brasileiras também vão trabalhar no reforço a telecomunicações com representantes da Anatel e no transporte e apoio aos desalojados. Reportagem Raquel Mariano.
3: Modernidade nas unidades de terapia intensiva, salvando a vida de mais pacientes.
4: O Ministério da Saúde inaugurou a primeira UTI inteligente do SUS no Rio de Janeiro.
3: Entre as novidades, monitoramento mais sofisticado dos pacientes e uso da inteligência artificial para reunir dados e acelerar a tomada de decisões.
4: A iniciativa faz parte do Agora Tem Especialistas.
15: Um passo importante rumo à medicina do futuro. A primeira UTI inteligente do SUS foi inaugurada no Hospital Universitário Clemente Fraga Filho, da Universidade Federal do Rio de Janeiro. A novidade utiliza tecnologias de monitoramento contínuo e inteligência artificial para acompanhar em tempo real a evolução dos pacientes. O sistema reúne automaticamente informações dos monitores, identifica sinais precoces de agravamento e auxilia as equipes médicas na tomada de decisões. Segundo o ministro da Saúde, Alexandre Padilha, a expectativa é aumentar as chances de recuperação dos pacientes.
16: Se observa mais precocemente sinais de piora ou os sinais de melhora. Então, com isso, você faz a ação, a medicação, a mudança de conduta mais rápido. Com isso, você salva esse paciente, ele sai mais rápido da UTI. Ele saindo mais rápido da UTI, gira mais o leito da UTI, você pode trazer outros pacientes para a UTI. Com isso, vai reduzindo o tempo de quem está esperando para a UTI e salva vidas dentro da UTI.
15: A iniciativa faz parte da criação da Rede Nacional de UTIs Inteligentes, que recebeu mais de 180 milhões de reais em investimentos. Nesta primeira etapa, serão 10 leitos inteligentes em 7 hospitais de referência, espalhados pelo país. Depois, o projeto será ampliado para 280 leitos em 14 UTIs. A entrega faz parte do programa Agora Tem Especialistas do Ministério da Saúde, que busca ampliar e qualificar a assistência no SUS. Em pouco mais de um ano, o programa bateu recorde de cirurgias eletivas, quase 15 milhões de procedimentos. O governo federal também tem levado atendimento móvel por meio de carretas, que oferecem exames e atendimento em diversas especialidades, como ressaltou o ministro da Saúde, Alexandre Padilha.
17: Mais de 2.800 municípios brasileiros já tiveram atendimento dessas carretas. Nós vamos chegar a 150 dessas carretas até o final do ano, e 81% dos atendimentos são das mulheres, porque a saúde da mulher é prioridade absoluta e as carretas têm ajudado muito na saúde da mulher.
15: A estratégia também foi responsável pela inclusão de mais de 1,5 milhão de especialistas no atendimento à rede pública do país. Reportagem Luana Karen.
3: E o Ministério da Saúde incluiu mais uma estratégia para ampliar o acesso a cuidados especializados no Sistema Único de Saúde.
4: A partir de agora, a infectologia foi incluída no programa Agora Tem Especialistas e faz parte da oferta de cuidados integrados.
3: A iniciativa tem como objetivo fortalecer a atenção a pessoas vivendo com HIV e ou com AIDS, que demandam avaliação diagnóstica e acompanhamento integrado.
4: Já fazem parte do programa 6 especialidades. São elas: cardiologia, ginecologia, oftalmologia, oncologia, ortopedia e otorrinolaringologia.
3: Os cuidados integram um conjunto de procedimentos que vão desde consultas, exames e tecnologias de cuidado à condução de agravos específicos de rápida resolução.
4: Amanhã, dia 30 de junho, é o último dia da campanha de vacinação contra o HPV.
3: Mesmo após essa data, a vacina vai continuar disponível para a imunização de grupos prioritários.
4: A vacina protege contra o papilomavírus humano, responsável por diversos tipos de câncer.
18: O papilomavírus humano, HPV, é a infecção sexualmente transmissível mais comum no mundo. A vacina é segura e fundamental na prevenção de diversos tipos de câncer, como os de colo do útero, vulva, pênis, garganta e pescoço. A advogada Marici Valeta conta que não quer ver o filho correr riscos e o levou para vacinar contra o HPV aos 10 anos de idade.
19: Primeiro que é uma coisa perigosa, né? Que pode levar a outras doenças bastante perigosas. Além da proteção individual, acho que a gente tem que ter em mente esse efeito coletivo, né? Que é de você interromper um pouco esse ciclo.
18: A vacina deve ser tomada antes do início da vida sexual. Ela faz parte da rotina do Calendário Nacional para Crianças e Adolescentes de 9 a 14 anos, que tem direito ao imunizante de graça. Outros grupos também têm esse direito. Pessoas vivendo com HIV, pacientes oncológicos, pessoas transplantadas, usuários de profilaxia para o HIV e vítimas de violência sexual. Éder Gatti, diretor do Departamento do Programa Nacional de Imunizações do Ministério da Saúde, fala sobre a importância dessa imunização.
20: Quando a gente fala de vacinação, a gente está falando de evitar câncer. Casos que teriam um custo enorme no tratamento e câncer, ele é de alta complexidade. Então a pessoa, quando ela se vacina, ela está contribuindo com a sua proteção e seu bem-estar, mas também ela está dando uma grande contribuição a toda a sociedade brasileira, fazendo ali uma proteção ao Sistema Único de Saúde, garantindo que ele fique mais acessível para outras patologias e outras pessoas.
18: Até amanhã, 30 de junho, quem tem entre 15 e 19 anos também pode se vacinar de graça contra o HPV. Após esse prazo da campanha, o imunizante deve ser adquirido em clínicas particulares. Mas a vacinação gratuita continuará disponível para os grupos prioritários. Reportagem Nazi Brum.
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3: Oportunidades. Estudantes indígenas e quilombolas agora têm reserva de vagas para estágios nos órgãos públicos federais.
4: 3% serão destinados aos indígenas e 2% aos quilombolas. As regras já garantem reserva para estudantes negros e para pessoas com deficiência.
22: Para acessar as vagas disponíveis nas cotas, é preciso se autodeclarar como pertencente a algum desses grupos. Isso é feito durante o preenchimento da inscrição. A diretora de Planejamento da Força de Trabalho do Ministério da Gestão, Maria Aparecida Chagas, fala do impacto da iniciativa.
23: É uma forma, né, da administração pública contribuir para a trajetória formativa dessas pessoas, para auxiliar essas pessoas no mundo do trabalho, para auxiliar essas pessoas a entenderem quais são os códigos, a forma de atuação, o que é o trabalho.
22: Marcelo Barbosa, da representação estudantil da Coordenação Nacional de Articulação das Comunidades Negras Rurais Quilombolas, argumenta que ter melhores chances de acessar o estágio é fundamental para esses estudantes.
24: Nós vemos uma realidade em que os estudantes precisam sair dos seus territórios para irem para a cidade para fazerem a universidade. E esse auxílio financeiro das bolsas vai ajudar na permanência desses estudantes.
22: Braulina, do povo Baniuá, faz doutorado na Universidade de Brasília e comemorou a reserva de vagas em estágios como uma oportunidade de melhoria profissional para parentes de todas as etnias indígenas.
25: Para que a gente tenha mais parentes qualificados na sua área e que tenham parentes com experiência no estágio e em outros lugares. É o primeiro passo de muito sonho que vem e estamos muito felizes.
22: Cerca de 16 mil estudantes fazem estágios na administração pública federal. As oportunidades são para nível médio, ensino técnico, graduação e pós-graduação. Cada órgão divulga os estágios que oferece e tem até o início de setembro deste ano para se adaptar às novas regras de reserva de vagas. Reportagem Carlos Oliveira.
3: Já jovens que completam 18 anos em 2026 têm até amanhã, dia 30, para fazer o alistamento militar obrigatório.
4: Quem perder o prazo poderá pagar multa e enfrentar restrições, como impedimento para tirar passaporte, assumir cargo público e participar de concursos.
3: A expectativa é que mais de 1 milhão de jovens participem do processo em todo o país.
4: O procedimento pode ser feito pela internet, no site alistamento.eb.mil.br ou em uma junta do Serviço Militar.
3: E essas foram as notícias do Governo do Brasil.
4: Uma realização da Secretaria de Comunicação Social da Presidência da República.
3: Com produção da empresa Brasil de Comunicação.
4: Fique agora com as notícias do Poder Judiciário e do Congresso Nacional. Boa noite.
3: Uma boa noite e até amanhã.
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2: Supremo Tribunal Federal lança edital para receber proposta sobre a modernização do sistema de justiça. STJ decide que é ilegal a busca na casa do suspeito de um crime baseada apenas no relato de outros réus. Ministério Público Eleitoral aciona governador do Amapá por promoção pessoal na fachada da Secretaria de Educação. Boa noite, eu sou o Arthur Filho. O Supremo Tribunal Federal lançou o edital para receber propostas sobre a modernização do sistema de justiça. Os interessados podem enviar manifestações institucionais sem caráter pessoal, que deverão ser apresentadas por meio de formulário eletrônico até 15 de agosto. Fernanda Porto.
5: As contribuições serão analisadas pelo Grupo de Estudos para a Modernização do Sistema de Justiça, instituído pelo presidente do Supremo Tribunal Federal, o ministro Edson Fachin. As sugestões deverão tratar de temas como simplificação processual, redução da litigiosidade, transformação digital, governança da inteligência artificial, modernização das carreiras e da gestão judiciária, fortalecimento da integridade institucional, transparência pública, proteção dos direitos fundamentais e promoção de maior estabilidade jurídica para o desenvolvimento econômico e social do país. O edital completo pode ser acessado no portal stf.jus.br.
2: Polícia não pode entrar em casa de pessoa suspeita de um crime apenas porque outros suspeitos a acusaram. Para o STJ, esse tipo de informação por si só não é suficiente para justificar a entrada no imóvel. Fátima Uchoa.
7: Um homem foi acusado de tráfico de drogas e condenado juntamente com outras duas pessoas. Pela denúncia durante a abordagem policial, os outros dois réus o apontaram como fornecedor das drogas. Também informaram o endereço dele aos agentes, que foram ao local para realizar o flagrante. O Tribunal de Justiça de Goiás considerou a busca domiciliar legítima, mas a quinta turma do STJ reconheceu a ilegalidade dessa busca e das provas obtidas, e com isso absolveu o réu. Segundo o relator ministro Ribeiro Dantas, o ingresso dos policiais no imóvel deveria ter sido precedido de justa causa que amparasse o flagrante, de mandado judicial ou de consentimento comprovado do morador.
2: Ouvir a população para melhorar os serviços prestados. Esse é o papel da consulta pública realizada pela Justiça do Trabalho. Foram mais de 2.400 participações registradas. Mila Amaral.
8: A pesquisa aconteceu de 25 de maio a 5 de junho em todo o país e ouviu as opiniões e sugestões da população, de fóruns e de tribunais trabalhistas. Entre as principais demandas, reduzir processos pendentes e julgar processos com mais de 2 anos foram sugeridos na pesquisa. Além disso, 15% dos participantes concordam que a Justiça do Trabalho deve incentivar a conciliação como forma de resolver conflitos trabalhistas. Os dados coletados também vão servir como base para definir as metas nacionais do Judiciário Trabalhista para 2027.
2: Ministério Público Eleitoral aciona governador do Amapá por promoção pessoal na fachada da Secretaria de Educação. O órgão pede a retirada imediata dos banners com agradecimentos ao gestor sob pena de aplicação de multa diária de R$50 mil. Vanessa Pereira.
6: Na ação apresentada para a Justiça Eleitoral, o MP aponta a prática de propaganda eleitoral antecipada para o governador Clécio Luiz. De acordo com a apuração, foram espalhados 7 banners com mensagens de agradecimento ao político dentro do prédio da Secretaria de Estado de Educação, em Macapá. A instalação da publicidade no prédio público viola o princípio da impessoalidade, já que não possui caráter educativo nem de orientação social. Além da retirada imediata das peças sob pena de multa diária de R$50 mil, o MP eleitoral pede também que a justiça reconheça a ilegalidade das condutas.
2: Você acompanha...